0: RTM desta quarta-feira. Pois é, lembrando que daqui uma hora, às 10 da noite, tem o nosso Revista RTM com notícias atualizadas do Brasil e do mundo, para você fechar bem a sua quarta-feira muito bem informado com a gente aqui na RTM Brasil, tá bom? É a partir das 10. Até lá, segue o Noite RTM, ainda tem muita coisa boa para abençoar sua vida nessa noite. E para a gente começar essa hora, te convido para um momento de oração em favor das mulheres, né? Nosso Ministério Mulheres de Esperança aqui da RTM Brasil nos proporciona esse momento. Então, se você puder, junte-se a nós, faremos agora uma oração intercessória pelas mulheres de todo o mundo.
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2: Soberano Deus, te louvamos pelo teu amor e tua graça maravilhosa. Neste momento, rogamos pelas mulheres Botsuana no sul da África. Pai querido, clamamos a Ti por sabedoria às mulheres desta nação onde a maioria da população é feminina, mas ainda não tem influência nas decisões do país. A Tua palavra afirma que a sabedoria vem de Ti e o Senhor a concede livremente a todos que pedirem com fé e de coração sincero. Ouve a nossa oração para que as mulheres de Botsuana tenham discernimento, permaneçam firmes em Ti para enfrentarem os desafios e a ansiedade da vida. Oramos no nome precioso de Jesus. Eu sou Luana França e é um privilégio orar com você.
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0: que Ele é digno de honra e glória. Aleluia.
1: Muito bem, são 9:08, a gente segue com o Noite RTM desta quarta-feira e agora eu quero aproveitar para agradecer, né, a produção da RTM, nosso pessoal de produção que sempre traz boas entrevistas, né, e disponibilizam para a gente, especialmente para o público do Noite RTM, boas conversas que edificam as nossas vidas, né. Então vamos acompanhar mais uma entrevista.
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3: Olá, está começando mais um episódio do programa Entrevista. Eu sou Michele Gomes e hoje a gente continua o nosso bate-papo com o pastor Anderson Dias, do Ministério Amigos do Avivamento. No episódio anterior, ele comentou como que foi a conversão dele na infância já e o trabalho, né, que cresceu na adolescência, depois na fase adulta, quando ele se tornou conhecido como o DJ Pastor, né, da balada gospel. É. Bom, Anderson, seja muito bem-vindo mais uma vez aqui ao programa Entrevista. Okay.
4: Salve, galera. Estamos aqui mais uma vez, continuando essa história, né?
3: Exato.
4: Cristocêntrica.
3: Bom, a gente comentava no programa anterior sobre a sua atuação como DJ Pastor, né?
4: Isso.
3: Que você ficou muito conhecido atuando na balada gospel. Agora eu gostaria que você contasse pra gente como que foi o seu chamado pastoral.
4: Certo.
3: Pra estar à frente de uma igreja e que você já tá há mais de 25 anos, é isso?
4: É, mais. Então foi assim, como DJ em 2002, eu não queria nada disso. Nós ganhamos o melhor DJ do Brasil gospel. 2004, nós ganhamos o melhor programa de rádio gospel e secular.
3: Secular também.
4: Fazendo rap. Eu ganhei no gospel e ganhamos da 105 FM, que são os deuses do rap.
3: Ah, essa sua participação na música é fundamental. Vamos brevemente citar um pouquinho aqui sobre a sua atuação no grupo Ao Cubo.
4: Ao Cubo, eu trabalhava numa rádio há 24 anos atrás, chegou uma demo deles e tinha um valor alto, que era a época dos jabás, né? 10 mil reais. E aí ele chegou e falou, não, me dá aqui, eu vou dar um jeito. Cheguei pro dono, mano, tô precisando de ajuda sua. Pastor, você vai querer tocar quem agora? Você vai quebrar? Não, eu falei, não, vamos descobrir alguém, mano. E aí tocamos. E aí nisso ficou meio que uma amizade, né?
3: Sim.
4: E nessa amizade eu participei na música naquela sala, que foi a primeira. E a primeira gravação do Ao Cubo foi os melhores do rap

0: Porque nosso camarim não tinha droga, não tinha bebida, e os caras achavam que a gente era mala. E queriam pegar a gente, porque a casa inteira gritando ao cubo.
1: Eita.
0: Então foi uma coisa incrível.
1: Agora, pensando nesse cenário, né? Quando você fala sobre esse ambiente, os desafios também, né?
0: Muitos, muitos, muitos. E muita conversão nesses ambientes, porque eles iam conversar e de repente, pô, a gente ganhou o empresário do Expressão Ativa, que era um grupo tipo Racionais, e ganhamos o cara pra Jesus. A gente tinha essa oportunidade de evangelizar no meio dessa situação crítica, né? De um lugar muito perigoso.
1: Sim, sem dúvida. Agora, quando você pensa na missão do evangelho, era isso que vocês tinham em mente? A gente não pode estar preso?
0: Era isso que eu já tinha em mente.
1: Na igreja, nas
0: chegou
1: quatro paredes.
0: Chegou ao cubo, somou.
1: É, o evangelho tem que ser para fora, para quem ainda não conhece.
0: Até porque a palavra igreja, no grego é eclésia. Eclésia é tirados para fora. Hoje parece que a igreja é o quartel-general, virou campo de guerra. Mas a guerra é lá fora, a gente começou a fazer isso. Então muita FEBEM, muita cadeia, muito, muito show secular, muito, muito. Todo mundo usando droga, a gente falando de Jesus, e a oportunidade de evangelizar e pessoas se convertendo ao evangelho, né?
1: Quando você fala dessa atuação nos presídios, né, essa atuação como capelão também, né,
0: uhum,
1: prisional, como que você vê hoje o trabalho, né? O ministério. Explica pra gente, a partir de que momento surge o Ministério Amigos do Avivamento? Quando a gente pensa nesse termo, avivamento, qual que é a missão, a proposta do ministério?
0: Avivamento na cadeia é salvação e transformação. Então, há 26 anos atrás, eu tava na cadeia. O partido tava em Venceslau. Eu tava em Franco da Rocha, que tinha uma facção chamada Filhos de Satã. Era uma facção de magia negra. Pra você ter uma ideia, no muro tinha um bode do Balfomed e os caras tinham que cortar o dedo, fazer. Eu parei lá dentro. Fui visitar um filho de um irmão e aí a gente sempre conversando bem através do rap, ganhei uma cela. E o irmão vem e fala, ei, vocês gostou do cara? O cara é pastor. Eu falei, meu Deus do céu. No meio de uma facção satanista. E aí nós começamos a fazer um trabalho ali dentro. Peguei a amizade deles e, Michele, pra honra e glória no nome de Jesus, três semanas, quatro, nós deixamos uma igreja inaugurada lá dentro, a facção rachou. A nossa atuação foi tão forte que o líder da facção estava em outra favela, estavam transmitindo de cadeia em cadeia ele para chegar em mim, para me pegar. Porque a gente começou a falar de Jesus muito forte ali dentro. E os caras davam atenção. Então a facção rachou. Porque antes do primeiro comando tinha várias facções. Uma delas, Filhos de Satã, reconhecido no cartório.
1: Reconhecido em cartório. Você tinha medo?
0: Não tinha.
1: Não.
0: Depois que passou tudo, eu falei, meu Deus, que loucura. Parece que a gente fica anestesiado do Espírito Santo. Sabe que você toma uma pancada e não sente a dor? Mais ou menos isso. Aí eu só olhava aqui, vidas, famílias, tem família por trás. E a gente começou a fazer um trabalho muito forte nisso. Aí foi onde eu saí na Globo, no SBT, na Rede TV, por causa disso, né?
1: Por conta desse trabalho. E Amigos do Avivamento, explica pra gente. Como tem atuado? Surge nessa época?
0: Surge um pouquinho depois.
1: Pouquinho
0: a gente
1: depois?
0: Vinha fazendo rádio, vinha fazendo TV, comunicação. Aí nós criamos uma coisa mais nossa. Aí por que Amigos do Avivamento? A transformação é o avivamento. Então eu tenho que juntar os amigos que querem o avivamento. E virou esse projeto.
1: Sim.
0: E aí nesse projeto a gente tem uma rádio. A gente tem, nós temos também um podcast. Nós estamos já em 220 podcasts que já foram pro ar. Hoje a gente está indo fazer debates, levando o trabalho. Então é a comunicação do evangelho pelo YouTube, pelas redes sociais, né?
1: Sim.
0: Pela rádio, que é 24 horas também, uma rádio web, né? E a gente acaba fazendo esse trabalho, conectando pessoas com o mesmo pensamento. Agora a gente tá começando com um trabalho, eles vão estar em São Paulo agora, eles fizeram um trabalho de avivamento para 15 mil pessoas na Praça Roosevelt. É que alguma coisa lá, que eu tô conhecendo eles ainda.
1: Certo.
0: A gente tem uma reunião para participar com eles. A gente acredita nisso. Ruas, vielas, comunidades, levando Jesus através do avivamento.
1: Em muitas conferências a gente fala de missão urbana, né?
0: Missão urbana.
1: Mas eu gostaria que você falasse de uma outra atuação importante que você tem também, uma parceira de vida, né?
0: Certo.
1: Sua esposa, pastora Fran, que também é psicóloga.
0: É psicóloga. Ela até se torna psicóloga porque eu fui em estudo de caso, eu passei pela depressão, né?
1: Olha só, eu queria saber como é essa parceria com a sua parceira, sua companheira de vida, né? É. Tem sido importante, porque como a psicologia e a teologia

0: se encontram no aconselhamento que vocês fazem juntos também, né? Deus uniu dois propósitos aí, né?
1: Porque assim, tem pessoas que sofrem questões psicossomáticas, desnível de hormônios, né? O ocitocina, dopamina, endorfina. A gente precisa de uma pessoa profissional e cristã.
0: Sim.
1: E pastora. Então a gente começou a atuar nisso. Então quando a gente depara com o que hoje é a maioria das pessoas, ela sempre fala assim, Anderson, numa sala de 100 pessoas, 80 tem algum desnível emocional. Pô, isso é muito sério, Michel.
0: É verdade.
1: Então tem casos que eu me deparo e eu vejo assim, meu, eu preciso de alguma coisa a mais. Ela entra.
0: Que legal.
1: E ela se especializou, ela fez uma pós na área de ABA, então ela é especialista na área de autismo. Então ela é professora, as salas dela sempre tem 5, 6 autistas, ela sabe trabalhar. Na escola que tem outros, chamam ela também, ó, faz isso, dose aquilo, faz assim e tal. Então é uma parceria e ela é meu chão, né? Ela é meu ponto seguro.
0: Que demais. É bom, né?
1: É, está cercado. É um demais, minha esposa, minha amiga, minha pastora, minha companheira. Nossa, ela é... E é doida, porque se você daria a sua sala para ser pintada de preto, para fazer um estúdio. Ela perdeu a sala e perdeu a sacada. A sacada é onde é a rádio, tudo de preto.
0: Ah,
1: e eu coloco luz, ela tá legal.
0: Dá um super apoio. Bom, pena que o nosso tempo tá chegando ao fim, mas vamos divulgar aqui pros ouvintes. Quem quiser conhecer mais do trabalho do Ministério Amigos do Avivamento, quais são as redes sociais, como entrar em contato com vocês, como funciona?
1: Ó, Amigos do Avivamento, ele é tudo isso que eu falei. É, nós tivemos uma casa de recuperação chamada Rei das Ruas, por isso que eu tenho essa tosse. Porque eu tava pegando tuberculose, que eu fiz um ano de Cracolândia. Não agora.
0: Sim.
1: Na época da dificuldade. Nós compramos um ônibus vendendo água na rua, levávamos o ônibus na Cracolândia durante um ano, e toda sexta-feira 25 pessoas saíam da Cracolândia para morar na igreja.
0: Gente.
1: Nossa igreja, você já viu beliche, não viu?
0: Sim.
1: Treliche. E quindeliche.
0: Não.
1: Na matéria da Globo mostra. Então hoje, amigos, a gente tá voltando com as casas de recuperação abertas. A gente tá fazendo parceria para ajudar com vaga social, masculino e feminino. Se precisar, liga a gente. Nossas redes sociais, tudo é Amigos do Avivamento. Instagram, Amigos do Avivamento. Facebook, Amigos do Avivamento. Canal no YouTube. No YouTube tem as duas matérias do Alcubo, as duas matérias da Globo SBT, as duas participações minhas do Alcubo. E tem bastante coisa, a gente na Cracolândia, Vidos Antigos, né? É Amigos do Avivamento. E o nosso site, que é a rádio, www.amigosdoavivamento.com.br.
0: Importância das mídias, né?
1: Muito bom.
0: Bom, para encerrar, gostaria que você deixasse uma palavra aqui para os nossos ouvintes, né? Que precisam aí de um avivamento pessoal. Qual a mensagem para encerrar esse tempo?
1: Avivamento é transformação. O que você tem, Deus pode fazer coisas inacreditáveis. O que você tem? Um celular. Essa é a pequena pedra de Davi para derrubar o gigante da depressão, os gigantes da vida, né? Eu termino também dizendo que Deus, ele entra nas latas de lixo para transformar em luxo. Eu tinha um orfanato com 30 crianças, eu achei uma criança numa lata de lixo, 4 meses de idade, amarrada, queimada de cigarro, portadora do vírus HIV. Hoje é minha filha com 26 anos de idade, curada pelo poder de Deus com as marquinhas. E ela faz o que o irmão tá fazendo ali. Ela fica na parte técnica. Quando a gente faz o podcast, ela faz o OBS, sobe a rádio, mexe na mesa e tal. Minha filhona que vai estar assistindo isso aqui, Rebeca. Então o que você tem, Deus é capaz de fazer coisas incríveis. Isso é avivamento.
0: Que testemunho.
1: É,
0: que
1: muita história.
0: Meu Deus. O Anderson vai ter que voltar, gente. Porque tem muita história
1: gostei
0: aí pra ele compartilhar.
1: Me traga.
0: Anderson, obrigada pela sua participação aqui no programa Entrevista. Casa aberta pra te receber. Em outros programas também aqui da nossa grade.
1: Amém.
0: Foi muito bom.
1: Nossa,
0: conhecer
1: bom
0: a sua história, viu?
1: Eu que agradeço.
0: Bom, o programa de hoje teve produção e apresentação de Michele Gomes e na mesa de som, Luiz Felipe Pereira. Até o próximo Entrevista. Tchau, tchau.
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9: Muito bem, 9:30, voltamos com o nosso Noite RTM. Daqui a pouquinho, às 10, tem Revista RTM. Deixa eu aproveitar agora e perguntar aqui para o Dinho Oliveira, meu jovem, você que está aí no Estúdio C, onde temos, né, a oportunidade de ver aquela telinha exclusiva onde chegam as mensagens dos nossos ouvintes. Aí eu pergunto para você, tem gente com a gente aqui? Dá para a gente mandar aquele muito obrigado nesse momento aqui do nosso Noite RTM?
10: Tem sim, tem ouvintes aqui, olha só. Quem tá com a gente aqui é o Davi de São Paulo, viu? Ele tava falando assim, o estúdio hoje tá uma alegria, né? Ele tava fazendo referência ali, cheio de bênção, de graça de Deus. De isso, e ele falou assim que gostou muito aí de estar ouvindo a gente aí, se divertiu junto com a gente. O Davi, né, que é motorista de aplicativo, está aí rodando aqui pela noite paulistana. Então, um abraço pro Davi, que é motorista de aplicativo e está aqui em São Paulo ouvindo a RTM Brasil.
9: Que legal.
10: E olha só, Olivares, quem também estava ouvindo a programação, enviou mensagem pra gente e mandou boa noite para todos nós e ficou feliz também de ver aqui a participação do Ricardo Santos e fez alguns prints nossos aqui, ficou muito legal.
9: Que legal.
10: É a nossa querida Salvina de Anicuns, Goiás, viu?
9: Muito bom, obrigado, Salvina.
10: Olivares, temos aqui a participação da Pâmela. A Pâmela que está na cidade de Mineiros, que só pode ser onde, Olivares?
9: Se a cidade é de Mineiros,
10: isso,
9: só pode ser aí. Goiás.
10: Ah, exatamente. Olha,
9: não tem como ser diferente.
10: Não, a Pâmela, viu, Olivares? Não, não tem como ser diferente. Mineiros,
9: não é?
10: Onde poderia ser? qual que é o primeiro nome que vem na sua cabeça.
9: É automático. Automático.
10: Goiás. Mineiros, onde?
9: Goiás.
10: É, claro. É igual a Tailândia, né? Tailândia é onde?
9: Tailândia onde?
10: Onde?
9: No Maranhão.
10: Maranhão?
9: É do Maranhão. Né?
10: Exatamente, é. Então, meu amigo, e tem uma outra cidade que, qual que é o nome da outra cidade também?
9: Que é a cidade faz... gaúcha, que fica no Paraná, obviamente. Ah, a cidade é gaúcha.
10: Cidade...
9: Se a cidade é gaúcha, fica onde? É o nome da cidade, cidade gaúcha.
10: É.
9: Fica onde? É automático também, Paraná.
10: E tem a cidade de Curitibanos, que fica onde, Olivares?
9: Só pode ficar no Paraná, né?
10: Não.
9: Ah, não?
10: Santa Catarina.
9: É mesmo? Como eu pude me confundir? Meu Deus.
10: Ô, Olivares, tá
9: explícito. Não, agora é... agora é agora.
10: Imagina. Santa Catarina.
9: Só pode ser em Santa Catarina, lógico. Olha. Muito distraído aqui.
10: Coisas de Brasil, né? Ai, ai, ai. Bom, Olivares, então a gente está falando da cidade de Mineiros, Goiás. Por quê? Porque temos uma participação muito importante aqui, hein? Vamos ouvir o áudio, olha que bacana, hein?
11: Boa noite, meu nome é Anne, tô aqui na minha igreja trabalhando, porque nesse final de semana nossa igreja completa 39 anos e a gente vai fazer uma festa. Eu tô aqui de Mineiros, Goiás.
10: Então, ela que está a Igreja Batista em Mineiros, né?
9: Como que é o nome dela?
10: Lá de Goiás, a Anne.
11: Boa noite, Anne. Meu nome é Anne.
10: Anne, isso, Anne.
9: Anne, que legal, Anne. Olha, obrigado pela sua mensagem, por estar conosco, né? Que bom que você está aí na igreja ajudando o pessoal a deixar tudo pronto, tudo bonito para esse fim de semana de aniversário da igreja, né? 39 anos levando a palavra de Deus aí na cidade de Mineiros. Né, que é bênção para a vida de muitas pessoas, para a vida da Anne também, da família da Anne. E que bom que você está com a gente compartilhando esse momento tão especial, viu? Obrigado pela sua participação.
10: Anne, que é filha da Pamela. Viu, Olivares? É, Quiná, então ela é mineira, né?
9: Mineira, né? Lógico. Quem nasce mineiro só pode ser.
10: Eu sou mineira. Mineira? Ah, que legal, você é de Minas Gerais? Não, de Goiás, é claro.
9: Sou mineira de Goiás.
10: Ai, foi um mineiro lá. O mineiro foi lá. Eu queria saber a história dessa cidade, viu?
9: Bom, deve ser, né? Quando não tinha nada ali, era só mato. Alguns mineiros mineiro foram pra lá fazer. E o pessoal falou: vai lá na cidade dos mineiros lá.
10: Tem uma terra lá, vai pra lá.
9: Deve ter sido isso, alguma coisa nesse sentido aí, muito
10: montou
9: legal,
10: a casinha dele, fez a família dele, a cidade foi crescendo, ele foi o primeiro morador.
9: Exato.
10: Deve ser isso. Aí ele falou assim,
9: com certeza.
10: O nome da cidade vai ser Mineiros. Ah, que bacana. Bom, de Salvador, na Bahia, né? Que é baiano, espero eu. O Pedro Mota, que tá ouvindo aqui a programação também. Ele fala boa noite a todos.
9: Boa noite.
10: O Paulo deu uma passadinha por aqui também, fez um print, né? Ele fala boa noite, né? Agora ele falando assim pra, né? Mais cedo eu tava falando, né? Eu não sabia onde ele tava, ele falou agora, ó, tô ainda aqui no sítio, em Morro do Chapéu, na Bahia, viu?
9: Ah, tá na Bahia.
10: E aí, ele fez um print bacana aqui nosso, viu, Olivares? Muito legal.
9: Ah, é? No screenshot.
10: Então, Paulo Farias. É. E sendo assim, são essas as participações aqui. Deixa eu ver só se tem mais alguma aqui. Ah, tá. São essas as participações. E o Betão tá por aqui também, né? Betão, que está na cidade de Ipirá. Agora sim, na Bahia.
9: Ah, sim. Muito bem. Olha, obrigado a todos, né, que estão conosco, nos prestigiando. Diga lá.
10: Tem aqui a participação, Olivares.
9: Ah, chegou mais uma.
10: Essa participação aqui, deixa eu até pôr aqui, outro dia eu coloquei aqui a participação do Didi Alpiste, né?
9: Isso.
10: E o nosso querido
9: outro
10: Ricardo.
9: Outro dia, Agassi, no caso ontem.
10: O Ricardo Agassi, ele gostou muito, né? E ele que está em Natal, Rio Grande do Norte, E ele falou assim que com essas músicas aqui o Mano Brown já se converteu, né? Então falou assim, ó, e ele falou assim, olha, será que hoje vai rolar um rap pra nós aqui? Então, nós vamos depois aqui, bom, tem mais uma participação aqui, que é a do Luzinaldo Barros, né? Em João Pessoa. Luzinaldo em João Pessoa aqui com a gente também. Ouvindo vocês, ele sempre tá ouvindo a gente nesse horário, viu, Olivares?
9: Que bom, bem-vindo sempre.
10: E ele também tá pedindo um rap, que viu, Olivares? Ele falou então, junto.
9: Aproveita aqui os dois pedidos aí, isso. Já.
10: E eles gostaram da novidade, né? Tanto o Luzinaldo, que tá em João Pessoa, né? E tanto o nosso querido Ricardo Agassi. Então, vamos ouvir então a Pregador Lu. E trazendo a arca juntos, cantando Já Posso Suportar, viu, Olivares? Vamos ouvir?
9: O Pregador Lu tá trazendo a arca com o pessoal.
10: Isso, trazendo a arca. Então tá, uma música ficou bem legal, hein? Então vamos ouvir, hein? Olha só.
9: Vamos lá. Pregador
10: Lu. Olha lá.
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0: Muito bem, são 9 horas e 47 minutos, faltando 13 minutos agora para as 10 da noite. A gente segue aqui com o nosso Noite RTM. Nós oramos pelas mulheres no início desta hora. E agora a gente vai convidar você para mais um momento de oração, dessa vez pelos homens. Então, se você puder, junte-se a nós, fazer uma oração intercessória pelos homens, nesse momento proposto pelo nosso Ministério de Homens, os chamados à vitória. Vamos orar.
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2: As mulheres na ilha de Bonaire precisam do teu auxílio, amado Deus. Por favor, ajude-as a terem discernimento profundo e uma clareza espiritual que as guie em todos os seus relacionamentos. Dê a cada uma a força necessária para estabelecerem limites saudáveis, protegendo seus corações e mentes de qualquer forma de abuso ou controle. Não permita que sejam alvos de manipulações, mas que caminhem em liberdade, reconhecendo o valor imensurável que possuem aos teus olhos. Que as mulheres em Bonaire se sintam fortalecidas para dizerem não ao que as fere e sim ao que as edifica. Pai, toque os seus corações neste momento, que o teu amor as envolva e que elas sejam exemplos de integridade e firmeza, vivendo em paz e em verdade, sob a tua constante proteção. Oramos no nome precioso de Jesus. Meu nome é Renata Teodoro, não importa onde, em oração com você.
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0: Nossa, o tempo passa rápido, né? Já estamos no finalzinho do Noite RTM desta quarta-feira. Mas olha, antes da gente encerrar o programa de hoje, ainda temos um assunto dos mais importantes a ser tratado por aqui com o pastor Kleber Lima e o Cacá Rodrigues. Vamos falar agora sobre a família.
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0: Olá, é uma alegria muito grande encontrar com você mais uma vez aqui no programa Família Hoje. Eu sou o Cacá Rodrigues e comigo está o pastor e psicólogo clínico Kleber Lima. E como você sabe, semanalmente o pastor Kleber responde a pergunta do ouvinte RTM Brasil. Será que hoje não é o dia da sua pergunta? Olá, pastor Kleber, tá tudo bem com o senhor?
1: Graças a Deus, Cacá. Tudo bem e com você?
0: Comigo também, pastor. Tá tudo bem, graças ao nosso bom Deus. E vamos à pergunta de hoje do nosso ouvinte. Comecei a trabalhar na empresa do meu pai aos 13 anos. Cresci na empresa e sempre trabalhei na área administrativa. Há 6 anos, descobri que ele abriu 2 empresas no meu nome e solicitou um empréstimo de 1,5 milhão de reais sem o meu conhecimento. Ele me dava documentos para assinar e, na confiança, assinava sem saber o que eram. Graças a Deus, descobri tudo isso antes de concluir o empréstimo e fiz ele fechar as empresas que abriu no meu nome. Desde então, eu não falo mais com o meu pai e não consigo perdoá-lo por tudo o que fez comigo. Isso acaba dividindo a família e gerando conflitos com as minhas irmãs, que também foram prejudicadas por ele, mas ainda tem relacionamento com meu pai. Eu já não consigo e sou criticada por isso. O que eu faço, pastor?
1: Algumas recomendações que podem ser úteis neste cenário, que sem dúvida nenhuma é complexo e cheio aí de cascas de banana, como às vezes eu digo, que são armadilhas. Às vezes elas são pequenas, quase a gente não percebe, às vezes elas são bastante evidentes. Mas para todos os casos, algumas dessas reflexões, acredito, podem ajudá-la. Primeiramente, o perdão é o único remédio que cura o coração do injustiçado. Não há injustiça que o perdão não possa vencer. E sem dúvida, aquelas injustiças que nascem no calor da vida familiar, ali naquele ambiente que é um ambiente de confiança, que é um ambiente de entrega, naturalmente. E quando algo acontece que quebra esta confiança, a dor parece ser ainda maior. Na verdade, a injustiça, ela, quando acontece no nosso lar, dentro do nosso ambiente familiar, ela parece, sim, ter uma profundidade e uma intensidade muito maior. Mas quero deixar esse encorajamento para você. Não abra mão deste recurso, não abra mão deste remédio, que é perdoar. É verdade, sim, que às vezes o nosso coração está tão desapontado, está tão ferido, está tão machucado, que naturalmente, assim, pela nossa condição humana, nós vamos dizer, eu não tenho condição de perdoar, eu fui muito ferido, muito machucado. Mas vamos nos lembrar que o perdão não é uma sensação, ele é uma decisão. Então, tome esta decisão e entre neste segundo aspecto, que é dedicar-se à oração em relação a este propósito. Ou seja, Senhor Deus, eu quero perdoar. Então, dedique-se à oração e não se envergonhe de pedir reforço. O que eu estou querendo dizer com isso? Diga para o Senhor, eu quero perdoar, não tenho vontade nenhuma, o meu coração está muito machucado, mas eu tomo, em nome de Jesus, essa decisão. E por isso, eu vou me empenhar na oração para que o Senhor trabalhe no meu coração, me dando sabedoria, me dando força, me dando condições. E quando eu falo para não se envergonhar de pedir reforço, porque você pode ter 2, 3, 5 pessoas que são pessoas do Senhor, que são pessoas que compreendem a importância da oração, que compreendem o valor do perdão, e você pode pedir para que elas se juntem a você. Gente, eu vou fazer uma campanha de oração para que o Senhor me dê a força que eu preciso para levar esta questão do perdão até o fim. Vocês podem orar comigo por estes próximos 30 dias? Então faça um desafio, tenho certeza que você vai encontrar, mesmo que seja uma única pessoa, mas encontrará alguém para se juntar a você. Terceiro lugar, escreva uma carta para o seu pai e depois dela, empenhe-se no recomeço deste relacionamento com ele. Às vezes, quando a gente está bastante desapontado, machucado, ferido, a gente pode até ter medo de falar. Fala, não, eu vou falar bobagem, prefiro não falar. Então, escreva uma carta, você pode levar 1 semana, 2 semanas, enfim, um tempo em que você vai dizer, pai, fiquei muito desapontado com a situação que aconteceu e tal. Coloque, sem agredir, sem ferir, mas coloque de uma maneira assertiva, clara, aquilo que você sente e declare o seu perdão. Mandou a carta? A partir dali você diga para si mesmo: eu vou me empenhar nesse recomeço, sabe? Talvez o primeiro encontro que vão ter com o pai, a primeira conversa, não vai ser uma conversa longa de abraços e beijos e lágrimas. Talvez não. Talvez vai ser um bom dia, boa tarde, de maneira que aquilo comece e seja um primeiro passo para uma restauração completa. Deixo para você esta frase: a injustiça tem muita força, mas a força do perdão é ainda maior. E agora um convite. 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
0: E se você tem alguma dúvida relacionada à família, escreva para gente. O nosso e-mail é ouvinte@rtmbrasil.org.br. Também nós temos o nosso WhatsApp, 11 974 181 456. Pastor Kleber, mais uma vez, o nosso muito obrigado e até o próximo programa.
1: Eu que agradeço, Cacá. Um grande abraço para você e para os nossos ouvintes.
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0: aí, linda canção, linda mensagem para fechar bem demais o nosso Noite RTM desta quarta-feira, agradecendo a você pela audiência, pelo seu carinho, pelo prestígio conosco nesta noite de quarta-feira. E olha, continue com a gente, vamos pro intervalinho bem rapidinho, na volta tem o Revista RTM com notícias nacionais, internacionais, esportivas também e outras informações importantes, tá bom? O intervalo é rápido e na volta direto para a edição de hoje do Revista RTM.
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Muito bem, está no ar a partir de agora mais uma edição do nosso Revista RTM até às 11 da noite, se Deus quiser, hein, com resumo de notícias nacionais e internacionais, destaques esportivos, destaques do mundo do agronegócio, palavra do pastor Janos e a sua participação com a gente, sempre muito legal, muito importante. Mande aí o seu alô, o seu olá, o seu boa noite, né? Fale conosco, interaja na nossa programação. Durante todo o Revista de hoje, vamos trazer informações, comentar algumas notícias. Quer trazer o seu comentário, dar a sua opinião? Fique à vontade, envie sua mensagem. No finalzinho do programa, a gente vai agradecer todas as participações, vamos ler os comentários dos nossos ouvintes, tá bom? Então fique à vontade para participar conosco nesta noite de quarta-feira. Hoje é 27 de maio de 2026. Estamos chegando aqui então para mais esta edição do Revista RTM. Comigo, Marcos Olivares, estou aqui no interior de São Paulo, no estúdio E da RTM Brasil. E este estúdio está conectado ao nosso estúdio C em São Paulo, capital, onde temos ali a nossa central de operações, né? Todo o nosso aparato tecnológico. Neste momento, tudo ali sob comando.

0: Boa noite, Olivares, muito bom vê-lo e ouvi-lo, muito boa noite. Ouvinte querido, hoje os ouvintes estão animados, hein? É, para você que estava acompanhando a programação, para você que chega agora, receba então o meu boa noite.
1: Muito bem, meu jovem, mas que beleza, hein?
0: Que vozeirão, hein?
1: É, que boa noite, hein?
0: Influência do Ricardo Santos. Você viu o Ricardo Santos falando para mim hoje, falar que nem locutor? Fala que nem locutor. Quando eu tava falando aquela cidade, Ipirá, na Bahia.
1: É, Ipiraba, né? O problema uma cidade que nova que você inventou aí.
0: É, o problema é que quando fala pra eu falar que nem locutor, aí eu quero falar igual o Silvio Santos. Fala que nem locutor, oi, Márcio. Como é que você aí? Tudo bem com você?
1: E ele era locutor, né? Com certeza.
0: Sim, comunicador.
1: Fez rádio, né? Muito tempo, né?
0: Muito bom comunicador. A história dele é muito bacana, né? Um exemplo a ser seguido. Assim como tantos outros, né? Sabe outra personalidade que eu gosto também? Ele que tem bom, são duas, né? Que são do SBT. O Celso Portioli, né?
1: Celso Portioli.
0: Tem uma rede de rádio. Né? Ele sempre gostou muito do rádio. E o Ratinho, né? O Carlos Massa, que também tem uma rede de rádios aí. São comunicadores, né?
1: São.
0: Que mandam muito bem, viu? Olivares.
1: De alta patente.
0: De alta patente, é. Muito
1: exatamente.
0: Bacana. Muito bacana.
1: É isso. Meu jovem, os nossos ouvintes, que também se comunicam muito bem conosco, com seus pares, onde quer que estejam, na igreja, na família, no trabalho. Então, peça para que se comuniquem conosco nessa noite de quarta-feira, aqui no Revista RTM.
0: Olivares, vou fazer esse convite todo especial com voz de locutor. Você ouvinte que está aí ouvindo, né, a programação. Rapaz, eu tô achando que tá parecido com o timbre do... Tô ouvindo muito o Ricardo Santos, hein? Ele fala assim, a melodia. É, você ouvinte, que tem
1: ouvinte... Tem um fry, né?
0: Tem um fry. É, você ouvinte, que tem... Será que ele tá ouvindo agora? Ah, que legal! Você sabe que eu gosto de imitar vozes, né? E eu fico ouvindo as pessoas, eu não sei. Acho que é uma sensibilidade que a gente cria, que a gente percebe a nuância das vozes. Eu acho que os imitadores profissionais, eles desenvolvem isso, né? Então eles ficam ouvindo ali a nuance. Então aí, se eu ficar ali muito tempo ouvindo ali um locutor, alguém que tem uma voz diferente, aí eu vou lá imitar ele. Bom, ouvinte querido, sem mais delongas, vamos então ao que interessa. Olha só, pega aí o seu smartphone, né, o seu computador, o seu tablet e se comunique com nós através do WhatsApp. É muito simples, é fácil e, como diria o filósofo aqui do Revista RTM, não requer prática e nem habilidade. Basta ter aí um sinal de internet. E claro, se você nos ouve pelas ondas do rádio, tem aí o seu smartphone. Se você já está nos ouvindo pela internet, né? De repente aí, pela internet, por algum aplicativo, né? Da RTM, por exemplo. Então, envia sua mensagem para nós. Não passa vontade, como diria o Dinho Oliveira. Porque tem muitas coisas na vida que, infelizmente, a gente vai passar vontade. Né? Por exemplo, eu, e não vai conseguir. É falta de fé? Não, a gente tem fé e a gente crê que Deus realiza o impossível, mas tem coisas que Deus fala, não, calma aí, não exagera.
1: E tem coisas que a gente quer por também exemplo, que não é tão necessária assim, né?
0: É, vamos dizer, não, de repente, né?
1: É bonito, dá um status às vezes.
0: Eu quero um helicóptero igual, então. Eu quero um helicóptero igual do Neymar. Aí Deus vai analisar ali, mas calma aí, pra que você quer? Se eu te der um helicóptero, você vai ter que ter um custo ali elevadíssimo. Então eu vou ter que mexer toda uma situação financeira, deixar você milionário mas com qual propósito?
1: Exatamente, entendeu? Então,

0: amigo.
1: Às vezes, por exemplo, quer ter um avião. Ah, eu quero ter um avião, mas também não tenho dinheiro, quer que você me ajude, quer que todo mundo me ajude.
0: É, não. Vai ter que pagar ali assim, o aeroporto para ele ficar.
1: Assim não.
0: E assim avião não pode ficar parado, né? Que nem às vezes carro, né? Porque o carro quebrou, ou se usa pouco, aí você vai lá e deixa ele parado, né? Dando um exemplo ali. O carro, o máximo que vai fazer ali, dá uma pifada na bateria, mas é coisa fácil de resolver. Você vai ali dar uma carga e ele liga, você... A gasolina fica um pouco velha, se fica muito tempo parado, se, né? Vai dar aquela engasopada, né? Mas um avião já não. Um avião, meu amigo, é complicado ficar. Você tem que fazer uma revisão. Então, sem mais delongas, na possibilidade é possível e essa vontade de participar hoje é mais fácil. Então, sem mais delongas. Então, anote aí o nosso nosso WhatsApp no seu smartphone. Ah, meu amigo, o TDAH começa a bater forte.
1: Vai devagar. O seu tem mais delongas. Agora não falou o telefone. Ah, sim.
0: 11. Ah, antes, quem está no exterior, não esqueça do Código Internacional Brasileiro, que é 55. Então vamos que a hora está avançada hoje. 11-974-181-456. Esse é o nosso WhatsApp. Eu vou repetir para que você anote aí. 11-974-181-456. Não esqueça de se identificar, fala o seu nome, a cidade de onde e o estado de onde nos ouve, no caso do Brasil, se for outro país. O Olivares vai complementar essa informação. Certo, Olivares?
1: Certíssimo, se você estiver em outro país, você coloque aí o nome do seu país, o nome da sua cidade, né? Mesmo que seja um nome esquisitão, Dinho Oliveira se propôs a falar qualquer e todo nome que vier a ele, tá certo? Então, não deixe de mandar o nome da sua cidade também. E olha, você está nos ouvindo? Pode nos assistir nesta gloriosa noite de quarta-feira. 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E Dinho Oliveira também, claro, né? Thank you, boy. Olha, então é isso. 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Tá certo? Dito isso, vamos então atualizar as principais notícias desta quarta-feira. Temos informações importantes, relevantes e atuais para o ouvinte do Revista RTM, meu caro Dinho Oliveira.
0: Sim, Olivares, temos destaques nacionais para começar, mas antes...
1: Sobe o som.
0: A comissão especial que discute o fim da escala 6x1 na Câmara dos Deputados aprovou hoje o parecer do relator, deputado Léo Prates. O parecer foi aprovado com 34 votos a favor e 4 contra. O texto ainda precisa ser aprovado pelo plenário antes de ser encaminhado ao Senado Federal.
1: Aí, né? A aprovação da escala 6x1 já estava sendo esperada por todos nós, né? Ano eleitoral, tem várias coisas envolvidas, vai precisar de um tempo para maturar esse negócio, né? Para combinar com as empresas, combinar com os empresários, combinar com o Ministério do Trabalho, combinar, né, como é que fica aí na CLT, tudo tem que ser combinado. Aí estão pedindo 12 meses, estão pedindo 14 meses, né, estão pedindo 18 meses, enfim, né, e agora já tem uma galera, né, a galera que estava apoiando o fim da escala 6x1, pedindo já o aumento da fiscalização, porque as empresas não vão cumprir. Calma, gente, acabou de ser aprovado, né, então você tem ainda um monte de coisas a serem feitas, né? Muitas reuniões, muitas conversas, né? Muita coisa a ser alinhada né? E aí já tem um pessoal falando, esse negócio não vai dar certo. Parece até que tá onde? No Brasil? Que isso? Né? No Brasil não tem essas coisas não. Se falou, é preto no branco, certo? Aqui os pingos estão em todos os is. Então é isso. Então, olha, foi aprovado, já estava sendo esperado, né? Então, só para deixar registrado aqui, né, que vai acontecer essa mudança, não vou dizer a curto prazo, também não é 12 meses, não é longo prazo, né? É um médio prazo. É o tempo suficiente para que as coisas se, né, que as pessoas se acostumem com a ideia e que as empresas se adequem a esse novo sistema, tá certo? O que acontece, né, é que a gente se acostumou, nossa sociedade como um todo se acostumou a ter principalmente a prestação de serviços todos os dias. Né? Então você sai num domingo, 3 horas da tarde, e fala, vou no mercado. Ah, eu tô precisando comprar um tênis. Vou comprar um tênis. Ah, eu tô com vontade de comer um doce. Vou comer um doce. Então, tomar um sorvete. Vou tomar um sorvete. Então, você pensou, vai, as coisas estão abertas. A gente se acostumou com isso. A gente tinha nas grandes cidades também muitos mercados 24 horas. Isso foi diminuindo por conta da violência, mas também teve uma época que o pessoal, vou 2 da manhã porque não tem ninguém no mercado, então eu vou lá 2 da manhã. Então se tiver aberto, o pessoal vai. Né? Ah, criou-se essa cultura. Antigamente não tinha. Então você podia, né, acabar com essa cultura de novo. Né? Deixa todo mundo descansar no domingo, trabalha todo mundo até o sábado, mas aí não. Então aí começa toda essa polêmica. Por quê? Porque a gente tem que adequar tudo. Então é igual nas grandes cidades, tem isso, São Paulo tem isso, né? Então você quer, você tem que ter espaço para o carro, aí você tem que ter um espaço só para o ônibus, você tem que ter espaço para moto, né? Você tem uma faixa azul para moto, você tem ali a faixa exclusiva do ônibus, aí você tem também a ciclovia. Ou seja, você quer colocar todo mundo no mesmo, você quer agradar a todos, quem agrada a todo mundo não agrada a ninguém. Aí começa uma confusão, porque está todo mundo querendo ocupar aquele espaço, que aquele espaço originalmente era só do carro, né? E do ônibus também. Mas aí, agora o carro não pode fazer uma ultrapassagem, né? Porque ali tem um pedaço do ônibus, né? Mas o ônibus pode sair da faixa dele, entrar na faixa do carro. Aí tem uma, você quer mudar de uma faixa para outra, não pode mais, porque tem uma faixa azul no meio, passando as motos, né, Dinho? Passando uma moto atrás do outro, certo? E aí não consegue mudar de faixa, fica preso ali. Aí tem a ciclovia também. Aí tem o lugar que você tem que ter um espaço reservado para quem quer correr. Ah, meu amigo, não dá para agradar todo mundo. Então a gente quer ter descanso, a gente não quer ter escala 6x1, mas a gente quer ter o serviço funcionando, a gente quer o comércio aberto no domingo, a gente quer tudo. Não é igual criança. A criança quer tudo. E a criança não pode ter tudo, aí você tem que ficar ensinando e explicando que ela não pode ter tudo, simplesmente tudo que ela quer. Né? Então no mercado, se você fala assim pra ela, tó, vai, ela vai pegar tudo que ela vê pela frente, que ela achar que é gostoso e colorido, né? Mas aí você tem que explicar que não pode. Só que a gente, adultos, muitas vezes, entramos nessa. Né? A gente faz coisas achando que coisa de adulto, né? Mas a gente parece criança, porque a gente quer tudo, né? Só que não dá. Né? Tem uma frase que diz, não cabe todo mundo no mesmo voo, não cabe, mas todo mundo quer voar junto, e não dá, gente, né? Então aí vamos ver o que vai acontecer agora a partir dessa aprovação. Bom, seguindo aqui com os destaques nacionais, o Instituto Nacional de Estudos e Pesquisas Educacionais Anísio Teixeira, o famoso INEP, abriu as inscrições para a Rede Nacional de Certificadores 2026. Que é isso? É uma equipe de profissionais que atuará na certificação dos procedimentos de logística e aplicação do Exame Nacional do Ensino Médio, o Enem, da Prova Nacional Docente, o PND, e do Enamed. Os selecionados ganharão R$ 510 por dia de prova, ou R$ 864 quando houver a necessidade de se deslocar por mais de 150 quilômetros. As inscrições podem ser feitas até o dia 28, mas não é amanhã não, é 28 de junho. Podem participar servidores públicos do Poder Executivo Federal, em efetivo exercício, e docentes das redes públicas estaduais e municipais que sejam efetivos, concursados, e estejam em exercício da docência nesse ano aqui, 2026. Agora, não podem participar profissionais com vínculos temporários, contratos por tempo determinado, terceirizados ou seletistas. Então, né, a gente tem na nossa audiência aqui muitos professores, né, muitos servidores públicos, né? Então, por isso que a gente traz essa notícia, essa prestação de serviços aí, né? Dá para faturar algum por fora aí, né, meu amigo? Ah, vai ajudar a aplicar a prova do Enem, vai ficar de olho na galera, na moçada. E, final do dia, quinhentinho no bolso. Ah, meu amigo. Então é isso. Até o dia 28, né? Quem quiser se inscrever agora, ampliou-se em mais de 1000 escolas, né, o Enem. Justamente porque o pessoal quer avaliar as escolas. Então, assim, provavelmente agora, se no seu município e na sua região não tinha uma escola que aplicava a prova do Enem, talvez vai aplicar. Então, de repente, você consegue participar, faturar essa, e ainda numa escola pertinho de casa. Então, tá aí. Uma dica aí para o nosso ouvinte que é docente, né, que é servidor público, de repente pode fazer esse cadastro aí até o dia 28 de junho.
0: Então tá dada a informação, vamos então, Olivares, para mais um destaque nacional. Olha só, a nova atualização da NR1, a norma regulamentadora número 1, entrou em vigor hoje e aumenta a responsabilidade das empresas sobre fatores que podem levar ao adoecimento mental dos trabalhadores. A mudança obriga as empresas a identificar, prevenir e gerenciar situações que possam afetar a saúde mental dos funcionários, como metas abusivas, jornadas exaustivas, assédio moral, sobrecarga e falhas na organização do trabalho. Com isso, a saúde mental deixa de ser apenas uma responsabilidade individual do trabalhador e passa a ser vista também como uma questão ligada às condições e à organização do ambiente laboral, viu, Olivares? O que que você achou?
1: Importante, achei importante, né? Essa responsabilidade que também tem que ser dividida com a empresa, porque as empresas abusam um pouco, mas eu entendo aí que tem coisas que são palpáveis e outras nem tanto. Por exemplo, né, uma jornada exaustiva, você consegue, né, medir isso daí. Olha, entrei durante 2 meses direto, entrava às 6h30 da manhã, saía 8h da noite, tá comprovado ali. Jornada exaustiva, tá comprovado, né? O assédio moral também, né? A sobrecarga de trabalho, fazendo função de várias pessoas juntas, né? Isso aí dá para você mensurar. Agora, por exemplo, metas abusivas. Aí já vai ser um problema, né? Porque de repente a empresa vai falar assim, não, essa meta ela é atingível, né? E alguns funcionários vão se sentir pressionados, não vão conseguir atingir essa meta e vão, de repente, né, denunciar a empresa, alguma coisa assim. Acionar, né? Ou acionar a empresa. E aí, um ou outro funcionário que conseguir bater a meta, ele vai se complicar com seus companheiros, né? Porque ele vai validar aquela meta para a empresa, né? Ficar de bem com a empresa, de mal com os companheiros. Olha, isso aí já não é tão simples de você mensurar, né? Uma sobrecarga de trabalho, um horário exaustivo, isso aí você consegue mensurar. Agora, há uma questão de metas, metas abusivas. Aí realmente fica um pouco complicado, né? Tem coisas que, até dependendo do caso, dá para você mensurar de uma maneira melhor. Em outros casos, nem tanto. Tomara que isso não dê confusão, né? Porque, meu amigo, qualquer brecha que tem no mercado de trabalho, ela é usada tanto pelo trabalhador quanto pelo empregador, né? Então, todo mundo tem que ficar atento, não pode deixar nenhuma brechinha, não. Ai, ai, ai, complicado. Enfim, sigamos agora com destaques internacionais. O senador Flávio Bolsonaro se encontrou hoje com o vice-presidente dos Estados Unidos, o J.D. Vance, e também com o secretário de Estado norte-americano, Marco Rubio. O senador viajou a Washington após receber um convite para ir à Casa Branca e ontem se encontrou com o presidente Donald Trump. Segundo Flávio, durante o encontro de hoje com Rubio, foi discutida a possibilidade de os Estados Unidos designarem as facções criminosas PCC e Comando Vermelho como organizações terroristas. O senador afirmou que o secretário é favorável a essa medida. Flávio disse acreditar que a designação não avançou até agora, porque o presidente Lula, que foi, né, alguns dias aos Estados Unidos conversar com Trump, teria pedido à Casa Branca que isso não acontecesse durante o atual governo. Já que estamos em ano de eleições, ele pediu para esperar passar as eleições. O encontro com o Rubio durou cerca de 30 minutos. Já na reunião com Jade Vance, o vice-presidente levantou questões relacionadas à liberdade de expressão no Brasil. O vice-presidente americano, ele está preocupado com a questão da liberdade de expressão aqui no nosso país. Pois é, né? A gente está vivendo uma época de meio que dois pesos, duas medidas, né? Um fala uma coisa e passa batido, outro fala a mesma coisa e tem consequências, né? E parece que é uma coisa nossa, né? Uma coisa doméstica, mas não, né? Tem gente de olho, né? E aí pessoas importantes, como o vice-presidente americano, né? De olho no que acontece ao seu redor. Claro, ele tem que ficar atento, né? E tocou nesse assunto aí com o Flávio Bolsonaro, um assunto delicado.
0: Lembrando que um vice-presidente pode ser próximo presidente aí nas próximas eleições. Então,
1: é verdade.
0: E essas pautas que o atual governo acha que não são importantes, pode ser importantes e continuar a discussão aí por mais 8 anos.
1: Por um bom tempo, né?
0: Não sei, pelo menos, lá, 4 anos ou 3 anos, né?
1: Lá são 4 anos com direito a uma reeleição. Como Trump foi presidente uma vez, agora ele é pela segunda vez, não foi consecutivo,
0: isso,
1: mas é pela segunda vez, não pode então agora ser candidato à reeleição, diferente aqui no Brasil, né?
0: Mas o vice,
1: né?
0: Pode, né?
1: Mas o aí dele, provavelmente ele já vai encaminhar o Jade Vance, que é o vice dele, para continuar o trabalho do Trump, né? Então é o que você falou, né? Essa forma de governar, esse pensamento americano atual pode se prolongar por pelo menos mais 4, né? No mínimo 4 e até pelo menos 8 anos. Além desse tempo que nós estamos vivendo agora.
0: Esse bate-papo com o vice-presidente às vezes tem estratégia envolvida aí, né?
1: É, meu amigo. Com certeza, né? Não é uma conversa só para passar tempo, né? Fui passear nos Estados Unidos, fui passar um tempo lá na Casa Branca, não, né? Ninguém consegue passar um tempo na Casa Branca, né? Se vai lá por algum motivo. E justo e sério, ainda mais com essas pessoas, né?
0: Ainda mais com alguém presidenciável, né? Que é no caso aí do Flávio Bolsonaro. Bom, seguindo em frente, Olivares, temos mais destaques internacionais. Olha só, mais de 100 alvos do Hezbollah no sul do Líbano e na região leste do Vale Beca foram atacados por Israel, atingindo pontos de observação usados para atacar tropas israelenses e moradores no norte de Israel. O Ministério da Saúde do Líbano informou, né, que os ataques israelenses nas últimas horas mataram 31 pessoas e feriram 40. Os bombardeios tensionaram ainda mais o cessar-fogo anunciado em 16 de abril, que tinha como objetivo interromper os combates entre Israel e o grupo extremista.
1: A situação continua complicadíssima por lá, né? E aí, apesar de um cessar-fogo, a gente não vê que vai ter aí um acordo, né? Pelo menos a curto prazo, a gente não vai ter nenhum tipo de acordo e provavelmente outras notícias como essa que a gente acabou de trazer, a gente vai trazer nos próximos dias também. Agora, só para a gente fechar aqui os destaques internacionais, um búfalo albino raro em Bangladesh, que ganhou o apelido de Donald Trump por causa de um topete loiro. Não sei se você chegou a ver a foto desse búfalo, Odinho.
0: Não.
1: Ele tem o cabelo igualzinho do Donald Trump. Né? Eles pentearam o búfalo com o cabelo do Trump. E ficou igual, porque o búfalo já é loiro, né? E eles pentearam o cabelo do búfalo, ficou igualzinho o do Trump. E aí, ele até ganhou esse apelido, né, de Donald Trump por causa do topete loiro. E com isso, né, ele tem que agradecer ao Donald Trump. Por quê? Porque ele escapou de ser sacrificado durante o festival Eid al-Adha, após uma intervenção de última hora do governo. O Eid al-Adha, conhecido como Festa do Sacrifício, acontece em diferentes países muçulmanos. Durante a celebração, famílias sacrificam animais, como cabras, ovelhas, vacas e búfalos. O animal, que pesa quase 700 quilos, já havia sido vendido para o abate quando as autoridades decidiram impedir o sacrifício. Segundo o governo, a medida foi tomada por questões de segurança, após o aumento do interesse público mundial antes do festival, que será celebrado amanhã, né, o mundo inteiro falando desse búfalo. Aí que acontece? O ministro do interior, o Salahuddin Ahmed, ordenou que o búfalo fosse poupado, que o comprador recebesse reembolso e que o animal fosse transferido para o Zoológico Nacional de Dhaka, cidade ali de Bangladesh, para que as pessoas do mundo todo pudessem visitar o búfalo que tem o cabelo igual ao do Donald Trump. Você viu a foto aí? Parece mesmo, né?
0: O olho dele tem aquele...
1: Até o olho, é esquisitão,
0: mais
1: né?
0: Mais branca, assim, né? É claro que eles deram uma penteada ali pra ficar, né?
1: Lógico, um eles pentearam, mas ficou igualzinho,
0: mas
1: né?
0: Mas ele é albino, né? Essa que é o, esse é o diferencial. Colocaram uma foto do Trump e do búfalo.
1: Do lado ficou igualzinho, né?
0: Ai, ai, ai, meu Deus do céu.
1: Ai, tá vendo? Ele, o Trump salvou a vida do búfalo aí, ó. Tá vivinho da Silva. Foi pro zoológico viver lá até ficar velhinho.
0: Gente, tem que levar uma fêmea também, né? Pra que ele possa perpetuar aí seus genes ali.
1: Pelos trampinhos albinos.
0: Tinha que arranjar uma albina pra ele, né? Pra ficar melhor, né? Ai, que bacana. Então, sendo assim, então, encerramos com essa notícia mais leve. Encerramos aqui o destaque das notícias nacionais e internacionais que teve a redação e a produção aqui do nosso jornalista, chefe editor do Revista Especial, aqui do Noite do Revista, viu, Olivares? É, Olivares.
1: Obrigado, viu?
0: Porventura, ele mesmo. É ele e
1: eu,
0: ele
1: no caso, que no caso, eu no caso, exatamente. E olha, vamos pro intervalo, na volta vamos falar de esportes, tem bola rolando, hein, brasileiro jogando Libertadores e Sul-Americana de novo, sim, de novo, e a gente vai trazer os destaques e os resultados já já.
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1: Muito bem, de volta para falarmos de esportes aqui no nosso Revista RTM de hoje. Olha, jogos pela Libertadores da América envolvendo brasileiros. Nós temos aqui, olha, o Corinthians em campo, jogando em Itaquera contra a equipe da Platense, né, da Argentina. E tá 1-0 para o Platense. Pois é, gol de pênalti no primeiro tempo. Tá começando o segundo tempo agora, 5 minutos do segundo tempo. O jogo tá 1-0. Para a equipe adversária. Ah, meu amigo, né? Precisa mudar esse placar aí. Vamos esperar até o final do programa. O Fluminense está jogando contra o La Guaira em casa também, no Rio de Janeiro. Está vencendo por 2-1. Precisa vencer, né? Estava em terceiro no grupo. Precisa vencer o Fluminense, porque ainda não está garantindo a sua classificação para a próxima fase. Então são os brasileiros que estão jogando pela Libertadores nesta quarta-feira. E pela Sul-Americana, o Bragantino está em campo agora em Bragança Paulista, enfrentando o Carabobo. O Carabobo é do Chile, né? E é do Chile? Acho que é isso, do Chile, né? Não, o Coquimbo Unido é do Chile. O Carabobo acho que é do Chile também. O Bragantino e o Carabobo estão jogando, está 0-0. Já o Botafogo foi à Venezuela enfrentar o Caracas. E o Caracas foi lá e fez um gol, viu? Só que o Botafogo fez 3. Vitória, né, do time da Estrela Solitária. Botafogo 3, Caracas 1. Brasileiros, então, em campo nesta noite de quarta-feira pela Libertadores e também pela Copa Sul-Americana. E olha, falando em futebol, né? Os jogadores convocados por Carlo Ancelotti chegaram hoje à Granja Comari, em Teresópolis, para o início da preparação da seleção brasileira, visando a Copa do Mundo 2026, né? É o primeiro passo para trazer o Hexa. Será que vem dessa vez? Olha, o último a desembarcar lá na Granja Comari hoje foi o Neymar. E ele chegou de helicóptero. Mas calma, não alugou, disso, não. O helicóptero é dele. Que, né? Bonito, hein? E por que que ele... Então, e por que que ele usa helicóptero? Porque ele precisa, ele tem muita coisa para fazer, né? Muitas coisas para resolver, não dá para ficar pegando estrada, trânsito. Ele vai de helicóptero, tá certo? Ah, também não dá para ficar pagando aluguel de helicóptero, não sei se tá, manutenção tá em dia. Vou comprar um helicóptero, zero, garanto a manutenção.
0: Moderno.
1: Contrato meu piloto e vou por aí, tá vendo? Foi pra Granja Comari. Então. E foi pra Granja Comari. De helicóptero. Chegou por último, mas foi de helicóptero. Por que que ele chegou por último? Né? Porque ele estava resolvendo outras coisas em Santos. Né? E a hora que ele embarcou no helicóptero, que ele levantou o voo, a maioria já estava lá já. Porque já tinham saído muito antes para poder chegar lá em Teresópolis. Não, ele estava resolvendo coisa aqui. O pessoal estava chegando lá cansado. Ele deu um pulinho ali, chegou de helicóptero. Este é Neymar. Olha, dos 26 convocados, as únicas ausências são Gabriel Magalhães e Gabriel Martinelli do Arsenal e o Marquinhos do Paris Saint-Germain. Os três jogadores só irão se juntar ao grupo nos Estados Unidos na próxima semana, após a final da Champions League. No próximo sábado, nem vão para Teresópolis, vão direto para os Estados Unidos, porque eles ainda têm compromissos lá na Europa. Então é isso, né? Agora sim, né? Definitivamente o primeiro passo, né, da seleção brasileira. Começou a treinar hoje, o Neymar chegou depois, não treinou, foi pro médico, viu? Foi lá verificar as condições dele. Não, não. Foi verificar as condições clínicas dele hoje, né?
0: Ah, então é por isso que ele chegou, né?
1: É, não. Ele chegou de helicóptero e lá, com os médicos da seleção, ele foi pra clínica lá pra dar uma geral, né? Fazer ver. Entendeu? Foi pra oficina. Ver como é que tá lá o motor.
0: Isso,
1: exatamente.
0: De saúde.
1: Né? Roda, pneu, exatamente. É isso aí.
0: De saúde, ver ali, ó, como que está, né?
1: É. Exato. Será que ele tem convênio, hein, Neymar? Poder fazer esse check-out? Ah,
0: deve ser dono do convênio. Deve ter o hospital todo. Os médicos são tudo funcionário dele.
1: Exatamente. Eles esperam, quando ele entra no corredor, o pessoal ainda bate palminha, viu? Por quê? Porque gostam dele. Não, porque ele tem dinheiro, porque eles gostam dele.
0: Olivares, é o seguinte, chama lá o pastor Janus Tarso, porque agora vamos falar algo, trazer um destaque aqui, que é de interesse dele, tá bom?
1: É, ele já viu, os olhinhos estão brilhando até agora, viu? Estão brilhando até agora.
0: Então vamos lá, então, olha só, foi uma batalha de 3 horas e 27 minutos e terminou com uma vitória de virada. De quem? Pastor Janus? João Fonseca em Roland Garros. Número aí, 30 sim. Do mundo arrancou um grande título hoje diante do croata Dino Prismic, número 72 do ranking da ATP. Depois, né, de estar perdendo aí por 2-0, o brasileiro de 19 anos venceu por 3-2 para avançar a terceira rodada no Saibro de Paris, hein? É, foi a primeira virada de João Fonseca em um grande slam. O menino tá se especializando, hein, Olivares? Será que é o próximo Neymar do tênis?
1: Ah, esse já é, né? Já tá consagrado. Interrogação, sim. Eu creio que sim! Exclamação. Por quê? Porque esse menino joga muito, né? E o que ele fez... Mais de 3 horas de partida, uma virada histórica, né? O pessoal vibrou com ele lá e passou para a próxima fase em Roland Garros. Vai longe, vai muito longe aí o João Fonseca, parabéns, viu? Agora, tem outro jovem aqui que não está numa situação tão boa quanto a do João Fonseca, mas esse é do futebol. Olha só, a comissão disciplinar da Conmebol suspendeu por 4 meses o atacante Eduardo Conceição da Seleção Brasileira Sub-17. Ele foi enquadrado por discriminação no artigo 149 do regulamento do sul-americano da categoria, disputado no mês de abril, mês passado. O Eduardo Conceição, que é jogador da base do Palmeiras, protagonizou uma confusão com o meia Benítez na vitória por 3-0 do Brasil sobre a Argentina nas quartas de final do torneio disputado no Paraguai. O brasileiro acusou o rival argentino de racismo no segundo tempo. Mas o árbitro da partida, Davi Ojeda, não aplicou o protocolo antirracismo. Depois, no fim da partida, o Eduardo Conceição marcou o gol. O terceiro gol do jogo foi ele que marcou. E aí ele comemorou imitando um macaco em protesto, porque o juiz não fez nada. É, o próprio brasileiro pediu ali o protocolo antirracismo, não foi atendido pelo juiz. No final ele fez um gol. E aí ele apontou lá pro jogador argentino, Benítez, e imitou o macaco. Foi punido com 4 meses, o jogador argentino também foi punido com outros 4 meses, com a mesma punição do brasileiro, tá. Viu? Os dois estão punidos. É isso.
0: Ah, os dois são punidos. Pois é, né? Pra você ver, ele não fez a anotação do jogador argentino, né? E aí o jogador Eduardo Conceição, que é negro, fez esse gesto aí.
1: Isso.
0: Puniu.
1: Aí o juiz anotou na súmula.
0: Aí ele anotou.
1: Aí ele foi mostrar na partida que o Benítez falou alguma coisa pra ele, e o pessoal percebeu lá que não se sabe o que, mas ele falou alguma coisa pro brasileiro, e aí, portanto, os dois foram punidos.
0: Pois é, mas aí... É, pra você ver, né? É complicado isso, né? Porque o brasileiro reclamou, não foi feito nada. Aí, quando o argentino reclamou, aí fizeram alguma coisa.
1: Não.
0: O juiz percebeu, né? Não, o brasileiro fez a provocação final, né?
1: Isso, aí o juiz anotou.
0: Aí o juiz anotou, aí ele vai...
1: Como um ato de racismo do brasileiro, né? Contra quem? Contra ele mesmo, né? É assim, um absurdo, né?
0: Não, então, é isso que eu tô querendo dizer, é um negócio que não faz sentido, né?
1: Não faz sentido, exatamente. Totalmente sem sentido.
0: E os argentinos, infelizmente, eles têm essa recorrência nesse tipo de racismo, né? E sempre a arbitragem passando pano, vamos dizer assim, né, Olivares?
1: É, meu amigo. Exatamente.
0: Não é fácil. Sendo assim, então, Olivares, vamos encerrando aqui o destaque do esporte nacional e internacional no segundo bloco, que teve a redação e a produção do nosso jornalista esportivo que está no Estúdio C. Esse jovem rapaz.
1: Estou no Estúdio E.
0: Eu falei, o que Estúdio C? É verdade, é o
1: CDH. É, mas também tô, né? Assim, a minha imagem tá aí dentro.
0: Ah, se certo? Tá aqui, é boa. Gostei. Obrigado pelas considerações.
1: Mas eu... Tô fora de foco. Fato... Deixa eu focar de novo aqui.
0: Isso, foca. Foca no...
1: Foca em mim.
0: Foca em mim, isso. Olivares, fala aí, Olivares. Ah, e o nosso querido pastor, conte-nos tudo aí.
1: Ah, pastor Janos, hoje ele sim, ele abriu aquele sorriso. E falou, ah, hoje eu vou tomar café feliz. Eu falei, hoje você vai adoçar o café? Mas é claro que eu vou adoçar o café hoje, é claro. E saiu feliz da vida. E por causa do João Fonseca, pastor que é fã do trabalho desse menino, João Fonseca, que diz o pastor Janos que lembra muito dele mesmo nessa idade, quando jogava tênis, né? Estilos muito parecidos, é verdade, viu, pastor? Que bom. Tomou seu café? Tem uma mensagem para hoje, para todos nós? Muito obrigado.
9: 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Você vive em um tempo em que a palavra liberal parece elegante, parece moderna, parece inteligente. Mas existe um perigo escondido nisso. Quando o homem se torna livre da verdade, ele também se torna escravo de si mesmo. Essa é a tragédia silenciosa de muitos que conhecem o Evangelho, mas já não se submetem a ele. O profissional liberal é alguém que exerce uma atividade com autonomia. Advogado, médico, arquiteto, psicólogo. A palavra liberal nasceu da ideia de liberdade. Em si, isso não é mal. O problema começa quando essa liberdade invade o terreno da verdade divina. Quando você deseja um Cristo que apenas inspire, mas não governe. Quando a Bíblia é aceita somente nas partes que não confrontam a sua vontade. Muitos chamam isso de maturidade, mas não é maturidade. É independência espiritual disfarçada de reflexão. Você percebe? O coração humano gosta de um evangelho sem cruz. Gosta de um Jesus que acolhe, mas não corrige. Consola, mas não exige arrependimento. O cristão liberal de hoje normalmente relativiza a escritura. Adapta a fé ao espírito da época. Troca santidade por aceitação cultural. Troca sua obediência a Cristo por sua opinião pessoal. E pouco a pouco, Cristo deixa de ser o Senhor para tornar-se apenas uma referência moral. Você precisa entender algo urgente. Liberdade sem verdade não produz vida. Vida de natureza divina em pecadores. Produz confusão. Um rio sem margens vira pântano. Uma consciência sem escritura vira engano. Uma fé sem submissão a Cristo Jesus vira religião moldada pelo ego. Cristo não lhe chamou para reinterpretar sua voz conforme a sua conveniência. Cristo lhe chamou para segui-lo. O verdadeiro discípulo não domestica o Evangelho. O verdadeiro discípulo de Cristo Jesus se curva diante dele em amor a Deus Pai. 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Até já.
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12: Comece em seu rádio Boletim Rural. Hoje na apresentação de Cláudio Ronchi. E nesta edição, você fica sabendo. União Europeia rejeita a proposta do Brasil de transição para antimicrobianos em bovinos. Esta e outras notícias agora no Boletim Rural.
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12: A União Europeia recusou o pedido do governo brasileiro para adiar a aplicação das novas regras sobre o uso de antimicrobianos na produção de carne bovina. Com isso, o Brasil poderia ficar impedido de exportar carne e outros produtos de origem animal ao bloco europeu a partir de setembro. A medida foi tomada porque a União Europeia proíbe o uso de determinados antibióticos e medicamentos em animais destinados ao consumo. O governo brasileiro tentou negociar um prazo maior para adaptação de alimentos em animais destinados ao consumo. O governo brasileiro tentou negociar um prazo maior para adaptação da cadeia produtiva, mas o pedido foi rejeitado. Em resposta, o Ministério da Agricultura já publicou regras proibindo o uso de alguns antimicrobianos considerados importantes para a medicina humana e veterinária. Produtores de cebola de Santa Catarina enfrentam dificuldades por causa do aumento de casos de mofo preto nos bulbos. Problema que vem prejudicando a qualidade do produto e limitando as vendas no atacado da Grande São Paulo. Segundo o CPE, a cebola importada vem ganhando espaço no mercado e competindo diretamente com a produção nacional. Além disso, a vida útil da cebola catarinense tem diminuído, o que pressiona ainda mais os preços. Na última semana, o quilo da cebola produzida em Ituporanga foi vendido a R$ 2,10, com queda de mais de 15% no valor pago ao produtor. As chuvas nas principais regiões produtoras de cana-de-açúcar de São Paulo reduziram o ritmo na moagem e impactaram o mercado de etanol e açúcar na última semana. Segundo o CPE, algumas usinas diminuíram as negociações, o que ajudou a elevar os preços do etanol após 8 semanas de queda. O etanol hidratado teve alta de mais de 1%, chegando a R$ 2,24 o litro. O açúcar cristal segue com vendas lentas, com compradores aguardando novas quedas nos preços. A saca de 50 quilos foi cotada a R$ 93,69, acumulando baixa de mais de 4% em maio. Com fonte de Globo Rural, produção de Karina Joubert, coordenação de Marcelo Fávero, direção de André Castilho, com realização da sua RTM Brasil, na apresentação de Cláudio Ronchi, esta foi mais uma edição do seu Boletim Rural.
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1: Reta final do nosso Revista RTM, hora de agradecermos aos nossos ouvintes que estão conosco participando nesta noite de quarta-feira. Quem é que está com a gente aqui no Revista de hoje, meu caro Dinho Oliveira?
0: Olha só, quero mandar um abraço para o nosso querido Renato Santos, ele que é missionário e ele está na República Guiana Inglesa, viu? Olivares está acompanhando a programação e ele junto com a sua família, né? Deixa eu ver aqui. Ah, ele está com a esposa Franciele, né? E as filhas Judite e Keren, que estão ouvindo a programação, viu, Olivares?
1: Muito bem, muito obrigado.
0: Olha só quem está com a gente também, o José Sobrinho de Mossoró, Rio Grande do Norte. Ele manda um abraço para nós aqui. Está ouvindo a programação aqui do Revista, viu, Olivares?
1: Legal, seja bem-vindo.
0: Olha só quem está por aqui, a doutora Fabiana de Rio Grande do Sul. Ela fala assim: boa noite, rapazes da RTM. Estou acompanhando pelo aplicativo e gosto muito desse programa, viu? Quero mandar um abraço para todos os ouvintes da RTM. Falam aqui do Rio Grande do Sul, coração do estado. Doutora Fabiana.
1: Obrigado, doutora. Seja sempre bem-vinda.
0: Olha só quem está com a gente aqui, a Fran Almeida de Ipueiras, no Ceará. Tá com a gente aqui, ouvindo a programação.
1: Muito bem, bem-vinda também.
0: A nossa querida professora aposentada Magnólia de Macau, Rio Grande do Norte, também tá por aqui, viu, Olivares?
1: Muito bem, bem-vinda também, professora.
0: Olha quem está por aqui também, nosso querido Justino, Luiz Justino, baterista de Franca, interior de São Paulo.
1: Tudo bem, Luiz? Nosso querido Luiz Zildjian, bem-vindo, seja sempre bem-vindo também aqui ao nosso Revista RTM.
0: Ele que mandou uma foto aí de um momento de louvor, né? Ele falou: boa noite, meus queridos, uma lembrança do nosso louvor, carinhosamente chamado de Dinos Gospel. É tudo velho, é ele que tá falando aqui, palavras do nosso Luiz Justino, que Deus abençoe vocês.
1: Então tá certo, né?
0: Boa noite, queridos, Deus abençoe a todos vocês. Quem manda esse boa noite é a nossa querida Silvia Estrela de São Luís do Maranhão.
1: Ah, brilhando mais uma vez, brilhando e abrilhantando aqui o nosso Revista RTM.
0: Olha só, nosso querido João Batista de Aquino, São Paulo do Potengi, Rio Grande do Norte. Ele fala assim: boa noite, meus irmãos, a paz do Senhor Jesus. Que Deus venha abençoar a todos que acompanham essa maravilhosa rádio. E ele pergunta: Olivares, será
1: Oi.
0: Que o Corinthians vai ganhar?
1: Não, não vai, porque já está 2-0 pro time argentino. Dois erros aí da equipe brasileira, né? Proporcionaram os gols aí dos argentinos. Então hoje não ganha não, mas tá classificado já, então tá tranquilo.
0: Tá tranquilo.
1: Dependesse desse jogo aí, pô, se dependesse desse jogo aí, né, a torcida já tá de cabelo em pé. Mas, derrota é sempre ruim, né? Mas nessa situação,
0: só pra cumprir
1: dá pra respirar. É.
0: Olha só quem está por aqui, boa noite, dupla dinâmica, é o nosso Cristiano Chalmerins, que é Sapava do Sul, e ele fala assim: aqui eu e a dona Fernanda na escuta da melhor dupla do rádio, antes com o Ronk, agora com o Dinho Oliveira. Olivares é um cara privilegiado, baita abraço.
1: Não sou? É verdade, Cris, você está certíssimo. É, esse garoto, viu? Ele faz uma leitura corretíssima. Muito obrigado, viu? Tamo juntos.
0: Muito bom, gostei disso, hein?
1: Gostou, né?
0: E olha só. É isso. É tipo de comentário que edifica, né? Então é bom de...
1: É, faz bem, né, ao nosso coração.
0: Faz bem ao reino. Muito bem, Olivares. Olha só, temos aqui uma última participação, né? Olha só quem tá com a gente. Vamos ver se você descobre quem é esta ouvinte. É ela que fala assim: olá, meus.
1: Olá.
0: Amiguíssimos. Abençoada noite conectadíssima. Nessa diviníssima programação, Deus os abençoe sempre, cheiro no coração. Quem é que enviou essa mensagem, viu, Olivares?
1: Ah, só pode ser ela, né? A mensagem que chega de Imperatriz, no Maranhão, é dela, né? A mensagem belíssima de Ainoa. Ela falou diviníssima. Diviníssima, me lembrou a divina do Cornélio. Você conheceu a divina do Cornélio?
0: Eu acho que sim.
1: Maravilha, é, um casal bacana de São Paulo. É, não era muito não. No começo era. Enfim. É isso.
0: Bom, Olivares, sendo assim, encerramos aqui a participação dos ouvintes do Revista RTM desta noite.
1: Olha, obrigado a todos, né, pela audiência, pelo carinho, pelo prestígio da sua audiência conosco aqui nesta noite de quarta-feira, acompanhando a edição do Revista RTM, interagindo com a gente, nos abençoando com as suas mensagens através do WhatsApp, com a sua audiência em todo o Brasil e além das nossas fronteiras também, não é? Amanhã tem mais, viu? Se Deus quiser, a partir das 10 da noite, já fica marcado aí na sua agenda para acompanhar a gente de novo no Revista RTM, tá bom? Pastor Tamir Neves está chegando com Através da Bíblia, Cláudio Ronque já vem logo na sequência também, então fica por aqui, tem coisa boa para abençoar a sua vida na programação da RTM Brasil. Meu caro Dinho Oliveira, obrigado pela parceria de hoje, juntos aqui desde o noite, RTM, desejando a você uma boa viagem de volta, um bom descanso. E amanhã, meu jovem, vem aqui, tem mais, se Deus quiser. Um grande abraço e até lá.
0: Valeu, Olivares, muito obrigado, Deus abençoe você, bom retorno, né? Agora que você vai fazer aquela caminhada costumeira.
1: Né? Hoje tá ameno.
0: Tá ameno, hoje tá tranquilo?
1: Tá ameno, tá tranquilo. Mas não vou nem apertar o passo, eu vou...
0: Não, vai tranquilo.
1: Devagar, apreciando a paisagem, o ar puro do campo.
0: Muito bom, e eu vou pegar a minha motinho também e fazer uma pequena viagem, viu? Boa noite, ouvintes, queridos. Quem puder, fiquem aí. Cláudio Ronque, Pastor Itamir e toda uma programação da madrugada. Valeu demais, Olivares, e tchau de miss.
1: Aquele tchau de miss e o sorriso.

0: Termina aqui o Revista RTM de hoje.
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1: Querido amigo, hoje temos como objetivo estudarmos mais dois versos desta parte final da carta de Judas. Vamos estudar e refletir sobre Judas 20 e 21, onde Judas nos dá algumas recomendações para uma vida cristã forte, genuína. Uma vida cristã genuína se notabilizará pela obediência à recomendação da mutualidade. Estamos juntos e precisamos uns dos outros. Então, onde você se encaixa? Querido amigo, as necessidades se apresentam todos os dias, afetam a todos e podem ou não ser supridas. Há necessidades gerais e há necessidades específicas, há necessidades que se repetem e nos permitem corrigir omissões e outras vezes não há uma segunda chance. O significado da palavra mutualidade vem de reciprocidade, mútuo, recíproco, exercício de reciprocidade. Descrever o dever que cada cristão tem para com o outro enquanto membro da família de Deus é o significado da palavra mutualidade. A verdadeira mutualidade é fruto da relação com Jesus. Veja João capítulo 15, versículos 1 a 11. Todo gesto de mutualidade fundamenta-se no mandamento básico de amar uns aos outros. Lucas 10, 25 a 27, João 15, 12. Enfim, você conhece bem esse mandamento do Senhor Jesus. Alguém já disse que a partir do momento em que confessamos Jesus Cristo como nosso Senhor e Salvador, isto é, no momento em que nos tornamos cristãos, nós nos tornamos ao mesmo tempo membros da igreja cristã, da família da fé, do corpo de Cristo, e mesmo que não permitamos que o nosso nome seja inserido no rol de membros de determinada igreja local, mesmo que recusemos a identificação com uma comunidade em particular, mesmo que estejamos ausentes das celebrações desta comunidade, nós fazemos parte da família de Deus. Lembre-se que Paulo afirmou aos Efésios: mas agora em Cristo Jesus, vós que antes estáveis longe, fostes aproximados pelo sangue de Cristo. Assim, já não sois estrangeiros e peregrinos, mas concidadãos dos santos e sois da família de Deus. Efésios 2, 13 e 19. Então, ao nos tornarmos membros de uma igreja ou de uma comunidade local, atingimos o ponto alto da nossa fé em Cristo. Jamais podemos ser cristãos e nos considerarmos desvinculados da igreja. Assim como não podemos ser pessoas e não pertencermos a uma família. Ser membros da igreja é um fato espiritual básico para todos aqueles que confessaram Jesus Cristo como Senhor. Não se trata de uma opção para cristãos que são mais gregários do que outros, não. Trata-se de uma parte essencial do processo da redenção. A questão, então, não é: farei parte de uma comunidade da fé? Não, não é essa a questão. Mas a questão é: como viverei na comunidade da fé?

0: Querido amigo, a verdadeira vida em comunidade implica em mutualidade, e a mutualidade implica em transparência e confiança. A vida comunitária deve basear-se na mutualidade, e para que ela floresça é necessário o acolhimento de uns para com os outros. Para acolhermos uns aos outros, necessitamos primeiramente de disposição interior. A ideia é muito interessante. A ideia é a de um hospital que recebe todo tipo de doentes, com propósito de proporcionar cura, de proporcionar saúde. Nesses versos, então, alvos da nossa atenção, versículos 20 e 21, Judas nos mostra que um dos segredos para não sermos enganados pelos falsos mestres é agirmos em solidariedade, em mutualidade uns para com os outros. Por isso, vamos estudar e refletir sobre esses versos, dando-lhes o seguinte título: Recomendações para uma vida cristã genuína. Recomendações para uma vida cristã genuína. Querido amigo, quando nos referimos aos relacionamentos que devem padronizar esta vida cristã genuína, esta vida da igreja, é necessário entendermos que a igreja deve ter uma dinâmica própria da sua vida. Cada um dos membros da igreja faz parte dessa dinâmica, e necessitamos perceber quais as nossas responsabilidades como membros dessa família, como cidadãos desse novo povo, ou como membros desse corpo místico de Cristo. Esta mesma dinâmica é descrita por Paulo. A figura usada pelo apóstolo Paulo para descrever a igreja é o corpo de Cristo. Essa figura estabelece um paralelo entre a comunhão histórica dos cristãos com a realidade do corpo humano, e salienta pelo menos três princípios que devem nortear a vida em comunidade, a vida na igreja de Cristo. Em primeiro lugar, a unidade do corpo de Cristo. E esta é uma realidade. Somos um em Cristo. Embora sejamos membros diferentes, todos pertencemos a um só corpo. Já existe a unidade, e o que necessitamos é preservá-la no vínculo da paz, conforme Efésios 4, 3 e 4. Quando enfrentamos os falsos mestres, temos que considerar a bênção de não estarmos sozinhos. Estamos com irmãos em quem podemos nos apoiar. Um segundo princípio é que há diversidade no corpo de Cristo, e esse é um outro aspecto da dinâmica da vida da igreja. Embora sejamos um só corpo, somos também diferentes. Temos dons diferentes, temos características diferentes. A maneira de reagirmos aos ataques dos falsos mestres é diferente uns dos outros. Nós temos diferença porque todos devem se cuidar, mas alguns terão mais força para resisti-los, outros serão mais vulneráveis, mas exatamente aí temos que ter certeza de que podemos contar uns com os outros. E um outro princípio é que a mutualidade existe e deve existir no corpo de Cristo. Por sermos um só corpo e sermos membros uns dos outros, temos que saber que necessitamos uns dos outros. Na hora do aperto, na hora dos ataques dos falsos mestres, é importante sabermos que temos esse recurso da mutualidade, quando podemos contar com os nossos irmãos. Querido amigo, um dos aspectos da nossa humanidade criada à imagem e semelhança de Deus é a vocação para os relacionamentos interpessoais. O mistério da Trindade indica que Deus é um só, mas em três pessoas. Deus é uma unidade perfeita de relacionamentos entre três pessoas que compartilham a mesma essência. A Igreja de Jesus funciona a partir de uma rede de relacionamentos interpessoais, bem exemplificado através da metáfora do corpo vivo. Nessa metáfora, todos os membros se necessitam e devem estar em contato harmônico uns com os outros, para que não apenas eles mesmos sobrevivam, mas também e principalmente para que o corpo inteiro seja preservado. Foi o apóstolo Paulo que mostrou a necessidade da mutualidade, tendo em vista a maturidade do corpo e a defesa contra os que querem iludir a Igreja de Cristo. Você deve se lembrar dessas palavras do apóstolo Paulo. Ele disse isso aos Efésios: até que todos cheguemos à unidade da fé e do pleno conhecimento do Filho de Deus, à perfeita varonilidade, à medida da estatura da plenitude de Cristo. Veja que alvo, veja que projeto de vida Deus tem para nós. Mas com que objetivo? Para que não sejamos mais como meninos, agitados de um lado para o outro e levados ao redor por todo o vento de doutrina, pela artimanha dos homens, pela astúcia com que induzem ao erro. Querido amigo, é importante percebemos a prática da mutualidade nos fará maduros. Precisamos perceber, precisamos ter consciência disso. E quando estivermos amadurecidos, então, evitaremos as artimanhas desses homens que desejam nos induzir ao erro. É importante também percebermos que o Novo Testamento ensina que a rede de relacionamento entre os cristãos implica em mutualidade. A expressão bíblica para tornar prática essa mutualidade, como nós já mencionamos, é uns aos outros. Aquilo que nós chamamos de mandamentos recíprocos. Por exemplo, levar as cargas uns dos outros, aconselhar uns aos outros, confessar os pecados uns aos outros, orar uns pelos outros. Na verdade, no Novo Testamento, nós temos pelo menos 40 mandamentos recíprocos uns aos outros que devemos obedecer. Mandamentos que vão mostrar essa segurança que podemos ter no relacionamento mútuo. Quando obedecemos e nos relacionamos dessa maneira, estamos nos protegendo dos falsos mestres, estamos nos preservando da destruição. Na verdade, quando fazemos assim, estamos cuidando uns dos outros. Estamos evitando que nos tornemos como meninos agitados de um lado para o outro, procurando sempre novidades doutrinárias. Então, diante desses fatos, temos que perceber que o princípio mais apropriado para aplicarmos em nossas vidas é esse que Judas nos deixou. Em vista dos ataques sofridos, todo cristão deve desenvolver a mutualidade nos seus relacionamentos cristãos. Eu repito, em vista dos ataques sofridos, todo cristão deve desenvolver a mutualidade nos seus relacionamentos cristãos. Nesses versos, vamos encontrar três aspectos da mutualidade que todos nós, cristãos, devemos desenvolver nos nossos relacionamentos com nossos irmãos. O primeiro aspecto refere-se à edificação mútua. Versículo 20. Leio o texto para você. Vós, porém, amados, edificando-se na vossa fé santíssima. Mas qual é a base da edificação cristã? A única base da edificação cristã é a palavra de Deus. Mas quais são os objetivos dessa edificação? Os objetivos são aperfeiçoar os santos para a obra do ministério e apresentar todo homem maduro, perfeito, em Cristo Jesus. Uma terceira pergunta que precisamos responder é qual é a medida exata da edificação cristã. Os cristãos devem crescer até a medida da estatura do Senhor Jesus Cristo. Então, surge mais uma pergunta. É interessante que cada afirmação levanta mais uma questão. Como conquistar o objetivo da edificação cristã? Individualmente, só chegaremos à maturidade praticando a palavra. Sendo, pois, praticantes da palavra de Deus, não nos enganamos a nós mesmos, Tiago 1:22. E coletivamente, todos os membros são responsáveis por essa edificação do corpo de Cristo, Efésios 4:16. Finalmente, surge uma pergunta e uma resposta importante. qual é o conteúdo da edificação cristã? Querido amigo, o conteúdo da edificação cristã são palavras que transmitem graça. Efésios 4:29. O conteúdo da edificação cristã é a nossa fé santíssima, isso é o corpo de doutrinas que são genuínas, puras, é o bom depósito, é a sã doutrina. Querido amigo, quando agimos assim, quando em nossas comunidades houver real interesse em nos instruirmos mutuamente, certamente estaremos dando passos seguros para evitarmos os erros desses insubordinados. Então chegamos ao segundo aspecto desta mutualidade que deve ser desenvolvida. Esse aspecto refere-se à oração mútua, versículo 20. Eu leio também o versículo 20 para você nesse aspecto. Vós, porém, amados, orando no Espírito Santo. Perguntas e respostas. Qual é a base da oração de mutualidade? A base para a oração mútua é a intercessão. Devemos orar uns pelos outros, intercedendo junto a Deus em favor dos nossos irmãos. Como devemos orar uns pelos outros? Devemos orar no Espírito Santo, isto é, pedindo-lhe que nos dirija para sabermos orar como convém, estando abertos para que ele mesmo nos dirija em oração. Essa oração mútua é a oração altruísta, que é motivada pelo amor ao Senhor e motivada pelo amor aos irmãos. Essa oração tem origem na nova natureza, pois só o novo nascido se preocupa efetivamente com seu irmão, com o outro membro do corpo ao qual ele mesmo pertence. Mais uma pergunta, então, qual é o exemplo que devemos seguir nessa mutualidade em oração, em relação a essa intercessão? Querido amigo, temos o grande exemplo, que é Jesus Cristo. Ele é o nosso intercessor diante do Pai, conforme Romanos 8:34. Mas também temos a felicidade de termos o Espírito Santo como nosso intercessor, que com gemidos inexprimíveis nos assiste em nossas fraquezas, porque não sabemos orar como convém. Por quais motivos? Por quais motivos devemos então interceder e orar uns pelos outros? Paulo deixou bem claro como podemos orar e por que devemos orar uns pelos outros. Ele disse: rogo-vos, pois, irmãos, por nosso Senhor Jesus Cristo e também pelo amor do Espírito, que lutei juntamente comigo nas orações a Deus a meu favor, para que eu me veja livre dos rebeldes que vivem na Judeia e que o meu serviço em Jerusalém seja bem aceito pelos santos. Romanos 15, 30 e 31. Sim, essa é a verdade. Esse deve ser o conteúdo da nossa oração, pedir que Deus nos mantenha livre dos rebeldes, dos insubmissos, dos insubordinados, para que eles não prejudiquem o trabalho que Deus quer que se faça em favor dos demais irmãos na fé. E a quinta e última pergunta com relação a esse ministério de oração mútua é: que resultado nós podemos obter com essa prática? Querido amigo, quando uma comunidade cristã desenvolve a mutualidade na área de oração, certamente todos os seus membros vão à luta com muita segurança, pois sabem que podem contar com a cobertura de oração daqueles irmãos, que certamente vai nos proporcionar mais ousadia para enfrentarmos e combatermos os falsos mestres. E assim chegamos ao final, percebendo então um terceiro aspecto referente à mutualidade, que se refere então à proteção mútua. Versículo 21. Eu leio para você: guardai-vos no amor de Deus, esperando a misericórdia do nosso Senhor Jesus Cristo para a vida eterna. Cinco questões e cinco respostas. Qual é a carência do homem moderno? Todo ser humano vive à procura de relações e um amor autêntico. Todo ser humano procura sentir-se seguro na sua jornada cotidiana. Ao emprestarmos nossa proteção aos irmãos, estaremos demonstrando atenção e amor genuíno. Mas qual é o padrão que a igreja deve seguir diante dessas necessidades de cada cristão? É responsabilidade da igreja, como um reino de sacerdotes, praticar atos de amor e compaixão cristã, tanto para crentes como para não crentes, pois Jesus assim também procedeu. Porém, para que os cristãos desfrutem dessa segurança espiritual, temos que nos guardar no amor de Deus. Então, mais uma pergunta: qual é o sinal distintivo da igreja que protege os seus fiéis? O sinal pelo qual os verdadeiros cristãos seriam distinguidos dos que fazem afirmações vazias seriam os atos de amor feitos em nome de Jesus, atos que comprovem nossa proteção mútua. Quando em conjunto desfrutamos da realidade do amor de Deus que foi derramado em nossos corações pelo Espírito Santo que nos foi dado, estaremos nos protegendo mutuamente. Mas qual é o comportamento prático que Jesus espera dos seus seguidores? Quando nos amamos, como Jesus nos amou, estaremos nos protegendo mutuamente. Jesus nos amou a ponto de dar a sua vida por nós. Será que protegemos nossos irmãos a ponto de darmos as nossas vidas em favor deles? E, em quinto lugar, em que aspecto devemos obedecer esse mandamento mudo? Querido amigo, quando mantemos nossa esperança firmada em Jesus Cristo, na sua volta, no seu juízo, mesmo que os falsos mestres o neguem, estaremos demonstrando que a nossa maior proteção está nele mesmo, que é o nosso Senhor e Salvador. Das suas mãos poderosas e amorosas, e das mãos do Pai, ninguém pode nos tirar. Eu oro para que você desenvolva na sua mutualidade uma vida de edificação mútua, uma vida de oração mútua, e uma vida de proteção mútua. Que o Senhor te abençoe nesses propósitos. Um abraço e até o próximo programa.
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0: Olá, ouvinte, bem-vindo ao Conversando com Luiz Saião. Estamos novamente atendendo aos ouvintes que não tiveram suas questões respondidas. Seja porque o assunto não se encaixava ou porque a questão chegou atrasada. 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
1: Pergunta do ouvinte Ricardo de Ouro Preto, Minas Gerais. Romanos 4,16 e Hebreus 6, de 17 a 20, mostram que quem crê em Deus pela fé é herdeiro de Abraão, pai da fé, e, portanto, tem direito às mesmas bênçãos prometidas a ele. Dessa forma, nós cristãos podemos considerar que todas as bênçãos prometidas a Israel, como tomar posse da terra prometida e ter prosperidade em troca de obediência, são automaticamente nossas, professor Saião?
2: Pois é, André, aqui nós temos uma pergunta que, olha, eu vou dizer para você, está na cabeça de muita gente, porque se existe algo que chama a atenção das pessoas, é exatamente uma promessa onde a pessoa imagina que ela vai ter aí alguma espécie de grande vantagem a respeito do assunto. Mas vamos lá. É verdade que Deus faz promessas a Abraão, e essas promessas, na verdade, estão vinculadas à aliança que Deus faz com Abraão. Na verdade, Deus começa isso lá em Gênesis capítulo 12, né, onde nós vemos a promessa de Deus que envolve a bênção sobre Abraão, e essa bênção que envolve a promessa da terra e também uma grande descendência. E é verdade que no Novo Testamento, Romanos capítulo 4, e depois, como você mencionou, Hebreus 6 vai falar sobre isso, e vemos que há uma ideia de que nós temos a bênção de Abraão, o que inclusive vai ser mencionado também lá em Gálatas capítulo 3, né? Mas aí a gente tem que entender bem do que é que o texto está falando, porque quando a Bíblia em Romanos 4 começa a falar que Abraão é o nosso pai na fé, ela não está dizendo que Abraão é o nosso pai em todas as coisas, porque se a gente começar a pensar assim, a gente vai até imaginar que a gente deve ter a mesma roupa que Abraão tinha, a gente deve ser casado com Sara e ter uma concubina chamada Agar, né? E aí a coisa começa a ter um desdobramento que não é o que o texto permite. Muita gente, por exemplo, André, lê Gênesis capítulo 13, né? E lá, quando fala que Abraão tinha ouro, prata, muito gado, aí entende automaticamente que tem direito a isso, e como você mencionou, a pessoa vai acrescentando aí, né, a terra prometida e outras coisas mais. É importante ressaltar que o Novo Testamento, nos escritos de Paulo e também no caso da Epístola aos Hebreus, não sugerem de modo nenhum que essa promessa, que essa bênção de Abraão envolve esses elementos. O texto, na verdade, em Romanos 4, vai discutir o quê? A questão da justificação. Como é que alguém pode ser declarado justo diante de Deus? Os religiosos da época do Novo Testamento, em grande parte do ambiente judaico, tinham entendido que a pessoa podia ser declarada justa diante de Deus por meio da prática dos preceitos da lei de acordo com a interpretação deles. O que Paulo vai dizer, olha, vocês não entenderam direito, porque Abraão foi declarado justo antes de existir a lei, né, e antes dele ser circuncidado, mostrando que a justificação acontece, aí vale a pena mencionar Gênesis capítulo 15, verso 6, acontece mediante um princípio, que é o princípio da fé, de crer em Deus, que justifica aquele que nele tem esperança de ser salvo e perdoado. Então, o princípio é diferente. Aí, a gente pegar isso e ampliar para todas as áreas, querendo dizer que se eu tenho a mesma bênção de Abraão, que deveria ser a fé justificadora que Abraão teve, quer dizer que eu tenho que ter o mesmo número de camelos que Abraão tinha, que eu preciso, né, morar talvez em tendas como Abraão morou, aí né, quem ouve entenda que não tem nada a ver com as tendas, nem com os camelos, nem com qualquer outro desdobramento indevido, não é essa a proposta do texto. Então, André, o que a gente pode dizer? Na verdade, ninguém deve imaginar que vai tomar posse da terra prometida. Inclusive está até difícil saber lá como é que as coisas vão ser resolvidas, né? Nem ter qualquer prosperidade com base na ideia de que Abraão teve isso. Aliás, até ele prosperou em função de uma confusão que aconteceu com o faraó lá por causa de Sara, que ele ganhou um monte de presentes. O texto não sugere isso para nós. O foco do Novo Testamento é mostrar exatamente o princípio da fé justificadora. Essa sim é a promessa e a bênção que envolve o Novo Testamento.
1: Qual é então a nossa herança, professor? Nós não temos direito a nenhum tipo de riqueza e tão somente a essa fé, porque Hebreus fala bastante a respeito da herança.
2: É verdade que nós vamos ver a ideia de herança apresentada em Hebreus. Nós vamos ver, na minha maneira de entender, até mais forte essa ideia lá em Efésios capítulo 3, né, quando diz o texto que os gentios são co-herdeiros, membros do mesmo corpo e co-participantes da promessa em Cristo Jesus por meio do Evangelho. A questão, André, é a seguinte, é que muita gente imagina, o problema tem a ver com o que significa bênção para nós, né? Então, quando as pessoas imaginam que bênção significa trazer um monte de coisa que a gente encontra lá no shopping center e colocar isso dentro da nossa casa, aí o conceito de bênção da pessoa é muito limitado, né? Não é que essas coisas não são boas, não são importantes e que a gente não gosta delas. É que a maravilha que envolve o Evangelho, a graça, o perdão, o relacionamento pessoal com Deus, a vida que nós temos em Cristo, é algo tão superior. E aquilo que o Evangelho fala, isso é a pérola de grande valor, né? Quando a gente encontra isso, as outras coisas, elas acabam perdendo o seu brilho. Não é que eu não gosto daquilo, mas eu tenho uma coisa tão superior, né? O sujeito come costela. Quando ele experimenta a picanha, né? Quando ele experimenta o filé mignon, o sujeito chega com a costela de novo falando, depois eu pego, né? Outra hora eu vejo. Porque aquilo perde o gosto. Então, quando a gente entende Deus como um provedor de bênçãos, assim, puramente, vamos dizer, passageiras, não é nem porque elas são materiais, é que elas são passageiras, limitadas, né? Que adianta ter um carro bonito? Isso tem um valor muito limitado. É bom, é bonito, é legal, mas não se compara com o relacionamento pessoal profundo que alguém tem com o Criador do Universo. Então, nesse sentido, ser herdeiro vai dizer que nós somos filhos de Deus na sua plenitude, porque Jesus, que é o nosso irmão mais velho, aí o primogênito, o fato dele ter morrido por nós e nos dado a redenção, nós fomos adotados como filhos de Deus e agora, sendo filhos, temos direitos à herança e herança como filhos de Deus a participar de todas as bênçãos que Deus nos dá por meio do Evangelho. Por incrível que pareça, às vezes, uma dessas bênçãos pode ser sofrer pelo nome de Cristo Jesus. Isso envolve toda a dimensão da salvação que atinge a nossa vida, cujo foco maior tem a ver com o nosso relacionamento de salvo e de perdoado e de servo de Deus por meio de Cristo Jesus.
1: Se a riqueza prometida está apenas no céu e na vida após a morte, nesse relacionamento com Deus, então para que se matar de trabalhar nessa vida terrena? Não deveríamos viver como ascetas, assim como monges que renunciam a todos os prazeres mundanos para termos maiores riquezas no céu e no relacionamento com Deus?
2: Então, veja lá, eu não sei se você já ouviu essa expressão, né? O pessoal às vezes fala quando alguém está muito nervoso assim, que o indivíduo está na maior neura, né? Quando a pessoa é meio neurótica, assim. Então, o que é um indivíduo, né, desequilibrado, confuso, neurótico? É alguém que se relaciona com uma certa realidade de maneira perturbada, de maneira desequilibrada. O mundo foi criado por Deus, né? O mundo do Senhor é a terra e a sua plenitude. Essa criação é uma coisa linda, extraordinária, que aponta para a glória do Senhor. O problema não é a gente se relacionar com esse mundo. Quando alguém assim fala, não, eu não posso chegar perto daquilo, eu não quero ficar nesse carro bonito, ah, eu não posso ficar nesse sofá confortável, isso é uma neura, é uma coisa perturbada, né? Jesus nunca teve esse tipo de comportamento. Ele ia no ambiente dos ricos, ele ia no ambiente dos pobres, ele conversava com fariseus, com doutores da lei, com mulheres discriminadas pela sociedade, né? Jesus é interessante como ele podia estar nesses dois ambientes. Paulo também escreve isso, olha, eu aprendi a viver contente em qualquer situação. A questão não são essas coisas, mas como é que elas nos dominam. Eu gosto de dizer o seguinte, tem gente que tem as coisas, tem gente que as coisas têm a pessoa. Ela é dominada. Então, quando qualquer coisa que seja, a sua posição, o seu conhecimento, o seu nome, os bens, a sua casa, quando isso prende você, aprisiona o seu coração, quando isso domina, então você tem um outro senhor. Por isso que Jesus vai dizer que você não pode servir a Deus e a Mamom e as riquezas. Então, é como Paulo diz, a gente deve usar das coisas como se não usássemos delas, como se não fosse. Então a gente tem um relacionamento de desfrutar, de apreciar, de viver, mas e não depender. Isso é uma verdadeira liberdade, porque hoje é impressionante. Uma pessoa, por causa de um bem de valor, fica inimigo de um outro ser humano. Uma pessoa, por causa de um carro bonito que alguém riscou, vai lá dar um tiro na cabeça do outro. Quer dizer, você vê que isso é uma insensatez, uma loucura. Então, na verdade, a resposta não está numa atitude de fugir do mundo e de se esconder com medo da realidade criada por Deus, como se isso fosse contaminar a gente. Não é essa a ideia, né? A ideia do cristão é alguém livre, que ele está tão apegado, tão envolvido com Deus, que tanto faz ele tá, né, na churrascaria da melhor qualidade, no shopping mais bonito do mundo e numa situação mais difícil e comendo, né, arroz com ovo um dia, outro dia ovo com arroz de novo, que o coração dele está sintonizado com Deus e ele não se deixa dominar nem pela ingratidão e nem pela fascinação, tirando de Deus o lugar que ele merece na nossa vida.
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1: Bom dia, uma excelente quinta-feira. E como é bom saber que você vem junto conosco nesta madrugada. Tudo bem? Obrigado pelo carinho, obrigado pela companhia. Muito prazer, o meu nome é Cláudio Ronchi. Aí eu convido você para vir junto comigo. Vamos até as 4 da manhã, um fazendo companhia pro outro. Este é um amigo na madrugada. Muito prazer. Fique à vontade para acompanhar nossa programação, você que nos acompanha pelo rádio, pelo computador, pelo celular, pelo tablet. Vamos até as 4? 50 até as 4 da manhã? Então tá bom. Lembrando que daqui a pouco a gente para alguns minutinhos, vamos parar alguns minutos para aprender de forma prática a palavra de Deus com a leitura do presente diário. Sim, você é o nosso convidado para acompanhar a programação e também vir junto conosco nesta madrugada com o nosso momento devocional. O presente diário é um devocional editado aqui pela RTM. Todo dia tem uma mensagem nova para você. E nesta quinta-feira, você é o nosso convidado, é a nossa convidada para aprender de forma prática a palavra de Deus. E é daqui a pouquinho, então, o nosso momento devocional. Daqui a pouco tem um Entendendo a Bíblia, daqui a pouco tem a missionária Dorothy. A gente aproveita para começar a programação de hoje com o melhor da música para você.

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1: Hoje é 28 de maio. O título do Presente Diário: Viver em Cristo. A leitura bíblica fica em Filipenses, no capítulo 1, do versículo 12 até o versículo 21. Versículo-chave, Filipenses capítulo 1, versículo 21. Porque para mim, o viver é Cristo e o morrer é lucro. É comum nos concentrarmos na segunda parte do versículo em destaque, principalmente quando temos algum ente querido que já se foi, porque cremos que a morte é a parte boa para todo aquele que crê em Cristo, e é mesmo. Porém, hoje vamos nos concentrar na primeira parte do versículo. O viver é Cristo. Como estamos vivendo? Será que estamos mais concentrados nas coisas deste mundo, nas metas, nas conquistas, no próprio eu? O apóstolo Paulo nos ensina que viver para Cristo é ter nosso Salvador e Senhor como foco, nosso objetivo principal, o ponto central de nossa mente, coração, corpo e alma. Tudo o que fazemos deve ser para a glória de Jesus. O autor da carta aos Hebreus instrui aqueles irmãos: livremo-nos de tudo o que nos atrapalha e do pecado que nos envolve, e corramos com perseverança a corrida proposta para nós, tendo os olhos fitos em Jesus, autor e consumador da nossa fé. Conforme Hebreus capítulo 12, versículos 1b e 2a. O Filho de Deus é e deve ser a nossa vida. Nosso desafio é viver para Cristo em tudo o que fizermos, ao acordar, falar, no trabalho, em casa, nos estudos, nos planos, para que a todo momento Ele seja exaltado em nossa vida. Seguir Jesus requer negar-se a si mesmo e tomar a sua cruz, conforme Marcos capítulo 8, versículo 34. Isso pode parecer duro e difícil, mas se pensarmos em seu amor sacrificial por nós, que o fez deixar sua glória e morrer em nosso lugar para que tivéssemos vida e vida em abundância, essa condição é mais do que justificável. Como você tem vivido? Se você dá espaço a Cristo em alguns momentos de sua vida e em outros não, arrependa-se e confesse seus pecados. Abandonar certas práticas pode significar tomar a sua cruz para segui-lo. Busque conhecer seu Senhor cada vez mais por meio da leitura da palavra de Deus e da oração.

0: Mostre Cristo em sua vida e ajude outras pessoas a se aproximarem dele. 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
1: Eterno, nós intercedemos neste momento pelas eleições na Etiópia, que devem ser realizadas no dia 1 de junho. O pleito está marcado para ocorrer em um momento de aumento das tensões no norte do país africano devido aos conflitos entre as milícias locais das regiões de Tigray e Afar. Senhor, pedimos agora pelo Teu agir em todo o território etíope, que as cidadãs e os cidadãos tenham tranquilidade para escolherem os seus líderes e não aconteçam conflitos durante as votações. Pai, clamamos ainda para que dê sabedoria e discernimento à população local, que líderes íntegros sejam eleitos e assim a Etiópia possa ser conduzida por um caminho de igualdade, desenvolvimento social e harmonia plena. Oramos em nome de Jesus. Eu, Israel Mazakorati, agradeço a Deus pelo privilégio de orarmos juntos.
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0: dia pra você. Voltamos aqui com um amigo na madrugada, ou chegamos com um amigo na madrugada nesta quinta, hein? Vamos até as 4 da manhã e eu já aproveito para pedir licença para entrar na sua casa, sim. Peço licença para entrar aí no seu trabalho, pra aproveitar o tempo que a gente tem para aprender mais da palavra de Deus. É, daqui a pouquinho tem um Entendendo a Bíblia com o pastor Itamir Neves. Nesta quinta-feira você tem dois momentos com o pastor Itamir Neves, né? Com o Entendendo a Bíblia, que é daqui a pouquinho, e logo mais às 2:30 da manhã, tem o Através da Bíblia. É um estudo detalhado da palavra de Deus e eu quero convidar você também para acompanhar o estudo de hoje. E para você participar tem o nosso WhatsApp. Tem. Eu tô esperando aqui receber um recadinho seu. Fique à vontade para mandar uma mensagem. Vai ser bom demais receber seu alô nesta quinta-feira. Hoje 28 de maio, hein? Tá acabando mais, tá falta só um cadinho, só a beiradinha. O nosso WhatsApp, o DDD é o 11, o telefone é o 974-181-456. Olha, descobri um atalho aqui, pessoal, descobri um atalho aqui que dá pra aumentar a letra. É... que eu sofra, que hoje esqueci o óculos de novo. Não, descobri, agora descobri, vai ser mais fácil. Tá certo que a fonte vai ser quase 178. É, sabe quando você fica lendo, a cabeça vai pro lado, parece máquina de escrever. É, tá parecendo máquina de escrever, mas tudo bem, viu? É a coisa mais ridícula, né? Ficar fazendo, parece que você tá fazendo assim, ó, parece que tá jogando tênis. É na partida de tênis, o pessoal não fica vendo a bolinha indo pra lá, a bolinha indo pra cá, olhando pra... Então tá aparecendo eu lendo aqui. Enfim, vamos lá, vamos com os recadinhos. Através do nosso WhatsApp, você que vem junto conosco, pelas afiliadas, né? Você nos acompanha pelas afiliadas? É, você nos acompanha pelo aplicativo? Vai pelo nosso site, rtmbrasil.org.br. Ver aqui com o pessoal aqui, será que eles liberam? Falando nisso, hoje vai ter reunião, hein? É, a nossa famosíssima reunião. Você que está nos ouvindo, você tem alguma coisa pra... Você quer que eu leve alguma coisa pra reunião? Alguma pauta? Ué, tem a reunião, eu posso levar a pauta. Não tem problema nenhum. Às vezes a turma quer, né? O Cláudio Ronk, bem que se podia falar disso. Olha, o pessoal outro dia pediu pra criar como se fosse um grupo, mas não é um grupo. É, mas pra turma entender, é mais ou menos como se fosse um grupo. O pessoal se falando aqui de madrugada, né? Foi levado isso daí na pauta, viu? Na reunião. Foi... estão em conversações aí. É. Parece que tá andando. Não sei que fim que vai levar, mas parece que tá andando. É, porque tem umas responsabilidades envolvidas aí, né? Não é tão simples assim, tão legal assim. É. Legal no sentido de ser bacana, sabe? Joinha. É, tem aí umas burocracias, né? Enfim, fique à vontade, viu? Hoje é dia da reunião. Vamos ver. Nem sei porque que eu tô falando disso. Por que que eu tô falando da reunião? Fazendo 5 coisas ao mesmo tempo aqui, Cláudio Ronk. Presta atenção, rapaz. Muito bem, deixa eu ver quem tá conosco, você que nos acompanha, porque eu tava falando que tava na curiosidade de saber o que a turma tá fazendo. Já falei o WhatsApp? Vou falar de novo o WhatsApp. Vai que você chegou agora e o número agora é gigante, né? É, o número é gigante. Eu vou falar devagar e você anota aí. Você sabe que dá pra mandar mensagem pelo WhatsApp através do nosso aplicativo, né? rtmbrasil.org. Não, RTM Brasil. O aplicativo é só RTM Brasil. Vai lá na Google Play, na Apple Store. Você não faz a menor ideia do que é Google Play e Apple Store. É onde você baixa aí os aplicativos. Por exemplo, ó, você baixou o aplicativo que leva comida na sua casa? É lá, no mesmo lugar, viu? Você não baixou o aplicativo para ouvir música? É no mesmo lugar. Você escreve RTM Brasil. Tem que colocar Brasil, tá? A gente tem RTM aqui pela América Latina, tem RTM Portugal. Então tem que colocar RTM Brasil, tá bom? Aí você baixa lá. Dentro do aplicativo tem como você mandar recado no WhatsApp. Talvez para você fica mais difícil decorar o número, anotar o número. Baixa o aplicativo. Falando nisso, você consegue ouvir a gente, né, pelo aplicativo, aí também pode participar através do WhatsApp. Muito bem, deixa eu ver quem tá com a gente aqui, mas para você que quer mandar recado, quer anotar o WhatsApp, o DDD é o 11. Para você que não é de São Paulo, tem que colocar o 11, porque senão não chega o seu recado aqui. Vai para os correios aí da sua cidade. O DDD é o 11, o telefone é o 974-181-456. 974-181-456. Muito bem. Paz do Senhor, Claudinho. Eu, a Banita. Ó, tô na audiência, hein? Deste lindo programa Um Amigo na Madrugada. Um cheiro para as minhas lindas irmãs, a Aurileide e a Ângela. Tô ouvindo aqui através da Nordeste Evangélica, viu? Ó, Banita, seja bem-vinda. Tá sumidíssima aqui das madrugadas, hein? Ah, bom demais receber seu recadinho. Um abraço para as meninas também. Mais tá com a gente? A Esther. Esther mandou um recadinho pra gente, tá pedindo uma com o Sérgio Lopes. Cadê? Esther? Cadê você? Não mandou áudio, não falou nada. A gente fica aqui com cara de ué.
1: Cadê?
0: Tá bom. Sérgio Lopes tá chegando também. Muito bem, quem também aproveitou para participar, mandou mensagem pra gente, foi o Lauro Feitosa. Lauro nos acompanha diretamente de São Luís, Maranhão, uma excelente madrugada de quinta-feira. Fran também tá com a gente, né, neste comecinho de quinta-feira. Mandou
2: eu
0: mensagem.
2: Eu dizer que eu jamais perdi esse programa. Depois de 4 eu ganho um pouquinho, depois que eu falo também com o Fábio. Abraço, tudo bom, Deus abençoe você grande e infinitamente.
0: Ô moço, grande abraço, seja bem-vindo. A Fran que acompanha a gente e depois dá uma esticada também com o Fábio Zamano. Falando nisso, o Fran, o Zamano, contava pra você, o Zamano fez tratamento capilar, tá ficando cabeludo, moço. Ele tá ficando com um topete. Olha, vou falar pra você, viu? Aquele topete. Topetão, assim, sabe? Perguntar pra ele se ele usa gel. Essa turma que faz, mexe no cabelo, pode usar gel? Eu não faço a menor ideia. Pode usar gel? Eu lembro que quando eu era adolescente, minha mãe falava, Cláudio, não use esse gel, que gel estraga o cabelo. Eu olhava pra ela e falei, mãe, olha meu cabelo. Como é que vai estragar mais do que isso aqui? Olha isso aqui. É, cabelo, meu cabelo é ruim, sabe, gente? Meu cabelo é ruim. Aí eu olhava pra ela e falava, dá. Aí ela ria. Aquele cheiro de álcool, né? Lembra? Eu não sei, eu não uso mais gel, faz tempo que eu não uso gel. É, faz um tempão que eu não uso gel, tava cheirão de álcool, né? Forte a beça. Onde você passava, o pessoal sabia que você tinha usado gel. Hã? Tem ainda aqueles que é cheiroso, que não era cheiroso, era forte demais. Nossa. Só de lembrar, ó, ó. Meu cabelo tá caindo, viu? Falar com os amores, esse negócio de... Não, eu não tenho coragem de fazer implante, não. Eu não tenho coragem, não. O meu cabelo é ruim, eu não ligo muito, sabe? É porque se fizer transplante, ele vai continuar ruim, mano, com um monte de cabelo ruim, não é? É, eu fico pensando aqui, né? Meus pais, o meu pai, os meus avós, dos dois lados, todo mundo, chegou uma certa idade que não teve jeito. Foi tudo, viu? Foi tudo. É, só ficava as bordinhas. É, bordinha de um lado, bordinha do outro. Meu avô falava, Cláudio, o cabeleireiro que eu vou, ele tá cobrando a mais, viu? Eu olhava, como assim, vô? Você não tem cabelo, é? Por isso mesmo. Ele tem que ficar achando o cabelo aqui na porta. É, mas acho que vai ser o futuro de Cláudio. Enfim. Mas vou perguntar pro Zamana se ele usa gel. Ah, vamos lá. Quem mais tá conosco?

0: Ah, o casal tá com a gente, o Natson e a Ângela, né? Diretamente do Ceará. Acompanhando a gente pela Rádio Ceará. Inclusive pediram uma com um novo som. Já faz um bocado de tempo que a gente não toca um novo som aqui, hein? Boa, hein? Boa. Sejam bem-vindos, uma excelente quinta, vamos juntos! É, tem a turma aqui, é uma rádio cristã, mas a gente pode falar de outras coisas também, podemos, o pessoal às vezes estranha, né? Mas, você tá falando de cabelo, de gel, você vai ficar careca? É o nosso dia a dia, não tem problema nenhum, qual é o problema nisso? E de madrugada a gente conversa de tudo aqui, não é? A gente conversa de tudo. Não precisamos apelar para o nosso papo do dia a dia. É. E a turma
1: Vamos dar um chega pra lá.
0: A turma manda mensagem aqui se identificando. É legal, é bom demais. Muito bem, quem também aproveitou para mandar mensagem neste comecinho de quinta-feira? Pedro tá com a gente, é um Pedro de Salvador, Bahia. Aproveitou para dizer que tá ligado na RTM. Seja bem-vindo. Vamos juntos? Vamos! Excelente madrugada! Tô aqui ligadinho, hein? Abraço para todos os ouvintes fiéis da Paz FM. Para você que nos acompanha pela Paz FM, uma excelente quinta-feira. Quem mandou recadinho foi a Jaine Cristina. É a moça que nos acompanha, Aeroporto Sul. Fica em Aparecida de Goiânia. Alô especial para todos que estiverem ligadinhos. Aeroporto Sul fica perto de Goiânia? Eu já fui em Goiânia, Aparecida de Goiânia. Mas se você pedir pra voltar lá e aonde que é cada lugar... Ai, desculpa, viu? Eu fico totalmente perdido. Eu não faço a menor ideia. Não. Eu só lembro da avenida que fica Paz FM. É Alvarenga? Como é que chama? Eu esqueci o nome da avenida. Eu sei que é uma avenidona lá. É Alvarenga? Ai, Cláudio, como é que não faz essas... Passa vergonha, não. Eu sei que é alguma coisa com A. Enfim. Mas eu não sei, a Aeroporto Sul fica próximo a Goiânia? Do ladinho, será? Deixa eu ver, tô com saudade da gentinha de Goiânia, viu? É, gentinha muito bom. Bom demais. Meu amigo Cláudio, bom dia, paz do Senhor, ouvindo aqui o programa em Apicumaçu, Maranhão. Aproveitar a oportunidade para mandar um alô para todos os ouvintes da Rádio Transmundial, também para vocês aí do estúdio, hein? Um grande abraço. Aí, turma, aí, ó, é o Hamilton, viu? Vocês ficam aí tudo jururu, falando, o pessoal só manda abraço para você, bochechudo. Vocês querem que eu leia de novo? Vocês querem que eu leia de novo? Posso ler, não tem problema. Vocês ouviram? Ah, então vocês ouviram. É, tô mandando um abraço pra vocês também. Vocês são importantes, poxa vida. Falando nisso, vocês bem que poderiam vir aqui no estúdio pra gente cantar uma música, né? Fazer um coro bonito. Achei uma missionária Dorothy também. Eu não sei, ela tá lá na... Tá onde, missionária? Então chama ela pra vir aqui, pra ela cantar junto com a gente. Eu prometo que eu deixo meu microfone um pouquinho mais baixo hoje. Eu prometo. Hamilton, seja bem-vindo, hein? Ah, é o Hamilton que nos escuta pela Alexa. Ah, que dá uma vontade de mandar um recado pra Alexa, não dá? É, a gente podia perguntar pelo menos a previsão do tempo pra... para esta quinta-feira, período da tarde para Alex. O que vocês acham? Hã? Ah, só para fazer uma graça.

aproveitar para mandar aquele abração para Ana Caroine. Ana nos acompanha no Pará. Ô moça, bom dia! Vou mandar um abração, pode? É, aquele abração bem apertado assim. Jesus Cristo tem todo poder. Ana, você sabe, Ana, que você é charada da minha filha, né? Minha filha, ô Ana, vou contar um negocinho aqui. Você mandou recado, lembrei dela agora. Minha filha, ela tá com quase 1,80m, né? Ela tem... fez 14 anos. Ela joga vôlei lá na... num time lá na cidade, né? E... eu tenho 1,85m. E ela fica, pai... e será que até o final do ano eu fico do seu tamanho? Eu fico olhando pra ela. Oh, filha. Ah, você já tá grande demais. Era tão legal quando você era pequenininha, assim, desse tamanhozinho, assim. Ela fica me olhando, né? Eu quero crescer mais. Então, qualquer dia eu vou trazer. Faz tempo que ela não vem. Quando ela faz um tempão, acho que já faz uns 2 anos que ela não aparece. É, eu preciso trazer aqui, porque a gente tem, além de você, Ana Caroine do Pará, a gente tem algumas Anas aqui, que estão sempre conosco, né, participando. Vou trazer a minha Ana para mandar um abraço para as charás dela.

0: Pacifier.
1: Vamos lá. Bom dia, graça e paz. Manda um alô. Um alô para a Igreja Batista Nova Aliança de São Luís, Maranhão. Para você que é membro da Igreja Batista Nova Aliança, saiba que a Tarciana tá com a gente aqui. Viu? Você é membro da igreja? É. Tarciana, conhece a Tarciana? É. Ela tá mandando um abraço para você, viu? Isso, exatamente você. A gente aproveita pra mandar um abração pra ela. Abração bem, bom dia, paz do Senhor Cláudio Jailton, Raul Jailton, nosso embaixador internacional do bolo de milho. Tá com a gente, nos acompanha em Santa Catarina. Hoje com muito sono, Cláudio Ronque, meu amigo. Hoje o Jailton tá mais pra lá do que pra cá, né? Não desanima não, rapaz. Valeu pelo recadinho, seja sempre bem-vindo, hein? Legal. Muito bem. Bom dia, estou aqui em casa ouvindo a RTM. Estou em Aragoiânia, Goiás, ouvindo pela Paz FM. Eu gosto muito de ouvir vocês, viu? É o Roberto Fernandes. O Roberto é o Roberto da Honda? Que faz Honda? É? Eu nunca sei. Depois ele conta pra gente. Hoje ele tá em casa, pezão pra cima, ouvindo a gente. Bom dia, uma excelente madrugada e vamos juntos. Um aproveita pra fazer companhia pro outro. É, olha. Quem também aproveitou pra mandar mensagem pra gente através do WhatsApp? Neide mandou um recadinho, cadê?
2: Bom dia, Cláudio Ronca, eu tô aqui na escuta do programa, desejando um dia abençoado para você, viu, os famílias de Ribeiro daqui em Nova Rússia, tô ouvindo pela Rádio Seara.
1: Olha aí.
2: Essas duas rádios, para mim, é uma bênção de Deus, e principalmente as pessoas que trabalham nela.
1: Aí, pessoal.
2: Deus
1: aí,
2: abençoe vocês todos.
1: Viu?
2: Todos os ouvintes.
1: É a Neide. Vocês ficam aí todo jururu. Eu já sei o segundo recado que eles estão mandando pra vocês. Viu? É, ué. Ô Neide, o pessoal fica encrencando comigo aqui, principalmente na hora que eu canto. É por isso que eu não falo muito deles, sabe? É, mas eles... O pessoal é um amor, são os amores aqui. Esses são os amores. Gosto demais, viu? É, a gente só não pode exagerar muito nos elogios, que é igual doce, pode dar diabetes, viu? É, bicho, tá bom, já tá bom, já. Já tá bom, não vamos exagerar muito, não. Tá bom. Enfim, grande abraço pra Neide. A Leida aqui, ó. A Leida também tá sumida, hein?
3: Boa madrugada, Cláudio Ronque. Pra você e pra todos os ouvintes. Eu aproveito e mando logo um alô. Abraço pra minha amiga Estela, pra Ana Luza Lima, tá pra sumida. Irmã Graça Cabral, pro irmão Amintas.
1: Seu Amintas.
3: E pra todos aqueles que estão ouvindo através da rádio 92.3 e a 100.9. E também aqueles que estão bem distantes, aqueles que moram em outros países. Será que tem recadinho do Japão hoje?
1: Será?
3: Recadinho do Japão? Cláudio Ronque, eu ouvi você falando, Claudinho, que sua filha já tem quase 1,80m. Eu só não ouvi direito, foi a idade dela.
1: Tem
3: Claudinho, 14. E você falou que ela era atleta.
1: Ela
3: Ai, fico muito feliz
1: amor.
3: De ver você falando da sua filha e falando que ela é bem alta e que ela é atleta, né? Eu fico feliz de saber disso, que ela joga. Claudinho. Eu espero que a Sara também fique alta, e o Luiz Felipe, porque se depender de mim, Claudinho, oh meu Deus, é só assim, eu sou bem baixinha, Claudinho, então eu espero que meus filhos sejam altos. A Leida e família, em São Luís, Maranhão.
1: Pois é, ela tem quase 1,80m, ela tem 14 anos. Ela já joga vôlei, falando nesse final de semana, ela vai ter um jogo lá na terra de Samuel Matos, viu? O nosso diretor vai jogar lá em Jundiaí. Ela joga bem, joga bem. Eu falei dela porque apareceu a Ana aqui, a Ana do Pará, mas eu tenho mais o meu filho mais velho, né? Você acredita, Leida, que quando ele era pequeno, ele era mais novo, aliás, né? Na época, o pediatra até receitou pra ele tomar umas injeções lá, porque ele falou assim, ó, devia ter uns 12 anos, 13 anos. Sugeriu umas injeções lá, porque tava achando ele muito pequeno pra idade. Falou, ó, quando chegar lá com uns 16, 17, ele vai despontar, vai ficar com mais de 1,90m, hein? Não, não ficou com mais de 1,90m, não, moço. Ele também tem uma estatura mediana, assim, ele tem acho que 1,72, 75. E a minha filha, mas a minha filha do meio, ela é um pouquinho mais alta que ele, mas o que ela fica no pé dele, bagunçando ele, porque ela ficou mais alta, né? Sim, sem injeção nenhuma. Ah, mas o que ela pega no pé dele, eu vou falar pra você. E tem o mais novo que diz que tá novo ainda, quer jogar futebol. Mas é muito novinho ainda. Enfim.
0: Vamos dar um chega pra lá nessa tristeza, companheiro.
1: Bom dia, paz do Senhor. Rutiana. Bom dia, moça. Excelente madrugada. Vamos juntos? Vamos. Olha o Ananias aqui. Ananias nos acompanha em João Câmara, Rio Grande do Norte, ouvindo a gente pela Transmundial. Vamos juntos? Vamos. Paulo Vitor de Nepomuceno mandou aquele bom dia, bom dia. O Rafa mandou mensagem pra gente também.
4: Aqui é Cláudio Ronde, aqui é o Rafael Johnny Mogastuba, Passo do Bia, São Luís, Maranhão. Eita, quase que entrou no meu lugar, hein? Passo aqui para desejar um abençoado aí, abençoado dia.
1: Amém.
4: Eu tô aqui ainda aqui, né? Pra bater a meta, ainda não consegui.
1: Ó, tá dando certo.
4: Mas Deus é mais. E daqui a pouco eu consigo, se Deus quiser. Fica com Deus, meu amigo.
1: Opa!
4: Um abração!
1: Seja bem-vindo. É bom assim, viu, Rafa? Não pode desanimar, viu? Não, às vezes demora um cadinho pra bater a meta, né? E às vezes tem que ter um pouquinho de paciência. E é aquele dia que você não quer esticar muito, mas tem que esticar. Então não pode desanimar. E a gente aproveita pra fazer a companhia pra você. Vamos juntos, moço. Mais tá com a gente? Estamos atrasadíssimos já, né? Mandar um abraço aqui, deixa eu ver, o Diógenes nos acompanha em Eunápolis. Será que o Rafa sabe onde fica Eunápolis? O Rafa, quer chutar onde fica Eunápolis ou deixa, pode passar não vale no Google não, meu amigo. E aí fica fácil, né? A gente podia perguntar pra Alexa lá do Hamilton, né? A gente podia perguntar, será que ela ia responder? Será? Enfim, bom, quem vem junto com a gente diretamente de Eunápolis, Bahia, é o Diógenes. Paz do Senhor, irmão. Seja bem-vindo. Vamos juntos. Legal. Aproveitar também para mandar aquele abração aqui pro presbítero Márcio. Sim. O presbítero Márcio nos acompanha. É, aqui do ladinho, na cidade Ademar. Vem conosco aqui, ó, Graça e Paz, Márcio, da Igreja Presbiteriana de Cidade Ademar, que fica aqui, ó, pertinho da rádio. Ô, moço, seja bem-vindo, hein? Vamos juntos? Vamos juntos. Um aproveita pra fazer companhia pro outro, é lógico. Meu nome é Natal. Estou ouvindo de Santa Rita do... É, agora não sei se eu vou falar certinho. É Itueto? Natal, falei certinho? É Itueto? Ou Itueto? Mas pode me corrigir, não tem problema não, viu? Não tem problema nenhum. Aí a gente pode perguntar, Natal, para o Rafael tá lá batendo a meta dele, então enquanto ele bate a meta, a gente pode dar uns probleminhas para ele resolver, né? Não custa uns probleminhas aqui, uns probleminhas ali. É, a gente agora há pouco perguntamos pra ele onde ficava, como é que era mesmo o nome da cidade lá que eu falei? Ih, Cláudio Ron, que até você, Cláudio Ron. É o Nápoles. Eu falei, Eunápolis. Ele não sabia. Não, ele não sabia onde ficava. Ficou perguntando pro Google, viu? Perguntando pra, como é que chama lá? Não é Alexa do telefone, o Bixby. Bixby. Ai, ai, agora, o Rafa. E Itueto. Onde fica Santa Rita de Itueto? Oi, Itueto. Pensou? Você errou de novo, viu? Errou. Não. Errou, meu amigo. Fique em Minas. Sim. Tá com a gente Natal. Natal que nos acompanha em Minas, Santa Rita de Itueto. Tô falando várias vezes aqui, vai que eu tô falando várias vezes errado, Cláudio Ron. Se você não tem certeza, fala uma vez só e toca a programação. Ai, ai, um grande abraço pra Natal. Vamos juntos, um aproveita pra fazer companhia pro outro. Missionária Dorothy, vem pra cá, vem moça. Não, deixa o pessoal da produção aí um pouquinho. Vem pra cá um pouquinho, rapidinho. A gente quer ouvir sua mensagem de hoje. Senhora, tá bem? Senta nessa cadeira aqui. Isso. Eu vou abrir o microfone. A senhora tem que... Deixa eu ver a mensagem que a senhora vai trazer hoje. Tô curioso. A senhora sabe onde fica? A senhora estava ouvindo a programação ou não ouviu na hora que estava? Ah, ouviu? Ah, então tá. Eu vou perguntar para a senhora uma cidade, Minas Gerais. É. A senhora já ouviu falar alguma coisa assim? Não, tudo bem. Aí eu não sei, tem que perguntar para Natal se é pertinho de BH, não faço a menor ideia. Bom, vamos com um recadinho da missionária Dorothy e daqui a pouquinho a gente vai seguir com os pedidos musicais, tá? Vamos lá com a missionária Dorothy aqui, um amigo na madrugada.
5: Olá, aqui é a Dorothy. Estamos olhando o livro de Daniel. Você pode estar pensando... Eu não sou especialista em matemática para entender tudo sobre esse monte de números diferentes. Bem, Deus é um Deus de ordem e tempo. Por isso, em Daniel 9, versículos 24 a 27, nós lemos 70 semanas. Mas o que é isso, afinal? Você pode estar pensando, Isso significa 70 semanas de 7 anos cada. Estão decretadas sobre o teu povo e sobre a tua santa cidade. Essa é Jerusalém. Para fazer cessar a transgressão, para dar fim aos pecados e para expiar a iniquidade. Esses versículos estão bem explicados por outros textos das Escrituras. Esse versículo que estou lendo é útil para seguirmos o que aconteceu e o que acontecerá, porque as três últimas afirmações que lemos ainda não se cumpriram. É a profecia, e trazer a justiça eterna, e selar a visão e a profecia, e para ungir o Santíssimo. Mas eu não estou entendendo nada, você pode estar pensando. Ouça com atenção. Daniel, a quem todas essas coisas foram ditas, estava entre os primeiros cativos tirados de Jerusalém pelo rei Nabucodonosor e foi levado à Babilônia. Ele viveu uma vida oficial ali e viu o exílio do povo judeu do início ao fim, ou seja, por 70 anos. Ele testemunhou aquelas coisas. Por que uma profecia de 70 anos a respeito do profeta que estamos aprendendo com a cidade santa de Jerusalém e o povo de Daniel? O motivo encontraremos lá, em Levítico. A palavra de Deus toda é completa. O Antigo Testamento precisa do Novo Testamento e o Novo Testamento precisa do Antigo Testamento. O texto de Levítico 25 diz: quando tiverdes entrado na terra que eu vos dou, Deus estava dando ao povo a terra de Israel. A terra guardará um sábado, ou seja, um descanso para o Senhor. Durante 6 anos semearás a tua terra, podarás a tua vinda e colherás os seus frutos. Mas no 7º ano haverá sábado de descanso solene para a terra, um sábado para o Senhor. Não semearás o teu campo, nem podarás a tua vinha. Aí está. No 7º ano a terra tinha de descansar. Dessa forma, o Senhor protegia não apenas a terra, mas o que a terra produziria. A terra precisava ser reabastecida. Deus, o Criador, sabia disso e sabia que para tirar o melhor proveito da terra, era preciso deixá-la sem plantar nada. Em Jeremias 25, nós lemos que foi profetizado que o cativeiro iria durar por 70 anos. Nessa passagem, a palavra cativeiro é usada. Você pode estar pensando o que foi esse cativeiro, o que ele significava. Foi quando o povo foi levado cativo, o povo que estava no exílio, o povo que foi oprimido. Esse cativeiro de 70 anos, quando os filhos foram tirados de Israel e levados como escravos para a Babilônia, durou desde a primeira invasão, quando Nabucodonosor veio, e no período em que o Templo de Salomão estava construído e tudo aquilo foi destruído.

0: 9, nós lemos no versículo 2, no primeiro ano do seu reinado, eu, Daniel, entendi pelos livros, compreensão pela leitura e compreensão de outros profetas, segundo o que o Senhor havia falado ao profeta Jeremias, que as desolações de Jerusalém durariam 70 anos. Você já pensou que não há provação, não há nada que Deus permita que passemos, para o qual a palavra de Deus não traga uma promessa e um encorajamento? Às vezes nós pensamos, por que que isso está acontecendo? Busque a palavra de Deus e você verá que Deus está fazendo uma obra em sua vida e na vida das pessoas à sua volta. Em outras palavras, Deus usa seu calendário ao máximo. Ele está fazendo sua obra, mesmo que não pareça que as coisas estão acontecendo. Elas estão. Voltando ao nosso texto, então, em Daniel 9, versículos 10 e 11, nós lemos: e não obedecemos à voz do Senhor, nosso Deus, para andarmos nas leis que nos deu por intermédio de seus servos, os profetas. Todo Israel transgrediu a tua lei, desviando-se para não obedecer à tua voz. Você obedece à voz do Senhor? Você está disposta a dizer, trate com a minha vida. Eu não tenho obedecido ao Senhor. Minha terra não tem obedecido ao Senhor. Eu confesso meu pecado e necessidade. Eu quero consertar as coisas com o Senhor hoje. Mande sua mensagem para dorothy@transmundial.org.br e conte-nos se você fez essa oração. Queremos ajudar você espiritualmente. No nome de Jesus. Amém.
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1: Muito bem, voltamos aqui com um amigo na madrugada. Bom dia para você. Vamos juntos até as 4 da manhã. Pastor Itamir Neves já está prontíssimo aqui para trazer para a gente o Entendendo a Bíblia. Mas antes, deixa eu só aproveitar aqui, mandar um abraço. Quem mandar um abraço é bom, né? Falando nisso, o Hamilton está ouvindo a gente pela Alexa. Ele... Aí deixa eu ver o que ele mandou aqui.
2: Alexa, qual a previsão do tempo amanhã para São Paulo?
3: A previsão para amanhã em São Paulo é de nuvens intermitentes, com máxima de 21 graus Celsius e mínima de 13 graus.
4: Aí. Estou ouvindo através da rádio.
1: E no fundo ainda tá valendo. Ai, ai. Grande abraço pro Hamilton. Já sei como vai ficar a previsão no tempo, pelo menos, né? Quem mais está com a gente? Mandar um abraço para Janaína, né? A moça de Parnamirim, tá sempre com a gente aqui. Faz parte da família Transmundial. Mandou recadinho através do nosso WhatsApp. Ô moça, valeu pela companhia de sempre. Vou mandar um abração, inclusive. Eu vou. Abração. Você sabe, moça, que a Graça mandou mensagem pra gente? Cadê o recado dela?
5: Bom dia, Cláudio Ronchi.
1: Bom dia.
5: A paz do Senhor.
1: Paz.
5: Uma madrugada de bênção para você e sua família e todos os ouvintes. Abraços. Henrique Graça Cabral, direto de São Luís.
1: Ô, moço, um abração nos dois. Sejam bem-vindos. Ô, moça, você não contou se Henrique melhorou, hein? Tava com a gripe forte esses dias aí. Pois conta pra gente, tá bom? O Saulo de Goiânia, Goiás, tá conosco aqui? Tá com a gente. Chegou de mansinho, devagarinho. Vamos juntos. A Leila, que nos acompanha na França, mandou mensagem.
6: Shalom, shalom.
1: Shalom.
6: Passando rapidinho antes da missionária Dorothy.
1: Olha aí.
6: Só para desejar a todos uma ótima quinta-feira. E para você também, Cláudio. Tenham todos uma ótima sexta-feira. E olha, vamos... Oh, não é sexta, não, é quinta. Vamos confundir o inimigo, gente. Vamos ser felizes. Não importa quais sejam as dificuldades, vamos ser felizes. Porque esse é o mandamento do nosso Senhor. Senhor e Salvador Jesus Cristo. Fiquem todos com Deus. Fui. Ah, Cláudio, se você puder passar a marca da promessa. Tchau.
1: Isso é bom, hein? Será que Leila vai cantar, hein? A gente tá devendo música já, né? Almoço, a gente tá devendo música. Aguenta aí. Mas essa é boa, hein? Bem que a gente podia chamar o pessoal da produção pra cantar junto. Isso é legal. Pastor Itamir Neves. Ah, pera só um pouquinho, pastor. Pera só um pouquinho, rapaz. Chegou o recadinho, já vou. É verdade, Fatsu. Vem cá ver. Recadinho Massami, direto do Japão, sim. Massami mandou recadinho dizendo:
7: bom dia, Cláudio Ronk. Quinta-feira abençoada aí pra todos nós. Eu tô na estrada aqui. Parado. Hoje tá fazendo um tempo chuva, nublado. Mas tá bom, graças a Deus. Cláudio Ronk.
1: Digamos.
7: A Leida gosta do recadinho do Japão, hein? Gosta da bagunça, a Leida, né? Um abraço pra Leida. Ó, a menina que já tá falando. Puxa vida. Não dá pra ser feliz mesmo. Mas é isso aí, meu amigo. Um abraço. Massami e família aqui de Hamamatsu, Japão.
1: A Leida gosta do recadinho do Japão, rapaz. Acredita, gosta muito da bagunça madrugada, rapaz. Ô, fará pra você, viu? Você acredita, rapaz? Mas, ô, Massami, não sou, não sou areida, não, viu? Não é só areida, não. Aí tem uma turma que gosta de cadinho, já falei, rapaz. Fica esperando, recadinho. Enfim. Você que vem com gente, madrugada Brasil, tá de Japão. Você que acompanha a gente, Japão. Konnichiwa.
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1: Olá, seja muito bem-vindo e bem-vinda ao Entendendo a Bíblia, o programa que é feito para você e com você, que nos ajuda a produzir o conteúdo a partir da sua pergunta. Eu sou Renata Burjato e ao meu lado...
2: André Castilho, é uma alegria poder conversar com você e junto com você entender a Bíblia também com ele.
3: Itamir Neves, nós queremos entender a Bíblia a partir da sua pergunta. Vamos procurar responder a partir da palavra de Deus.
1: E agora nós vamos com a pergunta da Luana França. Eu queria saber por que Jesus diz que um profeta não tem honra na sua própria casa.
3: Muito bom. Eu acho que a gente pode olhar para dois versículos aqui. Mateus 13:57, mas eu queria ler o texto de Marcos, capítulo 6. Marcos, capítulo 6, é um texto muito interessante, porque, para mim, a resposta a essa pergunta está no capítulo 6, versículo 6. A própria pergunta nos joga, né? Na resposta que a própria Bíblia dá. Mateus, capítulo 6, versículo 6.
1: Quando partiu dali, Jesus voltou para sua cidade. Seus discípulos o acompanharam. No sábado, ele começou a ensinar na sinagoga. Os ouvintes ficaram impressionados. Ele é muito bom, comentavam. De onde vem tanta sabedoria, tanta capacidade? Perguntavam-se. Não demorou, porém, já estavam falando mal dele. Ora, ele é apenas um carpinteiro, filho de Maria. Nós o conhecemos desde menino. Conhecemos também seus irmãos, Tiago, José, Judas e Simão e suas irmãs. Quem ele pensa que é? Mesmo sem conhecê-lo direito, eles os desprezaram. Jesus declarou, um profeta só não é importante em sua terra e em sua família, nas ruas em que brincou quando criança. Jesus não pôde fazer muita coisa ali. Impôs as mãos sobre uns poucos doentes e os curou. Nada mais, não pôde vencer a resistência deles. Assim, decidiu visitar as outras cidades, ensinando o povo. Olha, essa resistência do coração, Itamir, o que que é?
3: Exatamente, é a incredulidade. Interessante aqui no versículo 5 e 6, o Senhor Jesus faz essa declaração, não pôde fazer ali nenhum milagre, senão curar uns poucos enfermos, impondo-lhes as mãos. Admirou-se, o Senhor Jesus ficou admirado da incredulidade deles. Contudo, percorria as aldeias circunvizinhas, certo? E voltou a mostrar novamente o seu poder milagroso, seu poder divino. Mas uma coisa muito importante é que o texto de Marcos diz que ele não pôde fazer mais milagres lá porque eles eram incrédulos. É interessante isso. Então, a maneira pela qual nós temos esse contato com Deus é uma maneira muito importante. Se nós cremos realmente, nós estamos vendo a manifestação de Deus. Quando nós somos incrédulos, Deus não pode se manifestar. É impressionante isso. Lembra aquela outra passagem, André e Renata, em que o pai fala para Jesus, me ajuda, porque eu não tenho muita fé. Então, só quando nós temos completa fé, é que então nós podemos ver a manifestação de Deus de uma maneira bem, bem clara, bem visível.
1: E eu lembrei de outra situação, né? Quando os religiosos também pedem para ele fazer um milagre, isso, ele fala, isso. Não, para vocês vai ser o sinal de Jonas, porque não tem nada que eu faça aqui que vai mudar esse coração de vocês, né?
3: Exatamente.
2: E aqui em Mateus, que é esse texto paralelo, que é quando Jesus chega à cidade, começa a ensinar o povo na sinagoga, em Mateus 13, isso. A partir dos 53 até os 57, e aí eles perguntam de onde vem esta sabedoria. Não é este o filho do carpinteiro, né? Não estão conosco todas as suas irmãs, conhecemos seus irmãos, tal, e ficavam escandalizados. Uhum. E aí Jesus, só em sua própria terra, em sua própria casa, que um profeta não tem honra. E tem outro quase paralelo, que é João 4, a partir do 43, e interessante, que é logo depois de que o Jesus passa pela Samaria, porque os judeus, as autoridades religiosas já estavam começando a persegui-lo, então ele vai para Samaria, os samaritanos creem em Jesus, ele volta para a Galiléia, e o texto faz questão de acrescentar lá no versículo 44, o próprio Jesus tinha afirmado que nenhum profeta tem honra em sua própria terra. E aí, havia um oficial do rei cujo filho estava doente em Cafarnaum e ouviu, quando ouviu que Jesus tinha chegado da Galiléia, foi vindo da Judéia, procurou e suplicou-lhe que fosse curar seu filho que estava à beira da morte. Então, Jesus começa a ser procurado por pessoas de onde não se esperava que houvesse. Quer dizer, a expectativa do Messias é que as autoridades religiosas deveriam ser as primeiras a receberem, a trazerem ele para perto, a aprenderem dele e a estarem no seu ministério. Exato. Mas são justamente as autoridades religiosas que o rejeitam. Exatamente. São justamente as pessoas que já conheciam Jesus que o rejeitam. Por isso que João vai dizer, veio para que era seu, mas os seus não o receberam. Exatamente. Mas a todos quanto receberam, fossem judeus, fossem gentios, fossem da onde quer que fossem, independente de classe social, independente de etnia, para todos que o receberam, deu-lhes o poder de serem feitos filhos de Deus.
3: E lembrando daquele versículo que todos nós conhecemos bastante, que é João 3,16, como é que fala o versículo?
1: Deus amou o mundo de tal maneira que deu seu Filho unigênito para todo aquele que nele crer.
3: O detalhe é esse, para que todo aquele que nele crê vai ter a vida eterna. Então, quando o Senhor Jesus não pôde ter a crença do pessoal, ele não pôde fazer os milagres que a turma queria que ele fizesse.
1: Agora, Itamir e André, para além da questão da incredulidade, também tem a ver com a mentalidade, o jeito de pensar? Porque, por exemplo, a Luana pergunta assim, por que ele não tem honra na sua própria casa? Será que as pessoas estavam tentando entender de um ponto de vista muito racional e precisavam nascer de novo? Porque assim, como assim? Mas eu já conhecia ele. Como assim ele é o Filho de Deus? Como é que ele pode se manifestar? Mas eu conheço, eu sei quem é o pai dele, eu sei onde ele morava, eu sei onde ele estava. Tipo assim, não tá cabendo no que eu tava esperando. Como assim? Não se encaixa no que eu penso que seria o profeta.
2: É, quando fala de não tem honra, significa que ele não é reconhecido, isso, que ele não...
3: bem recebido.
2: Exato, não é bem recebido. Não que ele, assim, a questão da honra aqui não é que ele fez algo de errado no onde ele estava, é que quem conhece ele de perto, nessa proximidade, acaba não reconhecendo quem ele realmente é.
1: Mas mais ou menos como o que Jesus vai falar para Nicodemos, você precisa nascer de novo. Exatamente, porque a mentalidade, eles estavam tentando caber do jeito racional.
2: E também, né? também tem isso, né? Na verdade, ninguém pode reconhecer o Filho se não nascer da água e do Espírito, né? O que Jesus vai falar para Nicodemos. Mas ali era essa questão da intimidade e de conhecer lá e tal, foi algo que atrapalhou naquele caso. Isso virou um ditado popular. E todo mundo vai usar isso normalmente em diversas ocasiões. Fala assim, a tal da frase, né? Santo de casa não faz milagre, né? Ou então, até existe uma prática comum em algumas igrejas evangélicas de que o pessoal não gosta que alguém que cresceu numa igreja, foi levantado ali, se tornou uma liderança, fez seminário e está naquela igreja e vai assumir a liderança daquela igreja, vai virar pastor, ele vai ter, muitas pessoas dizem, né, vai ter dificuldades, o pessoal, a liderança já conhece ele desde criança, então de certa forma vai desprezá-lo porque não vai reconhecer a sua autoridade, porque vai achar que ele sempre vai ter que aprender deles que são maiores, mais velhos, não vão reconhecer o desenvolvimento que ele teve. É algo que talvez aconteceu com Jesus aqui, mas é ainda mais forte porque é imposta, parece uma cegueira espiritual, imposta por eles mesmos, né? É uma cegueira espiritual porque achavam que Jesus era um mero humano e nem vendo os milagres que ele fazia, conseguiam reconhecê-lo. Então, ok, pode ser um ditado popular, mas a verdade aqui no texto é que ele está falando sobre a incredulidade do povo da sua própria terra.
3: Exatamente. E um detalhe, só para a gente concluir, porque é uma pergunta muito importante isso daí, nós temos que lembrar que o conceito do Messias, que o povo tinha, isso vem principalmente a partir do exílio que eles ficaram 70 anos na Babilônia. Então o conceito que aquela promessa lá do Deuteronômio, virá um outro profeta em meu nome, então eles estão pensando que esse Messias seria alguém que pudesse tirar Israel debaixo do jugo romano. E por isso que o Senhor Jesus não quer ser chamado de Messias toda hora. Ele mesmo se chama de Filho do Homem. Interessante isso, né? E aí, por quê? Porque ainda a turma não estava consciente de que ele é o servo sofredor, por exemplo, de Isaías, capítulo 53. Eles estão esperando um super-homem que vai tirar Israel debaixo do jugo romano. Jesus vem para tirar-nos do nosso pecado, das nossas transgressões, capítulo 53 do livro de Isaías.
2: Agora, isso também me dá, professor Itamir, uma tranquilidade em relação ao levantamento de líderes, aquele que vai ser feito líder, né? Às vezes a pessoa fica ansiosa e quer, de uma maneira impositiva, ser reconhecido pelas pessoas como líder.
3: Sim.
2: Nem o Senhor Jesus foi reconhecido pelos seus. Então a gente tem que ter tranquilidade, porque se Deus vai nos dar um papel de liderança, Ele mesmo
3: vai
2: fazer com que aquilo seja reconhecido. E se as pessoas mais próximas de nós não vão reconhecer isso, alguém vai reconhecer.
3: Sim.
2: Porque é algo que vai vir do próprio Deus e aconteceu com Jesus. As pessoas que queriam conhecer Deus acabaram reconhecendo Jesus como líder, como profeta, como rei, que ele verdadeiramente é. E aí quem perde era o povo ali do lado, o povo que conhecia Jesus e que deveria, inclusive, tê-lo reconhecido primeiro. Então, você que quer ser líder, tenha tranquilidade que no devido tempo Deus vai fazer a coisa acontecer.
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0: quê? Não, não vamos tocar música em espanhol agora, não. Não, não, não, não, não, não dá tempo. Hã? É, vocês ficam colocando coisa gravada e não pode. Sabe quem tá chegando aqui e não vai cantar em espanhol? É o pastor Paulo Biasi. A gente falando isso, a gente tá devendo música, hein? Estamos devendo música. Eu convido você que está nos ouvindo para acompanhar com atenção agora. Pastor Paulo Biasi vem conosco e traz o Correndo para Vencer.
1: Corramos com perseverança a corrida marcada para nós, com os olhos fixos em Jesus, o líder e aperfeiçoador de nossa fé. À medida que amadurecemos na nossa vida cristã, deixamos de pedir por coisas em nossas orações e passamos a pedir por Deus. É por isso que algumas orações são respondidas de maneiras que nos surpreendem. Deus deseja ter um relacionamento conosco que transcenda os detalhes do dia a dia que nos parecem tão importantes. Produzido pela Igreja Moody em Chicago, você ouve Correndo para Vencer, com o Dr. Erwin Lutzer e sua clareza no ensino bíblico que nos ajuda a cruzar a linha de chegada. Hoje, mais da série do Pastor Lutzer sobre a vitória da oração não atendida. Encontre o capítulo 11 de Hebreus, de onde o Pastor Paulo Biasi continua a falar sobre o que fazer quando a resposta vem disfarçada.
2: A Bíblia diz que Deus recompensa aqueles que o buscam com seriedade. Por que será que lá no capítulo 10 de Hebreus, os nossos irmãos da igreja primitiva suportaram com alegria quando perderam as suas casas? Por que suportaram o saque dos seus bens sem buscar se vingar? O versículo 34 de Hebreus 10 diz assim: sabiam que lhes esperavam coisas melhores que durarão para sempre. E logo no versículo seguinte, lemos esta exortação: portanto, não abram mão de sua firme confiança. Lembre-se da grande recompensa que ela lhes traz. Veja como este texto fala sobre recompensa. Por que foi que Moisés deixou para trás os tesouros do Egito? No versículo 26, a resposta é clara. Ele estava olhando para a recompensa. Recompensa. Recompensa. Recompensa. Deus recompensa aqueles que o buscam. E que tipo de recompensa será essa? Vamos começar com a alegria. Sempre que as pessoas me pedem para autografar algo, como um dos meus livros ou uma Bíblia, costumam me pedir também para anotar o meu versículo favorito. E eu geralmente escolho o versículo 11 do Salmo 16, onde está escrito: tu me mostrarás o caminho da vida e me darás a alegria de tua presença e o prazer de viver contigo para sempre. Imagine só a alegria da presença de Deus. Na verdade, lá no versículo 4 do Salmo 37, a Bíblia até nos ordena: busque no Senhor a sua alegria e Ele lhe dará os desejos de seu coração. Imagine só essa satisfação profunda. E agora, pense no seguinte por um instante. Imagine um relacionamento com Deus em que a escuridão foi dissipada pela luz e o vazio preenchido pela glória e a graça dele. Imagine uma vida cristã em que existe aquela sensação de realização e plenitude, não por causa do que a pessoa faz, mas por causa do relacionamento que ela construiu com Deus. A gente anda com Ele, ama a Ele e percebe que dentro de nós existe esse senso de contentamento e descanso. Imagine isso. Mas durante o voo, eu li algo escrito por David Brainerd. Se você nunca ouviu falar dele, ele serviu como missionário entre os nativos americanos numa época bem diferente da nossa, entre 1743 e 1745, quando morreu de tuberculose. E o que eu li foi uma compilação que fizeram dos trechos do diário de Brainerd. Vocês me permitem compartilhar algumas linhas? Ele escreveu: desfrutei da luz do rosto de Deus e a minha alma descansou nele. Uma hora com Deus supera infinitamente todos os prazeres e deleites deste mundo inferior. Mais uma citação. Não desejei nada além de Deus, nada além da santidade dele. Foi ele que me deu esses desejos e só ele pode satisfazê-los. Como eu amo esta última parte. É o próprio Deus quem nos dá o desejo que sentimos por ele, e ele é o único capaz de satisfazer esses desejos que ele mesmo nos concede. E as Escrituras deixam muito claro que quando alguém nasce de novo, a salvação alcança até o nível dos desejos. Imagine amar alguém que você nunca viu. Amar com paixão alguém que nunca viu. E ainda assim, o versículo 8 do capítulo 1 da primeira epístola de Pedro nos diz: embora nunca o tenham visto, vocês o amam. Esse amor é gerado em nosso coração por Deus. E veja, sem essa atuação divina, vai ser difícil alguém abrir mão voluntariamente do seu pecado. Você consegue imaginar a dificuldade de convencer um homem a abrir mão da pornografia? Por que ele faria isso? É como tentar convencer um leão a deixar de comer carne para começar a comer palha. O desejo está lá, o apetite está lá. Como é que um camarada poderia simplesmente abandonar isso? Eu lhe digo como. Será quando ele começar a perceber que o relacionamento com Deus é mais satisfatório do que seus impulsos? Esse é o ponto central. Inclusive, um homem que lutou com essa área escreveu um longo artigo sobre a sua experiência. E ele diz que o versículo que trouxe a sua libertação faz parte do que Jesus disse no Sermão do Monte. É Mateus capítulo 5, versículo 8, que diz: bem-aventurados os limpos de coração, porque verão a Deus. Ele disse: o problema do meu pecado é que ele estava me afastando de Deus. A minha culpa e vergonha estava obscurecendo o rosto do Pai Celestial, que eu amo. É a paixão por Deus que supera a paixão pelo pecado. Veja, o pecado mente. O pecado sempre mente. Ele procura nos atrair dizendo: venha por aqui, você vai se sentir melhor, porque encontrará mais prazer, mais satisfação. Mas veja o que o texto diz sobre Moisés. Está em Hebreus, capítulo 11, versículos 24 e 25. Pela fé, Moisés, já adulto, recusou ser chamado filho da filha de Faraó, preferindo ser maltratado junto com o povo de Deus a aproveitar os prazeres transitórios do pecado. Moisés reconhecia: sim, existe prazer no pecado, mas ele é passageiro. Esses prazeres duram pouco e sempre deixam um gosto amargo. Então, como é que nós vencemos isso? Descobrimos que buscar a Deus traz grande recompensa. É por isso que os salmos dizem tantas vezes para nos alegrarmos em Deus. É porque o próprio Deus recompensa aqueles que o buscam. Como é que nós buscamos a Deus? Como é que uma geração que não tem buscado a Deus, que tem olhado para Ele como se fosse algum tipo de máquina de recompensas, pode buscá-lo com seriedade? Ou seja, como uma geração que tem dito: Senhor, eu quero isso, é isso que eu quero que o Senhor faça por mim, me proteja do mal, me mantenha saudável, resolva meus problemas, evite que eu sofra acidentes. Nós podemos pedir essas coisas de forma legítima, mas como é que uma geração em que a oração não passa disso vai conseguir parar e dizer: eu quero buscar a Deus? Quero dizer como é verdade que Ele recompensa generosamente aqueles que o buscam. Então, com certeza, eu quero ser uma das pessoas que aceitam essa oferta. E você? Também não acha uma boa ideia aceitar essa oferta? Então, como é que nós fazemos isso? Você não vai ficar feliz por saber a resposta para essa pergunta? Na verdade, ela é uma pergunta excelente. Aqui está o que preparei, porque isso reflete, de fato, onde estou na minha jornada de buscar a Deus. Primeiramente, como é que fazemos isso? Escolhemos concordar com Deus. Isso precisa começar com o nosso silêncio. Davi, o salmista, começa o Salmo 62 dizendo: "Em silêncio diante de Deus, minha alma espera." O que você vai fazer neste momento em que se coloca em silêncio perante Deus será expor a sua vida e todas as intenções do seu coração ao Deus que já o vê. E você estará ali dizendo algo como: "Deus, eu sei que o Senhor vê o meu interior, mas, por favor, me mostre o que o Senhor está vendo para eu poder tratar disso. Quais são as pedras que precisam ser removidas da minha vida para eu poder ter um relacionamento transparente com o Senhor? O que é que está impedindo o nosso relacionamento?" No fundo, essa é uma forma de confissão. Imagino que, como cristão, você já deve ter ouvido muitas vezes que a palavra confessar significa concordar com Deus. Confessar é reconhecer coisas dizendo: "Deus, me mostre tudo que o Senhor quiser. Eu concordo que a amargura é pecado. Eu concordo que este relacionamento em que estou é pecaminoso. Concordo que as ansiedades que eu estou carregando são pecaminosas, porque estou carregando coisas nos meus ombros que eu deveria dar para o Senhor carregar. E eu estou assumindo esse peso." Então, é nesse momento que nos aproximamos de Deus para concordar com Ele. Quando eu oro dessa forma, costumo fazer isso em silêncio. Eu tento fazer assim. Talvez eu acabe não fazendo isso todos os dias, mas é assim que desejo orar. Aliás, eu oro todos os dias. Mas talvez nem sempre eu siga exatamente a sequência que veremos. Ou seja, às vezes eu não sigo uma ordem, porque não estamos falando de algum tipo de fórmula nova, certo? O que estamos falando é de relacionamento. Então, em primeiro lugar, nós escolhemos concordar com Deus, com honestidade, confissão e entrega. Em seguida, nós escolhemos adorar a Deus. Podemos começar por ler um trecho dos Salmos para vermos as bênçãos de Deus, ou podemos usar um hino ou um cântico. Nesse aspecto, os coristas têm vantagem sobre nós porque estão constantemente cantando hinos para a glória de Deus. Então, o que fazemos é usar a Bíblia ou um hinário. Eu gosto de poder simplesmente olhar para o rosto de Deus e relembrar a letra do antigo hino "Jesus, só de pensar em ti". Jesus, só de pensar em ti, meu peito se enche de doçura. Mas muito mais doce é ver teu rosto e descansar em tua presença. Então, neste momento, você estará se lembrando de Deus e se lembrando dos atributos dele. Você também estará se lembrando do relacionamento que ele tem com você e construindo este relacionamento entre você e ele. Este é um relacionamento construído com base na confiança. A Bíblia é bastante clara quando diz que Deus recompensa aqueles que o buscam com seriedade. Ele nos recompensa quando lhe procuramos. E o nosso único recurso é aprender como fazer isso. Amigos, obrigado por nos acompanhar e até a nossa próxima oportunidade.
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0: Muito bem, voltamos aqui com um amigo na madrugada. Bom dia pra você. Seguimos até as 4 da manhã, hein? E antes do chamados à vitória, deixa eu mandar um abraço aqui. Vou mandar um abraço pra Estela. Estela tá com a gente, tá nos acompanhando nas madrugadas da RTM diretamente de São Luís. Inclusive, ela mandou um abraço pra Leida. A Leida, a Estela tá mandando aquele abraço, viu, moça? Sim! Aproveitar também para mandar um abraço aqui pro Marcão, que tá com a gente. O Marcão, hoje a gente vai tentar tocar a música que o Marcão tá pedindo a música dele já faz um bocado de tempo e a gente tá devendo. Pois é, não desanima não, viu, moço? Andaluza também mandou recadinho pra gente. O Cleiton de Tum Tum Maranhão tá conosco. Estamos atrasadíssimos. Não dá nem pra tocar o fundo musical do Cleiton. Deixa eu tocar o fundo musical do Cleiton. Nada, por favor. É, só um cadinho só.

0: grande abraço pro Cleiton, seja sempre bem-vindo, uma excelente quinta-feira. E vamos lá, vamos com um Chamados à Vitória.
1: Bem-vindos ao Chamados à Vitória, um programa de homens para homens que querem viver a vida ao máximo com Deus e como Ele planejou. Eu sou Edson Tauil e neste programa eu e o Douglas Peck vamos continuar a série sobre homens e pornografia, falando hoje sobre a autogratificação sexual. Sei. Lembramos aos pais que estão nos ouvindo que essa conversa trata de assunto adulto, não é? E de natureza sexual. Portanto, papai e mamãe, cuidado, não deixe as crianças ouvirem. Fique conosco para mais esta conversa com Douglas Peck. Daqui a pouquinho, aqui no Chamados à Vitória. Oi, Douglas. Bem-vindo de novo.
2: Obrigado, Edson. Tudo certo?
1: Tudo bem, e você?
2: Que bom, tudo bem.
1: Lucas, falar sobre autogratificação sexual. Isso traz reações das mais variadas, não é mesmo?
2: É verdade, é verdade. Para alguns, a autogratificação sexualmente é um pecado mortal. Para outros, não é grande coisa. Alguns dizem que a Bíblia fala contra. Outros dizem que a Bíblia não fala nada a respeito e parece que pastores e especialistas geralmente têm uma opinião diferente, né?
1: É incrível a gente pensar
2: nisso. Pois é. É uma prática boa ou ruim para nós? Ela desonra a Deus? Deus se importa? Mas o incrível para mim é que a igreja mal fala sobre esse assunto que
1: isso
2: afeta
1: é verdade.
2: Tantos homens.
1: É verdade.
2: Pois é. Nós agimos como se ignorar esse assunto fará com que a questão desapareça. Só que há muita confusão, desânimo e vergonha entre os homens e por isso é muito importante que a gente fale sobre isso, né?
1: Então fala. Por que que é importante falar? Diga aí, Douglas.
2: Por que é importante? Exatamente. Porque o mundo está ditando o que é permitido sexualmente, né? A nossa sociedade nos diz... o que é permitido.
1: É, televisão, rádio, tudo
2: isso.
1: Fala, leva ao certo.
2: Nós permitimos que o ato sagrado da intimidade sexual entre marido e mulher fosse distorcido e o seu significado e valor foram descartados. Então as pessoas não estão recebendo uma visão verdadeira da intenção de Deus para a sexualidade, porque em muitos casos, os cristãos não tem uma visão clara do que é isso.
1: E é verdade. Por isso que estamos nesta série, né? Para tentar mostrar o ponto de vista de Deus para os nossos queridos ouvintes sobre a sexualidade humana.
2: Exatamente. E só para deixar tudo bem claro, quando falamos de autogratificação, estamos falando sobre masturbação. Eu quero ter certeza que não há mal entendidos, especialmente quando falamos sobre o que a Bíblia diz a respeito sobre isso.
1: É muito bom deixar isso claro.
2: Sim.
1: Vamos ver o que a Bíblia diz a respeito disso. Não é João, Maria, José, não. É a Bíblia. Então fique com a Bíblia, que é melhor, viu, ouvinte? Vamos lá, Douglas. Você tem alguma estatística sobre quantos homens são afetados por esse hábito?
2: Depende de qual fonte você usa. Eu já vi alguns números dizendo que é abaixo de 40%. Outras pessoas dizem que mais de 90%.
1: É, hoje não sei não, viu?
2: Pois é. Alguns fazem isso de vez em quando, outros várias vezes ao dia. No entanto, a gratificação parece ocorrer em todas as culturas. Uma coisa nós sabemos. Quando você se masturba com frequência, com o tempo você treina o seu corpo para responder de uma maneira muito específica. Você sabe exatamente como se tocar para produzir o resultado desejado no momento desejado. Um dos problemas é que quando você está numa relação com a sua esposa, o corpo dela não toca em você daquela maneira tão específica, daquela forma que você se tocou para proporcionar uma experiência satisfatória. Então o seu corpo tem dificuldade em funcionar da maneira certa, impedindo que a sua esposa tenha uma experiência sexual completa.
1: Você está ouvindo Chamados à Vitória, um programa de homem para homem que quer aprofundar sua caminhada com Jesus Cristo. Douglas e eu continuamos nossas conversas sobre a pornografia. Hoje falando especificamente sobre masturbação. Pouca gente comenta sobre isso, hein? Lembramos aos pais que estão nos ouvindo que essa conversa é para adulto, é sexual. Por isso a criançada não pode ouvir, não é bom, ok? Douglas, já falamos brevemente aí, né? Que pouco tempo que a gente tem aqui para dialogar sobre um assunto tão legal que seria bom informarmos os nossos ouvintes, que é o problema físico que pode vir com a autogratificação sexual. Como estamos procurando a verdade bíblica, quais são as considerações que encontramos na Bíblia, Douglas?
2: Olha, Edson, por um lado, não tenho conhecimento de nenhuma passagem bíblica específica que diga que o ato físico da autogratificação é pecado. Mas existem muitas outras passagens que falam sobre o lado mental, o que estamos pensando durante o ato da autogratificação. Um dos principais está em Mateus 5, versículos 27 a 30. Vocês ouviram o que foi dito? Não adulterarás. Mas eu lhes digo, qualquer que olhar para uma mulher para desejá-la, já cometeu adultério com ela no seu coração. Se o seu olho direito o fizer pecar, arranque-o e lance-o fora. É melhor perder uma parte do seu corpo do que ser todo ele lançado no inferno. E se sua mão direita o fizer pecar, corte-a e lance-a fora. É melhor perder uma parte do seu corpo do que ir todo ele para o inferno. Nós não devemos desejar outras mulheres, e esse desejo geralmente é uma parte importante no momento dessa autogratificação, não é?
1: Exatamente, a sua mulher é a sua mulher, não é
2: pois
1: as outras,
2: é.
1: Né? Então, ou não são as outras, aquela história. Você olha com o desejo, então você está desejando que ela seja sua esposa no lugar de sua esposa. É complicado. Aliás, o programa de Itamir falou sobre isso outro dia, eu ouvi, e foi muito interessante. Bom, mas você sabe que há homens que dizem que no momento da masturbação estão pensando em sua própria esposa.
2: Pois é, a Bíblia diz que o coração é enganosamente mau, e quem pode conhecer de verdade, não é?
1: Só o Senhor.
2: Eu acho altamente improvável que um homem, durante a autogratificação, possa pensar na sua própria esposa. E se ele apenas uma vez começa a pensar em uma colega de trabalho, por exemplo, já está cometendo adultério mentalmente, de acordo com Jesus. Mas digamos que seja verdade. Você só pensa em sua esposa durante o sexo solo.
1: Ou né? Sozinho.
2: É. Anteriormente, nessa série, nós falamos sobre como a pornografia é alimentada por nossa necessidade de doses de dopamina. Você lembra disso, Edson?
1: Mais ou menos.
2: É.
1: Mas basicamente, nós precisamos de novos estímulos para obter o mesmo nível de dopamina que produz a sensação que detemos, né, quando ficamos excitados sexualmente.
2: Exatamente. Né? Então, se você está apenas pensando em sua esposa de uma maneira que esteja honrando ela, quanto tempo levaria para que esse tipo de excitação que você deseja passe? Né?
1: É rapidinho, né?
2: Pois é. Em Efésios 5, versículo 25, nós lemos: maridos, ame cada um a sua mulher, assim como Cristo amou a igreja e entregou-se por ela.
1: Uhum.
2: Para o homem que está apenas pensando em sua esposa quando se satisfaz, a minha pergunta é, a última vez que você pensou em sua esposa para que você pudesse ter prazer, foi da maneira amorosa que Cristo ama você?
1: Nossa.
2: Se a resposta for não, você está mentalmente usando-a para o seu prazer, e isso também é errado, um pecado contra Deus.
1: Faz sentido o que você está dizendo, né, Douglas?
2: Exato.
1: Por que você acha que existem opiniões diferentes sobre isso?
2: Eu acho que é uma questão da carne contra o espírito, né?
1: Sim.
2: Eu acredito que nós vemos um paralelo quando perguntaram a Jesus se não havia problema em se divorciar por qualquer motivo. Isso foi perguntado porque, na época, havia duas opiniões principais. Um lado achava que você poderia se divorciar de sua esposa por qualquer motivo. O outro dizia que, basicamente, era apenas em caso de adultério. Qual você acha que era o ponto de vista mais popular, hein, Edson?
1: O dos que achavam que podia se dar carta de divórcio por qualquer motivo.
2: É óbvio, né? Pois
1: óbvio.
2: Dessa forma você não precisa
1: cômodo.
2: Crescer, né? Exato. Você não precisa se negar, você não precisa confiar em Deus através das tentações tão difíceis.
1: Uhum.
2: Você pode saltar fora do barco e pronto. E aí
1: tá
2: eu
1: resolvido.
2: Acho que... É. E eu acho que a questão da gratificação pessoal é a mesma coisa. É prazerosa e nós queremos fazer. Nós não queremos ter que suportar a luta e a autodisciplina de negar a nós mesmos, dizendo não à carne. No entanto, é exatamente isso que a Bíblia nos manda fazer, né?
1: E é difícil.
2: É.
1: Confesso que é difícil. Encontramos esse mandamento em Lucas 9, versículo 23. Deus, ou Jesus, dizia a todos: se alguém quiser acompanhar-me, negue-se a si mesmo. Tome diariamente a sua cruz e siga-me.
2: Isso mesmo. Negar a nós mesmos não é muito popular nos dias de hoje, mas é bíblico, né?
1: É, Não mais eu, mas Cristo vive em mim, assim vai.
2: Isso
1: aqui
2: mesmo.
1: Está outra questão que muitas vezes surge, Douglas. E o solteiro que diz usar a autogratificação para não pecar com uma mulher antes de casar?
2: Primeiro, os solteiros ainda estão sob o ensinamento de Jesus em Mateus 5, versículos 27 e 28, que diz o seguinte: vocês ouviram o que foi dito, não adulterarás. Certo. Mas eu lhes digo, qualquer que olhar para uma mulher para desejá-la já cometeu adultério com ela no seu coração. A luxúria em nossas mentes é o adultério aos olhos de Jesus, né? Em Efésios 5, verso 3, nós lemos: entre vocês não deve haver sequer menção de imoralidade sexual.

0: pureza. Isso inclui pureza de nossos pensamentos também para com elas, né?
1: Muito bem. Então, no geral, se eu estou ouvindo você corretamente, a autogratificação seria boa se pudéssemos manter nossos pensamentos puros. Mas manter nosso pensamento puro é impossível nesses casos, Douglas.
0: Pois é.
1: E outra, por que você se masturbaria com seus pensamentos focados na palavra de Deus?
0: Exatamente.
1: É difícil.
0: Nós precisamos lembrar que a Bíblia enfatiza a importância de proteger e renovar as nossas mentes.
1: Uhum.
0: Em Filipenses 4, versículos 6 a 8, nós lemos: não andem ansiosos por coisa alguma, mas em tudo, pela oração e súplicas, e com ação de graças, apresentem seus pedidos a Deus. E a paz de Deus, que excede todo entendimento, guardará o coração e a mente de vocês em Cristo Jesus. Finalmente, irmãos, tudo que for verdadeiro, tudo que for nobre, tudo que for correto, tudo que for puro, tudo que for amável, tudo que for de boa fama, se houver algo de excelente ou digno de louvor, pensem nessas coisas. Ou seja, devemos escolher servir o Espírito Santo em vez de nossos próprios desejos. E ainda em Romanos 8, versículos 5 a 8, declara o seguinte: quem vive segundo a carne tem a mente voltada para o que a carne deseja, mas quem vive de acordo com o Espírito tem a mente voltada para o que o Espírito deseja. A mentalidade da carne é morte, mas a mentalidade do Espírito é vida e paz. A mentalidade da carne é inimiga de Deus, porque não se submete à lei de Deus, nem pode fazê-lo. Quem é dominado pela carne não pode agradar a Deus. Então, basicamente, Edson, é virtualmente impossível se masturbar e honrar os princípios bíblicos ensinados na Bíblia. Como seguidores de Cristo, devemos guardar nossas mentes, negar a nós mesmos e agradar a Deus. Precisamos nos voltar para Jesus, que superou toda a tentação quando somos tentados a cobiçar.
1: Uau! Obrigado por sintonizar Chamados à Vitória, um programa onde os homens estão equipados e fortalecidos para alcançar seu potencial dado por Deus. Hoje nós discutimos como a Bíblia vê a autogratificação sexual e como os homens podem superar sua dependência desse vício, desse hábito. Você pode descobrir mais sobre a luta dos homens contra a pornografia ouvindo outros dos nossos programas desta série. Esperamos contar com você em nosso próximo programa. Esse programa foi apresentado por mim, Edson Tawil, e Douglas Peck. Na mesa de som, Luiz Henrique Albuquerque. 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
4: Boa tarde, Renata. Boa tarde, você que está nos ouvindo. Sejam bem-vindos a mais um Espaço do Capelão. E quem está aí com a gente, Renata?
5: Olha, quem já estava te aguardando é a Laura, lá de Atibaia. Falou: chegando, aguardando o Espaço do Capelão. Um abraço ao Bruno. Também o seu Josias, aqui de São Paulo. Recebemos a dona Maria Angélica, lá de Parnamirim. Tem o Jean, lá de Taquaral, no Rio Grande do Sul. Abraço, querido. Também recebendo aqui a nossa querida Bebel, ela é de Goiás. Tem o Elias, sintonizado conosco. A Kelly, hoje recebendo também o Vasile, um monte de gente participando aqui, te saudando, Bruno.
4: Obrigado, gente, obrigado da participação de vocês. E como eu sempre falo, vale a pena repetir, a sua presença aqui, a sua participação é muito importante. Eu quero reforçar o meu convite, hein? Quero reforçar aqui, venha participar do 17º Congresso Nacional de Capelania Escolar da MPC Brasil. Estamos aí há aproximadamente 40 dias do congresso. Vai acontecer nos dias 10, 11 e 12 de julho, lá na base da MPC Brasil, em Belo Horizonte, Minas Gerais. E para você ter mais informação, para você saber como, quem vai estar lá com a gente, acesse o site congressocapelaniaescolar.com.br e

0: se informe lá, tá bom? Você é nosso convidado, te esperamos lá. Falando sobre os nossos últimos programas, na semana passada eu trouxe uma pergunta, e eu sempre falo sobre o nosso público-alvo da capelania, não é? E um dos textos que eu gosto muito de usar está lá em Romanos, capítulo 10, do versículo 13 ao 15, lá no finalzinho diz assim: e como ouvirão se não há quem pregue? Eu falei de uma pergunta que na semana passada eu trouxe ela, não é? Que tem vindo geralmente em nossas conversas, que diante desse texto que nós lemos, em algumas versões, nós temos um pronome demonstrativo, este. E aí ele está no plural, né? Ele diz estes, e eu sempre pergunto, quem são estes? Quem são estes do texto? E aí, diante dessa pergunta do texto de Romanos, semana passada eu falei que eu perguntei se estes são os mesmos criaturas de Mateus 28, ou estes são os mesmos todo aquele de João 3,16. E eu entendo que estes são todos aqueles que acreditam, que creem em Cristo Jesus. E claro, a gente sabe que não são todos que acreditam, né? Que ouvem, que acreditam, creem, mas nós precisamos levar a palavra de Deus a todos. E com certeza nós teremos aquele público que vai acreditar, aquele público que vai ignorar, aquele público que vai tornar a nossa decisão, a nossa levar o evangelho mais difícil, mas nós não podemos desistir, nós nunca saberemos. Então estes precisam conhecer sobre o nosso Deus. Caso contrário, como diz o livro de Romanos, como eles vão crer nesse Deus, não é? E hoje eu quero falar com vocês sobre mais um setor da capelania, e hoje especificamente falar sobre a capelania prisional. E hoje eu vou explicar para vocês um pouquinho sobre o que é a capelania prisional, o nosso papel, e na semana que vem eu vou trazer alguns testemunhos e principalmente a capacitação para você que deseja levar a palavra de Deus para dentro de presídios ou locais de detenção aí socioeducativos. Falando sobre a capelania prisional e sobre este setor da nossa sociedade, que infelizmente tem atendido várias faixas etárias e tem cuidados diferentes para essas faixas etárias e também para os sexos, não é? Por exemplo, pessoas abaixo de 18 anos, elas não são presas, elas são acolhidas, esses menores são apreendidos, eles não vão para presídios comuns, né? Eles são levados para locais que recebem ele, que são os conhecidos como centros socioeducativos, não é? Eles vão cumprir as medidas socioeducativas em unidades de internação exclusivas para eles. Já os maiores de 18 anos, eles são levados, e aí depende da situação, do crime, da realidade dele, para locais de detenção que são determinados por leis. E além dessa divisão de faixa etária, nós temos também a divisão entre os sexos. Os acolhimentos são destinados e separados, masculino e feminino. E no caso do feminino, ainda existe mais uma divisão que vai atender aí mais várias divisões, né? E uma delas vai atender as condições momentâneas da mulher, como por exemplo, no caso de gravidez, ela é destinada ao presídio maternidade. Enfim, com tantas diferenças, nós temos aí as leis do cárcere, ou seja, o sistema e normas que regem o aprisionamento aqui no Brasil, que apesar das dificuldades enfrentadas, nós temos aí uma grande intenção do cuidado. E os cuidados dentro do cárcere envolvem a prestação de saúde física e mental, a manutenção das redes de apoio ali e respeito às normas rigorosas, que são rigorosas as normas de segurança. E aqui no Brasil, o acesso a serviços de saúde, é um direito constitucional e é garantido pelo Plano Nacional de Saúde no sistema penitenciário. Então nós temos aí garantidos por lei que todo detento, todo apreendido, homem, mulher, maior ou menor de 18 anos, tem por lei o acesso médico. As unidades precisam contar, aí as unidades que recebem essas pessoas precisam contar com equipes voltadas à atenção à saúde básica, né? E esse cuidado, ele tem aí para prevenção e também tratamento de doenças, principalmente as que são transmissíveis. A higiene pessoal, falando sobre esse cuidado médico, né, sobre a saúde física, a higiene pessoal é muito rigorosa também e precisa ser mantida para evitar a proliferação de doenças no ambiente ali onde eles estão. Alguns deles até de superlotação. Temos também a saúde mental. O ambiente aí é algo estressante, então tem atividades que vão fazer ocupação da mente, leitura, artesanato, e são recomendadas para manter esse equilíbrio psicológico, não é? Nós temos também a questão das regras e da segurança, que vai garantir a essas pessoas a gestão de conflitos. É até importante ressaltar, com relação às restrições dos vestuários, ela vem para que não haja confusão entre a roupa do uniforme, né, dos agentes de segurança, e acaba fazendo com que isso venha prevenir também as fugas. Não podemos ter lá dentro aparelhos eletrônicos, isso daí é considerado crime, tudo bem? E ó, tudo isso que eu estou falando, gente, pode não ser a realidade, mas é o que a lei traz aí para este sistema, tudo bem? E aí nós temos alguns direitos especiais, que eu já falei no caso da mulher, se estiver grávida, tem lá a maternidade, e também assistência jurídica. É de direito do detento, do acolhido ali, manter assistência jurídica para acompanhar o seu processo penal. E aí eu falei tudo isso para apresentar para vocês este sistema que nós temos aí no nosso Brasil, que é o carcerário, onde infelizmente temos uma grande parte da nossa população inserida neste setor. E eles têm também o direito de visita, isso mesmo, familiares, amigos, advogados e até pessoas que possam auxiliar em algum tipo de dificuldade que eles tenham, como por exemplo a leitura e a escrita de cartas para essa comunicação com os familiares que podem estar longe, que estão aqui do lado de fora e não conseguem acessar ou chegar até aonde eles estão. Então também tem este direito, o direito da visita. E falando no direito da visita, aqui estamos nós, falando justamente sobre a capelania no setor, a capelania prisional. Ou seja, a nossa oportunidade de estar com eles nesse momento difícil e aí trazer aí assistência espiritual, emocional e até social, voltado aí para essas pessoas que têm privação de liberdade. E vamos ampliar este alvo, e não se esqueçam, como falei no início, nós sempre falamos dos alvos dos setores da capelania. Nós falamos da escolar, da hospitalar e tal, e sempre desejamos alcançar outras pessoas, não é? Levar também este cuidado para outros grupos, e desses grupos nós temos aí os familiares, nós temos os funcionários, então precisamos pensar também nesses outros grupos. O principal objetivo da capelania prisional é oferecer esse apoio humanitário e promover a ressocialização, que a gente pode tratar através da compaixão, da escuta ativa, do aconselhamento e auxiliar eles aí nos conflitos. E aqui no Brasil, essa assistência religiosa ou a capelania em presídios é garantida pela lei. Então nós temos aí a lei de 1984, que assegura o direito a essa prática religiosa. E essa atuação, diferente de outros setores dentro do presídio, pode ser através de cultos, grupos de oração, estudo bíblico, mas sempre com foco na valorização da vida. E você que está nos ouvindo, que já atua ou mora próximo ou gostaria de atuar com a capelania prisional, ela pode ser exercida desde que você seja credenciado pelas secretarias de administração penitenciária de cada estado. Então você precisa buscar aí este credenciamento para que você possa adentrar ao sistema prisional. E principalmente, tenha capacitação. Na semana que vem eu vou falar sobre capacitação e trazer para vocês alguns testemunhos de pessoas que atuam com a capelania prisional. Vou deixar para você aqui um beijo no seu coração e até o nosso próximo encontro.
1: E olha que antes de você ir embora, vai ter que responder uma pergunta, viu? A Mariana Velasco, de Cuiabá, ouvindo você fazer esses convites para o curso, perguntou: Bruno, tem limite de idade para fazer o curso de capelania? Ou idade básica, ou até tal idade?
0: Não tem limite de idade, tá bom? Obrigado, Mariana, pela sua pergunta. Não tem limite de idade. Dependendo do setor, claro, menores de idade não podem acessar, tudo bem? E também, nessa diferenciação dessa capelania que nós estamos falando hoje, para o sexo feminino, só pessoas do sexo feminino. Para o masculino, só pessoas do sexo masculino, não é? São algumas definições, são algumas características específicas dos setores da capelania, tá bom?
1: Obrigada, Bruno. E recentemente a gente recebeu aqui na rádio um missionário do qual a gente não pode identificar nem o nome, nem mostrar nas imagens, porque está num país onde tem perseguição cristã, mas ele é brasileiro e trabalha, o país a gente pode falar, Turquia, e dentro do sistema prisional, onde tem muitos brasileiros, né? Muitos que às vezes sem alfabetização, com situação de condição social muito difícil, financeira, e foram para lá com drogas, entraram no país, às vezes era o primeiro crime da pessoa. Então, há 30 anos, e aí longe da família, longe do próprio país, mas aí tem sido uma porta mesmo para o evangelho chegar, e chegando neles, chegam nos outros que são muçulmanos, né? Então, capelania prisional é onde a gente também tem que estar, onde muitos não querem estar nem presos, estão pouco visitando, mas os cristãos precisam se fazer presentes. Bruno, obrigada demais por todas as orientações, te espero na semana que vem, hein?
0: Um beijo no coração, gente, até lá.
1: Até.
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1: Querido amigo, hoje o nosso propósito é estudarmos os dois penúltimos versos da carta de Judas. Vamos estudar Judas 22 e 23. Nesses versos nós vamos perceber que o autor está tratando sobre o ministério cristão, o ministério de abençoarmos os outros, o serviço que Deus quer que prestemos àqueles que estão perdidos. Sempre é importante lembrarmos que Deus tinha chamado Abraão para ser uma bênção, para abençoar a todos que tivessem contato com ele, e, portanto, podemos dizer que esse também é o desejo de Deus para nós que formamos a sua igreja, nós que estamos nos dias da nova aliança. Mesmo sendo cristãos, ou melhor, por sermos cristãos, por pertencermos ao povo de Deus, é que temos a responsabilidade de ser uma bênção, de abençoar aqueles que nos cercam. Devemos ser uma bênção tanto para os outros cristãos, como para aqueles que ainda não encontraram Jesus Cristo como Senhor e Salvador de suas vidas. O pastor Ricardo Barbosa, de Brasília, querido amigo, comentando sobre o assunto, disse-nos uma vez: uma das grandes conquistas modernas foi a Declaração Universal dos Direitos Humanos. Depois das atrocidades da Segunda Guerra Mundial, a ONU nomeou uma comissão para elaborar um documento que assegurasse os direitos da humanidade. No fim de 1948, foi promulgada a primeira carta contendo os direitos da pessoa humana. A partir dela, muitas outras foram formuladas, garantindo então a dignidade humana diante dos abusos e da violência que ainda muitos hoje sofrem. Esse movimento mundial criou uma nova consciência na humanidade, principalmente no mundo ocidental. Nós nos tornamos cidadãos mais exigentes, consumidores com mais consciência, trabalhadores melhores informados. São direitos reais, necessários à vida e inerentes ao ser humano. São inúmeras as entidades e organizações que hoje lutam pelos direitos humanos. Elas se colocam a favor dos explorados e dos marginalizados. São também inúmeras as leis que, desde a Declaração dos Direitos Humanos, foram criadas para garantir a dignidade e o respeito do homem. Por outro lado, a consciência do direito de cada indivíduo criou um novo perfil no ser humano. Na medida em que nos tornamos cidadãos mais exigentes e conscientes dos nossos direitos, nós fomos perdendo a noção da dívida. A luta pelo direito hoje não se restringe apenas ao campo político, social e econômico. Ela foi incorporada à nossa cultura e, em todas as esferas da convivência social, ela está presente. E isso tem nos levado a não reconhecer mais nenhuma obrigação para com Deus, para com os pais, para com os mestres, para com o governo e para com a sociedade. A tônica tem sido a seguinte: todos nos devem, temos o direito de receber e esquecemos, então, que também nós somos devedores. Esse sentimento tira-nos a consciência de que somos protagonistas da história e lentamente vai criando em nós uma atitude passiva de espectadores ingratos. Vamos vivendo como se o mundo, os amigos, a família, a igreja, a sociedade e o governo nos devessem algo. Nossa responsabilidade diminuiu na mesma proporção que cresce a nossa expectativa em relação ao que esperamos dos outros. Quando Deus chamou Abraão para deixar a sua terra, seus parentes e amigos, e chamou-o para seguir para um lugar que ele ainda não sabia ao certo onde seria, para ali criar uma nova nação e estabelecer um novo povo para Deus, o próprio Deus deu-lhe uma recomendação nesses termos. Gênesis 12, 2. Sê tu uma bênção. Tal imperativo definiu um perfil diferente na vida de Abraão. Ser bênção e não simplesmente viver à procura dela. Isso faz uma grande diferença. Muitos hoje perguntam por que a igreja evangélica no Brasil, que tanto cresceu nas últimas décadas, não tem promovido as mudanças que imaginávamos iria promover quando tivesse as oportunidades que tem hoje. Arriscaria eu a dizer e a responder de uma maneira bem simples. Nós nos tornamos consumidores religiosos com todos os direitos que um consumidor tem. Ao invés de ser bênçãos, queremos as bênçãos. Usamos a igreja, a família, a sociedade para alimentar as nossas ambições mais mesquinhas. Não somos mais os agentes de transformação. Viramos, sim, espectadores ingratos e exigentes. Ao invés de promover a prosperidade social, nós nos transformamos em parasitas sociais, querendo cada vez mais e mais e melhor para nós e não para os outros. A vida de muitos homens e mulheres de Deus ao longo da história foi ricamente abençoada porque viveram dominados pelo sentimento de dívida, de compromisso para com seu semelhante. Isso fez deles pessoas gratas, generosas, entregues e pessoas corajosas. Não esperavam que os outros viessem consolá-los. Eles é que iam até eles para consolá-los. Não viviam exigindo ou reivindicando direitos, mas carregavam um enorme senso de responsabilidade, de dívida. Não viviam aguardando que alguém fosse procurá-los. Eles é que procuravam aqueles que estavam necessitados. Essas pessoas eram bênção na vida dos outros e, consequentemente, eram abençoados. Ser bênção para a vida dos outros é criar os meios para que a graça de Deus os envolva, trazendo salvação, reconciliação, cura, libertação e edificação. É criar os meios para que o cansado encontre alívio, para que o doente ache consolo, para que o perdido seja achado. Ser bênção para a vida dos outros é criar esses mecanismos para que Deus possa operar na vida deles. Ser bênção é usar os dons e talentos que Deus nos deu para criar novas esperanças e para alimentar a fé dos outros. Sê tu uma bênção. Novamente, Gênesis 12, 2. É também uma recomendação de Deus para cada um de nós. Não busque, querido amigo, uma igreja abençoada. Seja você mesmo uma bênção para a sua igreja. Não espere que seus irmãos sejam uma bênção para você. Seja você mesmo uma bênção para eles. Não fique em casa aguardando algo extraordinário. Saia e torne, em nome de Jesus, a sua vida e a vida dos outros extraordinária. À medida em que caminhamos em obediência e submissão, mesmo sem saber para onde estamos indo, mesmo sem ter uma garantia do que vamos encontrar, se mantivermos uma consciência de dívida, de responsabilidade, de compromisso, e mantivermos completa confiança no Senhor, aí sim seremos uma bênção. Paulo se sentia assim. Ele disse, pois eu sou o devedor, tanto a gregos como a bárbaros, tanto a sábios como a ignorantes. Por isso, quanto está em mim, estou pronto a anunciar o Evangelho também a vós outros. Palavras escritas em Romanos 1, 14 e 15. E mesmo depois de anos do seu ministério, Paulo ainda manteve esse desejo de abençoar. E ele disse aos Coríntios o seguinte, se anuncio o Evangelho, não tenho do que me gloriar, pois sobre mim pesa essa obrigação, porque ai de mim se não pregar o Evangelho. 1 Coríntios 9, 16. Querido amigo, assim aconteceu com Abraão, com José, com Daniel, com o próprio Senhor Jesus e também com o apóstolo Paulo. Eles foram abençoados porque abençoaram. Então, diante dessas verdades, podemos estudar esse texto considerando esse título. O ministério abençoador do cristão. Eu repito. Com base em Judas 22 e 23, vamos estudar esses dois versos sob esse título, O Ministério Abençoador do Cristão. Querido amigo, Deus quer que estejamos firmes na sua obra. Deus quer que estejamos envolvidos no seu trabalho. Deus quer que o seu reino seja divulgado e proclamado. Deus quer que o mundo saiba que temos um novo rei e temos um reino que está aberto para receber aqueles que, pela fé, aceitam o seu convite. Esse é o desejo do Pai, esse é o convite do Pai, esse é o seu querer, é a vontade de Deus que sejamos uma bênção para aqueles que convivem conosco. O seu maior desejo para as nossas vidas é que sejamos uma bênção. Então, o grande desafio da igreja de hoje, o grande desafio para nós hoje, é sermos uma bênção nesse mundo desprovido dela. A Bíblia afirma que somos sal da terra, Mateus 5,13. Por isso, nós temos que evitar que essa terra apodreça, se degenere. Mas nós somos também luz do mundo, Mateus 5,14, e por isso temos que clarear no meio das densas trevas. Nós devemos espargir a luz aos povos. Esta é a nossa missão. Este é o desejo de Deus para nós. Os filhos de Deus, nós estamos no mundo para que Deus, através de cada um de nós, continue a fazer as suas grandes obras. Nós somos embaixadores de Cristo, instrumentos do Espírito Santo, representantes legais do céu. Mas às vezes esquecemos disso e não desempenhamos a obra que nos foi confiada. Vivemos confortavelmente em nossos lares, com uma boa condição financeira, uma boa situação de vida e de saúde. Porém, nós estamos fracos e quebrados espiritualmente. Nós ficamos precisando de ajuda e de socorro, ou às vezes até nos mascaramos, maquiamos uma situação espiritual diante de Deus e dos homens. Mas lá no nosso íntimo, nós não conseguimos nem mais chegar a Deus em oração, nem tampouco ler a palavra de Deus. Não temos testemunhos de bênçãos, nem coisas semelhantes que acompanham a obra da salvação acontece em nossas vidas. Quando chegamos a esse ponto, ou melhor, antes de chegarmos a esse ponto, temos que ouvir o alerta de Judas. Temos que dar atenção às palavras dessa carta, pois elas nos desafiam, nos chamam a atenção para o que Deus quer que façamos enquanto lutamos para não cairmos nos enganos dos falsos mestres. Embora tenhamos que lutar constantemente contra os erros e as artimanhas do inimigo, o Senhor quer o nosso envolvimento ativo para tirarmos outros dos laços do diabo. Esse é um desafio constante. Por quê? Porque o inimigo é constante no seu objetivo. O texto, então, desses versos nos desafia a essa atitude positiva. O princípio que extraímos desses dois versos se vê, então, nessa frase. Todo cristão firmado na sã doutrina deve exercer o ministério de ser abençoador. Eu repito, o princípio que os versos 22 e 23 de Judas nos oferecem, nos apresentam, é o seguinte. Todo cristão firmado na sã doutrina deve exercer o ministério de ser abençoador. E nesse texto, nós vamos encontrar três ordens que devemos obedecer para exercermos um ministério abençoador. A primeira ordem é compadecer-nos dos que estão em dúvida. Veja o versículo 22. Salvando-os porque eles estão se queimando. É interessante. Essas são as palavras de Judas. Temos esse dever. Essa é a nossa responsabilidade. Lembre-se dessas palavras. Devemos admoestar os insubmissos, consolar os desanimados, amparar os fracos e sermos longânimos para com todos. São palavras de Paulo em 1 Tessalonicenses 5,14. Mas qual a razão dessa ordem? É que estamos lutando contra o diabo e os seus ministros. E você sabe muito bem como Judas descreveu esses ministros do maligno. Esses falsos mestres foram detalhadamente descritos por Judas e vale a pena relembrarmos como ele os caracterizou. São 20 as características que Judas alistou desses falsos mestres. Veja só, eles se infiltram dissimuladamente entre os santos. Eles transformam a graça em libertinagem. Eles negam o soberano Senhor Jesus Cristo. Eles são sonhadores que contaminam o próprio corpo. Eles rejeitam autoridades. Eles difamam seres celestiais. Difamam tudo o que não entendem e buscam o lucro para o seu próprio benefício. Participam do corpo de uma maneira desonrosa. Eles são pastores que se apacentam a si mesmo. Essa foi a 10ª característica desses homens. 11ª, eles são improdutivos. Vivem se queixando de tudo. São descontentes. Seguem os seus desejos impuros. 15ª característica, são cheios de si. São interesseiros, são zombadores que seguem seus desejos ímpios. São a causa das divisões, seguem a sua própria alma. E a 20ª característica é que eles não têm o Espírito Santo. Querido amigo, sem dúvida, esses indivíduos têm semeado muitas dúvidas em muitos corações. Muitos estão caminhando cegamente para a perdição porque não conseguem discernir o bem do mal. Muitos têm sido iludidos, muitos estão indecisos, muitos estão em conflito consigo mesmos e necessitam do nosso apoio, da nossa ajuda, da nossa firmeza e convicção de fé. A responsabilidade, então, é confrontar esses falsos mestres, como disse Paulo a Tito. É nossa responsabilidade tanto exortar pelo reto ensino como convencer os que o contradizem. Tito 1:9. Querido amigo, precisamos confrontá-los para poder ajudar esses que estão indecisos. E Paulo dá as seguintes razões para agirmos assim. Porque existem muitos insubordinados, palradores, frívolos e enganadores, especialmente os da circuncisão. É preciso fazê-los calar, porque andam pervertendo casas inteiras, ensinando que não devem, por torpe ganância. Tito 1:10 e 11. Você tem se envolvido na tentativa de salvar esses que estão em dúvidas? Dúvidas lançadas por Satanás e seus ministros? A segunda ordem é compadecer-nos dos que estão em pecado, exercendo a compaixão com temor. Por quê? Porque eles já foram enfeitiçados pelos falsos mestres e seus ensinos. Eles já foram influenciados pelos que negam a Cristo e distorcem a graça da salvação. O temor, o cuidado, a precaução é para que não caiamos na tentação do que eles já foram alvo. Não caiamos na tentação de que eles mesmos já caíram. O perigo, então, é de quem ajuda se achar superior. O perigo de quem ajuda é achar que nunca vai cair. Mas Paulo nos adverte para que não corramos esse mesmo risco que eles correram. Quem pensa que está de pé, veja que não caia. 1 Coríntios 10:12. E enfim, a terceira ordem é compadecer-nos sem nos contaminar. Versículo 23. Detestando até a roupa contaminada. Essa é a palavra muito clara de Judas para nós. Não há condições de mantermos comunhão com quem não professa a mesma fé. Ou como Paulo nos advertiu: já em carta vos escrevi que não vos associasseis com os impuros. Refiro-me com isso não propriamente aos impuros desse mundo, aos avarentos ou roubadores, idólatras, pois nesse caso teríeis que sair do mundo. Mas agora vos escrevo que não vos associeis com alguém que, dizendo-se irmão, for impuro ou avarento ou idólatra ou maldizente ou beberrão ou roubador, com esse tal, nem ainda com mais. Querido amigo, esse é o cuidado que devemos ter. Devemos ser uma bênção para todos, mas ao mesmo tempo devemos pedir a Deus que nos dê discernimento para não sermos enganados e servirmos os interesses desses que, se dizendo cristãos, irmãos, podem nos enganar e podem nos usar para enganar a outros. A prudência é uma característica do cristão maduro. Querido amigo, nos versos 20 a 23, estudados no programa passado e nesse programa, notamos um contraste precioso. Em contraste com os falsos mestres, em contraste com os apóstatas, nesses versos se descrevem os crentes fiéis. Eles se aperfeiçoam na fé, oram no Espírito, mantêm-se no amor de Deus, esperam a vida eterna na vinda de Jesus Cristo e ajudam os crentes novos e os vacilantes. Esse contraste nos faz perceber que, se assim vivermos, seremos uma bênção. Você está envolvido ministerialmente? Você tem sido uma bênção entre aqueles com os quais você convive? Lembre-se, esse é o desafio para todo cristão. Todo cristão, firmado na sã doutrina, deve exercer o ministério de ser abençoador. Um grande abraço, que o Senhor te abençoe. Até o próximo programa.
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voltamos aqui com um amigo na madrugada. Bom dia, uma excelente quinta-feira. Chegamos nesta última hora aqui de um amigo na madrugada. Antes da gente seguir com o melhor da música, deixa eu mandar um abraço aqui pra Dinael. Dinael tá conosco nas madrugadas, diretamente de Picos, Piauí. Seja sempre bem-vindo, moço! Sumido, hein? Você sabe que a Dinael nos acompanha nas madrugadas em Aparecida de Goiânia, né? A gente aqui também. O Augusto Aguiar é o moço de São Luís, vem com a gente nesta quinta-feira, e o Sérgio Lopes também tá por aqui. Daqui a pouco, a palavra do pastor para você.

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2: Hoje é 28 de maio e o título da nossa oração é Auxílio. Levanto os meus olhos para os montes e pergunto: de onde me vem o socorro? O meu socorro vem do Senhor, que fez os céus e a terra. Salmo 121, versículos 1 e 2. Essa é a razão pela qual podemos apresentar tudo com gratidão diante do Senhor e pedir força. Deus vem a nós em Jesus, cujo nome significa Deus salva. Eu sou o Marcos Olivares e eu fico muito grato por ter você orando com a gente.
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2: Olá, eu gostaria de compartilhar com você um texto da Palavra de Deus. Eu sou Hilder Stutz, pastor da Igreja Presbiteriana em Alphaville, aqui na Grande São Paulo, na cidade de Santana de Parnaíba. Eu fiquei a me perguntar, quando Deus diz não, o que fazer? E eu gostaria de compartilhar um trecho da palavra no Evangelho de Marcos, no capítulo 14, quando Jesus vai a um jardim, o jardim do Getsêmane, e diz a Escritura Sagrada, então foram ao lugar chamado Getsêmane, e ali chegados, Jesus disse aos seus discípulos, assentai-vos aqui enquanto eu vou orar. E levando consigo a Pedro, Tiago e João, começou a sentir-se tomado de pavor e de angústia. E lhes disse, a minha alma está profundamente triste até a morte. Ficai aqui e vigiai. E adiantando-se um pouco, prostrou-se em terra e orava para que, se possível, lhe fosse poupada aquela hora. E dizia, Abba, Pai, tudo te é possível, passa de mim este cálice, contudo não seja o que eu quero, e sim o que tu queres. Eu creio que o Evangelho nos convida sempre a uma experiência muito enriquecedora e edificadora, a fim de que nós possamos entender de uma forma muito clara como Jesus é uma realidade viva e que torna-se prática no nosso dia a dia, no nosso cotidiano. O trecho que eu li faz parte do momento mais importante da fé cristã, a Semana Santa. E eu diria, uma semana inigualável. Ela foi extremamente intensa. Começa com o domingo que todos conhecem como o Domingo de Ramos, quando Jesus entra triunfalmente em Jerusalém e é aclamado rei por todos, bendito que vem em nome de Davi. Ele condena uma figueira que não dava frutos, ele purifica o templo quando chega no templo e vê as pessoas negociando, infelizmente uma realidade que vemos nos nossos dias, pessoas negociando no templo com a fé. Ele tem a autoridade dele questionada pelos sacerdotes e escribas do templo, que até conspiraram para prendê-lo. Ele chamou aqueles religiosos de maus lavradores do reino de Deus. Ele viu, quando foi jantar, numa casa em Betânia, uma mulher lavar-lhes os pés com um perfume caríssimo e ser repreendida, inclusive, por outros religiosos. Ah, o que dizer, então, da última ceia que ele celebrou com seus discípulos? E diz o texto que foi na noite em que ele foi traído. Talvez a gente tenha a ideia da ceia como um momento de celebração, de festa, e para Jesus aquela última ceia foi um momento que se deu exatamente na noite que logo depois ele seria traído. Mas ele deu de si e disse, se é o meu corpo que é dado por vós, e o cálice, este cálice é o cálice da nova aliança do meu sangue. Ali ele evidencia aos seus discípulos que um deles o trairia. Ele adverte Pedro que ele o negaria. Seria depois preso, julgado, condenado, crucificado, morto e sepultado. Ah, sem dúvida, uma semana inigualável em toda a história da humanidade. Jesus vai àquele jardim do Getsêmane. Sim, eu diria, pois ele escolheu esse lugar para um momento único nesse diálogo dos céus com a terra. Deus eterno com o Deus encarnado. Do propósito divino de resgatar o homem perdido e o preço que seria imposto a ele. A singeleza da manjedoura seria confrontada com a realidade da cruz, a convergência da vontade do Pai com a vontade do Filho. Sim,

0: Certamente há aqui algo muito especial acontecendo nesse jardim. Você já teve que tomar decisões difíceis? Este jardim mostra um momento agudo da vida e do ministério de Jesus, quando ele teve que tomar a decisão mais difícil. O texto fala sobre isso. Ele clama ao Pai, dizendo: Abba, Pai, eu sei que tudo te é possível, e se possível, passa de mim este cálice, mas seja feita a tua vontade. Uma decisão que muda as nossas vidas, muda o rumo da minha e da sua história, que diz respeito à nossa eternidade. Há preciosas lições que, se queremos viver o Evangelho na prática, precisamos compreendê-las na nossa vida. Jesus nos ensina que nós precisamos de amigos para horas difíceis. Diz o texto que eles foram a um lugar chamado Getsêmani, e ali chegados, Jesus disse aos seus discípulos: assentem-se aqui enquanto eu vou orar. E aí ele pega três amigos íntimos, Pedro, Tiago e João. E ali, com eles, ele começou a sentir-se tomado de pavor e de angústia, e lhes disse: a minha alma está profundamente triste até a morte. Fiquem aqui e vigiem. A intensidade daqueles dias que antecederam a cruz certamente foram permeadas por emoções extremas para Jesus. Parece-nos que os discípulos não compreenderam e não entenderam isso completamente. Jesus leva Pedro, Tiago e João consigo, pois ele desejava a companhia daqueles que ele mais amava no momento mais difícil, onde a natureza humana era manifesta com tanta intensidade na vida do Senhor Jesus. Diz o texto que ele foi tomado de pavor, de angústia, e tudo o que ele desejava é que aqueles que ele amava estivessem com ele. Não podemos ficar sozinhos. Todos experimentamos dores, angústias, sofrimento em algum momento das nossas vidas, e é muito bom saber que temos alguém conosco. Ah, não seja tolo de achar que pode caminhar sozinho, quer com uma igreja, corpo vivo de Cristo, aonde nós somos chamados a caminhar juntos, a apoiar-nos mutuamente. Amigos são presentes de Deus para o refrigério do nosso coração nas horas difíceis. Quando Jesus disse: a minha alma está profundamente triste, ele desejava ter amigos para caminhar aquelas horas com ele, e por isso chamou seus discípulos. Mas ele também nos ensina que nós precisamos enfrentar essas horas difíceis com firmeza e oração. Voltando-se, diz o texto, ele achou-os dormindo e disse: puxa, vocês estão dormindo. Vocês não podem vigiar comigo nem uma hora. Vigiai e orai para que vocês não entrem em tentação. O espírito, na verdade, está pronto, mas a carne é fraca. Jesus quer que os seus discípulos orem com ele e se abre, desejando que eles compartilhem diante de Deus a sua dor através da oração. Filipe Ansem, num livro incrível chamado Oração, Ela Faz Alguma Diferença?, ele expõe a oração como uma caminhada com Deus e a forma escolhida por Deus para se relacionar conosco de uma forma mais íntima. Ele afirma assim: se a oração é o lugar em que Deus e os seres humanos se encontram, então devemos aprender sobre a oração. A maior parte das lutas da vida cristã gira em torno de dois problemas iguais. Por que Deus não age do jeito que queremos? E por que não ajo do jeito que Deus quer? A oração é o ponto exato para onde esses temas convergem. Horas difíceis requerem perseverança. E aí nós podemos aprender a descansar na perfeita vontade de Deus. Pai, tudo te é possível, disse Jesus. Passa de mim este cálice. Contudo, não seja o que eu quero, e sim o que tu queres. Jesus tem consciência completa daquilo que ele enfrentaria, a cruz, o sofrimento, a angústia. E há algo único e especial acontecendo naquele jardim, uma decisão que daria o sentido, o propósito, à obra redentora de Deus em Cristo Jesus para cada um de nós. E em Cristo, essa perfeita vontade de Deus está exposta. A sua fonte é o amor ardente que ele tem por nós, pecadores. João 3,16, porque Deus os amou de tal maneira que deu o seu Filho. A decisão originou-se no desejo divino e não no desejo do homem. Eis aqui estou, disse ele, ó Pai, para fazer a tua vontade, conforme no texto de Hebreus 10,9. A consequência, ele decide obedecer ao Senhor. O que mais sobrepujou, eu diria, e encheu de pavor e angústia o Senhor Jesus, Não foi a perspectiva do sofrimento físico nem a cruz. Ele veio para ir à cruz por nós, mas foi a consciência de que ele seria abandonado pelo Pai. Lembra-se? Uma das últimas palavras de Jesus na cruz foi: Pai, Pai, Deus meu, por que me desamparaste? Esse era o cálice que ele beberia. Beberia por mim e por você. O nosso pecado colocado sobre ele. Jesus demonstra toda a sua submissão. Por isso que ele nos ensinou a orar, dizendo: seja feita a tua vontade, assim na terra como nos céus. Nós precisamos aprender a dar o tempo nas nossas relações, nas nossas feridas, nas nossas dores, para experimentarmos a transformação vinda do Pai. Quando cremos nisso, nós temos descanso e perseverança diante do Pai nos nossos corações. Busquem amigos para as horas difíceis. Enfrente essas horas difíceis com firmeza, com oração, e peça a Deus que a sua vontade convirja para a vontade dele, porque ela é boa, perfeita e agradável. Aprendamos a descansar na perfeita vontade de Deus e com certeza passaremos com paciência os momentos difíceis de crises e de tribulações na nossa vida. Eu fiquei pensando aqui comigo, quando foi que Deus efetivamente me disse não? A minha vontade deve convergir para Ele, que seja, ó Pai, como Tu queres. Que Deus muito te abençoe, rica e abundantemente.
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6: Bom dia para você. Chegamos nesta última meia hora. Vamos aproveitar esse tempo que a gente tem. Vamos com boa música. Daqui a pouco você tem o Pastor Janos com mensagem para hoje. 3:30 no horário de Brasília. Uma excelente quinta-feira.

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2: Diga-me, você conhece algum versículo bíblico? Quantos sermões você já ouviu? Quantas orações você já fez? Mesmo assim, existem noites em que o medo lhe domina por inteiro. Essa é a verdade que quase ninguém admite. O coração dispara, a mente escurece, o futuro parece um mar levantando ondas contra o seu barco de segurança. Então surge a pergunta de Cristo Jesus: por que tanto medo, homens de pouca fé? Jesus não disse isso a incrédulos. Disse a homens acostumados ao mar, pescadores fortes, homens experientes. Ainda assim, o medo lhes roubou a visão. O desespero lhes fez acreditar que estavam abandonados enquanto o próprio Cristo estava no barco. Você também faz isso. O medo é real? Deus criou esse mecanismo em nós. O medo alerta sobre perdas, perigo e morte. Mas existe um ponto em que o medo deixa de proteger e começa a governar. Nesse momento, você já não consegue pensar com clareza. Você apenas tenta sobreviver. Você olha para a tempestade e conclui: acabou. Essa conclusão parece racional, parece definitiva, mas quase sempre nasce de uma alma cansada e sem perspectiva eterna. É exatamente aí que a fé viva se torna necessária. A fé em Cristo Jesus não finge coragem. A fé reconhece que os seus recursos terminaram, mas os recursos de Deus não. Quando Cristo perguntou sobre a pouca fé, ele estava mostrando que o medo exagerado faz você esquecer quem permanece presente dentro do barco da sua vida. Você precisa falar com Deus Pai. Lembra de alguma promessa divina agora? Procure um cristão maduro. Você precisa permitir que alguém ore com você antes que o desespero lhe silencie completamente. O medo isolado cresce no escuro. Cristo também enfrentou angústia. Em Getsêmani, pediu ao Pai que afastasse o cálice, porém permaneceu obediente. Essa é a fé verdadeira. Continuar confiando em Cristo quando a tempestade ainda não terminou. Lembre-se disso. O medo faz você enxergar apenas o mar. A fé faz você enxergar a Cristo Jesus dentro do barco da sua existência. Você quer uma cópia escrita dessa mensagem? 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Até já.
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0: Olá, é uma alegria muito grande encontrar com você mais uma vez aqui no programa Família Hoje. Eu sou o Cacá Rodrigues e comigo está o pastor e psicólogo clínico Kleber Lima. E como você sabe, semanalmente o pastor Kleber responde a pergunta do ouvinte RTM Brasil. Será que hoje não é o dia da sua pergunta? Olá, pastor Kleber, tá tudo bem com o senhor?
1: Graças a Deus, Cacá. Tudo bem e com você?
0: Comigo também, pastor. Tá tudo bem, graças ao nosso bom Deus. E vamos à pergunta de hoje do nosso ouvinte. Comecei a trabalhar na empresa do meu pai aos 13 anos. Cresci na empresa e sempre trabalhei na área administrativa. Há 6 anos, descobri que ele abriu 2 empresas no meu nome e solicitou um empréstimo de 1,5 milhão de reais sem o meu conhecimento. Ele me dava documentos para assinar e na confiança assinava sem saber o que eram. Graças a Deus descobri tudo isso antes de concluir o empréstimo e fiz ele fechar as empresas que abriu no meu nome. Desde então, eu não falo mais com o meu pai e não consigo perdoá-lo por tudo o que fez comigo. Isso acaba dividindo a família e gerando conflitos com as minhas irmãs, que também foram prejudicadas por ele. Mas ainda tem relacionamento com meu pai. Eu já não consigo e sou criticada por isso. O que eu faço, pastor?
1: Algumas recomendações que podem ser úteis neste cenário, que sem dúvida nenhuma é complexo e cheio aí de cascas de banana, como às vezes eu digo, que são armadilhas, às vezes elas são pequenas, quase a gente não percebe, às vezes elas são bastante evidentes. Mas para todos os casos, algumas dessas reflexões, acredito, podem ajudá-la. Primeiramente, o perdão é o único remédio que cura o coração do injustiçado. Não há injustiça que o perdão não possa vencer. E sem dúvida, aquelas injustiças que nascem no calor da vida familiar, ali naquele ambiente que é um ambiente de confiança, que é um ambiente de entrega, naturalmente. E quando algo acontece que quebra esta confiança, a dor parece ser ainda maior. Na verdade, a injustiça, ela, quando acontece no nosso lar, dentro do nosso ambiente familiar, ela parece, sim, ter uma profundidade e uma intensidade muito maior. Mas quero deixar esse encorajamento para você. Não abra mão deste recurso, não abra mão deste remédio, que é perdoar. É verdade, sim, que às vezes o nosso coração está tão desapontado, está tão ferido, está tão machucado, que naturalmente, assim, pela nossa condição humana, nós vamos dizer, ah, eu não tenho condição de perdoar, eu fui muito ferido, muito machucado. Mas vamos nos lembrar que o perdão não é uma sensação, ele é uma decisão. Então, tome esta decisão e entre neste segundo aspecto, que é dedicar-se à oração em relação a este propósito. Ou seja, Senhor Deus, eu quero perdoar. Então, dedique-se à oração e não se envergonhe de pedir reforço. O que eu estou querendo dizer com isso? Diga para o Senhor, eu quero perdoar, não tenho vontade nenhuma, o meu coração está muito machucado, mas eu tomo, em nome de Jesus, essa decisão. E por isso, eu vou me empenhar na oração para que o Senhor trabalhe no meu coração, me dando sabedoria, me dando força, me dando condições. E quando eu falo para não se envergonhar de pedir reforço, porque você pode ter 2, 3, 5 pessoas que são pessoas do Senhor, que são pessoas que compreendem a importância da oração, que compreendem o valor do perdão, e você pode pedir para que elas se juntem a você. Gente, eu vou fazer uma campanha de oração para que o Senhor me dê a força que eu preciso para levar esta questão do perdão até o fim. Vocês podem orar comigo por estes próximos 30 dias? Então faça um desafio, tenho certeza que você vai encontrar, mesmo que seja uma única pessoa, mas encontrará alguém para se juntar a você. Terceiro lugar, escreva uma carta para o seu pai e depois dela, empenhe-se no recomeço deste relacionamento com ele. Às vezes, quando a gente está bastante desapontado, machucado, ferido, a gente pode até ter medo de falar. Fala, não, eu vou falar bobagem, prefiro não falar. Então, escreva uma carta, você pode levar 1 semana, 2 semanas, enfim, um tempo em que você vai dizer, pai, fiquei muito desapontado com a situação que aconteceu e tal. Coloque, sem agredir, sem ferir, mas coloque de uma maneira assertiva, clara, aquilo que você sente e declare o seu perdão. Mandou a carta? A partir dali você diga para si mesmo: eu vou me empenhar nesse recomeço, sabe? Talvez o primeiro encontro que vão ter com o pai, a primeira conversa, não vai ser uma conversa longa de abraços e beijos e lágrimas. Talvez não. Talvez vai ser um bom dia, boa tarde, de maneira que aquilo comece e seja um primeiro passo para uma restauração completa. Deixo para você esta frase: a injustiça tem muita força, mas a força do perdão é ainda maior. 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
0: E se você tem alguma dúvida relacionada à família, escreva para gente. O nosso e-mail é ouvinte@rtmbrasil.org.br. Também nós temos o nosso WhatsApp, 11 974 181 456. Pastor Kleber, mais uma vez, o nosso muito obrigado e até o próximo programa.
1: Eu que agradeço, Cacá. Um grande abraço para você e para os nossos ouvintes.
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4: É isso. Seja feliz e até o nosso próximo encontro.
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0: Para todo mundo ouvir, muito bom dia para você, uma excelente madrugada. E eu tô chegando, hein? Fábio Zamana com você a partir de agora aqui na RTM até as 9 da manhã. Vamos juntos, vamos juntos. Hoje, 28 de maio de 2026, quinta-feira. Seguimos com você até as 9 horas da manhã aqui na programação da RTM. Ótimo dia, ótima quinta para você, uma excelente madrugada. E vamos juntos, mais um dia começando aí, graças a Deus, hein? E você, tudo bem? Tudo tranquilo por aí? Espero que sim. Aqui em São Paulo, friozinho como sempre, 14 graus, marcando aqui nos nossos computadores. E já chegando para você mais um episódio do nosso Hinos que Tocam.
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0: E hoje no programa Hinos que Tocam vamos iniciar uma nova série destacando hinos compostos por Frida Stenberg. Nascida em junho de 1891 na cidade de Estocolmo, na Suécia, Frida Stenberg era de uma família de luteranos. A compositora se formou em enfermagem e, segundo relatos, ela tornou-se chefe de enfermaria do hospital onde trabalhava. Frida tornou-se membro da Igreja Filadélfia de Estocolmo, onde foi batizada nas águas pelo pastor Levi Petrus em janeiro de 1917, quando tinha 25 anos. O chamado para a obra missionária sempre a impulsionou, por isso ingressou em um instituto bíblico para obter uma melhor formação para ir ao campo. Após a conclusão desse curso, em 1917, a compositora foi enviada para o Brasil pela Igreja Sueca, obedecendo então à vontade e direção de Deus. Em uma das visitas do missionário Gunnar Winger, ele conheceu Frida Stenberg, com quem também teve uma forte amizade. E ela casou-se com Gunnar Winger em Belém do Pará, numa cerimônia presidida pelo também missionário sueco Samuel Nyström. O casal teve 6 filhos. O primeiro hino que vamos destacar dessa série sobre Frida é Uma Flor Gloriosa, cantado por Cassiane.

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1: E ouvimos Cassiane cantando Uma Flor Gloriosa. E agora seguimos para a segunda parte do programa, na qual viremos músicas selecionadas para você.
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0: Ouvimos Quarteto Bonaire, A Eterna Graça, agora finalizando hinos que tocam de hoje, Arautos do Rei, Cantarei a Linda História.
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0: E ouvimos Arautos do Rei, Cantarei a Linda História. E com essa canção chegamos ao fim a mais um programa Hinos que Toca, um programa que teve a produção de Raquel Campelo, revisão Marcos Olivares, apresentação Fábio Zamana. Até o próximo Hinos que Tocam.
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6: Agora 4 horas 31 minutos, horário de Brasília. Ótimo dia para você.
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0: É, vamos juntos com você aqui na sua RTM, quinta-feira, quinto, em dia 28 de maio de 2026. Indo lá pro nosso WhatsApp, você participando, interagindo pelo nosso WhatsApp. Quero já mandar um abraço, mandar um bom dia. Dinael Lopes, em Aparecida de Goiânia. Como é que você tá, Dinael? Tudo bem? Tudo tranquilo? Ezequias, tá com a gente também. Muito bom dia, Ezequias. Obrigado pela participação. Horácio Rodrigues, lá em Goiás. Também com a gente, Gessé, direto de Portugal. Como é que você tá, meu amigo? Um abraço para você, um ótimo dia.
1: Meu amigo Fábio Zamana, muito bom dia. Bom dia a todo vindo da Rádio Transmundial. Estou aqui na província de Córdoba, passando por Andorra. Não é Andorra, é Andorra, aqui na região de Córdoba, ouvindo essa rádio maravilhosa. E quero deixar um abraço a todos que estão ligadão aí, meu irmão. Que Deus abençoe, que Deus proteja, que Deus cuide de cada passo. Tá bom, meu irmão?
0: Vamos juntos, é Gessé.
1: Eu estou tentando conseguir um contato para a gente organizar um grupo aí lá em Israel. Se eu conseguir aí, meu irmão, você já é convidado a estar conosco lá, hein? Tem uns pastores do Brasil que quer vir, mas do Brasil é muito caro, então venha para Portugal, a gente toma aqui um café com pastor de nata e depois a gente segue para Israel. Tá bom, meu irmão? Um grande abraço.
0: Olha, Gessé.
1: E tamo junto. É um prazer falar pela rádio e ouvir essa rádio maravilhosa. Tamo junto, meu irmão. Um grande abraço.
0: Um abraço, meu amigo. É um sonho, né? Quem sabe Deus prepara essa oportunidade, né, meu amigo? Seria um prazer aí tomar esse café com você, viu? Mas eu queria dar uma volta nesse caminhão também, hein? Ah, eu ia. Abração, meu amigo. Ótimo dia pra você. Quem tá conosco também, Maria Mesquita, lá em Goiás, também ouvindo pela Rádio Paz. Muito bom dia. Boniex também, motorista Crisbel. Como é que você tá, Boniex? Tudo tranquilo por aí, meu amigo?
2: Bom dia, bom dia, bom dia. Fábio Zamana, Boniex aqui na escuta da Transmundial. Mandar um alô para todos os motoristas da Crisbel que estão na estrada e os que vão sair da garagem para o seu destino. Deus abençoe cada um de nós.
0: Tamo junto, Boniex.
2: Quinta-feira abençoada, Deus está no controle.
0: Sempre, sempre, sempre. Abraço de leão, meu amigo. Ótimo dia. José dos Santos, em Barra do Corda, lá no Maranhão, também sintonizado. Bom dia, Thelma, Buruti, Tocantins, ouvindo também RTM. Bom dia, Edna, de Imperatriz, como é que você tá, Edninha?
3: Bom dia, bom dia, bom dia, bom dia, meu amigo. Vamos que vamos. Estamos aqui, ó, já preparando tudo, já direitinho, para nós começar a nossa jornada na quarta-feira, né,
0: quinta,
3: amigo?
0: Quinta, quinta, quinta.
3: Um abraço, Leandro, para vocês e para todos que já estão ligados na RTM com Fábio Zamana.
0: Valeu, Edninha. Ótima quinta pra tu, viu, menino? Um dia mais já. Já acabou a quarta, já estamos na quinta. A gente confunde tudo, né? O tempo passa rápido, né? Meu xará Fábio Assis, bom dia. Nice de Goiânia também falou bom dia, Fábio. É um privilégio poder te ouvir. Um abraço, Leão, pra todos da madrugada. Ah, um abraço pra você, viu, Nice? Ela falou Fábio com cabelo bonito. Obrigado, Nice. Agora, com cabelo já é uma vantagem, né? Então, graças a Deus, aí tá crescendo, tá crescendo. Pastor Israel, direto da Inglaterra, bom dia, meu amigo.
4: Bom dia, meus queridos irmãos, a paz do Senhor, meu amigo pastor Fábio Zamana. Aquele abração pra você, pra família. Aquele abração pra pastor Marcos, pastora Débora, bispo Mário Porto, Edinha, pra o Riquelmo, pra o Joaria de Lene, para Graça Imperial. Deus abençoe a todos. É, para Silvinha. Irmãos, é o seguinte, notícias maravilhosas. Minha irmã, graças a Deus, os exames chegaram e os médicos estão atônitos, não sabem o que está acontecendo, não tem má formação, não teve uma causa para que acontecesse o AVC. Todo mundo está sem entender o que aconteceu e nós entendemos, né? Deus é fiel. A junta médica não conseguiu encontrar nada.
0: Que maravilha.
4: Falou com minha irmã, gente, não tem nada para que isso acontecesse.
0: Olha,
4: nós acreditamos,
0: gente,
4: que Deus entrou com providência.
0: É verdade.
4: E o milagre está aí. Aconteceu, né? Foram uma bateria de exames, está fazendo mais alguns, né?
0: Graças,
4: mas graças
0: a Deus,
4: hein? Não tem má formação, não tem
0: que
4: nada
0: maravilha.
4: No cérebro.
0: Deus é maravilhoso,
4: pastor
0: Israel.
4: E ela já está amanhã indo para reabilitação.
0: Eita,
4: e logo está lá em casa.
0: Nós, hein?
4: Em nome de Jesus, contando o testemunho, eu quero pedir a ela para mandar um áudio de gratidão para todos os irmãos que têm orado aí por ela, porque as orações do justo podem muito ter seus efeitos. Então, gratidão a cada um, como eu já sempre gosto de dizer, Pastor Jean, meu amigo, Deus abençoe. A família RTM é uma família, não é apenas ouvintes, né? Nós somos uma família.
0: É.
4: Quando reúne numa causa, acabou. A gente só larga essa causa na hora que canta o hino da vitória.
0: Exatamente.
4: Deus abençoe a todos, gratidão.
0: Valeu, pastor Isaia, um abraço pra você também, um abração pra sua irmã, pra Monique, que notícia maravilhosa, né, gente? Maravilhosa, gratidão a Deus. Vamos com música da terra pra comemorar depois dessa notícia boa demais.
5: Zé Dequias, acorda, rapaz.
6: Ora, acordar pra quê?
5: Ué, nós queremos ouvir música.
6: Então vamos, ué.
5: Zé Dequias, acorda, rapaz.
6: Ora, acordar pra quê?
5: Ué, nós queremos ouvir música.
6: Então vamos, ué.

0: seu croque monzinho, cão bonito, vai dormir em paz, vai dormir em paz, rapaz. Gostei, gostei, seu Cláudio. Agora sim vou dormir em paz. Ô, seu Cláudio. Oi. O senhor tá cantarolando o que eu tô imaginando, seu Cláudio?
1: O que que você tá imaginando, Zelequias?
0: Ah, eu tô pensando aqui, só.
1: E... Ô, Zelequias, falando nisso, você uma vez comentou que queria ler o Salmo da Bíblia, não foi? Qual que era?
0: Então, seu Cláudio, o senhor tava cantarolando aí, eu tava aqui pensando, sabe? E obrigado, viu, por compartilhar um pouco dessa parte da palavra do senhor. E eu vou aproveitar então também, seu Grado. O senhor sabe o Salmo primeiro, seu Grado?
1: Claro, Zé de Quis.
0: Ou na versão caipireza, claro.
1: Ai, Zé de Quis, o que você tá aprontando, rapaz? Salmo 1 na versão caipireza, é isso?
0: Verso, tô falando pro senhor que é na versão caipirês. Depois não reclame que o Zé Dequias não avisou. Tô falando, expressão primeiro, salmo primeiro, primeiro salmo, salmo número 1, na versão caipirês, seu Cláudio. Quer ouvir?
1: Vamos lá então, deixa eu ver.
0: Bom, vamos lá. Preste atenção, você também que tá ouvindo a gente, o salmo 1, na versão caipirês. Que fica assim. Bom, é os homens que não andam nos conceitos, homem. E que não se arreda pros caminhos dos pecadores. E não se assenta nas rodinhas dos zombadores. Antes, o seu prazer está na lei do Senhor. E nela reflete o dia inteirinho. E que nem aquela árvore que é plantada no pé do corvo. Que na hora certa brota os frutos, mas as folhas nunca murcham, seu Cláudio. E todo o trem que eles fazem dá certinho demais da conta, ó. Os entojados olha e fica assim, ó. Eles já não são assim, não. Eles são como a paia que o vento sopra e se espalha tudo de fora a fora, seu Cláudio. E olha só. É por isso que os ruins vão se lascar do dia do cão, só. Eles não vão conseguir passar a manta nos bons. De jeito nenhum. Pois o senhor sabe que o trem dos bons não vai ser atalhado, só. Mas no caminho dos coisa ruim, esse aí vai se estrupicar todinho. Salmo da Bíblia número 1. Versão caipirês, só.
1: Depois dessas, Edequias, tem que tocar uma música pra gente, vai.
0: E aqui os Wesley e as Marlenes, a voz.

0: ouvir os Wesley e as Marlene cantando a voz aqui no Música da Terra.
1: Você tá ouvindo, senhor?
2: Não, viu? Mas que coisa foi de

0: você ouviu o Salto Cabo da Não com Carlos Magrão aqui no Música da Terra, Zio Gráudio.
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0: Você que está nos ouvindo, preste bastante atenção, abre seu ouvido que vai começar o Boletim Rural. Acompanhe as informações do campo. Daqui a pouco nós voltamos, e Arzão Grande.
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3: 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Chuvas atrapalham colheita do café e preços oscilam no Brasil. 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
3: A colheita de café no Brasil segue em ritmo lento nas principais regiões produtoras. Segundo o CPE, as chuvas recentes têm dificultado os trabalhos no campo e afetado a qualidade dos grãos, já que muitos acabam caindo no chão antes da coleta. Com o avanço da nova safra, o preço do café arábica acumula queda de mais de 7% em maio, com a saca sendo vendida em média a R$ 1.637. Já o café robusta registra alta de quase 4% no mês. Especialistas apontam que o mercado ainda passa por ajustes diante da maior oferta da safra 2025-26. A colheita do arroz da safra 2025-26 já foi concluída no Rio Grande do Sul, mas o mercado segue com pouca movimentação e preços em queda. Segundo o CPE, a saca de 50 quilos do arroz em casca está sendo negociada em média a R$ 59,70, acumulando baixa de mais de 4% em relação a maio. Produtores apontam estratégias diferentes. Alguns argumentam que aumentam as vendas para fazer caixa e pagar despesas, enquanto outros seguram o produto à espera de preços melhores. Já as indústrias seguem cautelosas e têm reduzido os valores pagos pelo cereal diante da queda nas vendas do arroz beneficiado. O mercado do boi gordo teve mais um dia de preços estáveis. Segundo a Scott Consultoria, a maior parte das regiões do país manteve as cotações firmes, com frigoríficos comprando de forma cautelosa para manter as escalas de abate. Nas praças de referência de Araçatuba e Barretos, em São Paulo, a arroba do boi gordo segue cotada a R$ 345. Especialistas apontam que as escalas de abate ainda estão abaixo da média nos últimos anos, o que ajuda a sustentar os preços. Já no mercado atacadista, os preços da carne registram recuo neste fim de mês devido ao consumo mais fraco. Para junho, a expectativa do setor é de aumento na demanda impulsionado pela Copa do Mundo. Com fonte de Globo Rural, com produção de Karina Joubert, coordenação de Marcelo Fávero, direção de André Castilho, com realização da sua RTM Brasil, na apresentação de Cláudio Ronchi, esta foi mais uma edição do seu Boletim Rural.
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0: Você ligou agora o rádio, mas foi muito prazer, esse é o Música da Terra, vamos junto com o modão pro Ciso.
5: Zé The Kids.
0: Vamos de música?
6: Ah, Zô, tava demorando, Zé Grau. Sabe quem vai cantar primeiro hoje aqui, Zé Grau?
0: Quem?
6: O Márcio Tunala, rapaz, vai cantar pra gente, Deus de Amor. Música.

0: hoje é só, Zé Luquias.
1: Aí não tá bom. Logo, logo a gente volta. E com muito mais música. Epa, peraí.
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2: Agora 5:02, horário de Brasília, ótimo dia para você. Para todo mundo ouvir e para todo mundo participar também. WhatsApp 11 97418 1456. Daqui a pouquinho tem a Através da Bíblia, professor Itamir Neves. Mandando um abraço, um bom dia para Sônia, lá de Goiânia. Como é que você tá, Sônia?
6: Lá no Maranhão também. Bom dia, bom dia, bom dia, Fábio Chico. Nossa,
7: quanta felicidade quando a gente vê os nossos irmãos, né, de todos os estados, de todos os lugares, cumprimentando, dando bom dia. Que o Senhor abençoe esse final de semana, que tenhamos, continuamos tendo essa comunhão. Mas um abração para você e para todos que ouvem a rádio.
8: Obrigado, Sônia. Para você também, minha amiga. Um abraço de leão. Giane Soriano. É no frio, no calor, na chuva às vezes, né? Mas tá sempre por aí, ó. Fazendo sua atividade física, corrida, bike. Como é que você tá, Giane? Bom dia, bom dia.
9: Bom dia, Fábio. Bom dia a todos meus amigos e ouvintes da Rádio Transmundial. Hoje é dia de bicicleta. Hoje é dia do menino da bicicleta.
8: É, o menino da bicicleta tá on, hein?
9: Ontem eu treinei corrida, hoje eu vou dar uma voltinha de bicicleta.
8: Tá faltando só natação.
9: Corrida de novo,
8: tá faltando
9: Deus
8: natação
9: quiser.
8: Pra ser um triatleta.
9: Um abraço aí pra todos os meus amigos e ouvintes aí da rádio, aí a Graça Imperial, a Eliane, o ET Valdo, a Conceição, Pastor Jean. Pastor Jean, depois você vem aqui também de bicicleta, moço, tomar um café. Aqui tem café sem açúcar, viu?
8: Aí sim.
9: E todos os outros ouvintes aí, quem eu esqueci, quem eu lembrei.
8: Para todo mundo, é isso aí.
9: Quinta-feira, dia de fazer a feirinha pra mãe, dia que tem poucas aulas para mim na escola. É isso aí. Deus abençoe a todos. Fico com Deus. Tchau, tchau.
8: Valeu, Giane. Aquele abraço de leão para você, meu amigão. Tamo juntos. Fatiminha, Natal, Rio Grande do Norte. Falou que bênção poder despertar e ouvir a RTM. Ótima quinta para todos. Valeu, Fatiminha. Ótima quinta. Gilbertão no Real Conquista. Bom dia.
10: Aô, meu amigo Fábio Zamana, seu amigão Gilbertão do Real Conquista, antenado lá de Cana Melhor do Brasil. Manda um abraço pra minha esposa Raquel, Deus Padeiro, Tiagão, Gesaía, Magna, Pastor Israel Rocha, River Kennedy, Pastor Jean, Deus Padeiro, Geraldo Machado, meu amigo Emanuel, Ezequiel, e pra todo mundo que vai antenado aí, fica meu
8: abraço. Valeu, Gilbertão. Abraço de leão pra você também, meu amigo. Tamo juntos. E olha, quem tá chegando por aqui também, Rosimar em São Luís. Muito bom dia pra você, Rosimar. Conceição no Alto do Turu, como é que você tá, minha amiga?
11: Bom dia, Fábio. Bom dia, ouvintes da Rádio Transmundial. Conceição Soares aqui do Alto do Turu, São Luís, Maranhão. Quintou. Uma excelente quinta-feira pra todos os ouvintes, especial para Gracinha, Rosimar, Danusa, meus irmãos Henrique Graça Cabral, irmão Doce, irmão Balbino, José de Ribamar, Liliane, Aldilene, Edilene, Juari.
8: Valeu, pra todo mundo, pra todo mundo. É, a gente só tem que tomar cuidado agora com os áudios, gente, porque eu tô recebendo muito áudio com 1 minuto, 2 minutos, 3 minutos, aí a gente não consegue colocar no ar, tá bom? Porque senão a gente só vai atender poucos ouvintes, né? E a ideia é que cada um tenha um espacinho, que cada um fale um pouquinho, então peço encarecidamente pra vocês. Eu sei que tá todo mundo feliz, quer falar bastante, mas não tem como, gente, tá bom? Então vamos tomar cuidado com o tempo aí no áudio, tá bom? Pra gente conseguir colocar o máximo de pessoas. Senão depois vocês ficam brigando comigo. Fábio, você não coloca meu áudio no ar. Fábio, você não leu meu recado. Mas é porque, gente, a gente não dá conta. Vocês não têm ideia da quantidade de mensagem que chega aqui. Então, vou pedir encarecidamente pra vocês aí tomar cuidado com o áudio, tá bom? Mande áudio curto, 20, 30 segundos no máximo, pra gente conseguir atender o máximo de pessoas. Vamos agora com Através da Bíblia, professor Itamir Neves falando sobre, seguindo aí, livro de Judas.

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1: Querido amigo, hoje o nosso propósito é estudarmos os dois penúltimos versos da carta de Judas. Vamos estudar Judas 22 e 23. Nesses versos, nós vamos perceber que o autor está tratando sobre o ministério cristão, o ministério de abençoarmos os outros, o serviço que Deus quer que prestemos àqueles que estão perdidos. Sempre é importante lembrarmos que Deus tinha chamado Abraão para ser uma bênção, para abençoar a todos que tivessem contato com ele. Portanto, podemos dizer que esse também é o desejo de Deus para nós que formamos a sua igreja, nós que estamos nos dias da nova aliança. Mesmo sendo cristãos, ou melhor, por sermos cristãos, por pertencermos ao povo de Deus, é que temos a responsabilidade de ser uma bênção, de abençoar aqueles que nos cercam. Devemos ser uma bênção tanto para os outros cristãos, como para aqueles que ainda não encontraram Jesus Cristo como Senhor e Salvador de suas vidas. O pastor Ricardo Barbosa, de Brasília, querido amigo, comentando sobre o assunto, disse-nos uma vez: uma das grandes conquistas modernas foi a Declaração Universal dos Direitos Humanos. Depois das atrocidades da Segunda Guerra Mundial, a ONU nomeou uma comissão para elaborar um documento que assegurasse os direitos da humanidade. No fim de 1948, foi promulgada a primeira carta contendo os direitos da pessoa humana. A partir dela, muitas outras foram formuladas, garantindo então a dignidade humana diante dos abusos e da violência que ainda muitos hoje sofrem. Esse movimento mundial criou uma nova consciência na humanidade, principalmente no mundo ocidental. Nós nos tornamos cidadãos mais exigentes, consumidores com mais consciência, trabalhadores melhores informados. São direitos reais, necessários à vida e inerentes ao ser humano. São inúmeras as entidades e organizações que hoje lutam pelos direitos humanos. Elas se colocam a favor dos explorados e dos marginalizados. São também inúmeras as leis que, desde a Declaração dos Direitos Humanos, foram criadas para garantir a dignidade e o respeito do homem. Por outro lado, a consciência do direito de cada indivíduo criou um novo perfil no ser humano. Na medida em que nos tornamos cidadãos mais exigentes e conscientes dos nossos direitos, nós fomos perdendo a noção da dívida. A luta pelo direito hoje não se restringe apenas ao campo político, social e econômico. Ela foi incorporada à nossa cultura e, em todas as esferas da convivência social, ela está presente. E isso tem nos levado a não reconhecer mais nenhuma obrigação para com Deus, para com os pais, para com os mestres, para com o governo e para com a sociedade. A tônica tem sido a seguinte: todos nos devem, temos o direito de receber e esquecemos, então, que também nós somos devedores. Esse sentimento tira-nos a consciência de que somos protagonistas da história e lentamente vai criando em nós uma atitude passiva de espectadores ingratos. Vamos vivendo como se o mundo, os amigos, a família, a igreja, a sociedade e o governo nos devessem algo. Nossa responsabilidade diminuiu na mesma proporção que cresce a nossa expectativa em relação ao que esperamos dos outros. Quando Deus chamou Abraão para deixar a sua terra, seus parentes e amigos, e chamou-o para seguir para um lugar que ele ainda não sabia ao certo onde seria, para ali criar uma nova nação e estabelecer um novo povo para Deus, o próprio Deus deu-lhe uma recomendação nesses termos. Gênesis 12, 2. Sê tu uma bênção. Tal imperativo definiu um perfil diferente na vida de Abraão. Ser bênção e não simplesmente viver à procura dela. Isso faz uma grande diferença. Muitos hoje perguntam por que a igreja evangélica no Brasil, que tanto cresceu nas últimas décadas, não tem promovido as mudanças que imaginávamos iria promover quando tivesse as oportunidades que tem hoje. Arriscaria eu a dizer e a responder de uma maneira bem simples. Nós nos tornamos consumidores religiosos com todos os direitos que um consumidor tem. Ao invés de ser bênçãos, queremos as bênçãos. Usamos a igreja, a família, a sociedade para alimentar as nossas ambições mais mesquinhas. Não somos mais os agentes de transformação. Viramos, sim, espectadores ingratos e exigentes. Ao invés de promover a prosperidade social, nós nos transformamos em parasitas sociais, querendo cada vez mais e mais e melhor para nós e não para os outros. A vida de muitos homens e mulheres de Deus ao longo da história foi ricamente abençoada porque viveram dominados pelo sentimento de dívida, de compromisso para com seu semelhante. Isso fez deles pessoas gratas, generosas, entregues e pessoas corajosas. Não esperavam que os outros viessem consolá-los. Eles é que iam até eles para consolá-los. Não viviam exigindo ou reivindicando direitos, mas carregavam um enorme senso de responsabilidade, de dívida. Não viviam aguardando que alguém fosse procurá-los. Eles é que procuravam aqueles que estavam necessitados. Essas pessoas eram bênção na vida dos outros e, consequentemente, eram abençoados. Ser bênção para a vida dos outros é criar os meios para que a graça de Deus os envolva, trazendo salvação, reconciliação, cura, libertação e edificação. É criar os meios para que o cansado encontre alívio, para que o doente ache consolo, para que o perdido seja achado. Ser bênção para a vida dos outros é criar esses mecanismos para que Deus possa operar na vida deles. Ser bênção é usar os dons e talentos que Deus nos deu para criar novas esperanças e para alimentar a fé dos outros. Sê tu uma bênção. Novamente, Gênesis 12, 2. É também uma recomendação de Deus para cada um de nós. Não busque, querido amigo, uma igreja abençoada. Seja você mesmo uma bênção para a sua igreja. Não espere que seus irmãos sejam uma bênção para você. Seja você mesmo.

bênção. Paulo se sentia assim. Ele disse, pois eu sou devedor, tanto a gregos como a bárbaros, tanto a sábios como a ignorantes. Por isso, quanto está em mim, estou pronto a anunciar o evangelho também a vós outros. Palavras escritas em Romanos 1, 14 e 15. E mesmo depois de anos do seu ministério, Paulo ainda manteve esse desejo de abençoar. E ele disse aos coríntios o seguinte, se anuncio o evangelho, não tenho do que me gloriar, pois sobre mim pesa essa obrigação, porque ai de mim se não pregar o evangelho. 1 Coríntios 9:16. Querido amigo, assim aconteceu com Abraão, com José, com Daniel, com o próprio Senhor Jesus e também com o apóstolo Paulo. Eles foram abençoados porque abençoaram. Então, diante dessas verdades, podemos estudar esse texto considerando esse título: o ministério abençoador do cristão. Eu repito, com base em Judas 22 e 23, vamos estudar esses dois versos sob esse título: o ministério abençoador do cristão. Querido amigo, Deus quer que estejamos firmes na sua obra. Deus quer que estejamos envolvidos no seu trabalho. Deus quer que o seu reino seja divulgado e proclamado. Deus quer que o mundo saiba que temos um novo rei e temos um reino que está aberto para receber aqueles que pela fé aceitam o seu convite. Esse é o desejo do Pai, esse é o convite do Pai, esse é o seu querer, é a vontade de Deus que sejamos uma bênção para aqueles que convivem conosco. O seu maior desejo para as nossas vidas é que sejamos uma bênção. Então, o grande desafio da igreja de hoje, o grande desafio para nós hoje é sermos uma bênção nesse mundo desprovido dela. A Bíblia afirma que somos sal da terra, Mateus 5:13. Por isso, nós temos que evitar que essa terra apodreça, se degenere. Mas nós somos também luz do mundo, Mateus 5:14. E por isso temos que clarear no meio das densas trevas. Nós devemos espargir a luz aos povos. Esta é a nossa missão. Este é o desejo de Deus para nós. Os filhos de Deus, nós estamos no mundo para que Deus, através de cada um de nós, continue a fazer as suas grandes obras. Nós somos embaixadores de Cristo, instrumentos do Espírito Santo, representantes legais do céu. Mas às vezes esquecemos disso e não desempenhamos a obra que nos foi confiada. Vivemos confortavelmente em nossos lares, com uma boa condição financeira, uma boa situação de vida e de saúde. Porém, nós estamos fracos e quebrados espiritualmente. Nós ficamos precisando de ajuda e de socorro, ou às vezes até nos mascaramos, maquiamos uma situação espiritual diante de Deus e dos homens. Mas lá no nosso íntimo, nós não conseguimos nem mais chegar a Deus em oração, nem tampouco ler a palavra de Deus. Não temos testemunhos de bênçãos, nem coisas semelhantes que acompanham a obra da salvação acontecem em nossas vidas. Quando chegamos a esse ponto, ou melhor, antes de chegarmos a esse ponto, temos que ouvir o alerta de Judas. Temos que dar atenção às palavras dessa carta, pois elas nos desafiam, nos chamam a atenção para o que Deus quer que façamos enquanto lutamos para não cairmos nos enganos dos falsos mestres. Embora tenhamos que lutar constantemente contra os erros e as artimanhas do inimigo, o Senhor quer o nosso envolvimento ativo para tirarmos outros dos laços do diabo. Esse é um desafio constante. Por quê? Porque o inimigo é constante no seu objetivo. O texto, então, desses versos nos desafia a essa atitude positiva. O princípio que extraímos desses dois versos se vê, então, nessa frase. Todo cristão firmado na sã doutrina deve exercer o ministério de ser abençoador. Eu repito, o princípio que os versos 22 e 23 de Judas nos oferecem, nos apresentam,

0: é o seguinte: todo cristão firmado na sã doutrina deve exercer o ministério de ser abençoador. E nesse texto nós vamos encontrar três ordens que devemos obedecer para exercermos um ministério abençoador. A primeira ordem é compadecer-nos dos que estão em dúvida. Veja o versículo 22. Salvando-os porque eles estão se queimando. É interessante. Essas são as palavras de Judas. Temos esse dever. Essa é a nossa responsabilidade. Lembre-se dessas palavras. Devemos admoestar os insubmissos, consolar os desanimados, amparar os fracos e sermos longânimos para com todos. São palavras de Paulo em 1 Tessalonicenses 5,14. Mas qual a razão dessa ordem? É que estamos lutando contra o diabo e os seus ministros. E você sabe muito bem como Judas descreveu esses ministros do maligno. Esses falsos mestres foram detalhadamente descritos por Judas e vale a pena relembrarmos como ele os caracterizou. São 20 as características que Judas alistou desses falsos mestres. Veja só, eles se infiltram dissimuladamente entre os santos. Eles transformam a graça em libertinagem. Eles negam o soberano Senhor Jesus Cristo. Eles são sonhadores que contaminam o próprio corpo. Eles rejeitam autoridades. Eles difamam seres celestiais. Difamam tudo o que não entendem. E buscam o lucro para o seu próprio benefício. Participam do corpo de uma maneira desonrosa. Eles são pastores que se apacentam a si mesmo. Essa foi a 10ª característica desses homens. 11ª, eles são improdutivos. Vivem se queixando de tudo. São descontentes. Seguem os seus desejos impuros. 15ª característica, são cheios de si. São interesseiros. São zombadores que seguem seus desejos ímpios. São a causa das divisões. Seguem a sua própria alma. E a 20ª característica é que eles não têm o Espírito Santo. Querido amigo, sem dúvida, esses indivíduos têm semeado muitas dúvidas em muitos corações. Muitos estão caminhando cegamente para a perdição porque não conseguem discernir o bem do mal. Muitos têm sido iludidos, muitos estão indecisos, muitos estão em conflito consigo mesmos e necessitam do nosso apoio, da nossa ajuda, da nossa firmeza e convicção de fé. A responsabilidade, então, é confrontar esses falsos mestres, como disse Paulo a Tito. É nossa responsabilidade tanto exortar pelo reto ensino, como convencer os que o contradizem. Tito 1:9. Querido amigo, precisamos confrontá-los para poder ajudar esses que estão indecisos. E Paulo dá as seguintes razões para agirmos assim. Porque existem muitos insubordinados, palradores, frívolos e enganadores, especialmente os da circuncisão. É preciso fazê-los calar, porque andam pervertendo casas inteiras, ensinando que não devem, por torpe ganância. Tito 1:10 e 11. Você tem se envolvido na tentativa de salvar esses que estão em dúvidas? Dúvidas lançadas por Satanás e seus ministros? A segunda ordem é compadecer-nos dos que estão em pecado, exercendo a compaixão com temor. Por quê? Porque eles já foram enfeitiçados pelos falsos mestres e seus ensinos. Eles já foram influenciados pelos que negam a Cristo e distorcem a graça da salvação. O temor, o cuidado, a precaução é para que não caiamos na tentação do que eles já foram alvo. Não caiamos na tentação de que eles mesmos já caíram. O perigo, então, é de quem ajuda se achar superior. O perigo de quem ajuda é achar que nunca vai cair. Mas Paulo nos adverte para que não corramos esse mesmo risco que eles correram. Quem pensa que está de pé, veja que não caia. 1 Coríntios 10, 12. E enfim, A terceira ordem é compadecer-nos sem nos contaminar, versículo 23. Detestando até a roupa contaminada. Essa é a palavra muito clara de Judas para nós. Não há condições de mantermos comunhão com quem não professa a mesma fé. Ou como Paulo nos advertiu. Já em carta vos escrevi que não vos associasseis com os impuros. Refiro-me com isso não propriamente aos impuros desse mundo, aos avarentos ou roubadores, idólatras, pois nesse caso teríeis que sair do mundo. Mas agora vos escrevo que não vos associeis com alguém que, dizendo-se irmão, for impuro ou avarento ou idólatra ou maldizente ou beberrão ou roubador, com esse tal, nem ainda com mais. Querido amigo, esse é o cuidado que devemos ter. Devemos ser uma bênção para todos, mas ao mesmo tempo devemos pedir a Deus que nos dê discernimento para não sermos enganados e servirmos os interesses desses que, se dizendo cristãos, irmãos, podem nos enganar e podem nos usar para enganar a outros. A prudência é uma característica do cristão maduro. Querido amigo, nos versos 20 a 23, estudados no programa passado e nesse programa, notamos um contraste precioso. Em contraste com os falsos mestres, em contraste com os apóstatas, nesses versos se descrevem os crentes fiéis. Eles se aperfeiçoam na fé, oram no Espírito, mantêm-se no amor de Deus, esperam a vida eterna na vinda de Jesus Cristo e ajudam os crentes novos e os vacilantes. Esse contraste nos faz perceber que, se assim vivermos, seremos uma bênção. Você está envolvido ministerialmente? Você tem sido uma bênção entre aqueles com os quais você convive? Lembre-se, esse é o desafio para todo cristão. Todo cristão, firmado na sã doutrina, deve exercer o ministério de ser abençoador. Um grande abraço, que o Senhor te abençoe. Até o próximo programa.
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0: Agora, 5 horas 31 minutos, horário de Brasília. Ótimo dia para você.
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ótimo dia para você, uma excelente madrugada. Estamos juntos, eu, Fábio Zamana, por aqui te fazendo companhia. Como é bom estarmos juntos, saber que você também está conosco. É, acompanhando pela TWR em Bonaire, a partir de agora em rede. Você acompanhando pelas nossas rádios afiliadas, pelas nossas parceiras. Muito obrigado pela sua participação, hein? Pela sua companhia aqui com a gente também. Eu, Fábio Zamana, te fazendo companhia.

0: Quero já mandar um abraço, um bom dia para você, chegando conosco, participando. Daqui a pouquinho por aqui tem palavra para hoje, tem calendário de oração. E a Eunice, lá no Maranhão, está conosco também, em Ponta Verde, São José do Ribamar. Abraço para você, Eunice, ótimo dia, excelente quinta-feira, hoje, quinta-feira, 28 de maio. Milena, tá lá no Maranhão também ouvindo a gente, tudo bem, Milena? Bom dia, Tenilza. Falou, gratidão a Deus por mais um dia, uma ótima quinta-feira para todos. Abraço de Leão. Lima, taxista, tá com a gente também. Como é que você tá, meu amigo Lima? Tudo bem? Tudo tranquilo? Bom dia.
1: Bom dia, bom dia, bom dia. Grande Fábio Zamana. Bom dia, meu pastor. Bom dia, meu querido. Abraço a você e a todos que estão na escuta desse Loco Nota 10. Meu queridão, que Deus nos dê um dia abençoado e iluminado em Cristo Jesus. Vai dar tudo certo. Já deu tudo certo, que Deus é maravilhoso. Um abraço aí a Fábio Aurélio, missionário, Eduardo Neto, Dudu Sá. Aqui é a correria aqui do SADOC. A todos esse pessoal aqui desse bairro de Fátima que já estão ligados junto com a Três Mundial. É isso aí, meu querido. Um abraço a todos. Fiquem com Deus. Bom dia.
0: Abraço de Leão para você também, Lima. Tamo juntos. Abraço para você e pra família. Bom trabalho. Joel Moraes, na Vila Cascavel. Tudo bem, Joel? Bom dia. Pastor Arimar Castro, em Felipe Camarão. Como é que você tá, meu amigo Pastor Arimar? Bom dia.
2: Bom dia, Pastor Fábio Zamana. Deus continue te abençoando, você e toda a sua família. É muito bom escutar esta rádio por conta de todos os ouvintes que são umas bênçãos para a glória de Deus. Quero desejar um abraço de Leão a todos.
0: Valeu, meu amigo. Valeu, Pastor Arimar. Abraço de Leão para você também, para toda a família. Obrigado aí pela companhia. Tá chegando o Neide também, Nova Russa, Ceará. Como é que você tá, Neide?
3: Bom dia.
0: Bom dia.
3: Bom dia. Ribeiro aqui em Nova Russa. Tô escutando aqui o programa. Forte abraço. Fábio, você, nas suas crianças, na sua esposa, na Silvinho, todo dia vejo suas crianças lá pelo Instagram.
0: Oh, que bacana.
3: Muito linda. Que Deus abençoe.
0: Você viu a bagunça que fizeram ontem, Catinta?
3: Inteligente que essas meninas são, que elas pensam assim, não de Jesus.
0: Obrigado pelo carinho, Neide. Obrigado. Um abraço de Leão para você também, viu? Magno Pereira, professor Magno em Perimirim, Maranhão. Bom dia, professor Magno. Bom dia, pastor Jean, lá na França. Como é que você tá, meu amigo?
4: Bom dia, Fábio Zamana.
0: Bom dia. Tudo bem aí, tranquilo?
4: Autoestrada hoje.
0: Ah, é?
4: Alô? Aqui falta 8 para as 10 da manhã. 30 graus, meu Deus.
0: Tá nós, hein?
4: Às vezes a gente fala, aqui tá 30 graus, 32 graus, fato. 30 graus aqui equivale a 40 aí no Brasil, fácil, fácil.
0: É mesmo?
4: Por causa da umidade do ar e da posição no todo também, eu acho que influencia bastante. É muito calor, é muito quente, fato.
0: Eu imagino.
4: A gente passa mal. Eu hoje comecei a trabalhar.
0: É.
4: Quando o sol nasceu e já tô voltando para casa, e depois de tardezinha eu volto, quando o sol tá esfriado, e de tardezinha que eu falo, 8 horas da noite.
0: Nossa!
4: Pra acabar um trabalho. Mas 8 horas o sol ainda tá no alto ainda, mas um pouco menos violento.
0: Que coisa, hein, meu amigo?
4: Escurece por volta das 11 horas da noite, mais ou menos.
0: Vem pra cá, aqui tá frio, aqui tá frio. 13 graus aqui em São Paulo.
4: Um abraço pra todo mundo aí, de 0 a 100, pra não esquecer de ninguém, de A a Z, pra não esquecer de você.
0: Tamo junto, pastor Jean. Valeu, abraço de Leão pra você, meu amigão. É força nesse calor todo aí, né? Se quiser vir pra cá, ó, até o pé. Tá congelado hoje, tá 13 graus aqui em São Paulo, 13 graus. Sensação sempre um pouquinho menos também, né? Marilene, como é que você tá, Marilene? Tudo bem, tudo tranquilo? Um abraço pra você, um abraço pro José Marques e hoje é dia de cuidar do netinho, dia de cuidar do Pietro, né? Que maravilha. Um abraço pra você. Railu, Salvador, Bahia, bom dia.
5: Oi, Salvo, bom dia. Que o Senhor nos guarde, nos proteja, nos livre do mal. É, eu tô feliz com a vitória do pastor Israel e a família dele. E continuo pedindo a Deus por Berê. Essa semana eu vi o depoimento dela no programa de Renata. Orando a Deus por ela. E me deu notícia do pastor Itami. Eu soube que ele, acho que ele é o braço numa queda. E como não tô tendo mais tempo para ouvir assim, no horário de Renata, aí eu queria saber como é que ele tá.
0: Tá bem, Railuz, tá bem, graças a Deus. E com certeza, né, em oração também pela nossa amiga Berê, lá em Curitiba, filha do seu Ailton, que o seu Ailton, deixa eu ver se ele já passou por aqui. O seu Ailton tá sempre com a gente na madrugada, né, seu Ailton? Um abração pra você e pra toda a família, viu? Bom demais ter vocês aqui com a gente. Henrique Graça Cabral, bom dia.
6: Bom dia, pastor Fábio Samano. Mais um dia para agradecermos ao Criador pela vida, que é o dom gratuito de Deus para todos nós. Abraço para você e todos os ouvintes.
0: Abraço!
6: Os Henrique e Graça Cabral.
0: Casal queridíssimo.
6: Direto da capital maranhense.
0: Abraço para vocês também. Obrigado pela mensagem, obrigado pela participação, pela companhia de sempre, viu? Etevaldo Dias, em Valparaíso de Goiás, tá mandando abraço para todos os ouvintes também. Socorro Silva tá por aqui com a gente. Tudo bem, Socorro?
7: Deus nos abençoe, nos guarde. Deus abençoe a sua família.
0: Obrigado, a sua também.
7: As princesas
0: também. Estão aprontando bem, viu?
7: Te peço que tu ore pela nossa família e que Deus possa alcançar a salvação, meu filho.
0: E... com certeza. Tamo junto, Socorro. Deus no controle de todas as coisas, viu? Já deu tudo certo, minha amiga, já deu tudo certo. Um abração pra você e bora com música. Alô, Beatriz, aumenta o som aí, menina. Não há Nelito Sanfoneiro.

0: Nelito Sanfoneiro aqui na RTM, agora 5 horas 43 minutos, horário de Brasília.
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3: A palavra para hoje. Superando o vício em trabalho. Marcos 6:31. Descansem um pouco. Uma das táticas de Satanás é nos levar de um extremo ao outro, da preguiça ao vício em trabalho. É fundamental compreender a diferença entre ser um trabalhador esforçado e ser viciado em trabalho. Os trabalhadores esforçados têm a sabedoria de estabelecer limites para o quanto farão ao longo de um dia. Em seu livro 30 Dias para uma Versão Mais Forte e Confiante de Você, Deborah Smith Peggs escreveu: eu negava minha propensão ao vício em trabalho, até perceber que tinha muitos dos sintomas reveladores. Trabalhava até tarde na maioria das vezes. A maioria das minhas conversas girava em torno de assuntos de escritório. Raramente fazia pausas para almoçar. Estava sempre fazendo várias tarefas ao mesmo tempo. Raramente realizava qualquer tarefa com foco exclusivo. Se falava ao telefone, também aproveitava o tempo para arrumar a casa. Se eu assistisse televisão, também organizava papéis, e assim por diante. Quando tentava relaxar, pensava em todas as coisas que deveria estar fazendo. Minha lista de tarefas tinha mais itens do que eu poderia realizar em um único dia. Eu era escrava da minha agenda lotada. Deixava pouco ou nenhum tempo livre. Todos pareciam se mover muito devagar. Eu estava sempre correndo para o próximo compromisso. Eu ansiava pelos elogios que recebia por meu bom desempenho. Eu tinha pouco tempo para cultivar minhas amizades. Hoje, tento me envolver apenas nas atividades que sinto que fazem parte do plano de Deus para a minha vida. Que ótimo conselho! Jesus disse aos seus discípulos trabalhadores: venham comigo para um lugar tranquilo e descansem um pouco. O Senhor está dizendo a mesma coisa para você.
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5: 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Por restauração e cura para as mulheres ao redor do mundo.
6: Soberano Deus, Criador da família, erguemos a nossa voz em um clamor ardente pela reconstrução dos lares na Tanzânia, na África. Pedimos que o teu amor transforme os casamentos que hoje enfrentam o frio da indiferença e o deserto das brigas. Senhor, entre com providência onde existem relacionamentos quebrados, que as mágoas enraizadas sejam arrancadas pelo teu poder do teu perdão. Desejamos que a tua paz reine sobre cada mesa e cada conversa, trazendo compreensão mútua e paciência. Eterno, restaure o diálogo entre pais e filhos, una as gerações pelo laço do respeito. Que as famílias tanzanianas sejam blindadas contra as divisões, tornando-se refúgios de segurança e esperança para todos. Restabeleça a honra e a fidelidade nos matrimônios. Confiamos, oramos em nome de Jesus. Eu sou Fábio Zamana. É uma honra poder orar com você.
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0: E ouvimos Vitorioso Enza aqui na RTM com Templo Sol.
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0: Muito bom dia aí para Graça Imperial. Alô, Graça Imperial. Não tô recebendo suas mensagens aqui, mas eu sei que você tá ouvindo, né? Então, um abraço para você, viu? Também quem está conosco, Débora Belo. Como é que você tá, Débora? Um abraço para você, minha amiga. Obrigado pela companhia. Sara de Itaquá tá com a gente. Riquelmo, lá em Natal, no Rio Grande do Norte. É, o pessoal falando de calor, né? E o Riquelmo tá chegando com um vídeo aqui, contando tudo pra gente como está aí em Natal, Rio Grande do Norte. Bom dia, meu amigo.
2: Bom dia, Fábio, olha que solzinho lindo de se ver. Olha que horizonte, olha, maravilhoso.
0: Dia bonito aí.
2: Deus abençoe,
0: hein?
2: O nosso dia. Você por aí, nós aqui. Tô aqui com minha patroa, já vou deixar ela ali no restaurante.
0: Ô, patroa.
2: Aquela ali no trabalho. Essas aqui.
0: Tem mais gente aí? Olha só.
2: Eu trabalhando pra ela, sou empregado, né?
0: Que maravilha. Servindo elas aí.
2: Bom dia pra vocês, tudinho.
0: Bom dia.
2: Tina, pastor Israel, Jailton Santos, terminando a todo mundo.
0: Valeu, Riquelmo. Abraço de leão, meu amigo. Bora. Obrigado pela carona maravilhosa aí. Beatriz, Natal, Rio Grande do Norte, bom dia.
3: Bom dia, pastor Fábio. Que a paz de Deus esteja na sua vida, na sua família. Glória a Deus por mais um dia. Bora lá para mais uma quinta-feira, para a glória de Deus, né?
0: Maravilha.
3: Coroamos a ti, ó Rei Jesus. Toda honra seja dada a esse Deus soberano, dono de todas as coisas, que cuida das nossas vidas nos mínimos detalhes, amém? Forte abraço, um ótimo dia.
0: Valeu, um abraço pra você, Beatriz, ótimo dia. Quem gosta que a Beatriz canta, levanta a mão. Aê, todo mundo, Beatriz, cante mais. Um beijo pra você, um abraço pro maridão, beijo na filhona e um dia maravilhoso pra você aí, viu? Quem também já está por aqui? Ah, ela, Silvinha, tá chegando, tá mandando o seu recado junto com ele, o seu parceiro de todos os dias, Madruguinha. É, como é que você tá, minha amiga Silvinha? Tudo bem? Tudo tranquilo?
4: Gente, eu tava deitada e ouvindo o pastor falando sobre a irmã do pastor lá da Inglaterra. E eu dando glória a Deus, quase que eu não me levanto, que o frio tá gostoso aqui em Natal. Mas o dever nos chama e o programa do Fábio Zamano também. E é isso, que Deus abençoe cada vez mais a sua irmã e todos nós. Amém. Bom dia, irmão Fábio Zamano, na paz do Senhor, amém. Que Deus abençoe você e toda a sua família. Um abraço para você e todos ouvindo da Transmundial, todos que faz a Transmundial, todos que faz a Rádio Nordeste Natal e todos ouvindo também. Meu abraço, Leão. Hoje é de um assim, sem esquecer de ninguém, de azer, sem esquecer de ninguém. Amém, porque só dá pra falar assim. Eu escutei o Fábio Zamano falando. Um cheiro no coração. E outro pra irmã Tina. Amém. Deus abençoe e saúde pra todos nós. Amém. Fui, até amanhã.
0: Valeu, abraço, Silvia. Ouviu falando, menina? É porque vocês ficam brigando comigo que eu não tô colocando o áudio de vocês no ar, que eu não tô lendo as mensagens, mas é porque não dá tempo. Vocês estão mandando um áudio muito longo, né? Um minuto, dois minutos, três minutos, aí a gente não consegue. Porque você pensa, ó, se cada ouvinte mandar um minuto de áudio, 10 ouvintes são 10 minutos. Se cada um mandar 30, em 10 minutos eu consigo colocar 20 ouvintes no ar. Então é o dobro, né? Então por isso que a gente tá pedindo aí pra vocês mandarem os áudios mais curtos. Eu sei que tem muita coisa pra falar, muita gente pra mandar abraço, mas tem que fazer, tem que seguir a dica do pastor Israel. De A a Z, pra não esquecer de você. E como é que é o outro, pastor Israel? Enfim, de A a Z pra não esquecer de você. E de 0 a 1000 pra todo canto do Brasil. Pronto, tá fácil demais, mandou pra todo mundo, porque a gente não consegue mandar abraço, né? São muitos ouvintes, a família RTM não para de crescer, gente. E somos gratos aí por sua vida e a gente quer sim poder pelo menos mandar um abraço pra todos vocês, tá bom? Então peço aí que vocês nos ajudem nessa missão. Claudete tá chegando conosco, direto de Embu das Artes. Ana Lúcia, Rio de Janeiro. Anísio Duarte tá com a gente também. Como é que você tá, Anísio? Um abraço pra você, abraço aí para toda a família também, meu amigo.
5: Bom dia, Fábio.
0: Bom dia.
5: Pastor Fábio, aqui é Anísio, esposo da Dilma.
0: Anísio.
5: Gostaria de perguntar, de saber de você, se é possível você mandar o o número do Pix da rádio.
0: Mando, com todo prazer. Com todo prazer.
5: Obrigado, que Deus, nós, Jesus te ama, nós também.
0: Oh, eu também. Valeu, Anísio. Um abraço de leão pra você, um abraço de leão pra Dilma também. Vou te mandar aí, né? Estamos com essa campanha aí de arrecadação aqui pra rádio, pra que a gente possa crescer ainda mais, levar a programação pra mais lugares. Se você também quiser participar, fique à vontade, né? Claudete Budazar, já mandei, né? Deixa eu ver quem mais. José Carlos, em Petrópolis, Rio de Janeiro. Falou que tá por aqui também. Ana, lá em Macaí, Mangabeira. Como é que você tá, Ana?
6: Bom dia, irmão Fábio.
0: Ô, minha amiga, bom dia.
6: Um abraço para o irmão, para sua esposa, suas crianças.
0: Obrigado.
6: E todo o povo de Deus, do Brasil todo e de outros países.
0: Tem gente em todo lugar do planeta, né?
6: Para a França, todos
0: os lugares.
6: Estados Unidos, aqueles que estão ouvindo o seu programa, que é Nota Mil.
0: Obrigado, Aninha.
6: E também aqui pro Rio Grande do Norte. Pra Deus abençoar. Irmã Ana aqui de Mangabeira, município de Macaí.
0: Um beijo pra tu, um cheiro.
6: Rio Grande.
0: Um cheiro pra tu, Ana. Obrigado aí pelo carinho, obrigado pela companhia de sempre. Bom demais ter você conosco, viu? Mari Rose, bom dia, Mari Rose. Bom dia, Carlos Rocha. Sintonizado com a gente também, Marcos Roberto, Salvina de Anicuns, Herbert Marques tá com a gente, Fátima Ferreira, Lucy Dalvin, Macapá. Ezequias tá com a gente também aí, tá trabalhando, né? Ouvindo a RTM. Valeu, Ezequias. Abraço pra você e pra toda a família, viu, meu amigo? Um ótimo dia também. Para você que está ouvindo pela Rádio 92,3 FM, seguirá com ele. Alô, Mário Porto, um abraço para você e para toda a família. Porto, você que está acompanhando pela Rádio Nordeste, seguirá com o pastor Jailton Santos. Pela Rádio 100.9 tem momentos de reflexão. Rádio Ceará, razão para viver. Imprensa, pastor Odair, forte abraço para todos, ótimo dia, ótima quinta.
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0: Agora 6:02, horário de Brasília.
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0: Chegando Rota 66 com Luiz Saião, hoje falando sobre Contemplando o Infinito.
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15: A questão é que nós, na nossa ilusão, no nosso pecado e fragilidade, nós vivemos como se nós fôssemos viver para sempre. Ninguém está planejando morrer amanhã.
14: Falando de vida e paz, é o programa Rota 66 em seu rádio outra vez. Estamos numa série de estudos no livro de Salmos, seguindo a trilha da poesia hebraica em busca da sabedoria. O professor Luiz Saião separou Salmos 90 e 93 para trazer a seguinte reflexão: contemplando o infinito. Você já deve ter pensado em alcançar a sabedoria para ter sucesso na vida, não é mesmo? Mas não confunda mais conhecimento com sabedoria. Um o ajuda a ganhar a vida, o outro a construir uma vida. Quer saber a receita para uma vida melhor? Vamos então acompanhar essa exposição com o mestre Saião.
15: Rota 66, prosseguindo em nosso estudo do livro de Salmos. Hoje nós chegamos ao Salmo de número 90, que será estudado com o Salmo 93. Estamos no quarto livro do Saltério e o tema de hoje será Contemplando o Infinito. O Salmo 90 é uma das composições mais bonitas e famosas do Saltério hebraico. É o único salmo atribuído a Moisés e é uma reflexão sobre o Deus infinito e especificamente em termos da eternidade infinito no aspecto do tempo. E o salmo, conforme vemos na nova versão internacional da Bíblia, começa dizendo: Senhor, Tu és o nosso refúgio sempre, de geração em geração. Antes de nascerem os montes e de criares a terra e o mundo, de eternidade a eternidade Tu és Deus. Fazes os homens voltarem ao pó, dizendo: retornem ao pó, seres humanos. O salmo tem início fazendo um convite à reflexão. O salmista fala da descoberta da eternidade de Deus e nos mostra que quando se olha para a criação e quando se olha para a história, observe que logo no começo ele fala sobre o Deus eterno que existe antes de nascerem as montanhas. Imagine só como é que é possível pensar no tempo que uma montanha leva para ser formada e ser estabelecida. E aqui nós vemos a reflexão sobre a grande diferença entre Deus e o ser humano. Deus é eterno e simplesmente Ele nos ordena: voltem ao pó, e nós morremos e perecemos fisicamente. Nós descobrimos que Deus é eterno olhando para a criação e olhando para a história, o transcorrer do tempo. E o salmista prossegue com muita sabedoria e precisão de pensamento, dizendo: de fato, mil anos para ti são como o dia de ontem que passou, como as horas da noite, como uma correnteza, tu arrasta os homens, são breves como o sono, são como a relva que brota ao amanhecer, germina e brota pela manhã, mas à tarde murcha e seca. Diante da grandiosidade, do infinito e da eternidade de Deus, que se pode observar olhando para nós mesmos? É o reconhecimento da fragilidade humana diante da morte. Somos como o dia de ontem que passou, como somos limitados e como Deus pode nos chamar a qualquer hora. O salmista, olhando para o infinito, conhece a sua finitude, a sua fragilidade e a sua limitação diante do Deus eterno, poderoso e absolutamente capaz de qualquer coisa que seja coerente com seus atributos. E o salmista, depois de entender e perceber a grandiosidade e a infinitude divina, agora começa a perceber sua limitação e no próximo passo da sua reflexão, ele diz: somos consumidos pela tua ira e aterrorizados pelo teu furor. Conheces as nossas iniquidades, não escapam os nossos pensamentos secretos à luz da tua presença. Todos os nossos dias passam debaixo do teu furor, vão-se como um murmúrio. Os anos de nossa vida chegam a 70 ou 80 para os que têm mais vigor. Entretanto, são anos difíceis e cheios de sofrimento, pois a vida passa depressa e nós voamos. Olha só que coisa interessante. Depois de perceber a sua fragilidade ao contemplar o Deus eterno, o próximo passo da reflexão mosaica do Salmo 90 é o medo da ira divina em face do pecado. A consciência clara de quanto tempo temos surge depois de percebermos quem Deus é, o infinito, o eterno, de percebermos a nossa limitação e percebermos o nosso pecado, a nossa maldade. Então, temos uma visão clara e absolutamente nítida da realidade. E o Salmo prossegue dizendo: quem conhece o poder da tua ira? Pois o teu furor é tão grande como o temor que te é devido. Ensina-nos a contar os nossos dias, para que o nosso coração alcance sabedoria. Aqui vamos observar que este conhecimento de Deus que produz em nós temor, o temor é a reação do coração à grandiosidade e infinitude de Deus, que está em profundo e grande contraste com a nossa natureza frágil, limitada e decaída. Diante disso, nós adquirimos um temor que nos dá sabedoria para a vida. Por isso, agora vamos contar os nossos dias para alcançar um coração sábio. Agora podemos estabelecer as verdadeiras prioridades na vida. E o salmista, diante deste quadro, diante desta descoberta de quem Deus é e de quem nós somos, agora ele prossegue na sua palavra voltada para Deus. Volta-te, Senhor, diz a NVI. Até quando será assim? Tem compaixão dos teus servos. Satisfaze-nos pela manhã com o teu amor leal e todos os nossos dias cantaremos felizes. Dá-nos alegria pelo tempo que nos afligiste, pelos anos em que tanto sofremos. Agora, depois da correta reflexão, vem a grande descoberta. É a verdade de que eu preciso de Deus desesperadamente, de sua compaixão, de sua satisfação e de sua alegria. Quando eu sei quem Deus é, certamente saberei o quanto dependo dele para o meu bem-estar espiritual, meu bem-estar físico, psicológico e existencial. E o salmista vai terminar o salmo dizendo: sejam manifestos os teus feitos aos teus servos e aos filhos deles o teu esplendor. Esteja sobre nós a bondade do nosso Deus soberano, consolida para nós a obra de nossas mãos, consolida a obra de nossas mãos. E aqui nós temos os pedidos finais do salmo que dizem: eu quero que todo mundo descubra aquilo que descobri, que eu preciso da tua bondade, ó Deus. Eu vou morrer, mas o que eu fiz certamente permanecerá. O pedido do salmista é que a sua obra, a obra de suas mãos, seja consolidada. Ele sabe que para que algo tenha duração permanente, depende completamente do Deus eterno, do Deus poderoso, do Deus infinito, do Deus Senhor do céu e da terra, onipresente, onisciente e onipotente. O Salmo 93 prossegue o nosso estudo, apresentando ecos que correspondem à ênfase do Salmo 90. Salmo 93 focaliza Deus como rei. Aliás, esse tema vai até o Salmo 100 no Saltério, mostrando que ele está cheio de poder e cheio de realeza. Mas, assim como o Salmo 90, que enfatiza a infinitude e a eternidade do Senhor, o Salmo 93 também diz: o teu trono está firme desde a antiguidade, tu existes desde a eternidade. E aí está o fundamento do poder do Senhor e da sua grandiosidade. Os mandamentos do Senhor permanecem firmes e fiéis. A santidade, Senhor, é o ornamento perpétuo da tua casa. Tudo é derivado do Deus infinito e do Deus eterno. A infinitude divina, a eternidade de Deus, é o fundamento de muitos dos seus outros atributos e qualidades. E aqui, então, vamos encerrar a nossa reflexão enfatizando aquilo que vemos o salmista enfatizar. Só é possível ter um coração sábio, agir adequadamente na própria vida, quando descobrimos que Deus é o Deus eterno e quando, a partir do conhecimento de Deus, entendemos corretamente quem somos, nossa fragilidade e o nosso pecado. Este conhecimento espiritual adequado é que nos conduz à atitude correta da vida, a atitude correta que é desejar a mão abençoadora do Senhor, desejar o próprio Senhor abençoando a nossa vida, somente o Deus eterno, para resolver a fragilidade da nossa limitação espacial e temporal. Louvado seja Deus, que Ele nos abençoe, que Ele nos dê coração sábio para entendermos corretamente os nossos dias e que a obra de nossas mãos, aquilo que fazemos para o próprio Deus, seja consolidado para o benefício das próximas gerações.

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0: anteriores a Moisés não vieram na época de Davi e etc. E agora aparece um escrito de Moisés?
1: Pois é, pastor Alberto, isso chama nossa atenção. E há alguns estudiosos que até sugerem que a razão da elaboração desse salmo tem a ver com a experiência de Moisés no deserto. E vamos lembrar que Moisés viu montanhas à vontade, né? E não só o Monte Sinai, mas até mesmo durante a sua jornada, já chegando a Canaã. E isso seria suficiente para que nós pudéssemos aqui perceber essa ligação do Salmo com Moisés. A grande pergunta, a grande questão que devemos levantar é como é que esse Salmo foi parar ou está relacionado com o Saltério, que é posterior à vida de Moisés. O que nós descobrimos com os estudos bíblicos mais profundos e da arqueologia é que muita coisa no Israel antigo era preservada por meio de tradição oral. Então é possível que esse salmo tenha uma origem remota ligada a Moisés e que ele foi preservado, talvez em parte de modo oral, talvez em parte de modo escrito, e que tudo indica que ele sofreu algum processo editorial mais tarde. Conforme nós já dissemos, né, o livro de Salmos aqui, talvez aí seja muito razoável dizer que temos um período de pelo menos 500 anos entre um salmo e outro. É uma coletânea que marca a história de Israel. Então, o salmo pode claramente ter ligação direta com Moisés, a não ser que ele seja mosaico no sentido de em honra, em homenagem a Moisés, ou no estilo mosaico, e certamente ele passou por um processo editorial, como nós vamos observar nos versículos mais para baixo.
0: O Salmo 90, ele fala muito sobre a autoexistência de Deus, o Deus infinito. O verso 2 fala de eternidade, tu és Deus, e o verso 4 fala dos mil anos, etc. Como entender esta eternidade de Deus? Deus está fora do tempo, está acima do tempo. Como a gente pode enquadrar este assunto para a nossa mente finita?
1: Pois é, pastor Alberto, esta pergunta é muito importante porque é uma pergunta teológica, realmente substancial. É verdade, o Salmo está destacando a eternidade de Deus. A eternidade de Deus é um dos seus atributos incomunicáveis, né? Existem atributos em Deus que são comunicáveis aos seres humanos e aos seres pessoais. Por exemplo, Deus é bondoso, Deus é amoroso e nós podemos ter esse atributo que vem de Deus. Mas essa qualidade de Deus, de eternidade, é um atributo que só Ele tem, só Ele possui. Isso é chamado de um atributo que não se pode passar para o outro ser. É verdade que Deus está acima do tempo, né? Ele é o princípio e o fim. Aliás, Deus mesmo criou o próprio tempo. E quando nós lemos aí no verso 4, né, que mil anos são como o dia de ontem que passou, como as horas da noite, é uma maneira poética de mostrar que Deus está numa situação inimaginável pela nossa mente limitada, acima do tempo, acima da história. O impressionante, pastor Alberto, é que esse Deus eterno acima da história consegue entrar no tempo, na história, para estar em contato amoroso conosco, como ele fez, se revelando e nos trazendo redenção na pessoa de Jesus.
0: É isso que dá a mente finita tentar entender o infinito. Fica difícil, né?
1: Muito difícil.
0: Agora, o verso 12, ensina-nos a contar os nossos dias para que alcancemos o coração sábio. O que é esse contar dias, ter coração sábio? Verso 12 aqui do Salmo 90.
1: Olha, pastor Alberto, esta afirmação do Salmo, ela é a conclusão, assim, a lição mais importante do próprio Salmo de número 90. A questão é que nós, na nossa ilusão, no nosso pecado e fragilidade, nós vivemos como se nós fôssemos viver para sempre. Ninguém está planejando morrer amanhã. A gente sempre imagina que o domínio do tempo está debaixo do nosso poder. E quando o salmista traz essa meditação, ele diz, observe uma montanha, ó, você passam aí anos e anos, você não nota nada. Pois é, antes de uma montanha nascer, Deus já era Deus desde

0: toda a eternidade. Quando a gente entende isso e contrasta com a nossa limitação, a gente descobre como o nosso tempo é limitado. Portanto, ser sábio é descobrir que nós temos um limite de dias disponíveis que Deus nos permitiu ter aqui nessa terra, e isso deve nos ajudar a viver a vida com responsabilidade e estabelecendo as prioridades. Vivendo de maneira irresponsável, sem pensar, certamente é viver sem contar os dias e longe da sabedoria.
1: Bom, quem explica o verso 12 também pode explicar o verso 7, né? Veja só, somos consumidos pela tua ira e pelo teu furor. Agora complicou, né? Por que então Deus o tempo todo parece que está revoltado, irado, nervoso com a gente, hein?
0: É verdade, o Salmo a gente olha assim e fica meio assustado, né? É bom assim não ler de noite assim que a gente fica meio preocupado, né?
1: Antes de dormir
0: é bom ler de manhãzinha, né? Por quê? Porque o Salmo chama a atenção e no fundo o que ele está mostrando é o contraste. Depois de olhar o infinito, contemplar o Deus eterno, a gente olha de volta para a gente e fala, puxa, olha só como eu sou. Então, a primeira descoberta, quando se descobre quem Deus é, é descobrir a sua fragilidade e a sua limitação física e temporal. Agora, a segunda descoberta é perceber como nós somos pecadores e maus. E aí sim, a reação da santidade de Deus ao nosso pecado é a sua ira. Por isso o salmista não só descobre que ele é limitado temporalmente, mas ele percebe que o seu pecado, a sua maldade, são certamente repudiados e condenados pela santidade divina.
1: Muitos amigos que estão nos acompanhando agora, olhando o verso 10, já estão um pouco preocupados, né? Gente que já está na segunda idade, na terceira idade, na quarta idade. A duração da vida humana, aqui neste Salmo, 70, 80, não pode passar disso, senão é multado. Devemos entender isso como um poema ou algo mais literal mesmo?
0: Pois é, esta questão merece uma atenção especial. É muito importante destacar que os salmos, muitos desses versículos, não são promessas individuais para nós. Não quer dizer que todo mundo que ama Deus e que é um bom cristão vai viver 70, 80 anos. Não. O salmista está fazendo aquilo que é comum no seu tempo de descrever uma realidade comum à sua volta, que as pessoas viviam em torno de 70, 80 anos. Isso era considerado uma boa longevidade. De modo geral, vamos assim dizer, que ele está bem dentro da nossa realidade ainda hoje, né? A gente vive até os 70 e 80 e depois a coisa começa a parecer hora extra, né? Começa a pesar, começa a ser difícil. Agora, isso não implica, não significa que a pessoa nunca pode chegar a 100 anos ou então quem morre com 60 tem algum problema com Deus. Não se pode fazer uma leitura equivocada dessa forma. É uma declaração genérica, não pode ser aplicado literalmente a qualquer pessoa.
1: Saião, obrigado pela explicação, pela aula, e você que está nos acompanhando, fique conosco mais alguns instantes. Temos a palavra de conclusão para você.
0: Hoje, no Rota 66, você acompanhou conosco o estudo do Salmo 90 e 93. E aqui o nosso assunto, o nosso foco foi discutir sabedoria. De onde vem a verdadeira sabedoria? Muitos imaginam que vem do estudo árduo, outros acham que talvez ela seja herdada geneticamente, outros entendem que ela vem principalmente das experiências da vida. A verdadeira sabedoria, de acordo com o Salmo 90, ela surge quando contemplamos o Deus infinito e eterno. Entendendo quem Deus é, entenderemos quem nós somos, qual é o nosso papel e quais são as verdadeiras prioridades da vida. Se você quer ser sábio, conheça Deus, você conhecerá a si mesmo e terá verdadeira sabedoria.
1: Ah!
2: Que pena, por hoje é só. O programa Rota 66 fica por aqui. Você é o nosso convidado para o próximo estudo da série Salmos, nessa sintonia e horário. Estamos esperando, hein? 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
13: Olá, aqui é a Dorothy. Estamos olhando o livro de Daniel. Você pode estar pensando, eu não sou especialista em matemática para entender tudo sobre esse monte de números diferentes. Bem, Deus é um Deus de ordem e tempo. Por isso, em Daniel 9, versículos 24 a 27, nós lemos 70 semanas. Mas o que é isso, afinal? Você pode estar pensando, isso significa 70 semanas de 7 anos cada? Estão decretadas sobre o teu povo e sobre a tua santa cidade. Essa é Jerusalém. Para fazer cessar a transgressão, para dar fim aos pecados e para expiar a iniquidade. Esses versículos estão bem explicados por outros textos das Escrituras. Esse versículo que estou lendo é útil para seguirmos o que aconteceu e o que acontecerá, porque as três últimas afirmações que lemos ainda não se cumpriram. É a profecia, e trazer a justiça eterna, e selar a visão e a profecia, e para ungir o Santíssimo. Mas eu não estou entendendo nada, você pode estar pensando. Ouça com atenção. Daniel, a quem todas essas coisas foram ditas, estava entre os primeiros cativos tirados de Jerusalém pelo rei Nabucodonosor e foi levado à Babilônia. Ele viveu uma vida oficial ali e viu o exílio do povo judeu do início ao fim, ou seja, por 70 anos. Ele testemunhou aquelas coisas. Por que uma profecia de 70 anos a respeito do profeta que estamos aprendendo com a cidade santa de Jerusalém e o povo de Daniel? O motivo encontraremos lá, em Levítico. A palavra de Deus toda é completa. O Antigo Testamento precisa do Novo Testamento e o Novo Testamento precisa do Antigo Testamento. O texto de Levítico 25 diz, quando tiverdes entrado na terra que eu vos dou, Deus estava dando ao povo a terra de Israel. A terra guardará um sábado, ou seja, um descanso para o Senhor. Durante 6 anos semearás a tua terra, podarás a tua vinda e colherás os seus frutos. Mas no 7º ano haverá sábado de descanso solene para a terra, um sábado para o Senhor. Não semearás o teu campo, nem podarás a tua vinha. Aí está. No 7º ano, a terra tinha de descansar. Dessa forma, o Senhor protegia não apenas a terra, mas o que a terra produziria. A terra precisava ser reabastecida. Deus, o Criador, sabia disso e sabia que para tirar o melhor proveito da terra, era preciso deixá-la sem plantar nada. Em Jeremias 25, nós lemos que foi profetizado que o cativeiro iria durar por 70 anos. Nessa passagem, a palavra cativeiro é usada. Você pode estar pensando, o que foi esse cativeiro? O que ele significava? Foi quando o povo foi levado cativo, o povo que estava no exílio, o povo que foi oprimido. Esse cativeiro de 70 anos, quando os filhos foram tirados de Israel e levados como escravos para a Babilônia, durou desde a primeira invasão, quando Nabucodonosor veio, e no período em que o Templo de Salomão estava construído e tudo aquilo foi destruído por esses invasores. O cativeiro durou 70 anos, desde aquele tempo até o tempo sobre o qual lemos em Neemias 2. O rei Ciro estava então no trono e, é claro, Daniel ainda estava por ali. Foi por intermédio do rei Ciro que ordens foram dadas para que eles retornassem à sua terra e reconstruíssem o templo. Assim, quando somamos tudo isso, vemos que Jerusalém teve, no cronograma de Deus, os 70 anos para descansar. Isso tudo se encaixa no padrão perfeito do que Deus disse que aconteceria se o povo desobedecesse. Sabe, em Daniel 9, nós lemos no versículo 2, no primeiro ano do seu reinado, eu, Daniel, entendi pelos livros, compreensão pela leitura e compreensão de outros profetas, segundo o que o Senhor havia falado ao profeta Jeremias, que as desolações de Jerusalém durariam 70 anos. Você já pensou que não há provação, não há nada que Deus permita que passemos, para o qual a palavra de Deus não traga uma promessa e um encorajamento? Às vezes nós pensamos, por que que isso está acontecendo? Busque a palavra de Deus e você verá que Deus está fazendo uma obra em sua vida e na vida das pessoas à sua volta. Em outras palavras, Deus usa seu calendário ao máximo. Ele está fazendo sua obra, mesmo que não pareça que as coisas estão acontecendo. Elas estão. Voltando ao nosso texto, então, em Daniel 9, versículos 10 e 11, nós lemos: "E não obedecemos à voz do Senhor, nosso Deus, para andarmos nas leis que nos deu por intermédio de seus servos, os profetas. Todo Israel transgrediu a tua lei, desviando-se para não obedecer à tua voz. Você obedece à voz do Senhor? Você está disposta a dizer: trate com a minha vida. Eu não tenho obedecido ao Senhor. Minha terra não tem obedecido ao Senhor. Eu confesso meu pecado e necessidade. Eu quero consertar as coisas com o Senhor hoje." Mande sua mensagem para dorothy@transmundial.org.br e conte-nos se você fez essa oração. Queremos ajudar você espiritualmente. No nome de Jesus. Amém.

0: E ouvimos Guga Xavier, Canta Minha Alma. E agora vem chegando correndo para vencer mais um episódio especial com o pastor Paulo Biasi. No programa de hoje, você vai ouvir sobre Quando a Resposta Vem Disfarçada, parte 3.
1: Corramos com perseverança a corrida marcada para nós, com os olhos fixos em Jesus, o líder e aperfeiçoador de nossa fé. Quando Deus responde às nossas orações de maneiras que não esperávamos, Ele está nos lembrando que é dEle que realmente precisamos. Nesta mensagem, vamos garantir que o nosso relacionamento com Deus esteja forte e crescendo, porque conhecer a Ele é muito mais essencial do que simplesmente receber o que queremos dEle. Produzido pela Igreja Moody em Chicago, você ouve Correndo para Vencer, com o Dr. Erwin Lutzer e sua clareza no ensino bíblico que nos ajuda a cruzar a linha de chegada. Na nossa série do Pastor Lutzer sobre a vitória da oração não atendida, estamos aprendendo com o Pastor Paulo Biasi o que fazer quando a resposta vem disfarçada. Em primeiro lugar, nós escolhemos concordar com Deus e, em segundo, escolhemos adorá-lo.
2: Terceiro, decida se conscientizar. Com isso, quero dizer que alguns de vocês simplesmente não se sentem dispostos a deixar que Deus lhes ame, porque sabem muito bem que são tão difíceis de amar que Ele nem deveria fazer isso. Mas quanto melhor conhecemos a nós mesmos, fica mais provável nós dizermos: Deus, realmente o Senhor nem deveria me amar. E todos concordamos que, pela lógica, considerando a nossa natureza pecadora humana, Ele não deveria mesmo. A boa notícia é que Ele ama. Ele ama você. Você é o alvo da afeição dEle e uma prioridade na lista dEle entre todas as coisas que Ele cuida neste universo imenso e confuso. Agora, você consegue imaginar o cuidado específico que Deus tem ao ponto de nenhum pardal cair no chão sem que o Pai Celestial perceba? Existe um momento na oração em que você se conscientiza de que, como crente em Jesus Cristo, você está seguro nas mãos de Deus. Este é o momento em que nós adoramos a Deus e damos glória a Ele por causa do fato de que, como diz o Antigo Testamento, Ele se alegra em vocês com gritos de alegria. Então, você passa tempo refletindo sobre o que Deus disse nas promessas que Ele fez em relação a você, de que você realmente tem valor para Ele. Deus se importa com você. Ele se importa com quem você deve se casar e também com quem você não deve se casar, e se importa igualmente. Não é melhor buscar a direção dEle? Eu creio que sim. Agora, vamos em frente. Você escolhe se conscientizar e escolhe pedir a Deus. É aqui que entram os pedidos. A Bíblia diz isso com muita clareza nos versículos 6 e 7 do capítulo 4 de Filipenses. Não vivam preocupados com coisa alguma. Em vez disso, orem a Deus, pedindo aquilo de que precisam e agradecendo-lhe por tudo que Ele já fez. Então, vocês experimentarão a paz de Deus, que excede todo entendimento e que guardará seu coração e sua mente em Cristo Jesus. Repare que aqui o apóstolo Paulo não fez a mesma promessa que Jesus. As promessas de Jesus têm certas condições, claro. E Paulo também apresenta condições. Mas ouça isso novamente. Não vivam preocupados com coisa alguma. Em vez disso, orem a Deus pedindo aquilo de que precisam e agradecendo-lhe por tudo que Ele já fez. Então, vocês experimentarão a paz de Deus, que excede todo entendimento e que guardará seu coração e sua mente em Cristo Jesus. Isso tem a ver com compromisso. Isso tem a ver com nós rendermos as nossas preocupações e ansiedades, entregando-as para Deus. Mas isso significa entregar a nossa vida e tudo o que estamos vivendo nas mãos de Deus. E sabe o que acontece? Quando fazemos isso, não caímos naquele terrível ciclo pessimista de ficar imaginando, vez após vez, o pior resultado. Porque nos conscientizamos de que tudo está completamente debaixo do controle soberano e amoroso de Deus. Sim, nós fazemos os nossos pedidos, mas nós trazemos esses pedidos e os deixamos ali, submetidos à vontade e ao plano de Deus. Lembre-se de Jesus no Jardim do Getsêmani. Lucas capítulo 22, versículo 42 diz: Pai, se queres, afasta de mim este cálice, contudo que seja feita a tua vontade e não a minha. Você faz o pedido e o submete a Deus. E por fim, escolha nutrir e ampliar seu relacionamento com Ele. Para aumentar essa sua conexão, você pode escolher um versículo das Escrituras para levar com você e se lembrar dele ao longo do dia. Então, o que você faz, enquanto estiver lendo, é procurar uma promessa ou uma afirmação, uma verdade que você vai realmente conseguir guardar na mente pelo resto do dia. E assim, você saboreia esse versículo durante o dia todo. É esse versículo ou essa promessa que você vai voltar a visitar nos seus momentos livres ao longo do dia. E assim, quando esse seu tempo diário com Deus termina, eu diria que você sai com o coração mais próximo e sintonizado com Deus. Você sai dizendo: Pai, o Senhor sabe que agora eu vou precisar trabalhar, precisar pegar o metrô, precisar ir ao banco, ao escritório, ao hospital e seja lá onde for. Mas eu não estou desligando a minha comunhão com o Senhor. Vamos continuar sintonizados em contato o dia todo. É assim que você começa a buscar a Deus. Agora você me pergunta: quanto tempo isso vai me levar? Mas olha, eu não vou lhe dizer quanto tempo isso deve tomar, porque se eu lhe desse um tempo, isso viraria só mais uma coisa legalista para você querer cumprir, meia hora, 20 minutos, seja lá o que for. Deixe que Deus e você decidam isso juntos. Simplesmente pergunte para Deus quanto tempo isso deveria levar. Porque é impressionante como o Pai Celestial comunica a vontade dele para os seus filhos que estão dispostos a ouvir e responder. Lembre-se do que a Bíblia diz em Hebreus capítulo 11, versículo 6. Quem deseja se aproximar de Deus deve crer que Ele existe e que recompensa aqueles que o buscam. E como vimos, no grego original, fica claro que o sentido é o buscam com seriedade. Isso exige tempo, exige entrega e pode ser doloroso. Mas nenhum desses custos se compara com a recompensa. Então, o ponto principal aqui é que conhecer vem antes de pedir. O versículo 3 do capítulo 17 do Evangelho de João diz: E a vida eterna é isto, conhecer a ti, o único Deus verdadeiro, e a Jesus Cristo, a quem enviaste ao mundo. Conhecer vem antes de pedir, e a vontade de Deus vem antes da nossa. E isso é essencial. A vontade de Deus vem antes da nossa. E isso muda completamente o propósito da oração de muita gente. Talvez você esteja pensando: Pastor, não faço nem ideia de como eu começaria a fazer isso. Na verdade, nem sei se eu conheço Deus o suficiente para simplesmente aparecer e dizer: Deus, estou aqui. E agora já tenho que me submeter? Como é que a gente se conecta com esse Deus tão superior e tão santo? Qual é o primeiro passo? Como é que faço para começar? Bom, eu fico muito feliz que você perguntou, Mais uma vez você está pensando com profundidade. Veja esse versículo. No livro de Hebreus está escrito que podemos entrar com toda confiança no lugar santíssimo. Esse era um lugar que no Antigo Testamento era conhecido como o Santo dos Santos. Hebreus capítulo 10, versículo 19. Portanto, irmãos, por causa do sangue de Jesus, podemos entrar com toda confiança no lugar santíssimo. É assim que você chega até Deus. Você reconhece a sua condição de pecador. Você percebe que precisa de redenção e de perdão. Foi por isso que Jesus Cristo derramou o sangue dele na cruz. Foi exatamente com esse propósito de remover o pecado dos pecadores. E nesse ponto, eu sei que, como crente em Jesus Cristo, você, seja quem for, está plenamente qualificado. Porque quando se trata do pecado, todos estamos no mesmo barco. Nós nascemos com ele e nós o cometemos. Mas é assim que você vem. Você diz, eu venho pelo sangue de Cristo. Eu venho para ser perdoado, eu venho para ser purificado, eu venho para concordar com Deus. E então, você começa a sua jornada de conhecê-lo. Daqui a um ano, você olha para trás. E eu acho que posso dizer isso com sinceridade. É verdade para mim. Pode ser um pouco ousado dizer, mas eu realmente acredito que eu conheço Deus melhor hoje do que eu conhecia no ano passado. E, com certeza, daqui a um ano, quero conhecê-lo ainda melhor do que conheço hoje. Pense nesses versículos em Jeremias, capítulo 9, versículos 23 e 24. Assim diz o Senhor, que o sábio não se orgulhe de sua sabedoria, nem o poderoso de seu poder, nem o rico de suas riquezas. Aquele que deseja se orgulhar, que se orgulhe somente disto, de me conhecer e entender que eu sou o Senhor que demonstra amor leal e traz justiça e retidão à terra, e isso é o que me agrada. Vamos ser pessoas que encontram a sua alegria em Deus? Vamos orar. Pai, nesta congregação da Igreja Mude, com todos os seus dons, talentos e diversidade, que possamos caminhar juntos como um só povo que vive buscando lhe conhecer melhor. Pedimos, ó Senhor Deus, que o Senhor use esta mensagem como um ponto de partida para nos ensinar a lhe buscar. E a sua palavra nos garante que quem lhe busca, encontra. E a sua palavra também nos dá a certeza de que o Senhor recompensa aqueles que o buscam com seriedade. Ó Senhor, faz que esse buscar seja a nossa paixão. Essa é a nossa oração e a fazemos em nome de Jesus. Amém. Uma das coisas que aprendemos ao longo da caminhada com Deus por muitos anos é que estamos sempre reaprendendo lições vez após vez. Será que isso também não acontece na sua experiência de vida? Duas das lições que precisamos aprender são esperar em Deus e buscar a Deus de verdade. Por natureza, nós somos muito impacientes, então esperar em Deus e buscar não são atitudes naturais para nós. Não fazemos isso com facilidade. E Deus tenta nos ensinar, por meio da sua palavra, o que significa realmente buscá-lo, esperar por ele, nos render a ele e aprender dele. É por isso que apresentamos esta série de mensagens. Esperamos que você experimente a vitória da oração não atendida na sua vida.
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0: E para você que está ouvindo pela TWR em Bonaire, seguirá com a programação local. Nós voltaremos amanhã a partir das 5:30 da madrugada.
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0: Agora 7:01, horário de Brasília.
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0: Hoje, 28 de maio. Presente Diário traz como título Viver em Cristo. A leitura bíblica está em Filipenses 1, verso 12 ao verso 21. Versículo-chave, Filipenses 1, verso 21, porque para mim o viver é Cristo e o morrer é lucro. É comum nos concentrarmos na segunda parte do versículo em destaque, principalmente quando temos algum ente querido que já se foi, porque cremos que a morte é a parte boa para todo aquele que crê em Cristo, e é isso mesmo. Porém, hoje vamos nos concentrar na primeira parte do versículo. O viver é Cristo. Como estamos vivendo? Será que estamos mais concentrados nas coisas deste mundo, nas metas, nas conquistas, no próprio eu? O apóstolo Paulo nos ensina que viver para Cristo é ter o nosso Salvador e Senhor como foco, nosso objetivo principal, o ponto central da nossa mente, coração, corpo e alma. Tudo o que fazemos deve ser para a glória de Jesus. O autor da carta aos Hebreus instruiu aqueles irmãos: livremo-nos de tudo o que nos atrapalha e do pecado que nos envolve, e corramos com perseverança a corrida proposta para nós, tendo os olhos fitos em Jesus, autor e consumador da nossa fé. Hebreus 12, verso 1, a parte B e 2, a parte A. O Filho de Deus é e deve ser a nossa vida. Nosso desafio é viver para Cristo em tudo o que fizermos, ao acordar, falar, no trabalho, em casa, nos estudos, nos planos, para que a todo momento Ele seja exaltado em nossa vida. Seguir Jesus requer negar-se a si mesmo e tomar a sua cruz, como está em Marcos 8, verso 34. Isso pode parecer duro e difícil, mas se pensarmos em seu amor sacrificial por nós, que nos fez deixar sua glória e morrer em nosso lugar para que tivéssemos vida e vida em abundância. Essa condição é mais do que justificável. Como você tem vivido? Se você dá espaço a Cristo em algum momento da sua vida e em outros não, arrependa-se, confesse seus pecados, abandone certas práticas. Pode significar a cruz para segui-lo. Busque conhecer o seu Senhor cada vez mais por meio da leitura da palavra de Deus e da oração. Mostre Cristo em sua vida e ajude outras pessoas a se aproximarem dele. Enquanto estivermos por aqui, que vivamos em Cristo para que esta vida valha a pena.
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0: E ouvimos Davi Sasser cantando Anjos e Homens aqui na RTM, agora 7 horas 15 minutos, horário de Brasília. Chegando para você, Palavra do Pastor, uma mensagem especial com o pastor Sebastião Neto, hoje falando sobre, consolo, a apresentação do pastor Sebastião Neto.
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2: Pastor Neto, Primeira Igreja Batista de São Caetano do Sul. Uma das coisas que as pessoas mais estão necessitando no mundo é consolo. Sim, de vez em quando passamos por momentos mais difíceis, crises, e em alguns momentos, quando a saúde é muito afetada, a gente acaba tendo, infelizmente, a perda de entes queridos. E nesses momentos, o que mais as pessoas precisam é de consolo e de palavras de consolação. Na segunda carta aos Coríntios, o apóstolo Paulo começa esta carta e

consolação do Espírito Santo. Na mensagem na vida apostólica do apóstolo Paulo, isso é visível, isso se aplica a todos nós. A palavra-chave desse livro, inspirado, que é denominado assim, segunda carta aos Coríntios, provavelmente foi a terceira ou quarta, de acordo com alguns comentaristas bíblicos, mas foi a segunda que Deus quis que lêssemos, através dela ele nos fala até hoje. A palavra é consolo. Esta palavra está no início, nesse versículo 3 do capítulo 1, e lá na conclusão, no capítulo 13, no versículo 11. Por meio da carta temos a fonte do consolo, que é a graça de Deus. Isso fica muito evidente no capítulo 12, no versículo 9, quando Paulo fala de um sofrimento terrível, que ele chama de espinho na carne, e ele orou a Deus. E a resposta de Deus para o pedido desse fim do espinho da carne é: a minha graça é o que basta para você. No original, o verbo consolar é usado por 18 vezes, e o substantivo consolação 11 vezes nesse livro da Bíblia. Consolo significa originalmente chamar para o lado, ficar ao lado e encorajar. Paulo, o homem a quem Deus consolou e usou para consolar, chamar pessoas, igrejas, e até hoje ele é usado para consolar a nós, crentes e igrejas do século XXI. Ele mostra que o eterno soberano Deus não pode ser alvo de nossas murmurações, dos nossos questionamentos, mas acima de tudo, como declara o início do primeiro versículo que lemos, bendito seja Deus. Em todo o tempo, e principalmente nos tempos mais difíceis, temos que exaltar Deus sempre, sempre, sempre. Deus deve ser exaltado por quem Ele é. Deus é o Pai de nosso Senhor Jesus Cristo, o nosso Salvador, o maior presente que o mundo recebeu. O único que dá sentido à minha vida e à vida de qualquer pessoa é por meio dEle, de Jesus Cristo, é que nós temos a reconciliação, o perdão dos pecados, a vida plena aqui para sempre. Jesus Cristo é a maior demonstração do amor de Deus, o maior motivo para exaltar Deus sempre. É o Pai das misericórdias. Deus é o Pai das misericórdias. Por suas misericórdias, o mundo não recebe, e eu não receberei o que eu mereço. E sabe o que eu mereço? Eu mereço o inferno, por ser pecador. Disto tenho que me lembrar sempre, trazer isto à memória. As misericórdias do Senhor são a causa de não sermos consumidos. Não tem fim. Renovam-se a cada manhã. O profeta Jeremias já falou isso no seu livro das Lamentações, no capítulo 3, do versículo 21 a 23. Deus é o Deus de toda consolação. Deus é o Deus do encorajamento real, da paz que excede todo entendimento. Por isso, Deus deve ser exaltado em todo o tempo, independente das circunstâncias. Deus deve ser exaltado pelo que Ele faz por nós. Ele nos consola em toda tribulação. No mundo temos problemas, tribulação, mas em Cristo temos paz. Deus não impede que tenhamos situações desconfortáveis, mas Ele nos dá instrumentos, direcionamento, nos capacita para atravessarmos vitoriosamente através das situações difíceis que existem nesse mundo. Deus é o agente ativo de toda a consolação. Tribulação traz a ideia de um peso esmagador. Deus, por meio do seu Espírito, nos dá resistência, resiliência muitas vezes. Não existe cristianismo sem cruz. Mas em Deus, por Cristo, no poder do Espírito que ressuscitou Jesus, a crucificação antecede a glorificação. A vida cristã não é indolor. Um famoso pregador de nossos dias, que é também escritor, pastor Hernandes Dias Lopes, escreveu: as provas não são fáceis, mas por intermédio delas, Deus burila o nosso caráter. Ele nos assiste em nossas fraquezas. O Salmo 23 diz que quando cruzamos vales de sombras da morte, é Ele que está conosco e nos segura com a sua forte mão. Quando lágrimas correm dos nossos olhos, Ele é quem as enxuga e coloca nosso rosto em seus ombros. Quando caímos por causa das lutas nessa vida, é Ele quem nos restaura a alma, nos levanta e firma nossos pés. Antes de trabalhar por meio de nós, Deus trabalha em nós. Antes de nos usar, Ele nos molda. O sofrimento é o fogo que nos depura, limpa-nos e fortalece-nos. Deus deve ser exaltado pelo que Ele faz por meio de nós. Ele consola para que nós possamos consolar. Ele nos consola para que nós sejamos um canal da consolação divina. Sim, quem é canal de bênção?

0: é abençoado para continuar sendo canal de bênção. Nós temos que consolar com as consolações que vêm de Deus. Eu não devo aconselhar baseado em mera filosofia, em manuais de autoajuda, mas com a palavra de Deus e experiências que nós temos tido, orientados por sua palavra. Eu já passei por situações em que na época foram muito difíceis, mas que mais tarde essas situações foram base para eu poder, encontrando pessoas passando pelo mesmo, ajudá-las. E eu posso contar o que eu vivi. Isso me dá autoridade para me aproximar da pessoa que passa pela mesma situação. Por isso, aquilo que você está passando, por mais difícil que seja, lembre-se, você vai vencer, vai superar, e através disso você vai poder consolar outras pessoas. Um famoso pregador e comentarista bíblico norte-americano disse que, em tempo de sofrimento, quase todos nós temos a tendência de pensarmos em nós mesmos, em vez de sermos canais, nos transformamos em cisternas. Também temos a tendência de que é preciso experimentar exatamente a mesma provação, a fim de ter capacidade de compartilhar com o outro o encorajamento que Deus dá. Paulo diz que nós temos que consolar pessoas que passam por qualquer angústia. Não importa se a sua angústia, o que você passou e superou, é diferente do que o outro está passando, mas você passou por uma dor e você pode ajudar a pessoa. O versículo 9 desse texto, ele nos fala sobre o fato de que nós podemos ajudar, consolar, estar ao lado, andar junto, confortar. Muitas vezes já ouvi pessoas dizendo: eu não gosto de ir em cerimônias fúnebres ou em cultos assim, porque eu não sei o que dizer, eu fico sem jeito. Na verdade, você não precisa falar nada. A sua presença ao lado de alguém que está no sofrimento, principalmente no momento do luto, a sua presença ao lado da pessoa, seja um abraço, um toque, só isto já fala muito. Às vezes as palavras até atrapalham. A Bíblia fala de Jó, um livro conhecidíssimo, e fala de três amigos de Jó que foram para consolá-lo, mas que depois quase que estragam tudo. Mas a Bíblia diz, no início, que eles ficaram 7 dias sem falar nada. E foi o que eles melhor fizeram, quando ficaram quietos e só choraram com Jó. Consolar, às vezes, é chorar, apenas chorar. É dizer: eu entendo o seu sofrimento. Às vezes não adianta falar muito, mas estar ao lado e se colocar à disposição para ajudar. Nós temos que lembrar que Deus é o Deus de toda a consolação. E nós temos que exaltá-lo sempre, louvá-lo sempre, levar as pessoas a louvar Deus em todas as circunstâncias. Deus nos consola para que nós consolemos. Deus nos fortalece para que nós fortaleçamos. Deus nos abençoa para que nós sejamos canal de bênção para outras pessoas. E quando nós fazemos isto, o Senhor renova a consolação em nós, renova a força em nós, renova bênçãos em nós, para nós continuarmos dessa forma com os outros. Que Deus esteja abençoando você, para que você experimente as consolações de Deus e que você seja um portador de consolo aos que estão passando por momentos difíceis. Às vezes sem palavras, mas pela sua atitude, por estar ao lado. Que você possa levar a bênção de Deus, continuar sendo canal de bênção, para que Deus continue abençoando você, para você continuar sendo canal de bênção. Que Deus continue fortalecendo você, para você continuar fortalecendo outros. Que Deus continue consolando você, para você consolar outros. Em nome de Jesus.
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0: E ouvimos Casa da Rocha cantando pela igreja.
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0: Muito bom dia para você, muito bom dia. Agora 7 horas 36 minutos, horário de Brasília. Quero mandar um abraço, um bom dia para você acompanhando a gente em qualquer lugar do planeta. Elenilze tá com a gente direto de Salinas, Minas Gerais. Como é que você tá, Elenilze? Como é que estão as coisas por aí, Minas Gerais? Tudo tranquilo, muito frio? E ela falou um forte e carinhoso abraço salinense carregado de carinho para vocês tudinho. Viva a vida, Deus é maravilhoso. Valeu, Elenilze. Ótimo dia para você também. Obrigado pela companhia. Ótima quinta. Também com a gente, Magnólia, direto de Macau, Rio Grande do Norte. Como é que você está, Magnólia? Bom dia.
2: Olá, Fabinho Zamana. Bom dia, Pai do Senhor. Aqui é Magnólia, professora aposentada, Assembleia de Deus, Macau, Rio Grande do Norte. Que Deus abençoe o seu dia, dos seus familiares, os ouvintes e todos que fazem essa grande e maravilhosa rádio. Pai do Senhor, bom dia.
0: Bom dia, Magnólia. Obrigado pela companhia, obrigado pela participação, viu, minha amiga? Também com a gente a Mara, a Cleicimara, direto de Lavras, Minas Gerais. Abraço para você, Cleicimara. Roberto César, João Pessoa, Paraíba, chegando com a gente também, sempre com uma reflexão maravilhosa. Um abraço para você, meu amigo. Ótimo dia. Obrigado pela companhia, obrigado pela participação. Débora Belo, de Igarapé Mirim, tá com a gente também, mandando bom dia, mandou uma foto bonita lá de Igarapé Mirim, né? E maravilha. Um abraço para você, Débora, para toda a família aí, sempre, sempre, sempre ouvindo a RTM. Guilherme Santos tá com a gente, direto de Diamante, lá na Paraíba. Como é que você tá, meu amigo Guilherme? Como estão as coisas por aí? Espero que tudo bem. Ele mandou uma foto aqui de um cachorrinho, né? Olha só. Abraço, amigão. Ótimo dia para você aí, viu? Que Deus continue te abençoando nessa missão tão especial, né? Tamo juntos, tamo juntos. Valeu, Guilherme. E pro Guilherme, vamos com o xará dele, Guilherme Quer, com o Trio Tris, cantando Ponto de Partida, pra Elenilze e pra todos os ouvintes também ouvindo a RTM nessa manhã de quinta-feira.

foi o Pai quem nos arrancou da escuridão que nos escravizava e nos transportou para a esfera amorosa de comando do seu Filho.

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Isadora Pompeu, processo aqui na RTM agora às 7:49, horário de Brasília. Vamos juntos com você, daqui a pouquinho tem Fique Por Dentro ao vivo.

0: Descansarei aqui na sua RTM, mandando abraço pro Paulo Farias, direto de São Bernardo do Campo. Como é que você tá, meu amigo Paulo? Muito bom dia. Pelo jeito você não tá em São Bernardo do Campo, né? Você está no Morro do Chapéu, na Bahia, é isso? Bom dia. Alô, Paulo, bom dia.
1: Bom dia, bom dia, família Transmundial. Bom dia, irmão Fábio Zamana. Bom dia para os ouvintes. Deus abençoe a todos. Uma ótima quinta-feira. Acompanhando sempre aqui no sítio, em Morro do Chapéu, Bahia. Bora que bora.
0: Opa, bom dia para você aí, meu amigo. Mandou um vídeo pra gente também. Olha só que lugar maravilhoso, né? Para descansar, para relaxar. É bom demais, viu, meu amigo? Um abraço, Paulo. Luiz Matheus está com a gente também, direto de Minas Gerais, sempre muito animado, começando o dia com muita alegria, né, meu amigo? Um bom dia para você. Obrigado pela participação, obrigado pela companhia. Daqui a pouquinho, fique por dentro ao vivo. Vamos falar hoje sobre igrejas e ações sociais, apoio que transforma realidades. Vamos com música 4x1, um chamado.

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6: Muito bom dia para você, começando Fique por Dentro aqui pela RTM Brasil. Eu sou Fábio Zamana, estamos juntos, estamos ao vivo. Muito bom dia, Lonete.
7: Bom dia, Fábio. Bom dia para você, ouvinte amigo da RTM. Está no ar o Fique por Dentro, é oficial, quintou.
6: Ótima quinta-feira para você e para você que acompanha pelo nosso site, rtmbrasil.org.br, para você que ouve pelo aplicativo. E por onde mais, Luana?
7: Pela Rádio Vila Nova, 87,9 FM, Tonantins, Amazonas, Rádio Integridade 91,1 FM, Santa Rosa, Peru, e Rede Semeap 92,3 FM, Recife, Pernambuco. Bom dia!
6: Muito bom dia para todo mundo. Vamos juntos nesta manhã de quinta-feira. Hoje vamos falar sobre igrejas e ações sociais, apoio que transforma realidades.
7: Vamos receber o pastor Samuel Silva, que é teólogo, mestre em fé e política pela Faculdade Teológica Batista de São Paulo.
6: Hoje teremos também mais uma verdade com o pastor Roberto Amorim, falando sobre considere orar.
7: Hoje também temos gestão eficaz com ele, Valdir Cizevski, que é consultor e gestor empresarial com o tema Estratégia em Tempo Real, o fim do plano estratégico quinquenal.
6: Destaque do dia. E o nosso destaque então de hoje, falando sobre as igrejas cristãs que têm ampliado sua atuação social em diferentes regiões do Brasil, principalmente nas periferias e em comunidades em situação de vulnerabilidade.
7: Além das atividades religiosas, muitas dessas igrejas desenvolvem projetos voltados ao apoio de famílias que enfrentam dificuldades econômicas, emocionais e sociais.
6: Entre as principais iniciativas estão a distribuição de alimentos, apoio espiritual, atendimento a dependentes químicos, auxílio a pessoas em situação de rua, cursos profissionalizantes e projetos para crianças e jovens.
7: Em muitos bairros, essas ações ajudam a fortalecer vínculos comunitários e fortalecem suporte onde o acesso a serviços públicos é limitado.
6: Outro aspecto importante é o acolhimento promovido pelas igrejas. Para muitas pessoas, esses espaços representam apoio emocional, orientação e convivência comunitária.
7: A fé passa a funcionar também como incentivo para recomeços, fortalecimento familiar e reconstrução de trajetórias pessoais.
6: Além disso, o trabalho voluntário desenvolvido pelos membros das igrejas contribui para ampliar ações de solidariedade e mobilização social dentro das comunidades.
7: Esse envolvimento fortalece a participação coletiva e estimula iniciativas voltadas ao bem-estar comum.
6: É, e para falar sobre o tema, igrejas e ações sociais, apoio que transforma realidades, o Fique por Dentro recebe Samuel Silva, que é teólogo, mestre em fé e política pela Faculdade Teológica Batista de São Paulo.
7: Então você já sabe, está mais que convidado para participar conosco através do número 11 974 181 456. Isso mesmo, para você que participa aí dessa frente na sua igreja, compartilhe como é esse ministério, como é o contato direto com a ajuda social na sua igreja.
6: É, e se você é envolvido também aí de alguma ação, conta pra gente. Participe também pelo nosso e-mail ouvinte@rtmbrasil.org.br.
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7: Isso mesmo. 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
6: No Instagram você tem também o nosso devocional Presente Diário. 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A de hoje eu já compartilhei, @presentediario-rtm. Siga.
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6: Maravilha. 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Luana, compartilha com a gente agora a previsão do tempo, porque olha,
7: que frio.
6: Deu uma esfriadinha, né?
7: Que frio.
6: Menina, voltamos aí pros 13 graus, né, que tivemos na semana passada. E um friozinho aí. Conta pra gente como é que fica essa quinta-feira.
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7: Vou começar falando da região sul. O tempo segue mais estável, com presença de nuvens e chance de chuva fraca em áreas do litoral do Paraná e também em pontos do Rio Grande do Sul. As temperaturas permanecem mais baixas pela manhã, principalmente nas áreas de serra, com possibilidade de geada isolada em Santa Catarina. Falando agora da região sudeste, a circulação de umidade mantém chuva fraca a moderada no litoral de São Paulo, Rio de Janeiro, Espírito Santo e também em áreas de Minas Gerais. O tempo fica mais estável nas demais localidades, com temperaturas amenas no centro-sul paulista e também no sul de Minas. Há previsão de ventos moderados entre o litoral fluminense e capixaba. Vamos falar agora da região centro-oeste. O dia será de sol entre poucas nuvens e temperaturas elevadas. Pode chover, mas aí de forma isolada no oeste do Mato Grosso e no Mato Grosso do Sul durante a tarde. A umidade do ar segue mais baixa em áreas de Goiás, Mato Grosso e também também no Mato Grosso do Sul. Já na região norte do país, a previsão é de pancadas de chuva forte em Roraima, Amapá, norte do Amazonas e no norte do Pará, com risco de temporais em algumas áreas. Em Tocantins, Rondônia e Acre, o tempo permanece mais estável, com temperaturas elevadas, mas com baixa umidade do ar em parte da região. Para finalizar com a região nordeste, a chuva ocorre principalmente no litoral do Rio Grande do Norte e Sergipe, além, é claro, de sul da Bahia. Há a previsão de chuva mais intensa no litoral do Maranhão, norte da Paraíba e também Fortaleza. Nas demais áreas, o tempo segue mais firme e quente. Essas foram as informações da previsão do tempo para essa quinta-feira com fonte Clima Tempo, Fábio.
6: Maravilha, vem chegando mais uma verdade.
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9: Olá, nos encontramos aqui mais uma vez para aprendermos mais uma verdade da Palavra de Deus e o assunto hoje é considere orar. Muitos estão lutando seriamente com vícios, impaciência, ira, frustração, dúvidas, ansiedade, etc. Nessa luta as pessoas estão considerando de tudo, menos orar. A Bíblia está repleta de exemplos de pessoas que consideraram orar ao Senhor com muita seriedade diante das batalhas das suas vidas. Elas buscaram a Deus com insistência e persistência e foram ouvidos e abençoados por Deus. Um dos exemplos mais clássicos da Bíblia é o rei Ezequias. Quando ele soube que estava doente, imediatamente ele orou. Isaías 38:2 diz que Ezequias virou o rosto para a parede e orou ao Senhor. E o resultado de sua oração foi que o Senhor não somente ouviu Ezequias, mas o Senhor o curou completamente. Agora, um dos nossos problemas é que diante das dores e dificuldades, nós não consideramos a oração como algo prioritário. Ao invés disso, o que a gente faz? A gente não confia em Deus, mas a gente busca as nossas próprias soluções. Nós duvidamos do poder de Deus e, pior, nós reclamamos da vida. Agora, uma das razões por que devemos orar é porque o Senhor Jesus orou. Não houve um tempo na vida do Senhor Jesus que ele não orasse. Ele sempre estava orando ao Pai. Ora agradecendo, ora pedindo pelos outros, ora pedindo por si mesmo. E em seu último suspiro de vida, ele orou. Ele disse lá em Lucas, capítulo 23, versículo 46, Pai, nas tuas mãos entrego o meu espírito. Jesus viveu orando. Talvez hoje você esteja lidando com problemas que literalmente chegaram ao limite da sua vida. O seu estresse e esgotamento estão num nível altíssimo. Sua impaciência já é percebida por todo mundo ao seu redor. Então eu tenho que fazer algumas perguntas para você. Você já considerou parar hoje a sua vida e orar? Você já considerou colocar para Deus tudo o que está no seu coração? Você já considerou também pedir para alguém orar por você e com você? Bem, talvez você possa começar a sua oração hoje pedindo perdão a Deus por fazer da oração o último recurso da sua vida. Mas também eu oriento que você peça ajuda ao Senhor para que você faça da oração uma prioridade em sua vida. Desenvolva o hábito de orar em todos os momentos e em todas as circunstâncias da vida. Considere orar.
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1: Chegando às principais notícias desta quinta-feira, dia 28 de maio. Começando com destaque nacional. A Câmara dos Deputados aprovou em dois turnos a PEC que reduz a jornada de trabalho de 44 para 40 horas semanais e estabelece duas folgas por semana, sendo uma preferencialmente aos domingos.
2: O texto recebeu 461 votos favoráveis e 19 contrários no segundo turno e agora segue para análise do Senado.
1: A proposta prevê uma transição. Após 60 dias da promulgação, a jornada passará para 42 horas semanais com escala de 5 dias de trabalho e 2 de descanso.
2: Em até 14 meses, a carga será reduzida para 40 horas semanais sem alteração salarial.
1: E o texto também permite ajustes por acordo coletivo durante o período de adaptação.
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2: O INSS concluiu a análise de 126 mil pedidos de salário maternidade durante um mutirão realizado em maio.
1: E ainda restam 165 mil requerimentos pendentes.
2: A ação ocorreu antes da entrada em vigor da nova lei que estabelece prazo máximo de 30 dias para a concessão do benefício.
1: E caso o prazo não seja cumprido, o pagamento será liberado provisoriamente até a conclusão da análise.
2: O salário maternidade é destinado a seguradas que se afastam do trabalho por nascimento de filho, adoção ou outras situações previstas em lei.
1: O benefício tem duração de 120 dias e pode ser solicitado pelo aplicativo Meu INSS.
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2: O governo de São Paulo anunciou o reforço da vacinação contra a febre amarela na região do Grande ABC, após a morte de um primata em Santo André.
1: Segundo a Secretaria Estadual de Saúde, o estado registra 9 casos da doença em humanos, com 5 mortes.
2: A vacinação é recomendada para moradores e pessoas que frequentam áreas de mata ou regiões de risco.
1: Em Santo André, crianças a partir de 6 meses podem receber a dose.
2: Quem tomou a vacina fracionada em 2018 deve receber uma nova dose completa.
1: A febre amarela é transmitida por mosquitos em áreas silvestres e não passa de pessoa para pessoa.
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2: Agora as notícias internacionais. Equipes de resgate seguem trabalhando para retirar 7 pessoas presas em uma caverna na província de Chaibon, em Laos.
1: Segundo voluntários da Tailândia que participam da operação, será necessário ampliar o fornecimento de cilindros de oxigênio para concluir o resgate.
2: O grupo entrou na caverna no dia 19 em busca de ouro, mas um deslizamento de terra provocado pelas chuvas bloqueou a saída.
1: E até o momento, 5 pessoas foram encontradas com vida, segundo socorristas tailandeses.
2: Entretanto, o resgate ainda não foi finalizado.
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1: E a Guarda Revolucionária do Irã informou ter atacado uma base aérea dos Estados Unidos na região do aeroporto de Bandar Abbas em resposta aos bombardeios americanos registrados nos últimos dias.
2: Segundo o governo iraniano, a ação ocorreu após ataques que interromperam o cessar-fogo em vigor desde abril.
1: E de acordo com a agência Reuters, militares dos Estados Unidos atingiram uma instalação militar iraniana considerada ameaça às tropas americanas e ao tráfico marítimo do Estreito de Hormuz.
2: A imprensa estatal do Irã também relatou explosões e acionamento de sistemas de defesa aérea em Bandar Abbas.
1: Os dois países seguem negociações por um acordo de paz.
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0: 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E ele chegou. Mati Matheus. Bom dia.
1: Muito bom dia, muito boa tarde, muito boa noite. Você, boa noite só caso você esteja no Japão. No Japão já, tá, já é noite?
0: Já.
1: Já é noite, já é
0: 8h16 da noite.
1: Então, boa noite para você do Japão. Caso você esteja na Europa, um pouco acima do, da linha do Equador, boa tarde.
0: E... é, depende do lugar.
1: É que tem, eu tô parando para pensar, quatro horas, é 4 horas, é. Né?
0: Então é 8, 9, 10, 8, 9, 10, 11, meio-dia. Meio-dia, horário de almoço.
1: Então dá pra almoçar já. É. Já é boa tarde, já é boa tarde. E bom dia pra nós, dessa mesa que linda e bela.
0: Muito bem, Mati Matheus.
2: Bom dia.
1: É isso, né, galera?
0: Você tá feliz hoje?
1: Estou feliz, com muito frio na mão, mas estou feliz. E queria dizer que domingo tem jogo do Brasil. Também, galera, se você... não, algum dia isso aí vai dar ruim. Alguém vai realmente achar alguém pra mim.
0: Ué, e se for a pessoa?
1: Aí eu não vou recusar também, né?
0: Aí a gente vai anunciar aqui no Fique por Dentro.
1: Quem sou eu?
0: De uma forma super especial, né? Porque afinal vai ser um momento.
1: Já separa aquela musiquinha lá do Aquilo que Parecia.
0: Não, tem outra aqui. Tem outra aqui.

0: vai ter churrasco na rádio, é dia dos namorados.
1: E muitas homenagens.
2: Pra mim é só dia de churrasco.
0: É, pra você vai só dia de churrasco. Quem sabe, né? Até lá aparece alguém.
2: É. Pré-jogo do Brasil.
0: É sobre isso.
2: E pré-jogo do Brasil também, esse dia, dia 12. Dia 12 não. É, dia 12 é pré-jogo do Brasil. Já falei que é pré-jogo do Brasil dia 12?
0: Já umas 3 vezes, 4 então.
1: Ele tá, não está ansioso.
2: Não estou falando nisso.
0: É.
2: Neymar estava lá ontem, apresentado na Granja Comari, junto com os outros 25 jogadores na seleção brasileira. E eu estava muito feliz vendo ao vivo, pela primeira vez, a apresentação dos jogadores. E é muito bom ver o Neymar chegar de helicóptero.
0: Chegou de um helicóptero, como é que chama? É particular, né?
2: É dele.
0: É dele, né?
1: É dele.
0: Ah, que chato.
2: Não é, deve ser muito difícil ser o Neymar Júnior no quesito transporte. Né? A coleção de carros, aviões e helicóptero.
0: É, de carro eu gostaria.
2: Nossa, eu acho que helicóptero. Acho que eu gostaria.
0: Você gostaria de helicóptero?
2: Ah, não tem trânsito, né? Carro.
0: É, helicóptero é mais legal por isso.
2: E se você trabalhasse em prédio, daria pra estacionar no prédio.
0: Se tivesse um heliponto, né?
2: Nossa.
0: Pra que na rádio não tem, mas o estacionamento é grande.
2: Com todo respeito, se eu tenho dinheiro pro helicóptero, eu mando construir um heliponto em cima do prédio.
0: É, isso é. A cara da Luana. A que ponto chegamos, hein, Luana?
2: Mas vamos com os resultados.
0: Bora.
2: A gente sempre começa o boletim com alguns
0: papos aleatórios.
2: É, uns papos aleatórios, mas tivemos a Libertadores ontem. Né, o Fluminense que venceu o Laguara por 3-1. O Laguara que é da Venezuela. O Corinthians!
3: Vai, Corinthians!
2: Corinthians que em casa, detalhe, aqui no Itaquera. Notícia maravilhosa para a alegria do nosso povo brasileiro. Foi derrotado pelo Platense da Argentina por 2-0. Pô, me acaba o boletim aqui já.
3: Vai Corinthians.
2: 2-0. Quando o André chegar.
0: O Jorge assistiu, Lonete?
1: Eu acho que não. Eu não vejo à noite. Eu não vejo.
2: É tarde os jogos. É tarde.
0: A Lonete já tá
2: puxado,
0: dormindo.
2: Puxado. E tivemos a Sul-Americana também. Não teremos tantas notícias boas quanto a derrota do Corinthians. Mas tivemos o Vasco que goleou Barraca Central da Argentina por 3-0. O Atlético Mineiro que ganhou do Porto Cabello da Venezuela por 1-0. O Botafogo fora de casa superou o Caracas por 3-1. E o Bragantino que bateu o Carabobo da Venezuela por 2-0. E temos a grande notícia que Manhinha ia ficar feliz. Porque começando, né, com a Copa Nordeste, o Fortaleza eliminou o Sport ao vencer a partida por 2-1. Né, com um agregado de 3-2. E agora? O Vitória de virada triunfou sobre o Ceará por 4-3. Detalhe.
1: Nossa.
2: O agregado é surpreendente. 10-5 para o Vitória no agregado.
0: Nossa!
2: Que poucas vezes que eu vejo um jogo de futebol terminando com dois dígitos no agregado. Teve o jogo do Flamengo, recentemente na Europa teve alguns. Mas no brasileiro é a segunda vez que eu vejo. Falando na Europa, tivemos a Conference League, que teve seu campeão inédito. Né? O Crystal Palace, que pela primeira vez se sagrou campeão da competição ao ganhar do Rayo Vallecano por 1-0. E hoje temos mais dois jogos pela sexta rodada da Libertadores. O Palmeiras joga em casa e enfrenta o Júnior Barranquilla às 7 da noite. Então, desculpa, Marcelo. Estarei secando fortemente o Palmeiras. E teremos o Cruzeiro que encara o Barcelona de Guayaquil às 9:30. E eu falei o horário do jogo do Palmeiras? O jogo do Palmeiras, caso eu não falei, é às 7 da noite.
0: O Eduardo Machado, no Rio de Janeiro, ele falou assim: bom dia, equipe maravilhosa da RTM. Pede pro Matheus pra falar do surf. Por quê? No Campeonato Mundial, acho que é WSL que fala, né? Entre os 5 primeiros, 4...
2: Isso eu vi.
0: São brasileiros. E entre os 10 primeiros... 7 são brasileiros.
1: Exatamente.
2: Tem muita gente chamando de Brazilian Storm, né? A tempestade do Brasil.
0: Tempestade Brasil, verdade. Ele falou.
2: Porque depois de muito tempo, Medina voltou ao top 1 da WSL, do ranking mundial de surf. E junto com ele veio um monte de brasileiro. Então tem sido muito bom acompanhar. Confesso que eu pequei um pouquinho, mas nas notícias da tarde teve. Então, assim, você tem que ficar esperto ali nas notícias do dia, mas eu prometo que eu trago no boletim esportivo.
0: Muito bem.
2: Tanto Fórmula 1 como João Fonseca no
0: tênis. Tá aumentando aí os seus pedidos aí para os esportes.
2: E o surf. E se você tem alguma recomendação, comente, deixe sua interação aí. Eu tentarei trazer a notícia.
0: Isso aí, tentarei trazer. Matheus, a gente espera você amanhã.
2: Valeu, galera.
0: Um abraço.
2: Valeu.

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1: É, e seja muito bem-vindo, você chegando, participando, interagindo pelo nosso WhatsApp, que é o 11 Luanete 974
2: 141.
1: Não, errou. 181, mulher.
2: 181.
1: Você coveia.
2: Você me...
1: ai,
2: vou... É sobre isso. Coloca o diretor. Diretor, por favor, coloca o número na tela.
1: Isso,
2: agora eu vou copiar.
1: Isso é... eu copio, é
2: 181.
1: De novo, 11 974 181 456. Muito bem, faltou falar junto com você. 456. Então participe, gente. Mande aí o seu recadinho pra gente. Ficamos felizes, girando e rodando, quando você participa. Estamos falando hoje sobre igrejas e ações sociais, apoio que transforma realidades. Então compartilhe com a gente como tem sido na sua igreja, como que você tem se envolvido aí com as ações sociais da sua igreja, né? Você que de repente trabalha liderando aí esse ministério, conta pra gente, né, Luana?
2: Ah, com certeza, eu sou suspeita pra falar, porque também participo desse ministério na igreja que eu congrego, e eu sou apaixonada, sinceramente, eu sou muito apaixonada por esse ministério, realmente precisa de muito, mas muita entrega, mas acima de tudo, oração.
1: É verdade.
2: Muita
1: você
2: oração.
1: Você trabalha no orfanato, é isso? Infantil?
2: Isso, no orfanato.
1: Ah, que legal, né? Você não tem vontade de levar as crianças pra sua casa, tudo, não?
2: Tem um que já tá há muitos anos lá e tá com uma certa idade que não consegue, né? Não é fácil a adoção na idade dele.
1: Quantos anos?
2: Ele tá praticamente com... Ah, até que tá uma idade, né? Uns 5 aninhos.
1: 5 anos? Nossa, 5 anos é... É que as pessoas, infelizmente, querem mais bebezinhos, assim, né?
2: Mas, nossa, o sorriso dele é a coisa mais linda que eu já vi.
1: Qual o nome dele?
2: Samuel.
1: Ah, Samuelzinho. Leva ele pra sua casa, Lonete.
2: Aí eu falo pra ele assim, né? Sempre eu falo, nunca perca esse sorriso. Porque e mesmo naquele lugar, ele é uma criança... Sabe aquelas crianças felizes?
1: Ai, que
2: sabe,
1: legal.
2: Feliz, sorri com um sorriso. Um sorriso lindo, verdadeiro. Nossa, quebra o nosso coração de felicidade. Tipo, missão cumprida, estou no caminho certo. É isso que eu vim receber, esse sorriso.
1: Ai, que legal. Deve ser emocionante mesmo, né? Eu já tive a oportunidade de ir algumas vezes também. É, em asilo também de idosos. É bem legal, né? Geralmente pessoas que ficam ali sem os familiares, que acabam abandonando eles ali por determinados motivos, enfim. Mas realmente, qualquer tipo de ação social, a gente poder servir ao próximo é o nosso chamado, né? Nós realmente precisamos servir aí e ajudar o nosso próximo. É uma missão que Deus deixou para cada um de nós, né? Então você participa pelo WhatsApp. Olha quem tá chegando, a Vera Pide, Luana. Ela que estava sumida, né? 8 graus lá no sul. É, mas ela falou, mas é bom que tem um solzinho. Então ótimo, tem um solzinho aí que dá para tomar aquele sol, né? Coloca a cadeira de praia no meio da rua e toma sol, viu, Vera? Um beijo para você. Quem mais?
2: Matheus Leal, do Rio Grande do Sul, está dizendo que está ligadinho na programação desde cedo. Fábio, te acompanhando aqui, acompanhando toda a programação. Bom dia!
1: Maravilha! O Elenildo também está com a gente, mandou um abraço para todos os ouvintes, falou que está tomando cafezinho, ouvindo, fique por dentro. Coisa boa!
2: Muito bom! Felipe Viana, de Vargem Grande Paulista, também está ligadinho. Já deu a contribuir a sua opinião aqui sobre o nosso tema, já anotado.
1: O Edu falou assim, bom dia, começar o dia ouvindo o secador do Santista em cima do Corinthians é só pelo amor de Deus, viu?
2: É, vou falar pro Matheus, quando os nossos ouvintes começarem a cornetar ele, eu vou soltar aqui, vou falar pro Fábio, solta aí o cornetado nele.
1: Exatamente, eu vou salvar aqui já, viu? O Edu tá comentando sobre o tema de hoje também. Obrigado, Edu. Eduardo Machado, já falamos dele. Railuz, quer saber do pastor Itamir. Pastor Itamir tá bem, viu, Railuz? Tá bem, hoje vai ter o culto presencial aqui na rádio. Ele vai estar por aqui, vamos mandar o seu beijo pra ele. A Luanete entrega o beijo, tá bom, Luanete?
2: Combinado.
1: Quem mais?
2: Roberto Sena, de São Paulo, ligadinho na programação. Bom dia!
1: O pastor Paulo tá corrigindo o Matheus aqui. Falou que foi o ABC e não o Ceará que perdeu para o Vitória.
2: Então manda para o Matheus. É. Vamos cornetar ele.
1: Mais gente, vamos para o intervalo?
2: Vamos sim.
1: Daqui a pouquinho tem gestão eficaz na sequência da entrevista, então não saia daí, a gente volta já.
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9: O fim do plano estratégico quinquenal. No mundo atual, planos rígidos de 5 anos para a estratégia são quase que uma ficção. A estratégia em tempo real foca em ciclos curtos de adaptação onde o destino é fixo, mas as velas se ajustam conforme o vento. Um exemplo prático é a empresa Arezzo. Trabalha com varejo de calçados, bolsas e acessórios femininos. Ela ajusta sua produção quase que semanalmente, baseada na reação do mercado e no comportamento das redes sociais, abandonando planos de coleção rígidos e estáticos. Como implementar uma estratégia de tempo real? Primeiro, definição da estrela guia, ou seja, saiba onde quer estar no longo prazo, que é a visão, mas não se prenda ao caminho exato. Segundo, a utilização de ciclos de 90 dias. Devemos quebrar o ano em 4 trimestres, planejar detalhadamente apenas o próximo. Os outros são como se fossem rascunhos, sujeitos a alterações. Terceiro, deve-se ter checkpoints quinzenais, reuniões rápidas para perguntar: que mudou no mercado que invalida o nosso plano atual? E quarto e último aspecto, ter um orçamento flexível. Não engessar 100% do capital no início do ano. Deixa uma reserva para projetos que surgirem conforme a demanda mudar. Benefícios: uma flexibilidade competitiva e redução do risco de investir em projetos obsoletos e ou improdutivos, quando planejados em períodos muito longos, sem flexibilidade de correção e ajustes. Os malefícios: se tratar isso com irrelevância, não considerando o cenário atual, o aspecto de seguir um plano rígido enquanto o mercado muda é o caminho mais rápido para o prejuízo. Um desafio prático: olhe o seu plano atual. Qual item você está seguindo apenas por teimosia, mesmo sabendo que o cenário mudou? O bom uso de um plano estratégico em períodos adequados faz parte de uma boa gestão eficaz.
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2: E o tema de hoje, igrejas e ações sociais, apoio que transforma realidades. O Fique por Dentro recebe Samuel Silva, que é teólogo, mestre em fé e política pela Faculdade Teológica Batista de São Paulo. Samuel, seja bem-vindo ao Fique por Dentro.
12: Bom dia, Luana. É um prazer imenso estar aqui com vocês. Obrigado.
2: Nós que agradecemos a sua participação para falar sobre esse tema que é tão importante. O crescimento das igrejas protestantes nas periferias brasileiras mostra mudanças importantes na vida comunitária. Como você observa esse movimento atualmente?
12: Olha, na verdade, quando especificamente o protestantismo se insere no Brasil, no século XIX, é um protestantismo para um grupo muito mais elitizado. Especificamente as igrejas históricas, como batistas, presbiterianos e luteranos. No entanto, no século XX, início do século XX, quando surge o movimento pentecostal, eles vão para as camadas sociais mais baixas, os mais pobres, e é a partir daí em que esse grupo cresce de maneira muito esplendorosa e exponencial dentro de um país cuja população era cerca de 99% de católicos.
1: E falando sobre as ações sociais, então, na igreja, eu queria que você falasse um pouquinho sobre isso, sobre essa importância do acolhimento, né? Muitas vezes ali, essa família que tem diversas necessidades e a igreja chega para suprir essas necessidades. Eu queria que você falasse sobre esse impacto aí dessas ações para essas pessoas.
12: Olha só, nós somos a Igreja Batista do Povo, situada ali na Vila Mariana, nos Domingos de Moraes. E, historicamente, a igreja, O impacto da igreja a partir do Império Romano, ela dá-se porque ela contribuiu para uma série de transformação social, dando uma identidade nova ao escravo, à mulher, acolhendo os povos bárbaros. No Brasil, eu acredito que o maior impacto surge a partir do movimento pentecostal, com os movimentos migratórios a partir da década de 1940, por aí. Então, aqueles que migravam do sertão e que vinham para um contexto urbano deixavam toda a sua história e suas famílias para trás. E a igreja acompanhou esses movimentos migratórios. Então, a igreja, ela cria todo esse ambiente de acolhimento. E aquela pessoa que tinha ou que tem até hoje invisibilidade, ela tem um espaço onde ela tem nome, ela tem identidade, ela é acolhida. E não somente isso, ela se torna parte desse contexto familiar, uma família muito mais expandida, vamos dizer assim. Então, o impacto social que a igreja trouxe e traz e faz hoje no século XXI é tremendo. Tremendo. Por quê? Porque o evangelho faz dessa pessoa um sujeito realmente histórico e não um ser invisível e objeto que é tutelado por qualquer outra ideologia.
2: Esse tema chama muita atenção porque, de certa forma, tem sim uma influência na educação, na formação de pessoas. Na sua visão, como essa influência tem desenvolvido a humanidade, principalmente aqui, os brasileiros?
12: Olha só, Luana, eu particularmente, Samuel, eu fiquei muito surpreso, apesar de ter feito história já e ter lido muito e ter um conhecimento de todo o impacto, especificamente a partir da Europa. Mas quando eu comecei a pesquisar a inserção do protestantismo no Brasil, que é o que eu faço no meu terceiro livro, e é um protestantismo que começa com as classes mais altas, e como essas igrejas elas têm a preocupação de formar, criar as suas escolas e esses ambientes mais elitizados, e a partir daí o evangelho cresce dentro da elite brasileira. Então, para o academicismo brasileiro e a elite brasileira que pensa que ser evangélico é ser ignorante, é não ser uma pessoa preparada academicamente, isso me surpreendeu muito. Por quê? Porque eles começaram a criar escolas. As pessoas não sabem, eu fiquei muito surpreso, por exemplo, a influência do agro que os protestantes têm no Brasil. Um major americano chamado Robert Mary Weather, ele foi o primeiro a inserir o uso do agro no estado de São Paulo e fazer uma exposição no Parque Dom Pedro. Então tudo isso me surpreendeu. Hospitais evangélicos, ou seja, a influência protestante na área da saúde. Ou seja, há uma total negligência por parte, ou omissão intencional por parte do academicismo da elite brasileira em pensar que evangélico é viver à margem da sociedade. Pelo contrário, olha a contribuição que os evangélicos trazem para a área da educação e para a área da saúde. Isso particularmente me deixou muito surpreso.
1: E falando na questão da evangelização também, a gente vê a importância disso, né? A importância dessas escolas, a importância desses hospitais, desse ambiente cristão, né? Então, realmente, além de tudo isso, todas essas ações, o foco é evangelismo, levar a palavra de Deus através das nossas ações, né, Samuel?
12: Sim, sim. Olha só, a nossa mensagem é realmente criar pontes e plataformas para que o evangelho ele se propague, certo? Então, a igreja, ela tem essa intenção, obviamente, sem forçar a barra, mas em Mateus capítulo 5, tem um texto assim, fenomenal, que diz assim, olha, que os homens vejam as vossas obras, as suas obras, e glorifiquem o nosso Pai que está nos céus. Então, as obras e as nossas ações humanitárias, as ações de misericórdia, elas realmente abrem o coração. Eu tenho uma experiência fenomenal. Em uma das viagens para o sertão da Paraíba, nós fizemos uma pesquisa, eu fiz uma pesquisa em 2015, e o primeiro lugar que eu fui em São Bento, no sertão da Paraíba, foi num quilombo, uma comunidade quilombola, a 22 quilômetros. E quando eu cheguei naquela comunidade quilombola, eu fiz algumas perguntas para o líder do quilombo, que é o Francimar, e voltei para São Paulo com a pesquisa e com os dados. Um ano depois eu retornei àquele quilombo. E eu perguntei para o Francimar: Francimar, você acreditava que nós íamos voltar? O Francimar falou assim: todos os dias, quando eu pegava minha enxada, que eu ia para a roça trabalhar, uma voz me dizia assim: eles vão voltar, eles vão voltar. E sabe o que é que nós fizemos ali? Nós construímos um centro histórico, nós construímos um mini museu, e nós, o quilombo, a comunidade quilombola Contendas, eles não tinham a história dele escrita. Então, como eles eram analfabetos, semi-analfabetos, nós gravamos tudo e lançamos um livro com a história da comunidade quilombola lá de Contendas. No dia que o Francimar pegou o manuscrito do livro, ele estava na frente, eu não estava presente, mas a Sônia e a Eliana, que fez as entrevistas, estavam. Ele se afastou e ele foi chorar, porque aquilo foi a realização do sonho de ter a história do seu povo escrita. Então a igreja traz esse impacto, a igreja estar presente nesses lugares. Não é uma especulação subjetiva, como fazem alguns antropólogos, alguns sociólogos ou alguns acadêmicos, mas são realmente vivências dentro do contexto do povo, onde, em muitos casos, o Estado é omisso e negligencia, e a igreja está presente para acolher essas pessoas.
2: De fato, a gente fica realmente impactado com a sua fala, porque é o reflexo das ações que nós temos, essa ciência. Estamos aí nas igrejas, acompanhando as missões, acompanhando aí todo esse Ministério de Ações Sociais, com esse viés de realmente ajudar, de se colocar no lugar do próximo, de ajudar as pessoas. Você acredita que a fé pode fortalecer valores como responsabilidade, solidariedade e perseverança em contextos como esse?
12: Oh, absolutamente, absolutamente. Olha só, eu vou dar um dado científico. A primeira coisa nós temos que entender, Luana, Fábio, é que a fé, ela foi, com o advento da ciência, muito marginalizada. Ou seja, Deus sai do centro, não é? A explicação do mundo era feita a partir de uma perspectiva teocêntrica e bíblica, mas com o advento da ciência, a fé e Deus é totalmente marginalizada. O homem se torna o centro. Hoje nós estamos vivendo um processo inverso. Obviamente que não se fala de protestantismo, de evangélicos no ambiente da ciência em si, mas fala-se de espiritualidade. Ou seja, a ciência abriu esse espaço para a espiritualidade. Então a medicina e os cientistas dizem que uma pessoa que tem uma fé e uma crença, um doente, um enfermo, ele tem cerca de 70 a 80% muito mais probabilidade de melhorar a sua saúde física. E não somente isso, um outro dado é que essas pessoas, elas lidam muito melhor com o sofrimento e com a dor. Então, a fé é imprescindível em todos os contextos, inclusive no contexto do sofrimento, da dor e de perdas irreparáveis.
1: E recebemos aqui muitas participações. Eu quero destacar aqui a participação do Edu Chaclian, que ele está falando exatamente sobre o tema de hoje, né? Falou, não podemos esquecer que a fé cristã não foi chamada apenas para ser proclamada em palavras, mas também demonstrada em ações. Jesus ensinou amor prático, alimentar, acolher, cuidar, visitar e servir. Que bacana aí a participação do Eduardo, né? E realmente a gente precisa cada vez mais praticar mais isso, né? Vivemos uma realidade hoje que a gente precisa realmente demonstrar o Deus que nós servimos. Não adianta você ficar falando e não demonstrar, não vai fazer sentido nenhum. Sim. E aí você vai acabar afastando as pessoas ao seu redor, né, Samuel?
12: Com certeza, com certeza.
1: Um abraço, Edu. Também recebemos aqui a participação do Jairo Silva, e ele falou que já quer compartilhar a entrevista também, né? Já quer começar mandando para o pessoal da igreja dele. Falando para aquela igreja que ainda não tem um ministério social, que ainda não focou aí nessa questão social, qual a dica que você daria para que essa igreja começasse a fazer também algum trabalho social?
12: Olha, legal. Ontem eu conversei com uma jovem de Uberlândia chamada Camila, eu estava no evento. E ela falou assim, Samuel, eu posso conversar um pouco com você? Essa conversa durou mais ou menos uma hora e meia. E ela perguntando como que nós iniciamos todo o movimento de mobilização missionária dentro do contexto da Igreja Batista do Povo. Acho que a primeira coisa que nós temos que entender é que existem muitas dores. As pessoas sofrem muito. O mundo é um mundo onde as pessoas sofrem. E a igreja tem a responsabilidade de olhar esse mundo à sua volta. As pessoas, às vezes, elas querem começar com algo muito grandioso, esplendoroso. E nós devemos começar com algo, às vezes, pequeno. Por exemplo, eu iniciei em 2015 um projeto chamado Projeto Refúgio, que a princípio não tinha esse nome, depois ele se tornou Projeto Refúgio. E o primeiro, que era um projeto que atendia e atende pessoas em situação de refúgio. Eu comecei atendendo um sírio e depois começaram a ouvir os haitianos e assim por diante. Então, hoje, o Projeto Refúgio, que está no INSEC, ele atende cerca de 1.000 pessoas em situação de vulnerabilidade em contexto de refúgio. Comecei com 1, hoje são 1.000 pessoas. Então, comece com uma ação que, de repente, para você não é tão expressiva, mas para quem vai receber esse cuidado, é tremendo. E é tudo. Por quê? Porque você ou a igreja é a pessoa que tem aquele olhar. E não é simplesmente porque a pessoa tem algo para te dar, em troca, seja um voto, ou seja algum benefício. Não. É porque aquela pessoa, ela carrega a imagem de Deus. Ainda que desconfigurada, a igreja tem a responsabilidade, através da proclamação do Evangelho e da expressão do amor de Cristo por meio de ações, aquela vida ser reconfigurada. Nós temos um homem que é o seu João, homem simples, foi tirado da rua. O seu João estava comigo na viagem missionária para São Bento, agora no mês de janeiro. O seu João pega o violão dele, ele puxa as músicas, todas elas de cor, sem precisar de absolutamente nada. Então, os invisíveis das ruas podem ser acolhidos e se tornarem verdadeiros protagonistas e instrumentos de Deus para a proclamação da graça que eles mesmos receberam.
2: E me chama muita atenção a sua fala, justamente porque a gente não para pensar nos grupos e ajudar e auxiliar. Os refugiados, realmente, é algo diferente. É algo, né, que Sim. pode mudar a vida de muitas pessoas. E a gente começa a fazer essa autorreflexão de quais os lugares, quais são as pessoas. A gente tem bem explicado na Bíblia sobre, né, os órfãos, sobre as viúvas. Mas, de fato, quais as pessoas são ainda invisíveis? Será que eu estou olhando, andando na rua e estou olhando para todos os grupos? O que precisa ser feito? É claro, esse chamado, essa ação, ela é... depois de bastante oração, de entrega, e tem esse direcionamento do Espírito Santo. Mas o mais importante, eu acredito, também seja esse chamado, despertar para olhar para esses invisíveis, não é mesmo?
12: Sim, sim. Olha só, Luana, nós geralmente não pensamos nisso, mas o próprio Cristo, ele viveu como refugiado. Quando Herodes tenta matá-lo, o anjo aparece para os seus pais em sonho, e ele se refugia no Egito. A definição de refúgio é alguém que é forçado a sair do seu país de maneira involuntária, seja por catástrofes, seja por perseguição política ou religiosa. Então, eu tenho trabalhado com esses grupos por muitos e muitos anos. Então, hoje no Brasil nós temos 27 nações representadas, que estão entre os 7 segmentos menos evangelizados ou alcançados no Brasil. Nós temos pessoas em situação de refúgio de 27 nações onde se é proibido proclamar o Evangelho. Então veja só, que nós vivemos, ou a igreja deve viver, num contexto global. A igreja não tem que olhar somente para si mesma, mas é entender de que nós vivemos nesse contexto globalizado em que as pessoas, e principalmente em São Paulo, existe uma terminologia chamada, na missiologia, que é muito recente, chamada de gateway cities. São cidades importantes em que a pessoa, o afegão vive aqui. Eu tenho o Dominique, que eu mesmo o trouxe para o Brasil, criei todo um movimento de mobilização por cerca de 1 ano e meio. Um iraniano crente que estava na Turquia, prestes a ser deportado para o Irã, ele certamente seria executado. Então nós trabalhamos para trazê-lo para o Brasil. O Dominique está aqui conosco. Então o Dominique está aqui, trabalhando para alcançar o seu povo, mas também influenciando o seu país de origem. Então veja como nós temos essas oportunidades através desse olhar em um contexto muito mais culturalmente e etnicamente diverso, de acolher essas culturas, treiná-las, equipá-las para que a partir daqui de São Paulo o evangelho se espalhe pelo mundo. As pessoas não sabem, mas só no Brasil nós temos cerca de 5% da população brasileira é árabe. Nós temos quase 11 milhões de árabes no Brasil. Então, olha que coisa linda.
1: Bom, Samuel, agora a gente vai falar um pouquinho dos seus livros, então. Destaque aí para esse último livro. Eu queria que você falasse um pouquinho sobre ele.
12: Ok. Esse livro, que todo mundo fala que o tema é bem provocativo.
2: Bem, né? Provocativo.
12: É, Lana, é provocativo.
2: É bem provocativo.
12: Tô querendo arrumar briga, né, Lana? Aqui, esse é o meu terceiro livro, tá, pessoal? O tema é evangélicos, ignorantes pretos, pobres, pardos, periféricos ou protagonistas. A ideia desse livro surgiu porque essas terminologias, como ignorantes, um filósofo chamado Celso, no segundo século, ele disse, ou dizia e afirmava, que o evangelho era para as mulheres, era para as crianças e pessoas não educadas, ou seja, para as pessoas ignorantes. E essa fala, ela apareceu aqui no Brasil em 2001, quando um determinado evangélico se candidata a presidente do Brasil e uma jornalista diz que aquele candidato à presidência iria manipular uma massa ignara, ou seja, de ignorantes, né? E aí eu falei assim, uau, essa fala reaparece aqui, mas ela estava lá no segundo século e aparece aqui, né? Então, quando eu decidi escrever o livro, eu falei assim, uau, essas temáticas são interessantes. Porque quando eu olho para o público negro, preto, Black Lives Matter, por causa da morte de George Floyd, claro, as vidas pretas importam, as vidas brancas importam. E aí eu comecei a ver que no final do século XIX, início do século XX, nos Estados Unidos, o William Joseph Seymour, que é o pai do pentecostalismo no Brasil, ele foi treinado por um branco. E eu falei assim, o evangelho não segrega as pessoas em contexto de vulnerabilidade social, e a cor da sua pele não determina o seu caráter. E eu falei assim, como que o evangelho sai desse contexto de extrema vulnerabilidade, pega essas pessoas e resgata e promove a reconciliação? William Joseph Seymour, ele influencia Daniel Berg e Gunnar Wingren, que são os pioneiros da Igreja da Assembleia de Deus no Brasil, em Belém do Pará. Olha só, ele foi influenciado por um branco. Agora um preto influencia dois brancos suecos. Então, sim, isso aí foi muito impactante para mim como pesquisador. E eu falei assim, não, eu preciso mostrar isso aqui. Que o evangelho realmente resgata o ser humano dessa prisão, desses movimentos que segregam, dessas minorias que dividem, que isolam, que marginalizam. O evangelho faz completamente diferente. E Jesus disse, não é, João, no livro de Apocalipse, capítulo 5, diz que Jesus comprou para Deus gente de toda tribo, língua, povo e nação. Então isso para mim foi muito impactante. E eu fiz um contraponto com o marxismo, né? O marxismo, ele, no século XIX, quando surge no contexto britânico europeu, Marx estava preocupado com algumas situações que eram realmente reais, como as questões insalubres em que as pessoas trabalhavam, as crianças trabalhavam, as horas intensas de muito trabalho. Isso aí é uma realidade. Mas, na verdade, os pensadores que dão continuidade à ideologia marxista, eles não estavam preocupados com a vulnerabilidade do proletariado. Eles queriam, na verdade, é o poder que esse ser vulnerável, frágil, tem para implementar no futuro uma ditadura do proletariado. O evangelho faz completamente o contrário. No mesmo século, um homem chamado William Booth, fundador do Exército da Salvação. Então surgem dois exércitos, o Exército Comunista e o Exército da Salvação. O Exército da Salvação é pela graça, é a reconciliação, acolhendo as pessoas das ruas e dando a elas uma roupa de segunda mão, uma sopa, um banho, uma roupa de segunda mão e sopa. É tanto que foi criado o lema sopa, sabão, salvação, ou se quer em inglês é soup, soap, salvation. Então assim, veja o que o evangelho faz, não segrega, reconcilia, põe as pessoas de gente de toda a tribo, língua, povo e nação ao redor da mesma mesa, porque segundo Atos 10, Deus não trata as pessoas com parcialidade.
2: Perfeito, Samuel, ficaríamos horas aqui ouvindo as suas histórias, suas pesquisas, mas infelizmente nosso tempo está acabando. Abrimos espaço para você divulgar as redes de contato e principalmente como os nossos ouvintes podem adquirir os livros.
12: Ok, obrigado. Olha, os livros estão disponíveis no Mercado Livre. Se você quer conversar um pouco mais comigo, a plataforma que você pode falar é o Instagram, principalmente, que é @PR Samuel Silva _. Então manda uma mensagem para mim lá no direct. De repente posso ir na sua igreja, dar um treinamento para a liderança da sua igreja, pregar em conferências missionárias e assim por diante. Será um prazer imenso, tá bom? Falar de maneira muito mais ampla e abrangente sobre essas temáticas. E deixar aqui os meus agradecimentos a vocês, não é, por criar esse ambiente, essa plataforma. que faz com que esse conteúdo chegue aí aos quatro cantos da Terra.
2: Perfeito. E o tema de hoje foi igrejas e emoções, ou melhor, igrejas e ações sociais. Apoio que transforma realidades. A entrevista foi com Samuel Silva, teólogo mestre em fé e política pela Faculdade Teológica Batista de São Paulo. Samuel, mais uma vez, muito obrigada.
12: Obrigado. Prazer. Obrigado, Flávio.
1: Um abraço. Mais. Fique por dentro de segunda a sexta-feira, das 8 às 9 horas da manhã. Curta, compartilhe muito essa entrevista e entre em contato com o Samuel. Amanhã eu volto, se Deus quiser. A partir das 4 da madrugada, e você segue agora com a Renata até as 2 da tarde. Forte abraço, boa quinta-feira, até amanhã. Tchau, tchau.
2: Tchau, tchau. 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
1: Querido amigo, hoje o nosso propósito é estudarmos os dois penúltimos versos da carta de Judas. Vamos estudar Judas 22 e 23. Nesses versos nós vamos perceber que o autor está tratando sobre o ministério cristão, o ministério de abençoarmos os outros, o serviço que Deus quer que prestemos àqueles que estão perdidos. Sempre é importante lembrarmos que Deus tinha chamado Abraão para ser uma bênção, para abençoar a todos que tivessem contato com ele. Portanto, podemos dizer que esse também é o desejo de Deus para nós que formamos a sua igreja, nós que estamos nos dias da nova aliança. Mesmo sendo cristãos, ou melhor, por sermos cristãos, por pertencermos ao povo de Deus, é que temos a responsabilidade de ser uma bênção, de abençoar aqueles que nos cercam. Devemos ser uma bênção tanto para os outros cristãos, como para aqueles que ainda não encontraram Jesus Cristo como Senhor e Salvador de suas vidas. O pastor Ricardo Barbosa, de Brasília, querido amigo, comentando sobre o assunto, disse-nos uma vez: uma das grandes conquistas modernas foi a Declaração Universal dos Direitos Humanos. Depois das atrocidades da Segunda Guerra Mundial, a ONU nomeou uma comissão para elaborar um documento que assegurasse os direitos da humanidade. No fim de 1948, foi promulgada a primeira carta contendo os direitos da pessoa humana. A partir dela, muitas outras foram formuladas, garantindo então a dignidade humana diante da violência que ainda muitos hoje sofrem. Esse movimento mundial criou uma nova consciência na humanidade, principalmente no mundo ocidental. Nós nos tornamos cidadãos mais exigentes, consumidores com mais consciência, trabalhadores melhores informados. São direitos reais, necessários à vida e inerentes ao ser humano. São inúmeras as entidades e organizações que hoje lutam pelos direitos humanos. Elas se colocam a favor dos explorados e dos marginalizados. São também inúmeras as leis que, desde a Declaração dos Direitos Humanos, foram criadas para garantir a dignidade e o respeito do homem. Por outro lado, a consciência do direito de cada indivíduo criou um novo perfil no ser humano. Na medida em que nos tornamos cidadãos mais exigentes e conscientes dos nossos direitos, nós fomos perdendo a noção da dívida. A luta pelo direito hoje não se restringe apenas ao campo político, social e econômico. Ela foi incorporada à nossa cultura e, em todas as esferas da convivência social, ela está presente. E isso tem nos levado a não reconhecer mais nenhuma obrigação para com Deus, para com os pais, para com os mestres, para com o governo e para com a sociedade. A tônica tem sido a seguinte: todos nos devem, temos o direito de receber e esquecemos, então, que também nós somos devedores. Esse sentimento tira-nos a consciência de que somos protagonistas da história e lentamente vai criando em nós uma atitude passiva de espectadores ingratos. Vamos vivendo como se o mundo, os amigos, a família, a igreja, a sociedade e o governo nos devessem algo. Nossa responsabilidade diminuiu na mesma proporção que cresce a nossa expectativa em relação ao que esperamos dos outros. Quando Deus chamou Abraão para deixar a sua terra, seus parentes e amigos, e chamou-o para seguir para um lugar que ele ainda não sabia ao certo onde seria, para ali criar uma nova nação e estabelecer um novo povo para Deus, o próprio Deus deu-lhe uma recomendação nesses termos. Gênesis 12, 2. Sê tu uma bênção. Tal imperativo definiu um perfil diferente na vida de Abraão. Ser bênção e não simplesmente viver à procura dela. Isso faz uma grande diferença. Muitos hoje perguntam por que a igreja evangélica no Brasil, que tanto cresceu nas últimas décadas, não tem promovido as mudanças que imaginávamos iria promover quando tivesse as oportunidades que tem hoje. Arriscaria eu a dizer e a responder de uma maneira bem simples. Nós nos tornamos consumidores religiosos com todos os direitos que um consumidor tem. Ao invés de ser bênçãos, queremos as bênçãos. Usamos a igreja, a família, a sociedade para alimentar as nossas ambições mais mesquinhas. Não somos mais os agentes de transformação. Viramos, sim, espectadores ingratos e exigentes. Ao invés de promover a prosperidade social, nós nos transformamos em parasitas sociais, querendo cada vez mais e mais e melhor para nós e não para os outros. A vida de muitos homens e mulheres de Deus ao longo da história foi ricamente abençoada porque viveram dominados pelo sentimento de dívida, de compromisso para com seu semelhante. Isso fez deles pessoas gratas, generosas, entregues e pessoas corajosas. Não esperavam que os outros viessem consolá-los. Eles é que iam até eles para consolá-los. Não viviam exigindo ou reivindicando direitos, mas carregavam um enorme senso de responsabilidade, de dívida. Não viviam aguardando que alguém fosse procurá-los. Eles é que procuravam aqueles que estavam necessitados. Essas pessoas eram bênção na vida dos outros e, consequentemente, eram abençoados. Ser bênção para a vida dos outros é criar os meios para que a graça de Deus os envolva, trazendo salvação, reconciliação, cura, libertação e edificação. É criar os meios para que o cansado encontre alívio, para que o doente ache consolo, para que o perdido seja achado. Ser bênção para a vida dos outros é criar esses mecanismos para que Deus possa operar na vida deles. Ser bênção é usar os dons e talentos que Deus nos deu para criar novas esperanças e para alimentar a fé dos outros. Sê tu uma bênção. Novamente, Gênesis 12, 2. É também uma recomendação de Deus para cada um de nós. Não busque, querido amigo, uma igreja abençoada. Seja você mesmo uma bênção para a sua igreja. Não espere que seus irmãos sejam uma bênção para você. Seja você mesmo uma bênção para eles. Não fique em casa aguardando algo extraordinário. Saia e torne, em nome de Jesus, a sua vida e a vida dos outros extraordinária. À medida em que caminhamos em obediência e submissão, mesmo sem saber para onde estamos indo, mesmo sem ter uma garantia do que vamos encontrar, se mantivermos uma consciência de dívida, de responsabilidade, de compromisso, e mantivermos completa confiança no Senhor, aí sim seremos uma bênção. Paulo se sentia assim. Ele disse, pois eu sou o devedor, tanto a gregos como a bárbaros, tanto a sábios como a ignorantes. Por isso, quanto está em mim, estou pronto a anunciar o Evangelho também a vós outros. Palavras escritas em Romanos 1, 14 e 15. E mesmo depois de anos do seu ministério, Paulo ainda manteve esse desejo de abençoar. E ele disse aos Coríntios o seguinte, se anuncio o Evangelho, não tenho do que me gloriar, pois sobre mim pesa essa obrigação, porque ai de mim se não pregar o Evangelho. 1 Coríntios 9, 16. Querido amigo, assim aconteceu com Abraão, com José, com Daniel, com o próprio Senhor Jesus e também com o apóstolo Paulo. Eles foram abençoados porque abençoaram. Então, diante dessas verdades, podemos estudar esse texto considerando esse título. O Ministério Abençoador do Cristão. Eu repito. Com base em Judas 22 e 23, Vamos estudar esses dois versos sob esse título, O Ministério Abençoador do Cristão. Querido amigo, Deus quer que estejamos firmes na sua obra. Deus quer que estejamos envolvidos no seu trabalho. Deus quer que o seu reino seja divulgado e proclamado. Deus quer que o mundo saiba que temos um novo rei e temos um reino que está aberto para receber aqueles que pela fé aceitam o seu convite. Esse é o desejo do Pai, esse é o convite do Pai, esse é o seu querer, é a vontade de Deus que sejamos uma bênção para aqueles que convivem conosco. O seu maior desejo para as nossas vidas é que sejamos uma bênção. Então, o grande desafio da igreja de hoje, o grande desafio para nós hoje é sermos uma bênção nesse mundo desprovido dela. A Bíblia afirma que somos sal da terra, Mateus 5,13. Por isso, nós temos que evitar que essa terra apodreça, se degenere. Mas nós somos também luz do mundo, Mateus 5,14. E por isso temos que clarear no meio das densas trevas. Nós devemos espargir a luz aos povos. Esta é a nossa missão. Esse é o desejo de Deus para nós. Os filhos de Deus... Nós estamos no mundo para que Deus, através de cada um de nós, continue a fazer as suas grandes obras. Nós somos embaixadores de Cristo, instrumentos do Espírito Santo, representantes legais do céu. Mas às vezes esquecemos disso e não desempenhamos a obra que nos foi confiada. Vivemos confortavelmente em nossos lares, com uma boa condição financeira, uma boa situação de vida e de saúde. Porém, nós estamos fracos e quebrados espiritualmente. Nós ficamos precisando de ajuda e de socorro, ou às vezes até nos mascaramos, maquiamos uma situação espiritual diante de Deus e dos homens. Mas lá no nosso íntimo, nós... não conseguimos nem mais chegar a Deus em oração, nem tampouco ler a palavra de Deus. Não temos testemunhos de bênçãos, nem coisas semelhantes que acompanham a obra da salvação acontece em nossas vidas. Quando chegamos a esse ponto, ou melhor, antes de chegarmos a esse ponto, temos que ouvir o alerta de Judas. Temos que dar atenção às palavras dessa carta, pois elas nos desafiam, nos chamam a atenção para o que Deus quer que façamos enquanto lutamos para não cairmos nos enganos dos falsos mestres. Embora tenhamos que lutar constantemente contra os erros e as artimanhas do inimigo, o Senhor quer o nosso envolvimento ativo para tirarmos outros dos laços do diabo. Esse é um desafio constante. Por quê? Porque o inimigo é constante no seu objetivo. O texto, então, desses versos nos desafia a essa atitude positiva. O princípio que extraímos desses dois versos se vê, então, nessa frase. Todo cristão firmado na sã doutrina deve exercer o ministério de ser abençoador. Eu repito. O princípio que os versos 22 e 23 de Judas nos oferecem, nos apresentam, é o seguinte. Todo cristão firmado na sã doutrina deve exercer o ministério de ser abençoador. E nesse texto nós vamos encontrar três ordens que devemos obedecer para exercermos um ministério abençoador. A primeira ordem é compadecer-nos dos que estão em dúvida. Veja o versículo 22. Salvando-os porque eles estão se queimando. É interessante. Essas são as palavras de Judas. Temos esse dever. Essa é a nossa responsabilidade. Lembre-se dessas palavras. Devemos admoestar os insubmissos, consolar os desanimados, amparar os fracos e sermos longânimos para com todos. São palavras de Paulo em 1 Tessalonicenses 5,14. Mas qual a razão dessa ordem? É que estamos lutando contra o diabo e os seus ministros. E você sabe muito bem como Judas descreveu esses ministros do maligno. Esses falsos mestres foram detalhadamente descritos por Judas e vale a pena relembrarmos como ele os caracterizou. São 20 as características que Judas alistou desses falsos mestres. Veja só, eles se infiltram dissimuladamente entre os santos. Eles transformam a graça em libertinagem. Eles negam o soberano Senhor Jesus Cristo. Eles são sonhadores que contaminam o próprio corpo. Eles rejeitam autoridades. Eles difamam seres celestiais. Difamam tudo o que não entendem e buscam o lucro para o seu próprio benefício. Participam do corpo de uma maneira desonrosa. Eles são pastores que se apacentam a si mesmo. Essa foi a 10ª característica desses homens. 11ª, eles são improdutivos. Vivem se queixando de tudo. São descontentes. Seguem os seus desejos impuros. 15ª característica, são cheios de si. São interesseiros, são zombadores que seguem seus desejos ímpios, são a causa das divisões, seguem a sua própria alma. E a 20ª característica é que eles não têm o Espírito Santo. Querido amigo, sem dúvida, esses indivíduos têm semeado muitas dúvidas em muitos corações. Muitos estão caminhando cegamente para a perdição porque não conseguem discernir o bem do mal. Muitos têm sido iludidos, muitos estão indecisos, muitos estão em conflito consigo mesmos e necessitam do nosso apoio, da nossa ajuda, da nossa firmeza e convicção de fé. A responsabilidade, então, é confrontar esses falsos mestres, como disse Paulo a Tito. É nossa responsabilidade tanto exortar pelo reto ensino como convencer os que o contradizem. Tito 1:9. Querido amigo, precisamos confrontá-los para poder ajudar esses que estão indecisos. E Paulo dá

0: compadecer-nos dos que estão em pecado, exercendo a compaixão com temor. Por quê? Porque eles já foram enfeitiçados pelos falsos mestres e seus ensinos. Eles já foram influenciados pelos que negam a Cristo e distorcem a graça da salvação. O temor, o cuidado, a precaução é para que não caiamos na tentação do que eles já foram alvo. Não caiamos na tentação de que eles mesmos já caíram. O perigo, então, é de quem ajuda se achar superior. O perigo de quem ajuda é achar que nunca vai cair. Mas Paulo nos adverte para que não corramos esse mesmo risco que eles correram. Quem pensa que está de pé, veja que não caia. 1 Coríntios 10:12. E enfim, a terceira ordem é compadecer-nos sem nos contaminar, versículo 23. Detestando até a roupa contaminada. Essa é a palavra muito clara de Judas para nós. Não há condições de mantermos comunhão com quem não professa a mesma fé. Ou como Paulo nos advertiu: já em carta vos escrevi que não vos associasseis com os impuros. Refiro-me com isso não propriamente aos impuros desse mundo, aos avarentos ou roubadores, idólatras, pois nesse caso teríeis que sair do mundo. Mas agora vos escrevo que não vos associeis com alguém que, dizendo-se irmão, for impuro ou avarento ou idólatra ou maldizente ou beberrão ou roubador, com esse tal, nem ainda com mais. Querido amigo, esse é o cuidado que devemos ter. Devemos ser uma bênção para todos, mas ao mesmo tempo devemos pedir a Deus que nos dê discernimento para não sermos enganados e servirmos os interesses desses que, se dizendo cristãos, irmãos, podem nos enganar e podem nos usar para enganar a outros. A prudência é uma característica do cristão maduro. Querido amigo, nos versos 20 a 23, estudados no programa passado e nesse programa, notamos um contraste precioso. Em contraste com os falsos mestres, em contraste com os apóstatas, nesses versos se descrevem os crentes fiéis. Eles se aperfeiçoam na fé, oram no Espírito, mantêm-se no amor de Deus, esperam a vida eterna na vinda de Jesus Cristo e ajudam os crentes novos e os vacilantes. Esse contraste nos faz perceber que, se assim vivermos, seremos uma bênção. Você está envolvido ministerialmente? Você tem sido uma bênção entre aqueles com os quais você convive? Lembre-se, esse é o desafio para todo cristão. Todo cristão, firmado na sã doutrina, deve exercer o ministério de ser abençoador. Um grande abraço, que o Senhor te abençoe. Até o próximo programa.
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1: Que privilégio estudarmos juntos um pouco mais da Carta de Judas. Tem gostado? Tem anotado? Tem refletido? Traga tudo pra gente, vamos compartilhar, porque além de a gente gravar, a gente reparte. E assim o estudo é compartilhado e tantos outros podem beber também dessa fonte. E vamos agora com o Salmo 15, na voz do Vavá Rodrigues. Bom dia pra vocês!

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1: Hoje é 28 de maio e o título da nossa oração é Auxílio. Levanto os meus olhos para os montes e pergunto: de onde me vem o socorro? O meu socorro vem do Senhor, que fez os céus e a terra. Salmo 121, versículos 1 e 2. Essa é a razão pela qual podemos apresentar tudo com gratidão diante do Senhor e pedir força. Deus vem a nós em Jesus, cujo nome significa Deus salva. Eu sou o Marcos Olivares e eu fico muito grato por ter você orando com a gente.
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Casa da Rocha. A ele, agora 9h44 e sabe quem já tá aqui no estúdio e que vai estar com vocês a partir das 10 da manhã? Nosso querido Bispo Marcos Antônio Garcia já tá aqui, você já pode vir também. Juvenal, Dona Rita, Dona Maria, Márcio, a Ângela também já chegou. Estamos aqui na companhia da Marília. Bom dia, Vasile, seu Hamilton, Pastor Helenildo, venham todos. O programa Um Tempo com Deus começa já já. A partir das 10 da manhã, trago uns pedidos de oração, motivos de gratidão e os recados de vocês. 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
1: Diga-me, você conhece algum versículo bíblico? Quantos sermões você já ouviu? Quantas orações você já fez? Mesmo assim, existem noites em que o medo lhe domina por inteiro. Essa é a verdade que quase ninguém admite. O coração dispara, a mente escurece, o futuro parece um mar levantando ondas contra o seu barco de segurança. Então surge a pergunta de Cristo Jesus: por que tanto medo, homens de pouca fé? Jesus não disse isso a incrédulos. Disse a homens acostumados ao mar, pescadores fortes, homens experientes. Ainda assim, o medo lhes roubou a visão. O desespero lhes fez acreditar que estavam abandonados enquanto o próprio Cristo estava no barco. Você também faz isso. O medo é real? Deus criou esse mecanismo em nós. O medo alerta sobre perdas, perigo e morte. Mas existe um ponto em que o medo deixa de proteger e começa a governar. Nesse momento, você já não consegue pensar com clareza. Você apenas tenta sobreviver. Você olha para a tempestade e conclui: acabou. Essa conclusão parece racional, parece definitiva, mas quase sempre nasce de uma alma cansada e sem perspectiva eterna. É exatamente aí que a fé viva se torna necessária. A fé em Cristo Jesus não finge coragem. A fé reconhece que os seus recursos terminaram, mas os recursos de Deus não. Quando Cristo perguntou sobre a pouca fé, ele estava mostrando que o medo exagerado faz você esquecer quem permanece presente dentro do barco da sua vida. Você precisa falar com Deus Pai. Lembra de alguma promessa divina agora? Procure um cristão maduro. Você precisa permitir que alguém ore com você antes que o desespero lhe silencie completamente. O medo isolado cresce no escuro. Cristo também enfrentou angústia. Em Getsêmani pediu ao Pai que afastasse o cálice, porém permaneceu obediente. Essa é a fé verdadeira. Continuar confiando em Cristo quando a tempestade ainda não terminou. Lembre-se disso. O medo faz você enxergar apenas o mar. A fé faz você enxergar a Cristo Jesus dentro do barco da sua existência. Você quer uma cópia escrita dessa mensagem? 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Até já.
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0: 9h59, vai começar a partir de agora o programa Um Tempo com Deus. Eu já convido você a não ficar apenas ouvindo a rádio, mas vem assistir em rtmbrasil.org.br. Ligue as câmeras por ali. Quando você clica no vídeo, você consegue assistir o programa Um Tempo com Deus e consegue interagir com a gente. Então, todos convidados.
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8: Olá, quero saudar você aí com esta graça, paz, amor de Jesus. É uma alegria mesmo poder estar com vocês e mais um programa, né? Encontro com nós.
0: Um tempo.
8: Um tempo com Deus, né? Um tempo com Deus. É que eu pensei no encontro, eu tive com o Bispo Nelson semana passada, um momento muito gostoso de pastoreio. Obrigado, Bispo Nelson, Dona Elci. Deus abençoe vocês. Também nosso querido Bispo Adriel e Mariluze. A Pastora Ivana. Pastora Ivana, a gente sempre fala de você antes do nosso programa. Beijo, pastora. Deus abençoe. Também o Pastor Matheus, nosso pessoal da sede regional, e hoje a gente já vai saudar a Cléo de uma forma muito especial. O esposo dela vai passar por uma cirurgia hoje, a gente vai orar pelo Renato, né? A sua xará, seu xará masculino, né? Também ao pastor Nicanor, o pastor Renato, esse pessoal da nossa equipe, do nosso cenáculo, nossa saudação. A dona Ivone, dona Ivone, domingo acho que eu vou estar com vocês aí no almoço das famílias, dona Ivone. Minha saudação também a Taninha, ao Marcelo, a Karina, ao Paulo Mateus, Lilian, não sei se você vai estar de folga, você vai estar na igreja, nosso querido Roberto Maciel, né, o Orlando, meu cunhado, a Elis Regina, quem mais chegou por aí?
9: Então, a gente está com a Milton lá de Serrita, pastor Helenildo de Minas, Jairo do Maranhão, Vasile, que é pescador também. E ele tinha comentado, eu quero ouvir uma música mais assim da minha idade, mais calma. Ó, tem uma música calminha aqui que vai ter no programa Um Tempo com Deus.
8: Qual que é a sua idade, Vasile? Porque eu acho que é a minha idade também. Vasile, vou contar uma coisa. Domingo eu fui num culto, pensa num culto raiz. Todas as músicas do Hinário Evangélico e música da década de 80. Eu sabia todas, Vasília. Muito bom, meu irmão.
9: Um beijo, Vasília. A Marília também aqui, te ouvindo. Também agradecendo a Dona Ângela, é de Parnamirim. E ela tá com a mãezinha, a Dona Creuza Mariano. Beijo, querida.
8: Deus abençoe.
9: Participação internacional também, Márcio e Deise. E disseram, o Bispo Marcos certamente já esteve lá na Igreja Metodista Central, Igreja da Infância de Renato Marinoni, aí do hashtag Adoração. Já esteve na Metodista Central?
8: Se for a Central de São Paulo, fui pastor lá há 10 anos, que hoje é a nossa Catedral Metodista. Renato, muito querido. Tenho amizade com a família deles lá de Poços de Caldas. Gente boníssima mesmo. Deus abençoe, Márcio. Deus abençoe, Deise.
9: É, então já tá confirmadíssimo, Márcio, hein?
8: Isso mesmo.
9: Márcio e Deise lá dos Estados Unidos. E também por aqui, Dona Maria Angélica tá ouvindo a gente lá na casa dela. Beijinho. Dona Rita tá em Paraguaçu, já mandou uma xícara de café. Juvenal também conosco, que coisa boa. Rosinaldo disse abraço ao bispo.
8: Amém, Rosinaldo.
9: Ele vem pedindo oração pela questão da alergia dele. Amanhã ele tem retorno na médica. Então a gente vai continuar orando por você, viu? Também agradecendo a Stephanie, tá ouvindo a gente no Sul, Cris Feijó no Rio de Janeiro, Dona Elis também conosco, Diego Martinello, também recebendo a Mariana Velasco, um abraço para toda essa turma, Ana Paula também com a gente, falou na escola.
8: Muito bom, Ana Paula, Deus abençoe, querida.
9: Elisângela também, e ela havia pedido oração pra gente pela Wanda, amiga da sogra dela, mas infelizmente não resistiu, veio a falecer, então ela tá pedindo oração por consolo a todos os familiares.
8: Amém.
9: E seu xará, Marcos Garcia, só que lá de Ribeirão Preto, disse, por gentileza, bispo, queria que você orasse pelos meus amigos, Thiago, câncer no pulmão, Alessandra, câncer de mama. Eu agradeço de coração, viu?
8: Tamo junto, xará. Xará mesmo, né? Pastor Marcos Antônio Garcia é muito xará mesmo.
9: Muito xará.
8: Né? Deus abençoe, pastor Zé, orando aí pelas suas ovelhas, por essas pessoas que fazem parte da sua vida.
9: E aí, de Leus em Santarém te ouvindo, e o Carlos lá em Muriaé, Minas Gerais. Disse, estou ligado, bispo, orem também pelo ministério.
8: Vamos orar, Carlos.
9: E você que está aí só nos ouvindo, venha como a turma, participe, deixe também nome completo, endereço com CEP, CPF, que é a exigência dos Correios, para receber o mimo do nosso cenáculo. E lembre também que além das quintas, onde você pode ouvir e ver, também dá para você acompanhar reprises. Segunda, 1h45 da manhã, quarta, 16h30, quinta, 5 da manhã também, sábado, 18 horas e domingo, 6 da manhã e às 9h45 da noite. Esteja sempre com a gente, que sempre tem pergunta boa e reflexão ainda melhor, né, bispo?
8: Com certeza.
9: E a de hoje?
8: Eu vou fazer uma pergunta para você, Renata, e para você que está comigo aqui no programa, né? Você já passou por dias difíceis? Já passou, Renata?
9: E enquanto você também vai pensando, e caso esteja passando por um dia difícil hoje, compartilhe aqui com a gente. Vamos com a primeira canção.

Estamos atravessando, eu vou chamar hoje de dias interessantes. Muitas lutas, muitos desafios. Estou falando eu, como pessoa, como pastor, como bispo, a igreja, as pessoas que eu acompanho, as pessoas que me pedem oração. E uma das coisas que eu costumo dizer é que problema, né? É como caixa de lenço de papel. Você puxa um, vem logo três, né? Algumas pessoas dizem, né, que quando alguma coisa quebra em casa, é logo três, né? Então, é muito interessante porque isso faz parte de alguns momentos da nossa vida, né? Eu não acho que todo dia é desse jeito, que é sempre assim, mas eu não sei se você já passou por dias assim, ou se você está passando por dias assim. Mas eu sei que esses dias, eles fazem parte do viver cristão. Como pastor, sempre afirmei e brinquei, né? Na vida da igreja e na vida do cristão, nada é simples. Você começa com uma dificuldade, ela cresce, envolve outras. Às vezes você resolve um problema, mas você cria outro, né? Por exemplo, quando você faz um conserto ali no carro e aí de repente aparece um outro problema. Você levou lá no mecânico, né? Porque tinha lá um barulhinho. E aí ele vai e começa a dizer assim, ó, não, não é isso, né? Esse barulhinho é mais aquilo. Bom, então não é só o conserto do carro. É ficar sem o carro, é ter despesas extras para se deslocar, né? Chegar até aonde você poderia ir e deseja ir. É aquele processo de avaliar se você quer trocar o seu carro. E aí, gente, é outra crise, né? Porque você vai na loja, seu carro não vale nada. Aí você vende o carro. No outro dia você chega na loja, eles deram uma lavada, uma polida, já dobrou o preço do carro. O seu mesmo carro, que antes não tinha valor. Então essas coisas, elas fazem parte do nosso viver. Já precisou de uma mudança de moradia? Não é só pensar. Mudar é o ponto. De alguma forma, você já tem tudo em ordem, né? As coisas estavam dentro da sua vida. Alguns dias atrás, eu conversava com uma pessoa, né? E ele estava buscando um conselho e ele falou sobre a mudança. E o que ele achava, né? O que eu achava da mudança. E aí eu falei, olha, não é só você. Você já pensou na sua esposa? Você já pensou nos seus filhos? Você já pensou numa mudança de cultura, de lugar? Parece que em alguns momentos os dias são tão difíceis que não haverá solução. Mas a primeira canção, ela diz que o nosso Deus é um Deus do impossível. E é verdade. O nosso Deus é um Deus do impossível. Ele faz todas as coisas. Mas também é uma outra canção que, enquanto nós vamos refletir sobre esta pergunta, ela fala que Deus é Deus. Se ele fizer ou não fizer, ele continua sendo Deus. Você já passou por dias difíceis? Você está vivendo dias difíceis?

A palavra do Senhor em 2 Coríntios 4 lhe diz assim: temos porém este tesouro em vasos de barro, para que a excelência do poder venha de Deus e não de nós. Em tudo somos atribulados, porém não angustiados, perplexos, porém não desanimados, perseguidos, porém não desamparados, abatidos, porém não destruídos. E aí ele vai dizer o seguinte, né? Por isso nós não desanimamos. Pelo contrário, mesmo que o nosso homem interior se corrompa todo dia, o nosso homem interior se renova de dia em dia, porque a nossa leve e momentânea tribulação produz para nós eterno peso de glória, acima de toda comparação, não atentando nós nas coisas que se veem, mas nas que não se veem, porque as que se veem são temporais e as que não se veem são eternas. Uma das minhas afirmativas é que não importa o tamanho do seu desafio, o que você possa estar enfrentando, em primeiro lugar, Deus está agindo. Mesmo que você ache que não, Ele é o único que tem poder para transformar a sua expectativa ou até mesmo a sua frustração em vitória. Se eu tivesse que deixar uma palavra para você, se eu tivesse um programa de um minuto, a minha palavra seria: não desanime. Eu estou falando isso para você e eu estou falando isso para mim mesmo, porque na verdade eu nunca prego nada que antes não seja mensagem para a minha vida. Você pode estar atribulado, perplexo, perseguido ou derrubado, usando aqui a linguagem paulina, né, de 2 Coríntios 4, mas na nossa vida, a nossa vitória está em Jesus. Mas cuidado, né, quando eu falo a nossa vitória está em Jesus, né? Cuidado com eufanismo, né? É só vitória, né? Nós vamos orar com a Elisângela por uma questão de luto. Nós, houve um pedido de oração, nós oramos pela vida, mas eu creio, né, que muitas vezes o luto, né, a perder alguém que nós amamos, é uma alta que Deus está dando, né? Aquela pessoa agora está livre da dor, mas ela

0: instituição, cremos que Deus continua sendo Deus. E aí a canção, ela diz isso, né? Independente das coisas que aconteçam ou que não aconteçam. Porque ele é Deus. E às vezes, hoje, eu não consigo entender. Por isso que o texto fala sobre acreditar, e ele diz assim, né? Não só nas coisas que se veem. Porque o que eu vejo é temporal. Mas o que eu não vejo é eterno. Então, não ter uma resposta faz parte da nossa caminhada e da nossa experiência de vida. Mas ele continua sendo Deus, independente das coisas que aconteçam. Deus está conosco. E aqui um ingrediente a mais, né? Ele coloca pessoas para nos abençoar. É interessante que quando nós passamos por estas fases, Deus coloca pessoas em nossas vidas. Creia nisso. São verdadeiros anjos. Pessoas que estão apoiando, ajudando, porque essa é uma outra dimensão. Deus está agindo e nós não estamos sozinhos. Deus está conosco e ele coloca pessoas para nos abençoar. Essa semana, né, foi um momento muito especial. Eu liguei para o bispo Nelson, né, bispo, preciso de um tempo de oração. E assim, ser pastoreado é uma coisa abençoadora, né? Essa semana, depois, estive com outro pastor amigo de muitos anos, assim, só para estar junto, só para ser abençoado. O salmista, ele faz, né, um convite para nós, não desanime, não desista, né, o apóstolo Paulo, mas Davi fala isso no Salmo 37, entrega, confia, descansa. Eu sei que quando nós estamos no olho do furacão, a nossa tribulação não parece nem leve nem momentânea. Isso é fato. O próprio Jesus homem perguntou ao Pai, por que me desamparaste? Naquele momento, naquele ambiente da cruz, Jesus homem ali, ele disse, Senhor, por que o Senhor me desamparou? E talvez essa seja a nossa oração. Será que o Senhor não está comigo? Será que o Senhor não está me ouvindo? Há uma palavra, né, que tem sido ministrada ao meu coração da parte de Deus. Salmo 23, um detalhe do Salmo 23, quando diz assim, prepara-me uma mesa na presença dos meus adversários. E eu gosto de pensar aqui, não de adversário das pessoas, mas das nossas adversidades. Por que me desamparaste? Jesus reconheceu que o Pai estava com ele e cumpriu o seu propósito. Então hoje, não desista. Não desanime. É o Senhor que está agindo sobre a minha vida e a sua vida. Se eu posso dizer algo para você hoje, se eu posso dizer algo para mim hoje, creia, vai passar. Depois de tudo isso que você está atravessando, essa história toda vai parecer leve e momentânea. Se eu puder fazer um apelo hoje, pense quantas situações ao longo da sua vida você achou que não teria saída e o Senhor deu escape, deu livramento, o Senhor deu saída. Eu quero convidar você agora, creia, não desanime, não desista de orar, não desista de confiar, não desista de colocar a sua vida diante do Pai, não desista de crer que Ele vai cumprir a sua palavra, que faz infinitamente mais do que você pode pedir ou pensar. Se são dias difíceis, o nosso Deus é especialista em dias difíceis. Ele pode fazer um milagre na sua vida. Ele já está agindo. Deus te abençoe. Até o próximo encontro.
1: Muito obrigada, Bispo, por essa lembrança, esse lembrete vivo, né, do agir de Deus. Quantos precisam ser encorajados, e é como você falou, a gente mesmo, diariamente, né? E o Senhor vem e nos lembra que está perto e usa as pessoas para nos lembrar também. E a Dona Ivone está aqui te ouvindo, mandou um beijão, falou: ó, Bispo, que alegria ouvir o Senhor nesse programa.

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1: Deus abençoe, Dona Ivone. Até domingo estaremos juntos lá.
0: Sempre o querido Roberto tá aqui contigo. Não
1: Obrigado.
0: Perde um programa seu.
1: Eu já falei aqui na rádio. Você escolheu a parte boa, Roberto.
0: E o Odair,
1: Deus abençoe.
0: E o Odair também. Ele sempre vem ouvir o programa Um Tempo com Deus.
1: Amém,
0: mandou abraços.
1: Odair. Deus te abençoe, querido. Seja bem-vindo sempre aqui na nossa casa.
0: E ele mandou também, né, um pedido pra gente orar pelo Emanuel Mateus, que é o filho dele. Questão de saúde, a gente vai orar também. Amém. Ah, lembrei do Levi, que é um garotinho da nossa igreja. Também peço oração. Tá com pneu muito muito fofo, família muito especial. Vamos orar pelo Levi também. A Edvânia disse, bispo, que palavra de consolo.
1: Bem, glória a Deus.
0: O Carlos Roberto também com a gente. O Vasile também falou, eu não desisto.
1: Isso, amém, Vasile. Tamo junto, querido.
0: E a dona Miriam pediu oração pela mãezinha, a dona Maria Pia. Ela é uma centenária e agora, né, como um bebê, sendo alimentada com alimentos mais pastosos. A gente vai orar por você também, viu, dona Miria? Porque quem cuida precisa ser cuidada. Há sempre um desgaste físico e mental, né, pros
1: com
0: filhos.
1: Certeza.
0: A gente vai orar por você. O Dileuza também com a gente. A Ana Catarina te respondeu, disse, bispo, sobre situações difíceis muitas vezes. E agradecendo todos os outros que falaram aqui conosco, a gente vai interceder por
1: Amém.
0: Vocês.
1: Vamos orar. Pai, nós queremos, de uma forma muito especial, orar. Quero orar com a Cléo e com o Renato. Eles estão lá no hospital, aguardando a cirurgia. Nós pedimos que o Senhor coloque sobre ele a tua mão de bênção, de cura. Oramos já pelos médicos, a equipe médica. E orando pelo Renato, nós oramos pelas pessoas que estão com a questão da saúde, como o Rosinaldo, a consulta que ele vai fazer, as ovelhas do pastor Marcos Antônio Garcia, que o Senhor possa abençoar essas famílias lá em Ribeirão Preto. Também, ó Deus, nós oramos pelo Carlos, oramos pelo Odair, pelo Emanuel, Mateus, nós oramos pelo Levi, Senhor, oramos pela Miriam, pela dona Miriam e pela dona Maria Pia. Senhor, nós oramos nesta manhã, para que em especial sobre Elisângela, toda a família, que o Senhor traga o consolo que vem do Teu Espírito Santo. Assim nós oramos por essas pessoas que hoje precisam de um toque da Tua bênção, da Tua graça, um toque de cura. E se alguém está pensando em desanimar, em desistir, que hoje seja um dia de renovo, de esperança e de alegria. Nós oramos e abençoamos em nome de Jesus. Amém, Senhor. Amém, ó Pai.
0: Amém. E nos encontramos no próximo programa. Até lá.
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0: mensagem e disse: Rê, se você puder, manda uma música pra minha mãe, a Claudete, é som de VPC, meu coração. Ela tinha essa música gravada em fita cassete e eu ouvia Rê junto com ela quando eu era pequeno. Ai, que memória deliciosa essa! Eu lembro também de ir no Fusquinha do meu pai com umas fitas cassete e a gente pra praia ouvindo. Beijo, Diego, beijo pra tua mãe, a Claudete. E olha, tocou VPC, lembrei do Edu Chacliama, mandou uma mensagem amorosa aqui pra nós, mandou figurinhas que o bispo pediu. E Elisângela, obrigada pelo teu carinho e companhia. Obrigada, Rosinaldo, orem por ele, ele que vai saber amanhã, né, junto com a alergista, como cuidar exatamente da pele, então orem por isso. Obrigada, Edivânia, pela tua mensagem carinhosa. Osvaldo, meu amado, em Araçatuba, sempre muito bom saber que você tá com a gente, viu? Um beijo! Também agradecendo Carlos Roberto, de Muriaé, Minas Gerais, mandou os dados para receber o mimo do nosso cenáculo. Mandem, corram em caminho de vocês. Dona Miriam, beijo para tua mãezinha e para a senhora, que Deus renove suas forças todos os dias. Edileuza em Santarém, beijo no teu coração. Obrigada, minha amada Ana Paula, pelo teu carinho. Obrigada demais a todos que interagem aqui com a gente. Magnólia, lá em Macau, no Rio Grande do Norte. Dona Elis também conosco. E antes de a gente ir para a próxima canção, eu vi que tem um áudio da Cris. Pera aí que a gente vai ter que voltar aqui. 1, 2, 3 e Cris, seja muito bem-vinda à nossa programação.
1: Bom dia, Renatinha. Bom dia, Bispo. Bom dia, Mauro Sodré. Bom dia, Marília. Bom dia, Neidma. Bom dia, Lelé. Bom dia, Hétorizinho, se estiver na escuta. Bom dia a todos. Abraços. Abraço, RTM.
0: Linda, abraço pra você. Beijinho também no teu coração. Vou oferecer uma música que a Elisângela gosta. Acho que você também. Espero que a Marília. E eu tenho que falar rapidinho, porque agora tá tendo culto aqui presencial na rádio. Eu vou subir pra participar. Mas antes eu preciso comentar que o Márcio me mostrou que vai ter um show do Baruque com PG. Lá em Poços de Caldas, e é bem na cidade dele. Ele falou: Rei, então divulgue aí pra turma, ó que legal, no dia 4 de julho, em Poços de Caldas, Baruque, PG, Purples, Canto das Igrejas, o Marcos Zeberlin também com workshop, que show de bola. E aí vocês podem procurar, ó, Vertical 2026, vou repetir, Vertical 2026. Procurem, se inscrevam e aproveitem.

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1: Hoje é 28 de maio e o título da nossa oração é Auxílio. Levanto os meus olhos para os montes e pergunto: de onde me vem o socorro? O meu socorro vem do Senhor, que fez os céus e a terra. Salmo 121, versículos 1 e 2. Essa é a razão pela qual podemos apresentar tudo com gratidão diante do Senhor e pedir força. Deus vem a nós em Jesus, cujo nome significa Deus salva. Eu sou o Marcos Olivares e eu fico muito grato por ter você orando com a gente.
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6: Olá, seja muito bem-vindo e bem-vinda ao Entendendo a Bíblia, o programa que é feito para você e com você, que nos ajuda a produzir o conteúdo a partir da sua pergunta. Eu sou Renata Burjato e ao meu lado...
7: André Castilho, é uma alegria poder conversar com você e junto com você entender a Bíblia também com ele.
8: Itamir Neves, nós queremos entender a Bíblia a partir da sua pergunta. Vamos procurar responder a partir da Palavra de Deus.
6: Vamos com a pergunta do Newton. Eu gostaria de saber o que a astrologia tem a ver com a Bíblia. Alguns falam que a astrologia foi usada pelos magos que foram ao encontro da criancinha no nascimento de Jesus.
8: Bom, essa é uma outra pergunta bem interessante. E quando nós lemos lá Mateus capítulo 1 e 2 e depois também Lucas capítulo 2, que fala sobre a manifestação de Deus, e aí uma coisa bem interessante que o André mencionou
9: num outro programa, ele falou que Deus veio e se manifestou para quem? Para as pessoas pobres, né? Ele se manifesta com um coral de anjos para os pastores, que era um grupo assim meio rechaçado pela sociedade. Por quê? Porque eram cuidando de animais e assim por diante. Então, Deus se manifesta através dos pastores, mostrando que, olha, há uma boa nova para vocês, porque nasceu em Belém aquele que vai libertar. Mas libertar do quê? Não Israel do jugo romano, vai libertar-nos do nosso pecado, das nossas transgressões. E a partir daí, então, o Senhor Jesus é colocado, anunciado. Agora, essa é a questão dos magos, André, isso é muito interessante. Eu entendo que esses magos que a Bíblia fala, e nós precisamos entender isso daqui, qual é o conceito que nós temos de pessoas que são magas, né? Magos. É o conceito de alguém que faz milagres acontecer, que faz...
7: Magia, né?
9: Magia, exatamente. E não é isso. Eles eram astrônomos, conheciam a palavra de Deus desde o tempo do cativeiro, tá certo? E aí, a partir daí, porque ficaram 70 anos com a religião judaica lá dentro da Babilônia, eles vieram seguindo uma estrela, porque já no Antigo Testamento tem essa profecia de que uma estrela vai nascer. E a partir daí eles vão seguindo essa estrela e dizem exatamente isso aqui lá para o Herodes. O Herodes fica muito nervoso. Peraí, eu sou rei. Que negócio de novo rei é isso daí? E na verdade eles estão falando, não, nós viemos seguindo a estrela. Essa estrela era o símbolo do que o Senhor Jesus Cristo veio fazer aqui para nós.
7: Outro detalhe importante sobre magos, aqui, os magos eram a expressão, né, era o título magi da religião zoroastra, era um título dado pelos persas, pela religião da antiga persa, o zoroastrismo, ainda existem zoroastras, mas é uma parcela muito pequena, principalmente da população iraniana. Eles são monoteístas, acreditam em um único Deus, e os sacerdotes tanto do zoroastrismo quanto de outras religiões anteriores ao zoroastrismo, eles eram chamados de magi. E aí essa expressão foi uma expressão comum para aqueles que tinham conhecimentos especiais, e naquela época, uma coisa muito importante, é que não existia a separação de ciência e fé que nós temos hoje.
9: Sim.
7: Tudo era misturado. Então, quem estudava os astros do céu e estava estudando, na verdade, a divindade, porque eles acreditavam que a divindade estava no céu.
9: Sim.
7: Então, havia sempre uma relação muito grande com o movimento dos astros, com o movimento das chuvas, com o movimento da terra, com tudo que acontecia com os movimentos das próprias divindades que controlavam essas coisas. No meio daquilo era produzido ciência, mas uma ciência que era misturada, e ciência significa conhecimento, mas é a ciência misturada com as crenças religiosas de cada um.
9: A religião.
7: Então, quando aqueles magos, aqueles sacerdotes da religião persa e vindos do Oriente, indica mais uma vez que provavelmente veio da região da Pérsia, estavam vendo isso, eles tinham aquilo que a gente chamaria, né, professor Tamir, de uma revelação geral a respeito de Deus. Uma revelação que vinha pela observação de tudo aquilo e pelas coisas que eles tinham acesso. Mas, como os judeus estiveram sob o domínio persa, houve esse contato da própria religião persa antiga com o judaísmo. Houve esse intercâmbio que a gente verifica no próprio Antigo Testamento, né, de algumas expressões que são utilizadas, que a gente encontra correspondência também na religião persa, e muito provavelmente isso também foi verdade neles. Houve uma influência daquilo que os judeus pensavam na própria religião persa. Como a gente vê no Antigo Testamento, né, os reis persas ficaram impressionados com a manifestação de Deus ali, tanto com Esdras, Neemias, Esther, Daniel. Então, isso tudo fez com que houvesse uma noção a respeito da religião judaica, e aí havia essa mistura. Quer dizer, eles olham para os astros, eles estudam os astros, eles entendem a profecia, e eles veem uma manifestação especial ali no céu, entendem, poxa, aquilo lá, aquele Messias que várias religiões, que o nosso conhecimento trazia, ele está para chegar. E aí Deus usa aquele conhecimento que eles têm limitado, que mistura aí ciência e fé, que mistura a perspectiva deles com a realidade. Deus usa aquilo para poder encaminhar aqueles magos, e aqueles magos, quando chegam lá, eles acabam crendo em Jesus à sua maneira. Uhum, então uhum. É muito interessante a gente ver isso. Não dá para a gente dizer que astrologia é bíblica, porque se astrologia significa você achar que a sua vida é guiada pelos astros, aí está errado, porque quando você olha para Gênesis 1, Deus vai dizer, e a própria Bíblia vai chamar o Sol e a Lua de lâmpadas.
9: Exatamente.
7: Eles são objetos criados por Deus. Eles não têm vontade própria. Uhum. Eles não têm nenhum domínio. Eles não têm influência sobre a nossa vida. Quem tem influência sobre a nossa vida é o próprio Deus. Os antigos acreditavam que havia essa influência dos astros na vida das pessoas. Mas a própria Bíblia faz questão de dizer, são lâmpadas. E são lâmpadas criadas pelo Deus Eterno. Quem tem o controle da história nas suas mãos é o Deus Eterno.
6: E é interessante pensar que a astronomia não é nem bíblica e nem não bíblica. Por causa que quando a gente pega, por exemplo, Galileu, quando ele olha e tira aqui, né, a visão não é mais geocêntrica, né, não é a Terra que comanda tudo, ele ainda fala, porque a Bíblia é um livro de salvação, não está pretendendo ser um livro de ciência. Então ele consegue olhar com aquela predisposição de ficar olhando para a natureza e entender as suas causas, né, mas que há um Deus que a comanda. Então depende da disposição do coração, né, Itamir?
9: Sim.
6: Me parece que eles que estavam ali observando com a disposição correta e tentando buscar, Deus revela e pode usar o que ele quiser, né?
9: Exatamente. E aí é que a gente pode entender aquilo que Paulo falou lá em Romanos capítulo 1, versículo 20. Porque toda a criação revela quem é Deus. Então, não só os astros, né? Toda a criação. E é muito claro, capítulo 1 de Romanos, versículos 20 e 21. Você quer ler aí, Renata?
6: Sim.
9: Porque é um texto muito rico, porque nos mostra exatamente isso. Quem é o nosso Deus? Ele é o Criador, e toda a vida dele pode ser reconhecida, pode ser percebida através do quê? Através da criação que ele fez. Então ele criou os astros e também todas os outros detalhes da criação. Lê pra gente, 20 e 21.
6: Se analisarem com cuidado o que Deus criou, serão capazes de ver o que os olhos deles não enxergam, uhum. O poder eterno. Por exemplo, e o mistério do ser divino. Portanto, ninguém tem desculpa. Vejam o que aconteceu.
9: Exatamente.
6: A humanidade conhecia Deus perfeitamente, mas deixou de tratá-lo como Deus, uhum. Recusando-se a adorá-lo. E foi reduzido a um terrível estado
9: Exatamente.
6: De sensatez
9: Exatamente.
6: E confusão.
7: Agora, é interessante que a astrologia aparece também no Antigo Testamento.
9: Uhum.
7: Até literalmente, professor Itamir.
9: Sim.
7: Isaías 47... Dos
9: Isso.
7: versículos 13 a 15, vai dizer que todos os conselhos que você recebeu, falando a respeito da Babilônia,
9: uhum.
7: que é declarado juízo contra ela, todos os conselhos que você recebeu só deixaram extenuada. Deixe seus astrólogos se apresentarem, aqueles fitadores de estrelas que fazem predições de mês a mês, que eles a salvem daquilo que está vindo sobre você. Sem dúvida, eles são como restolho. O fogo os consumirá. Eles não podem nem mesmo salvar-se do poder das chamas. Aqui não existem brasas para aquecer ninguém. Não há fogueira para a gente assentar-se ao lado. Isso é tudo que eles podem fazer por você. Esses com quem você se afadigou e com quem teve negócios escusos desde a infância, cada um deles prossegue em seu erro. Não há ninguém que possa salvá-la.
9: Exatamente.
7: E só para terminar, Daniel 2:10, o rei pede algo difícil, que ele teve um sonho e quer que o pessoal fale qual é o sonho e dê a interpretação.
9: E aí
7: os astrólogos vão dizer, os astrólogos responderam ao rei, não há homem na terra que possa fazer o que o rei está pedindo. Nenhum rei, por maior e mais poderoso que tenha sido, chegou a pedir uma coisa dessas a nenhum mago. Olha aqui o mag, uhum, né, que uhum. é os sacerdotes da religião lá, encantador ou astrólogo. E aí, quem é que revela o sonho e dá a interpretação? Daniel, servo do Deus Eterno, Deus Altíssimo. Então aí, Nesses textos bíblicos, o próprio Deus e a própria palavra de Deus está revelando para a gente que é inútil ficar fitando as estrelas buscando orientação para a vida. A gente estuda as estrelas para outros propósitos, sim, né? Para outras coisas. Mas quem realmente tem a palavra final sobre a nossa vida e a vontade é soberana é o próprio Deus.
9: É o próprio Deus. Por isso lá, 1 Coríntios 10:31 diz: quer comais, quer bebais, façam qualquer outra coisa, mas façam tudo para a glória de Deus. Então, o nosso objetivo realmente é glorificar o nosso Deus.
6: E o que tem me encantado é isso, é saber que não importa o contexto, né? Aquele que buscar a Deus de todo o coração, ele vai revelar e vai usar o que tiver ali à disposição para se mostrar, se a pessoa tiver, né, com os olhos abertos também do coração, né, para compreendê-la.
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0: Carlinhos Félix, não julgueis. Excelente quinta-feira para vocês. Estávamos aqui no nosso momento de oração, de culto da rádio, sempre orando por vocês. Bom dia, Elminha, aqui em São Paulo, capital. Beijo pros filhos lindos. Gabriel, Estherzinha, que já estão moços, né? Gabriel nem se fala. E a Esther, cada dia mais mocinha. E eu tô aqui com a minha amada Helenilze, também participando. E ela deixou um áudio pra gente. Bom dia, Lé!
1: Bom dia, com alegria! Obrigada, Elisângela, querida. Obrigada, amigos, queridos irmãos, a paz de Cristo. Obrigada, Senhor, pela Rádio Transmundial, este canal de bênçãos, de amor, de alegria, de aconchego, de colo, de vida. Faltam-me palavras? Não foi só por causa do treino com o personal hoje, que foi forte, muito forte. Força na peruca, vovó Lé. Beijo.
0: Linda, beijo, e essa alegria toda sua é tão bom, né? Mas tão bom. Obrigada, viu? E que bom que já treinou hoje, a gente aqui também. E ao mesmo tempo, que bom que você veio com essas palavras tão amorosas, porque a gente também estava agradecendo aqui no nosso culto, o Ministério da Rádio, a bondade de Deus que nos permite avançar, né? Como ele é bom. E seu José Augusto em São Gonçalo do Sapucaí, Minas Gerais, está aqui com a gente. Eu também recebi um áudio da Magnólia.
2: Olá, Rebojata, aqui é Magnólia, professora aposentada, Assembleia de Deus, Macau, Rio Grande do Norte. Eu gostei muito do episódio de Itami Neves, falando sobre a questão de se colocar no lugar do outro, né? Visar sempre as coisas do outro. Era falando mais sobre Paulo, que Paulo estava mostrando que a gente tinha que ser cada vez mais útil para o outro, favorecer ao outro, né? A gente não pensar só em si próprio. Gostei muito. Deus abençoe você e todos que fazem essa grande e maravilhosa rádio. Pai do Senhor, bom dia.
0: Bom dia, Mag. Bom dia, minha querida. Foi sim. Para quem não ouviu através da Bíblia de hoje, tem que ouvir rtmbrasil.org.br. Como disse a Mag, tá maravilhoso o estudo. Falou sobre sermos uma bênção, né? O Itamir ressaltou bastante. Ó, não fique procurando uma igreja onde você possa ser abençoado, uma igreja abençoada. Vai, seja uma bênção. Não fique procurando pessoas que te abençoem. Seja você a bênção, porque Deus diz isso para Abraão, né? Se tu uma bênção, que assim sejamos. E vocês podem ter certeza que são muito bênção para mim. Juvenal, Laurinha, meu beijo, Trinquinato e Taninha, Edu Chaclian e toda a turma. Bom dia para vocês.

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levante suas mãos aos céus e diga: Jesus, Jesus, eis-me aqui.

0: Aqui é a Dorothy. Estamos olhando o livro de Daniel. Você pode estar pensando, eu não sou especialista em matemática para entender tudo sobre esse monte de números diferentes. Bem, Deus é um Deus de ordem e tempo. Por isso, em Daniel 9, versículos 24 a 27, nós lemos 70 semanas. Mas o que é isso, afinal? Você pode estar pensando, isso significa 70 semanas de 7 anos cada? Estão decretadas sobre o teu povo e sobre a tua santa cidade. Essa é Jerusalém. Para fazer cessar a transgressão, para dar fim aos pecados e para expiar a iniquidade. Esses versículos estão bem explicados por outros textos das Escrituras. Esse versículo que estou lendo é útil para seguirmos o que aconteceu e o que acontecerá, porque as três últimas afirmações que lemos ainda não se cumpriram. É a profecia, e trazer a justiça eterna, e selar a visão e a profecia, e para ungir o Santíssimo. Mas eu não estou entendendo nada, você pode estar pensando. Ouça com atenção. Daniel, a quem todas essas coisas foram ditas, estava entre os primeiros cativos tirados de Jerusalém pelo rei Nabucodonosor e foi levado à Babilônia. Ele viveu uma vida oficial ali e viu o exílio do povo judeu do início ao fim, ou seja, por 70 anos. Ele testemunhou aquelas coisas. Por que uma profecia de 70 anos a respeito do profeta que estamos aprendendo com a cidade santa de Jerusalém e o povo de Daniel? O motivo encontraremos lá, em Levítico. A palavra de Deus toda é completa. O Antigo Testamento precisa do Novo Testamento e o Novo Testamento precisa do Antigo Testamento. O texto de Levítico 25 diz, quando tiverdes entrado na terra que eu vos dou, Deus estava dando ao povo a terra de Israel. A terra guardará um sábado, ou seja, um descanso para o Senhor. Durante 6 anos semearás a tua terra, podarás a tua vinda e colherás os seus frutos. Mas no 7º ano haverá sábado de descanso solene para a terra, um sábado para o Senhor. Não semearás o teu campo, nem podarás a tua vinha. Aí está. No 7º ano a terra tinha de descansar. Dessa forma o Senhor protegia não apenas a terra, mas o que a terra produziria. A terra precisava ser reabastecida. Deus, o Criador, sabia disso e sabia que para tirar o melhor proveito da terra era preciso deixá-la sem plantar nada. Em Jeremias 25, nós lemos que foi profetizado que o cativeiro iria durar por 70 anos. Nessa passagem, a palavra cativeiro é usada. Você pode estar pensando o que foi esse cativeiro, o que ele significava. Foi quando o povo foi levado cativo, o povo que estava no exílio, o povo que foi oprimido. Esse cativeiro de 70 anos, quando os filhos foram tirados de Israel e levados como escravos para a Babilônia, durou desde a primeira invasão, quando Nabucodonosor veio, e no período em que o templo de Salomão estava construído e tudo aquilo foi destruído por esses invasores. O cativeiro durou os 70 anos... desde aquele tempo até o tempo sobre o qual lemos em Neemias 2. O rei Ciro estava então no trono e, é claro, Daniel ainda estava por ali. Foi por intermédio do rei Ciro que ordens foram dadas para que eles retornassem à sua terra e reconstruíssem o templo. Assim, quando somamos tudo isso, vemos que Jerusalém teve, no cronograma de Deus, os 70 anos para descansar. Isso tudo se encaixa no padrão perfeito do que Deus disse que aconteceria se o povo desobedecesse. Sabe, em Daniel 9, nós lemos no versículo 2, no primeiro ano do seu reinado, eu, Daniel, entendi pelos livros, compreensão pela leitura e compreensão de outros profetas, segundo o que o Senhor havia falado ao profeta Jeremias, que as desolações de Jerusalém durariam 70 anos. Você já pensou que não há aprovação? Não há nada que Deus permita que passemos para o qual a palavra de Deus não traga uma promessa e um encorajamento. Às vezes nós pensamos, por que que isso está acontecendo? Busque a palavra de Deus e você verá que Deus está fazendo uma obra em sua vida e na vida das pessoas à sua volta. Em outras palavras, Deus usa seu calendário ao máximo. Ele está fazendo sua obra, mesmo que não pareça que as coisas estão acontecendo. Elas estão. Voltando ao nosso texto, então, em Daniel 9, versículos 10 e 11, nós lemos: E não obedecemos à voz do Senhor, nosso Deus, para andarmos nas leis que nos deu por intermédio de seus servos, os profetas. Todo Israel transgrediu a tua lei, desviando-se para não obedecer à tua voz. Você obedece à voz do Senhor? Você está disposta a dizer: trate com a minha vida. Eu não tenho obedecido ao Senhor. Minha terra não tem obedecido ao Senhor. Eu confesso meu pecado e necessidade. Eu quero consertar as coisas com o Senhor hoje. Mande sua mensagem para dorothy@transmundial.org.br e conte-nos se você fez essa oração. Queremos ajudar você espiritualmente. No nome de Jesus. Amém.
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4: Horário de Brasília é 11 horas e 57 minutos. Bom dia, Ricardo Santos aqui com você. Renata Burjato continua aqui contigo. Ela está agora num momento especial de gravação com o pastor João Paulo Gouveia e eu aqui com você daqui a pouquinho. E a gente já vai ouvir Pop Talk, programa especial para você já.
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4: Bom dia para você, RTM Brasil, para todo mundo ouvir, e agora na companhia do programa Pop Talk.
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6: E aqui no Pop Talk, eu, André Castilho, falo da minha opinião também, mas acima de tudo, eu falo daquilo que eu acredito, mesmo com os dedos quebrados, né? Porque a gente fala de séries médicas aqui, porque a gente frequenta, acaba frequentando de vez em quando ambiente de hospital. Né, Simval Filho?
7: Fale por você, Andrezão! Aqui é Escola Chuck Norris! Escola Chuck Norris de saúde! É lutar até morrer, rapaz! Aqui vocês viram o vídeo do Chuck Norris.
6: Mas foi numa luta isso aqui, foi no Taekwondo.
7: Pois é, mas...
6: Chuck Norris não entenderia.
7: A diferença é que ele não quebrou o dedo.
6: Não sei... Não sei, porque olha, os que os caras me falam é que se quebrar. Qualquer luta é coisa normal, assim.
7: Então... É, bom... Mr. Chuck discorda, mas tudo bem.
6: Pô, o Anderson Silva quebrou a perna, cara.
7: Pois é, mas ele não era o Chuck Norris. Com todo respeito, o Anderson Silva não chega aos pés.
6: Felipe, a gente se diverte, né, Felipinho?
8: Total, estamos aqui mais uma vez. Chuck Norris não vai sair nunca nesse programa, né? Pelo visto, tá difícil, né?
7: Ele morreu, pra, como diria o Getúlio, né? Pra entrar pra história, né? Agora ele ficou marcado aqui como personagem oculto do Pop Talk.
6: Ah, vai virar meme nosso aqui. Ai, vamos lá, vamos em frente.
9: Giro Pop.
6: Val, quer dizer então que tem um personagem muito famoso, muito conhecido, que tá sem filme faz muito tempo, mas vai ter.
7: Pois é, Mickey Mouse, né, que até entrou no domínio público recentemente.
6: É verdade, verdade.
7: Pela lei americana. Por isso que você viu alguns filmes de slashers, né, de terror com Mickey Mouse, com a versão antiga dele, né, diga-se de passagem, que tá aqui representado. Mas assim, aqui não tem sangue não, é só,
6: ah, bom.
7: É só letra vermelha. E aí, e aí esse Mickey, né, que muitos anos ficou meio relegado, só, né, entre aspas, né, os desenhos animados infantis do Disney+, é, finalmente, em novembro, tá anunciado um longa de animação dele novo, que há muito tempo não existe. Então, vamos conferir, né? Se é um bom filme ou não, né? Lembrando que, cara, os filmes do Mickey, né? Renderam ao Walt Disney o recorde pessoal de Oscars ganhado. Ele ganhou 37 Oscars, entre vários honorários.
6: Sim.
7: Então, o último dele, se eu não me engano, foi o... Em 1940, o filme Fantasia, né? Sim. Último envolvendo o Mickey.
6: Uhum.
7: Então, vamos ver, vamos altas expectativas.
6: Mas teve um longa-metragem do Mickey e o Fantasia 2000, né?
7: É, só que não repercutiu muito,
6: foi.
7: Sabe?
6: Sim.
7: Teve.
6: Sim.
7: Mas, bom, 2000 já, 26 anos atrás.
6: É, já. Falou, faz...
8: VHS esse filme, mano. Nossa, faz tempo, hein?
6: Faz um tempão. Mas o Mickey é um personagem interessante, porque ele é um personagem muito conhecido, mas hoje ele já não é mais... ele não conseguiu permanecer no imaginário, e o pessoal vê isso normalmente pelas festas das crianças, né? A Disney perdeu muito isso,
7: verdade,
6: de festa de crianças,
7: verdade.
6: Enquanto, por exemplo, Pokémon, Sonic, eu vejo pela festa dos meus filhos. Os meus filhos nunca tiveram, nunca quiseram, né? Como personagem, alguém da Disney. Ele sempre... O meu filho pediu Minions, Sonic, Pokémon, né? Ou... Não sei, acho que não pediram Mario ainda, mas eles gostam do Mario. Então, assim, o Mickey acabou perdendo muito...
7: Ah, o meu vai quebrar essa escrita aí, viu? O meu vai...
6: É mesmo?
7: Esse ano vai fazer do Carros.
6: Ah, do Carros.
7: É
6: que
7: é Disney, Carros, né? É Mickey, mas...
6: eu não lembro se o meu filho fez alguma coisa da Pixar. Não lembro, mas enfim.
7: Ah, é Pixar, né? Disney comprada, né?
6: Exatamente. O Felipe, mas o Felipe gosta de outra franquia. Que ele já, inclusive, já falou no Viajando por Terras Distantes, né, Felipe?
8: Meu top one e o hater não está aqui para xingar, que é o caso, né? Graças a Deus. Então, falando de coisa boa, falando de Digimon, rapaziada. Conferência Digimon com 2026. Anunciaram várias coisas relacionadas a Digimon, né? Para esse ano e alguns... meses pra frente, né? Não vou dizer mais vários anos, porque obviamente vai acontecer todo ano. Mas, lançou a segunda DLC do Digimon Story Time Strange, que foi um dos últimos jogos que até o Carlos citou, que era um bom jogo também. Apesar de não gostar da franquia, mas ele jogou algum dos jogos. Tem muito jogo de PS1 também que é emblemático. lançaram um jogo de TCG chamado Digimon Alizion. Vai ser um jogo de TCG online, apesar de existir TCG físico também, vai lançar esse jogo recentemente, provavelmente até o início do segundo semestre. E o outro jogo mobile, que é o Digimon Up. Esse ainda não anunciaram como vai ser o jogo, mas já anunciaram já pra tentar angariar a galera do mobile, que é onde eu tô, né? Jogando vários jogos aí, vocês viram que eu ganhei um campeonatozinho e tal. Então, jogos mobiles estão me cativando nos últimos tempos, que é mais fácil até de jogar, porque parar pra jogar no computador é mais difícil. Então assim, gente, tem um anime também que é o Digimon Beach Break, que foi o último lançado agora, tá ganhando premiações no Crunchyroll e também tá sendo anunciado pra premiações pra esse ano já, por ter sido um Digimon meio que fora da caixa. Não no sentido de algo novo, assim, emblemático, maravilhoso e tal, mas de enredo, né, não sendo tão infantil, que a galera sempre atelava de Digimon algo infantil, mas algo também que traz emoção, traz luta e tal, tá sendo um negócio mais jovem, se é que eu posso dizer assim. Então, tá sendo o ano de romper barreiras, aparentemente, mas vamos ver o que, é que o futuro vai dizer, né, se vai melhorar e vai ter mais produtos aí, porque a gente sabe que Digimon é uma das coisas que com Pokémon já caminha lado a lado já faz muito tempo, né, apesar de rixas do que é melhor, do que é ruim, mas também, né. Coisas boas virão, eu tô com expectativa alta, né? Esperançoso, mas veremos.
6: É, eu tenho esperança em Jesus, Felipe.
7: Puxa. É, eu tô com você, né?
8: O cara, tem
7: com
8: que pesar, o cara tem que pesar o clima, tem que pesar o clima. Né? É difícil.
6: Não, vamos na leveza aqui. Nós falamos no Viajando por Terras Distantes, episódio 98, lá pra final, sobre as séries médicas que nós gostamos ou não. Algumas que nós não gostamos também. Então você vai conferir um trecho desse episódio.
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7: Essa série que eu vou falar, ninguém viu, tá? Então você, talvez se você conseguir buscar, você vai assistir. Chama The Knick, que é como se fosse uma tradução literal, tipo soco e tal, que é uma série criada pelo Steven Soderbergh, que é um diretor famoso, que fez 12 Homens e o Segredo, 11 Mulheres e Mais Segredos, é aquela coisa toda, e ganhou o Oscar por Traffic, né? Pelo filme Traffic. Então, esse diretor muito consagrado, ele tem um estilo assim de câmera na mão, né? De gerar uma atenção, ele não trabalha muito com trilha sonora, mas os efeitos sonoros, com a trilha, digamos assim, de harmonia, de composição, ele não coloca musiquinha não, né? O negócio é na crueza da situação. E essa série, por que eu comparei a Gangue de Nova York? Ela se passa na Nova York do ano 1900, quando a medicina, ela era mais rudimentar ainda que qualquer pior PS de SUS que você possa imaginar. Então ali era assim, era tudo, as cirurgias eram viscerais, né? Literalmente, com as vísceras pra fora e tal. E o protagonista, o Clive Owen, né, que é um ator também bem conhecido, ele fez aquele filme Closer e vários outros filmes aí, ele tá meio...
8: Sumido.
7: Ultimamente, mas o Clive Owen é aquele médico, ele assim como outros, ele é viciado na época em cocaína, quando ele era médico ele tinha acesso, e não era tanta gente que tinha acesso assim naquela época.
8: Ele usou a classe médica pra droga, né, assim como outros. Então,
7: só que assim, era muito interessante porque você vê o começo assim dos hospitais, o ambiente hospitalar como conhecemos hoje, então tem aquela estrutura, tem rotina, só que não tem nada daquilo que a gente descobriu, então eles iam fazendo descobrindo, né? Então imagine você ser um paciente naquele ambiente. Então é um filme, é uma série, né? Tem duas temporadas só, muito curta, acabou rápido, não sei porquê, mas ela trabalhava essa crueza do tratamento de antigamente, de como as pessoas superavam, até o preconceito. Tinha um médico, por exemplo, um doutor que era negro, e o cara era fantástico, era o Dr. House da época, mas no sentido de conhecimento, só que por preconceito racial, o próprio lá, o personagem do Clive Owen não dava muita bola, e os outros médicos também. Então, e aí você vê essas tensões de raciais, de hierárquica, de relacionamento e da própria dureza do tratamento naquela época, que era a base quase da pancada, literalmente, né? Se tava mal da cabeça, dá uma retada que melhora. Então, mas é muito, como é uma série do Steven Soderbergh, então assim, além desse puxar pra esse realismo da época, e todas as pesquisas, né, revelam que, cara, era muito, era muito condizente com os hospitais públicos da época. Também tem uma ação meio frenética, muito interessante. É uma série médica, assim, diferente de tudo que você já viu. Então, eu coloco o The Nick aí como a minha série médica favorita, superando até o House.
6: É mesmo? Vamos ver, Felipe.
8: Cara, eu queria poder indicar Pulse, mas primeiro a Netflix, né? Então daí a gente atira que pode ser ou vai ser cancelado ou
10: o
8: a galera
10: cara
8: vai,
10: já enfim. Parou aí, né?
8: Já parou.
10: Sendo aqui. Netflix de diversidade.
8: É a primeira temporada, pode ser que na segunda a galera chute o balde, então assim, eu não vou arriscar a minha indicação, eu vou botar o Dr. House. Porque o que pra mim é o master e o mágico da coisa é falando sobre relacionamento, primeiramente, porque ele era um cara totalmente adverso a todo e qualquer relacionamento, isso desde dele com o sexo oposto, desde ele com um profissional, com os enfermeiros ou com outros médicos, ou até com amigos. Ele só tinha um amigo, né, que na teoria a gente sabe que não necessariamente ali era uma amizade, né, que era totalmente tóxica, mas mostra-se ele caminhando, né, galgando ali até chegar num nível mais profundo de ter um relacionamento com outra pessoa, também melhorar a amizade dele comigo, etc e tal. E ao mesmo tempo eu gosto dessa zona cinzenta, porque na realidade mesmo, nem sempre é sobre o sim ou não, né. Em alguns casos, né, não falando só na parte da medicina, assim, a resolução de tudo é com uma simples resposta entre sim ou não. Então o House, ele consegue brincar muito sobre isso. Seja de ele resolver um caso específico, se era para dar aspirina e ele dá, sei lá, chumbinho, né? Óbvio que eu tô botando aqui um exemplo bem atípico, assim, esticando a baladeira. Mas ele brinca muito entre até que ponto a morfina ou a aspirina vai resolver o problema. Pode ser que a aspirina resolva em 2 minutos, mas a morfina pode deixar ele vivo até o fim da vida, digamos assim. Pelo menos vai dar paz pra ele viver até o último dia da vida dele. Então, brinca um pouco sobre essa parte ética ali e tal. Mas, tanto dele como profissional, né? Tipo, será que eu posso dar morfina eternamente pra um ser humano e dizer que isso aí é ok? Mas, ao mesmo tempo, eu tô resolvendo um problema de uma pessoa e a pessoa vai ficar bem até o fim da vida dela. Então a gente fica naquela, é bom, é ruim, tá certo, tá errado. Fora o jeito dele, né, de brincar com as coisas, de ser bem ríspido assim até. Ou até na forma dele, né, que já envolve já o último ponto, que é sobre nem sempre tudo que a gente enxerga que é o correto, né, digamos assim, de ser, né, ou de agir, precisa ser a forma que a outra pessoa tem que agir também. Às vezes a forma com que ele agia já ajudava pessoas mais do que talvez se eu fizesse da minha forma não fosse do mesmo jeito. Então, é óbvio que envolve aqui vários outros debates, né, e discussões sobre, mas acho interessante a forma que o House brinca com esse ecossistema inteiro aí, né, duvidoso, assim, essa zona cinzenta.
6: Mas pra falar um pouquinho de The Pitch, antes do Carlos falar das coisas, das séries médicas que ele gosta, mas aí The Pitch é um... O que aconteceu, né? Eu assisti o trailer da série, eu tinha visto que ela tinha ganho prêmios, e aí eu olhei e eu agora não lembro se eu vi os prêmios depois ou se eu vi o trailer, o que eu vi antes. Mas eu assisti o trailer e fiquei bem interessado e coloquei na minha lista. O trailer mostra um médico que tá em cima do prédio, já fora do que seria o guardrail, né, ali do peitoral, né? E, quer dizer, dando a entender que o plantão dele foi tão estressante que ele quer se jogar. Aí o médico, que é o personagem principal, o Rabinovich, o Robin, o Dr. Robin, ele pega esse médico e consegue trazer ele pro lado. Aí vai passar, aí a série dá a entender, ela meio que dá um spoiler, entre aspas, ela não dá, mas que no fim da temporada é ele que vai estar em cima do prédio. É ele que vai estar nesse lugar de querendo se jogar, porque o plantão dele foi tão estressante quanto o do colega, ou mais até, né? E aí quando você vê, realmente foi um plantão extremamente estressante. A segunda temporada ela já vai lidar com outras questões, na verdade ela mostra que o Robin teve que passar por um tratamento psiquiátrico, e aí tem uma cena que é uma cena que lida com religião no The Pitch. Porque, não vou dar muito spoiler, mas acontece um momento muito tenso no...
10: Ah, legal. O cara estragou toda a experiência do cara que vai jogar Clair Obscur e não pode dar um spoiler de The Pitch, né?
6: Não, mas eu deixei claro agora que ele tinha
7: hora de spoiler. Ah, agora fala. Quando você fala assim, não posso dar spoiler, você já deu. Fala.
6: Então, então vamos lá? Alerta de spoiler! Então, a partir daqui, a gente tem spoiler de The Pitch. Já está avisado. Mas, No fim da temporada acontece lá um... Ah, vocês não vão assistir, né? Então tem um... rola um não tiroteio. Mesmo. Rola um tiroteio e o hospital vira um hospital de guerra. E eles adotam um outro protocolo, tem que mandar todo mundo embora e aí adotar um outro protocolo. E nisso...
7: Agora fiquei com vontade. Por que você deu esse spoiler?
6: Sinto muito.
8: Aí... Não, eu gosto de spoiler, então vai assistir de qualquer forma. Pode mudar.
6: Ao longo da temporada morrem alguns pacientes. Eles salvam muita gente, mas morrem alguns pacientes. E morre a namorada do enteado do Robin. E aí ele entra numa crise... Ele,
10: tá parecendo
6: ele
10: a fofoca do bairro, né?
6: É, mas ele... Cara, ele surta.
10: A namorada surta. Do enteado da vizinha.
6: Pois é. Ele dá uma surtada...
7: Ele com medo de spoiler, não, né? Pior, tipo, a trama B.
6: O pior é que é o ex-enteado ainda, né? Mas enfim, ele ainda... ele lida como um filho. E aí, cara... Eles fazem, como eles não têm lugar, e assim, o The Pitt é o hospital público dos Estados Unidos. The Pitt é o buraco, e é o hospital de Pittsburgh. Então, eles apelidaram a ala de emergência, né, o plantão médico, né?
7: Onde se passa toda
6: exatamente,
7: a
6: trama, né? O PS, né, pronto-socorro, na verdade, que a gente chama no Brasil, eles apelidaram o pronto-socorro de O Buraco, de The Pit.
7: É, que é uma brincadeira com o nome, que é
6: exatamente.
7: Pittsburgh, o nome da cidade,
6: exato.
7: The Pit, que seria
6: e porque um é o lugar, assim, as pessoas passam 4 horas esperando, tem que colocar gente no corredor, porque não tem sala suficiente para todo mundo, não tem quarto suficiente para todo mundo. Então, assim, é um negócio que é o hospital público dos Estados Unidos, porque todo mundo sabe, a saúde pública dos Estados Unidos, ela é ruim, ela é bem ruim. Tanto que tem brasileiro que mora nos Estados Unidos, quando consegue documento, vem fazer tratamento médico no Brasil. Isso é conhecido. E aí, o protagonista, ele é obrigado a transformar a ala pediátrica no necrotério, porque não tem lugar para levar as pessoas, porque vira um hospital de campanha.
7: Esse é um incentivo para a audiência assistir, é isso?
6: Aí, cara, quando morre a menina... Um residente, que é o primeiro dia dele, encontra o Dr. Robin no chão, sentado, e ele é judeu, com a mão numa estrela de Davi que ele carrega no peito, recitando a Shema. E ele tá lá recitando em hebraico, cara. É uma cena, assim, muito boa. E aí ele fala, Dr. Robin, tal, e aí o cara não consegue, e aí entra em surta, tal, e ele consegue trazer, tirar meio que o cara do surto. E depois... O Dr. Robin, ele vai dizer, esse rapaz, que esqueci agora o nome do personagem, que é um loirinho lá, ele pergunta, escuta, o que que era que você estava recitando? Não, era uma oração que eu aprendi com a minha avó, que é uma oração em hebraico, é a Shema. E aí o menino fala assim, porque aquele ele recita Isaías 50, né, ou 49, que é, os que confiam no Senhor subirão tão alto como águias, correrão e não se cansarão. E ele fala e ele diz, eu fiz seminário, então eu sei alguns versículos de cor. E ele recita isso pro Robin, e aí o Robin fala, pois é, faz muito tempo que eu não falo com Deus, acho que eu até estou meio bravo com ele. E depois só que você vai entender que o cara tem um trauma familiar. Na segunda temporada, do nada, ele vai soltar isso daí. Então, é uma série que ela solta os backgrounds dos personagens de maneira, assim, muito quase aleatória. No meio de uma discussão, no meio de uma briga, no meio de um negócio, no meio de um plantão, no meio de uma cirurgia, coisa... Então, assim, é uma série que acaba... Ela é tecnicamente muito bem feita, o roteiro dela é bem feito. Tem umas partes...
7: Me chamou a atenção, sabe?
6: Tem umas partes...
7: Não. Ela é um nível acima, bem acima.
6: Exato. Ele é um nível bem acima de Grey's Anatomy, por exemplo. Então, ela...
7: Por que você não gostou dela, né? Que eu fiquei curioso. Lembrando a audiência, o que você não gostou dela? Lembrando a audiência que The Pitt ganhou vários prêmios.
6: Não, eu gostei.
7: Globo de Ouro, de melhor série, de melhor ator.
6: Emmy, melhor série dramática.
7: Christian Choice, assim, vários prêmios.
6: Se eu não me engano,
7: duas temporadas.
6: O ator, que é o Noah Wyle, que ele fez Plantão Médico, inclusive.
7: Isso,
6: ele
7: é veterano de
6: Plantão. Exato.
7: Ele gosta.
6: Ele ganhou todos os principais prêmios de ator de séries dramáticas.
11: Isso, sindicato de ator.
6: Ele ganhou todos.
11: Tudo que você possa imaginar, ele ganhou.
6: Então, ele meio que entrou, e ele entrou na calçada da fama de Hollywood. Ele realmente tá muito bem nessa série. O que eu não gostei da série é que ela tem um... Não que eu não gostei. Toda série acaba... O criador coloca o seu lado político na coisa. E ela é muito forte nisso. E em alguns momentos, ela é quase panfletária. Então, ela joga uns negócios lá do pensamento político dos produtores, mas você percebe que é só por

0: você contou pra gente no off e você assistiu.
1: Eu gosto, coisa mais que remédio. Remédio ajuda a humanidade.
0: Ainda mais agora que o cara tá no meio do mato, né, cara? Né?
1: Eu acho que tem o que mais? Cirurgia é bom, que já aprenderam também. É só coisa. Série médica, The Pitt, o House e o Good Doctor aí dá pra dar uma nota 5, 5,5.
2: Sim, nossa, né?
1: Eu com vontade, que ele tá, assim.
2: Legal, tem... dá um jeito, assim. Ah, ele é ruim, não vai admitir, é ruim, mas ele gosta de House.
1: É. Não, se eu colocar House na mesma frase, por exemplo, de uma série boa, sei lá, Breaking Bad, dá até doido.
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0: E na esteira de séries médicas, Simval, filme que você vai analisar anteveu a pandemia.
2: Pois é, pra quem não se recorda, o Steven Soderbergh, o diretor que eu recomendei, né, numa das séries médicas.
0: Você gosta dele, né? De que... falar, viu?
2: Pois é, eu gosto, ele tem um estilo, assim, autoral.
0: É ele que é o diretor do Traffic?
2: É o diretor do Traffic, né? Ganhou o Oscar pelo Traffic.
0: Sim.
2: E tem vários outros filmes bem realizados, alguns meio... esquisitos, né? Mas enfim, é gosto de cada um. Agora, esse Contágio, né? É um filme que muita gente reviu na pandemia, e se você não viu, vale muito a pena, porque o Contágio, ele é um filme de 2011, e é aquele filme que é como se fazia antigamente, né? O elenco estelar, olha, a gente tem Jude Law, Kate Winslet, Marion Cotillard. É tanto ator, atriz de peso, Matt Damon. Gente, é tanta gente aí de primeira linha, né? Linha A de Hollywood que... se for ficar falando do lado de todo mundo, a gente não vai longe. Mas o foco do filme é justamente mostrar, anos antes da pandemia, como que é uma epidemia global se espalhando. Então o filme ele mostra quase tudo que aconteceu na pandemia. Por exemplo, primeiro momento, a propagação do vírus, né? Pelo ar, pelo contágio, tocar das mãos, o espirro. Então, e aí o estilo de filmagem do Soderbergh, que é aquela filmagem nervosa, e pega o detalhe, ele acompanha como é que o contágio vai acontecendo. Então ele pega assim, o paciente zero, né? Que é chamado de toda a epidemia, tem. Então a pessoa que primeiro transmitiu, e então ele vai acompanhando, digamos assim, a câmera vai acompanhando, e a gente ali naquela tensão, o vírus meio que, ele tá no ar, tá invisível, você não tá vendo, mas você sabe o trajeto que ele tá fazendo. E é muito interessante que é tudo aquilo que a gente viu na pandemia, ou seja, são as viagens de avião, são esses momentos de contato ali, saliva, apertar de mão, isso aqui, tudo isso vai propagando de um jeito, até que chega no momento da epidemia global, e aí vem OMS, né, Organização Mundial da Saúde, os governos, especialistas, todo mundo discutindo aquela coisa, e desinformação, né, o Jude Law faz um jornalista investigativo que investiga nada, né, ele vai espalhando as teorias da cabeça dele, e aí espalha desinformação, até pânico, né, e sempre naquela linha, teoria da conspiração, todo mundo tem algo a esconder. E assim, o filme, ele é sobre isso, ele é sobre essa loucura, essa crise, como a gente reage, e no meio disso traz muitas lições para nós, porque as personagens, as doutoras lá da Kate Winslet e da Mary Cotillard, eu não vou lembrar o nome das doutoras, igual do nome das atrizes e dos atores, vocês já perceberam, né? E elas são aquelas que estão tão focadas em ajudar as pessoas, em se preocupar, em encontrar soluções, em acolher, que, olha, até vou dar um spoiler aqui, que o filme já é antigo mesmo, né, já mais não. Velho, que elas até se sacrificam por isso. Então se colocam em risco e acabam morrendo por isso. Então você vê que no meio do caos, né? E aí a desinformação ali, ela não serve para nos alertar sobre isso. No meio do caos, nós precisamos buscar discernimento, sabedoria. A gente não pode se apavorar por notícias alarmantes, até porque isso já está lá em Mateus 24, que nos tempos do fim a gente teria notícias alarmantes, teríamos guerras, rumores de guerras e doenças, enfim. todo esse cenário que já está armado e vivendo.

0: vemos isso na pandemia. E é muito interessante ver como o filme constrói isso. É um filme tenso, é um filme realista agora que já passamos esses eventos. E vale muito a pena você assistir com esse olhar, um olhar de realmente se blindar, né? Blindar seu coração, sua mente com notícias alarmantes, sabendo que nós temos um Deus que está acima daquilo que nós vemos e desse plano, né, de coisas que estão acontecendo. É um Deus que tem o controle da história e ele cuida de nós.
1: Recomenda. Bom, a gente tem aqui uma recomendação meio que conjunta, né? Porque a gente falou sobre séries médicas, mas o Simval sugeriu que a gente recomendasse dois filmes. Principalmente um deles é bem pesado, que é O Silêncio dos Inocentes. Um filme sobre um serial killer, que depois aí teve uma sequência, virou uma franquia, né, que é o Hannibal Lecter. Depois ele teve o Último Dragão?
0: Teve uma espécie de prequel.
1: Mas O Silêncio dos Inocentes é o filme, ganhou o Oscar de melhor filme, se não me engano.
0: Isso, e né? Ele ganhou o High Five do Oscar. Melhor filme, melhor ator, melhor atriz, melhor roteiro e melhor diretor. Somente esse filme e Um Estranho no Ninho, de 75, que ganharam esses 5 Oscars principais na mesma noite, né?
1: Interessante, esse eu não sabia. Mas aí, as recomendações são essas. Você assistiu O Silêncio dos Inocentes, mas vá com o estômago preparado, né? E tem também como você mesmo citou, O Estranho no Ninho.
0: Isso, que é com o Jack Nicholson, né? Já novinho, né? Você tá mais acostumado a ver ele com o Coringa, outra mais recente, né? Os filmes após anos 90. Ali ele tá em 75, assim, começando a carreira no cinema. Já começou com tudo, ganhando o Oscar de melhor ator. E ele faz o papel de alguém que é internado meio compulsoriamente num sanatório, digamos assim. Só que ele não é louco, né? E os outros são. E aí vai se desenvolver toda uma relação, né, de descoberta de si mesmo e dos outros. E olha, é um filme que tem muita leveza, né? O contrário dos Silêncios dos Inocentes. É interessante esse contraste, né?
1: Interessante.
0: Mas é um filme muito bem-humorado, muito leve e ao mesmo tempo muito profundo, denso. Não à toa que fez a limpa no Oscar daquele ano, assim como O Silêncio dos Inocentes. Então vale a pena você pegar ali os dois, né? E pôr na mesma sacola e assistir.
1: Bem legal. Muito obrigado por você estar conosco até aqui. 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
0: Isso então, mesmo, não seja um estranho no ninho.
1: Confere lá.
0: Entra no nosso site.
1: Valeu, pessoal. Obrigado, Simval. Obrigado, Felipe. Valeu a todos. Até a próxima.
2: Valeu, pessoal. Tchau.

0: Muito bem, ouvinte, aí está mais um Pop Talk. Você continua também acompanhando todas as quintas-feiras neste horário aqui na RTM Brasil. A gente faz um break rapidinho e voltamos já já.
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11: Vem chegando Banda Gálbano, Sou Filho de Deus.

sou filho de Deus, cantou a banda Gálbano. A vida continua. A primeira reação dos insetos como formigas, quando alguém, de uma forma ou de outra, atinge o formigueiro, é de fazer tudo o que é possível para salvar a vida, sua casa e os conteúdos da colônia. Elas agem imediatamente, removem o que tem de ser removido de um lugar para o outro e imediatamente iniciam um processo de reconstrução. Em questão de minutos, já estão prontas para reassumir sua rotina diária. Como você reage quando uma catástrofe ou algo inesperado acontece? Se encolhe debaixo das cobertas ou toma uma atitude decidida e persistente como a das formigas? Em lugar de se lamentar por aquilo que perdeu ou pelos planos que não saíram exatamente como você planejou, assuma a mesma atitude das formigas. Aprenda a lidar da melhor maneira possível com a nova circunstância que está à sua frente. A realidade é que a vida continua. As horas passam. Você vai envelhecendo e a natureza segue seu curso normal. O Deus que o criou é o mesmo Deus que tem propiciado as condições e os elementos necessários para que aprenda lições preciosas como a das formigas. Ao se deparar com um novo evento, totalmente inesperado, tente relembrar que isso faz parte do ciclo da vida e que tudo está debaixo do controle daquele que não tem princípio nem fim. Eu sou o Alfa e o Ômega, o primeiro e o último, o princípio e o fim. Apocalipse 22, versículo 13. Pense nisso. Essa é a Transmundial com você, Pepe e Érica, a tua paz.

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2: Hoje é 28 de maio. O título do Presente Diário, Viver em Cristo. A leitura bíblica fica em Filipenses, no capítulo 1, do versículo 12 até o versículo 21. Versículo-chave, Filipenses, capítulo 1, versículo 21. Porque para mim, o viver é Cristo e o morrer é lucro. É comum nos concentrarmos na segunda parte do versículo em destaque, principalmente quando temos algum ente querido que já se foi, porque cremos que a morte é a parte boa para todo aquele que crê em Cristo, e é mesmo. Porém, hoje vamos nos concentrar na primeira parte do versículo. O viver é Cristo. Como estamos vivendo? Será que estamos mais concentrados nas coisas deste mundo, nas metas, nas conquistas, no próprio eu? O apóstolo Paulo nos ensina que viver para Cristo é ter nosso Salvador e Senhor como foco, nosso objetivo principal, o ponto central de nossa mente, coração, corpo e alma. Tudo o que fazemos deve ser para a glória de Jesus. O autor da carta aos Hebreus instrui aqueles irmãos: livremo-nos de tudo o que nos atrapalha e do pecado que nos envolve, e corramos com perseverança a corrida proposta para nós, tendo os olhos fitos em Jesus, autor e consumador da nossa fé. Conforme Hebreus, capítulo 12, versículos 1b e 2a. O Filho de Deus é e deve ser a nossa vida. Nosso desafio é viver para Cristo em tudo o que fizermos, ao acordar, falar, no trabalho, em casa, nos estudos, nos planos, para que a todo momento Ele seja exaltado em nossa vida. Seguir Jesus requer negar-se a si mesmo e tomar a sua cruz, conforme Marcos capítulo 8, versículo 34. Isso pode parecer duro e difícil, mas se pensarmos em seu amor sacrificial por nós, que o fez deixar sua glória e morrer em nosso lugar para que tivéssemos vida e vida em abundância, essa condição é mais do que justificável. Como você tem vivido? Se você dá espaço a Cristo em alguns momentos de sua vida e em outros não, arrependa-se e confesse seus pecados. Abandonar certas práticas pode significar tomar a sua cruz para segui-lo. Busque conhecer seu Senhor cada vez mais por meio da leitura da palavra de Deus e da oração. Mostre Cristo em sua vida e ajude outras pessoas a se aproximarem dele. Enquanto estivermos por aqui, que vivamos em Cristo para que esta vida valha a pena. 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
4: Carlos Sider canta, Deus lá estará.

0: nós ouvimos Carlos Sider. Deus lá estará.
1: Se Deus é amor, por que tantas pessoas sofrem? Em dias de sol e céu azul, pouco refletimos sobre a importância da luz do sol. Qualquer tempestade, no entanto, ou período prolongado de chuvas, faz brotar em nós aquele anseio por tempo bom. Nunca esqueça que Deus é sempre o mesmo, fonte de vida e amor. Ainda que o sofrimento tenha transformado a nossa vida em tempestade e desespero. Na verdade, o sofrimento não está designado apenas às piores ou melhores pessoas. Ele é algo que diz respeito a todos. Cada um de nós tende a criar o seu próprio Deus. Tal atitude provoca um abismo entre a pessoa e o Deus verdadeiro. É um fato que, por si só, traz grande sofrimento que se refletirá em muitos aspectos. Em seu amor, Deus ofereceu o seu próprio filho para ser pregado na cruz e sofrer sozinho aquilo que estava reservado para os pecadores. Somente esta cruz tem as dimensões capazes de encobrir o abismo que existe entre nós e Deus. Quem, pela cruz, retoma a presença de Deus, retorna à presença do seu Deus, entenderá que, graças a Jesus Cristo, o sofrimento perdeu o seu domínio definitivo sobre as nossas vidas. No Salmo 130, versículos 1 ao 4, lemos: Das profundezas clamo a ti, Senhor. Ouve, Senhor, a minha voz. Estejam atentos os teus ouvidos às minhas súplicas. Se tu, Senhor, soberano Senhor, registrasses os pecados, quem escaparia? Mas contigo está o perdão, para que sejas temido.
0: 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Coral Novo Caminho, Adorarei.

0: Nós ouvimos em alto som com Danny Graves.
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5: Diga-me, você conhece algum versículo bíblico? Quantos sermões você já ouviu? Quantas orações você já fez? Mesmo assim, existem noites em que o medo lhe domina por inteiro. Essa é a verdade que quase ninguém admite. O coração dispara, a mente escurece, o futuro parece um mar levantando ondas contra o seu barco de segurança. Então surge a pergunta de Cristo Jesus: por que tanto medo, homens de pouca fé? Jesus não disse isso a incrédulos, disse a homens acostumados ao mar, pescadores fortes, homens experientes. Ainda assim, o medo lhes roubou a visão. O desespero lhes fez acreditar que estavam abandonados enquanto o próprio Cristo estava no barco. Você também faz isso. O medo é real? Deus criou esse mecanismo em nós. O medo alerta sobre perdas, perigo e morte. Mas existe um ponto em que o medo deixa de proteger e começa a governar. Nesse momento, você já não consegue pensar com clareza. Você apenas tenta sobreviver. Você olha para a tempestade e conclui: acabou. Essa conclusão parece racional, parece definitiva, mas quase sempre nasce de uma alma cansada e sem perspectiva eterna. É exatamente aí que a fé viva se torna necessária. A fé em Cristo Jesus não finge coragem. A fé reconhece que os seus recursos terminaram, mas os recursos de Deus não. Quando Cristo perguntou sobre a pouca fé, ele estava mostrando que o medo exagerado faz você esquecer quem permanece presente dentro do barco da sua vida. Você precisa falar com Deus Pai. Lembra de alguma promessa divina agora? Procure um cristão maduro. Você precisa permitir que alguém ore com você antes que o desespero lhe silencie completamente. O medo isolado cresce no escuro. Cristo também enfrentou angústia. No Getsêmani, pediu ao Pai que afastasse o cálice, porém permaneceu obediente. Essa é a fé verdadeira. Continuar confiando em Cristo quando a tempestade ainda não terminou. Lembre-se disso. O medo faz você enxergar apenas o mar. A fé faz você enxergar a Cristo Jesus dentro do barco da sua existência. 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
8: Olá! É um prazer contar com a sua audiência, meu caro ouvinte. Hoje eu dou abertura ao programa com a música Ouvi Contar a História. E em seguida, eu conversarei a segunda parte daquele tema Vença a Incredulidade, lendo Números, capítulo 14, versículos de 1 a 4. Escute a música com atenção e logo em seguida faremos a leitura do texto bíblico.

Números 14, versículo 1 nos diz o seguinte: então a comunidade levantou a voz e gritou, e o povo chorou naquela noite. E todos os israelitas murmuraram contra Moisés e Arão. E toda a comunidade lhes disse: seria melhor se tivéssemos morrido na terra do Egito. Seria melhor se tivéssemos morrido nesse deserto. Por que o Senhor nos trouxe a esta terra para cairmos à espada? Nossas mulheres e nossas crianças serão capturadas. Não seria melhor voltar para o Egito? E diziam uns aos outros: escolhamos um chefe e voltemos para o Egito. Olha que texto difícil de compreender o comportamento humano, não é mesmo? É possível rastrear a atitude da incredulidade em nossa caminhada com o Senhor. E nesse texto de Números, capítulo 14, nós percebemos como que os israelitas estão indecisos entre a terra prometida e o deserto. E pela experiência dos israelitas, nós identificamos alguns princípios que nós também enfrentamos. No programa anterior, começamos discutindo esse assunto a partir do capítulo 13 do livro de Números. E nós vimos que Deus submete os seus filhos a testes de fé em intervalos regulares. De tempo em tempo, os filhos de Deus enfrentam testes diante de Deus a fé. Então é a arma de combate que nós possuímos para realmente revelar de quem nós somos, de quem é o nosso coração, o que governa a nossa vida. O segundo princípio que nós vimos é que as circunstâncias da vida, elas aumentam a nossa fé ou então revelam a diminuição dela, porque momentos críticos de nossa vida ou fazem a nossa fé crescer e florescer, ou então afloram a incredulidade e o desânimo, ou você melhora ou você azeda. Vimos também de que a incredulidade enxerga somente os obstáculos. Não, vai faltar isso, vai ter aquele problema, etc e tal. Ao passo que a fé enxerga oportunidades. A ideia do copo meio vazio ou então meio cheio. Bom, o fato é que a incredulidade tem disfarces. A incredulidade sempre opera em segredo. Ah, não, eu estou fazendo isso porque eu quero melhor, eu quero isso, aquilo, outro. Mas na verdade é falta de fé. É incredulidade. Por outro lado, as oportunidades, com frequência, elas são sinônimo de trabalho. Sim, é verdade que está faltando isso, aquilo, outro. Os espias viram os gigantes, mas você pode lembrar que Josué e Caleb enxergaram o Deus forte que está acima dos gigantes. É assim que a fé opera. Eu quero destacar mais dois princípios nesta proposta de que nós devemos agir contra a incredulidade e vencê-la. E o princípio quarto é que quando você se cerca de pessoas incrédulas, nada mais fácil do que de fato duvidar e acostumar-se com a incredulidade. Veja que no texto que nós lemos, os israelitas, eles foram convencidos pelo relatório daqueles 10 espias. Eles agora estão apavorados, eles estão chorando. Eles querem voltar novamente para o Egito. Que noite de vitória poderia ter sido aquela? Depois que os espias voltaram da missão. Ah, é por isso que eu coloquei esta música, Vitória Tem em Cristo. É, cada vez que eu canto esta música, eu fico emocionado, meu caro ouvinte. Ouvi contar a história de Jesus, meu mestre. Vitória tenho em Cristo Jesus, meu Salvador. Eles poderiam ter cantado esta música, sim. O povo deveria ter comemorado aos brados. Deveriam ter focado na confiança em Deus por tudo o que já tinham visto em Deus fazer. A saída da terra do Egito, por exemplo, a travessia do Mar Vermelho. Quantas bênçãos Deus já tinha feito, mas não ficaram tão empolgados assim. Por que não? Porque quando cercado por alguém que duvida, nada mais fácil do que duvidar.
Isso nos ajuda a entender que quanto mais tempo você convive com pessoas incrédulas, e aqui, parênteses, não é para deixarmos de viver com os descrentes, porque afinal de contas é o nosso campo de trabalho, é com descrentes que nós devemos evangelizar, mas quando nós ouvimos o sistema de mundo que eles têm e vivem, a cosmovisão, o jeito como descrentes ou pessoas que duvidam vivem, quando nós colocamos esse princípio na nossa vivência também, mais fácil assimilar aquela atitude da incredulidade. Duvidar é muito fácil quando todos os meus amigos, colegas de trabalho, vizinhos, são pessoas que não amam o Senhor, ou quando vivo cercado de pessoas que sempre duvidam do poder de Deus, do agir de Deus, eu também logo estou agindo desta forma. Por que é tão fácil a incredulidade? Primeiro porque a incredulidade é contagiosa. A incredulidade também é uma atitude passiva. Por quê? Porque a fé requer ação. A incredulidade não, basta não fazer nada que você vai sendo levado pela massa. E é mais fácil encontrar pessoas incrédulas do que amigos de fé. Eu te desafio a pensar em quantos homens e mulheres de fé que você conhece e que você deveria seguir suas ações. São bem poucos. Não são muitos. Não são 20, 30, 50. Não. É no máximo 5 de uma mão, 5 de outra mão. E olha que eu estou sendo otimista e generoso. Ah, o princípio quinto é que a jornada entre a incredulidade e o desespero é muito curta. Sim, a jornada entre a incredulidade e o desespero é pequena, é curta. No caso dos israelitas, repare o que começou a sair de seus lábios a partir do versículo de número 2. Eles estão dizendo, estaríamos melhor como escravos no Egito. Era como cuspir no prato que comeu, não é verdade? É uma revelação de uma ingratidão sem tamanho. Em pouco tempo eles tinham se esquecido da provisão divina, tinham se esquecido da coluna de nuvem de dia e da coluna de fogo à noite. Eles tinham se esquecido do mar vermelho se abrindo, do maná diário e assim por diante. Ah, escreva na margem da sua Bíblia, bem ao lado desse versículo, a palavra desespero. Eu fiz isso na minha Bíblia. Planos desesperados brotam do coração sem esperança. Sim, como um tumor que cresce sem controle, a incredulidade também incha como balão até se transformar em desespero. Como você e eu, então, lidamos com as nossas próprias questões de dúvida e de desânimo, com fé ou com incredulidade? Sou uma pessoa que sempre duvida em questões espirituais? Será que a incredulidade domina as minhas decisões? Ou sou do tipo de pessoa que diz, estou disposto a me arrepender e pedir a Deus para que Ele me dê um coração capaz de enxergar o que não enxergo no momento, mas continuo crendo a despeito de tudo o que estou passando? Porque, caro ouvinte, repito, quem faz da incredulidade um estilo de vida passa o restante de seus dias no deserto. Eu vou orar nesse momento e depois ouviremos uma música com um coral muito bonito. Sê minha vida, ó Deus de poder. Obrigado, Senhor. Nos ajude a entendermos que em tudo, na vida ou na morte, como o apóstolo Paulo nos ensina ali na carta aos Romanos, nós pertencemos a Ti. E que esta declaração de lábios seja materializada em ações diárias, inclusive hoje, de homens e mulheres que dependem de Ti. Pedimos isso no nome de Jesus.

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1: Agora você fica com Kleber Lucas, Purifica-me.

Kleber Lucas, Purifica-me. Você é livre para escolher. Livre arbítrio quer dizer livre escolha, livre opção. Em todas as situações da vida, sempre temos duas ou mais possibilidades para escolher. A cada momento a vida nos exige decisão. Sempre temos que optar entre uma ou outra atitude. Desde que abrimos os olhos pela manhã, estamos optando entre algo. Ao ouvir o despertador, podemos escolher entre reclamar que não é sábado ou agradecer a Deus por mais um dia de oportunidades. Ao encontrar alguém da família que acaba de se levantar, podemos escolher resmungar qualquer coisa, ficar calado ou desejar do fundo da alma um bom dia. Quando chegamos ao local do trabalho, podemos até optar entre ficar de bem com todos ou optar pelo isolamento, contaminando o ambiente com um mau humor. Quando alguém nos ofende, podemos optar entre revidar, calar-se ou oferecer o tratamento oposto. A decisão é sempre minha, a decisão é sempre sua. O que vale ressaltar é que todas as ações terão uma reação correspondente como consequência. E essa reação é de nossa total responsabilidade. Tudo isso deve ser ensinado aos filhos desde cedo, seja numa simples briga de escola, em fazer lições de casa ou obedecer a uma simples ordem. Tudo na vida está sujeito à lei de causa e efeito. Para uma ação positiva, um efeito que será benéfico. Para uma ação infeliz, o resultado correspondente. O Senhor Jesus ensinou que a semeadura é livre, mas a colheita é obrigatória. Se semeamos flores, colhemos flores. Se espinhos, colhemos espinhos. Mesmo que as semeaduras demorem bastante, um dia darão frutos. São muitas vezes atos praticados no anonimato que parecem ficar impunes e um dia eles aparecerão e reclamarão a colheita. Igualmente com os atos de renúncia, tolerância que tantas vezes parecem não dar resultados, um dia tudo florescerá. E é só deixar nas mãos do jardineiro divino, o Criador. Somos livres para escolher. Aí reside a justiça divina. Não se deixem enganar. De Deus não se zomba. Pois o que o homem semear, isso também colherá. Salmo 6, versículo 7. Júnior, soldado ferido, para você aqui na Transmundial.

0: Agora, horário de Brasília, 1h31. Rapidinho intervalo, a gente volta daqui a pouco com vocês. 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

pastor Marcos Garcia, tudo bem? Ele disse, olá Renato, olha aqui os pássaros coloridos, olha essa turminha de urubus no fundo da casa. Hey, a Vanessa tem pavor deles, mas eles vêm aqui para tomar água, que gracinha. E aí ele comentou, eles estão aqui, são importantes para a natureza, né? Ah, sem sombra de dúvida, Deus faz essa cadeia maravilhosa alimentar, né? Para que juntos possam cuidar e tudo fique balanceado, né, em harmonia. A gente percebe como muda tudo quando algum animal está em extinção, como começa então a bagunçar todo o ecossistema, né? E ele falou, se você tiver um tempinho, você coloca som do grupo Rebanhão com o selo do perdão? Com toda certeza. E aí eu aproveito aqui para agradecer a compreensão de vocês. Estávamos aqui gravando o programa Entendendo a Bíblia, então por isso, caso você tenha pedido música, deixado o seu recado, mandado algum áudio e a gente não colocou, era por conta dessa gravação. Mas agora a gente está de volta, o Rick cuidou muito bem de tudo aqui, o Vasile mandou dizendo que estava com saudade de ouvir o Ricardo Santos, então que bom que vocês mataram um pouquinho da saudade. Agradeço o Ricardo por sempre nos dar suporte. E agora vamos lá com a canção do nosso querido Marcos.

0: Querido pastor Marcos Garcia, um abraço para você, Marcos. E posso oferecer também para Renata, minha xará lá do Rio de Janeiro? Ela ama essa canção. E eu já mando um abração também para dona Maria Angélica, tava desde cedo no programa Um Tempo com Deus. Ofereço também a nossa querida Elis, a Elis Regina Oliveira, também tá acompanhando a rádio. A dona Ângela, lá de Parnamirim, no Rio Grande do Norte, elogiando. A Cris Feijó, tava ouvindo aqui o Caráter Primeiro, eu não tava, minha linda. E você perguntou sobre o Entendendo a Bíblia? Então, ele está sendo gravado para em breve a gente voltar com os programas ao vivo. A gente faz umas gavetas, como a gente chama aqui, que são esses programas que a gente produz antes, porque depois, quando Itamir tiver viagens onde ele vai pregar, quando vierem férias, compromissos, vocês não vão ficar sem episódios da nova temporada inéditos, né? Então, quando a gente estrear, a gente já tem alguns aí prontinhos pra nos momentos de imprevisto, né, vocês continuarem tendo programas inéditos. Então, orem por isso, mandem perguntas. Hoje respondemos pergunta do Héctor, que mandou aqui pra gente, da Laura de Atibaia e tantos outros aqui. Teve até pergunta que veio da Bolívia, turma. Então, fiquem à vontade pra participar. E nosso WhatsApp é esse aqui, ó.
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0: E minha amada Cris Feijó, eu tenho uma música que você gosta. É.

0: Eli Soares, bem querer, e a gente conhece normalmente naquela versão com Alex Gonzaga, né? E as duas versões lindas, concorda, Reinaldo? Abraço, querido Reinaldo, espero que esteja bem. Outro dia eu coloquei som aqui do Baruque cantando a música Sossegar, que é linda, né? E que normalmente é mais tranquila, num ritmo mais lento, até pela situação, né, do desespero ali dos discípulos. E aí o convite é pra gente sossegar, mas a versão do Baruque é bem animada, né? E aí eu brinquei aqui que todo mundo gosta, e o Reinaldo falou: como minha mãe dizia, você não é todo mundo. Tem gente que gosta das versões mais tradicionais, mas o fato é, gente pegando canções lindas e dando aqui uma nova roupagem, é bom pra todo mundo, né? Porque aí a gente tem essas músicas sempre vivas, pra que a gente possa cantar e ensinar os outros também. Quero agradecer a Stephanie, que tá lá em Canoas, no Rio Grande do Sul, desde cedinho ouvindo a gente, a Dona Graça também em Natal, Dona Rosa em Guarulhos, tudo bom com a senhora? Um beijo, Dona Ivone também, meu beijão. Taninhas, a Joubert e a Taninha de lá, de Campinas, meu abraço, meu beijo e carinho a vocês. E a Jaqueline de Mossoró chegou, tá sintonizada com a gente no Rio Grande do Norte, e eu não tive tempo de colocar dois áudios aqui preciosíssimos, um da Marília e um da Mariana Velasco, então vamos com eles agora.
1: Bom dia, Renatinha. Bom dia, Charlotte. Bom dia, ouvintes. Eu estava gravando aqui e passou um beija-flor por aqui, na minha janela, na minha porta. A gripe tá querendo voltar. Essa gripe vai e volta, não é? Renata, assim que eu me acordei hoje... Acordei um pouquinho atrasada, tô com a sensação de que também estou atrasada para fazer tudo que eu tenho que fazer antes da Laurinha. Da Laurinha não, a Laurinha não tá vindo porque os pais estão de férias. Mas sempre ela vem almoçar e jantar também. Ah, ontem, inclusive, ela ficou aqui em casa. Mas o José Rael, o Rael José, tá vindo sim. E eu fico, às vezes, com a sensação de que eu já perdi tempo. Que coisa, né? Terrível. Meu Deus. Mas, Renata, quero pedir aquela música do Guilherme Kerr, Ponto de Partida. A letra é muito especial. É com essa letra que eu quero saudar todos os ouvintes da RTM Brasil. Ótima quinta-feira, Marília. Estou aqui em Manaus. Abraço, Berenice.
0: Linda, Marília, beijo pra você. Vou colocar a canção antes, só vou colocar o áudio aqui da Mari.
2: Bom dia, Renata. Bom dia, ouvintes. Bom dia, Berê. Bom dia a todos. Ai, tô aqui impactada com a conversa que teve hoje no Fique Por Dentro. Que maravilha, fiquei toda arrepiada, que coisa linda. E depois ainda o Através da Bíblia com Itami Neves. Que maravilhoso, que profundo, que riqueza. Glória a Deus. A RTM é um pedacinho do céu mesmo. Glória a Deus. Bom dia a todos com Jesus. Beijo no coração.
0: E minhas lindas, desculpa colocar os áudios tão tarde, mas consegui colocar hoje, hein? E a gente vai encerrar com essa, então, Ponto de Partida. E logo depois tem Deus na Vida com Israel Mazzacorati. Um beijo no coração de vocês. A gente se encontra na sexta, se assim o Eterno permitir.

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1: Olá, eu sou o Israel. Sente-se, pegue o seu café e vamos conversar sobre Deus e sobre a vida, sobre a fé e sobre as nossas dúvidas. Seja muito bem-vindo, seja muito bem-vinda a mais este episódio do Deus na Vida. No nosso episódio anterior, falamos sobre o caminho que está posto por Deus diante de nós, aqueles que foram libertos da lei, do pecado e da morte, e que agora vivem sob a lei do Espírito de Vida. A vida de liberdade consiste em viver segundo o Espírito, desenvolvendo a mentalidade do Espírito. Eis o poder de decisão e de escolha que o Deus libertador nos concedeu. Nós fomos libertos da lei do pecado e da morte e agora podemos escolher viver segundo a vontade de Deus como filhos amados que anseiam ser como o seu Pai Celestial é. É nesse sentido que devemos ler um dos textos que contém a frase talvez mais famosa de Romanos 8. Todas as coisas cooperam para o bem. Quantas vezes já ouvimos e repetimos essa frase? Agora, vamos ler ela dentro do seu contexto. Sabemos que todas as coisas cooperam para o bem daqueles que amam a Deus, daqueles que são chamados segundo o seu propósito. Pois aqueles que Deus de antemão conheceu, Ele também predestinou para serem conformes à imagem de seu Filho, a fim de que Ele seja o primogênito entre muitos irmãos. E aos que predestinou, a estes também chamou, e aos que chamou, a estes também justificou, e aos que justificou, a estes também glorificou. Talvez a primeira pergunta que nós queiramos fazer para esse texto bíblico é a seguinte: quando Paulo fala de todas as coisas, ele está falando de todas as coisas mesmo? Você e eu somos hoje o resultado de vivências tanto boas e alegres quanto ruins e tristes. Mas pense comigo, muitas experiências vividas por nós nos deram alegria, mas foram experiências de pecado. Consegue lembrar de alguma? Outras experiências tristes foram causadas por circunstâncias sobre as quais não tivemos controle, mas no final se revelaram positivas, porque por meio delas a nossa intimidade com Deus cresceu e nós amadurecemos na fé. Consegue também lembrar de alguma? Deixe-me te contar uma experiência muito pessoal. Quando eu estava na faculdade de teologia, há 23 anos, eu tomei uma decisão. Quando eu terminar a graduação, eu farei o mestrado e logo depois o doutorado. Depois de 18 anos de estudos, eu concluí o doutorado em 2021. Quando eu observo a minha vida em retrospecto, eu posso te dizer com toda a certeza, quando eu tomei a decisão de seguir uma vida acadêmica até o doutorado, essa decisão foi baseada no meu orgulho. Eu fiz isso porque eu queria ser reconhecido como um doutor em teologia. Agora, todas as coisas cooperam para o bem. Essa minha decisão espiritualmente imatura, baseada no orgulho do meu coração e não na vontade de Deus, conduziu 18 anos da minha vida. Só que Deus estava lá. Usando algo que inicialmente era fruto de orgulho para moldar a minha vida e me trazer até quem eu sou hoje. Nem mesmo os nossos erros e más decisões estão fora do todas as coisas. Isso revela muito mais sobre a graça de Deus atuando em nossas vidas por seu Espírito do que alimenta os nossos desejos de que tudo dê certo para nós segundo os nossos próprios desejos e padrões de bem. E o que é esse bem de que Paulo fala e qual é o seu propósito em nós? Vamos continuar a pensar nisso logo após a vinheta. Fique comigo.
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1: Todas as coisas cooperam para o bem daqueles que amam a Deus, daqueles que são chamados segundo o seu propósito. Você realmente ama a Deus? É importante que estejamos conscientes da profundidade dessa pergunta. Pois amar a Deus significa recusar todos os ídolos. Significa a submissão da nossa vontade à vontade dele. Então eu acredito que estamos no caminho diário de aprender a amar a Deus. E é o amor a Deus que está lançando os ídolos para fora da nossa vida. É o amor a Deus que está fazendo com que tenhamos clareza quanto aos maus desejos do nosso coração e a redimir a nossa vontade. E o bem, aqui, é o que Deus está produzindo na vida de quem o ama, de quem foi chamado segundo o seu propósito. E que propósito é esse que justifica o trabalho de Deus nas nossas vidas, fazendo que todas as coisas cooperem para o nosso bem? Paulo diz assim: pois aqueles que Deus de antemão conheceu, ele também predestinou para serem conformes à imagem do seu filho, a fim de que ele seja o primogênito entre muitos irmãos. E aos que predestinou, a esses também chamou, e aos que chamou, a esses também justificou, e aos que justificou, a esses também glorificou. Esse é o grande objetivo da vida dos discípulos de Jesus Cristo. Agora nós temos como perceber que esse objetivo precisa ser visto e vivido por nós como um objetivo que temos em comum com Deus. Ele quer formar Cristo Jesus, o seu Filho, em nós. É aqui, meu irmão e minha irmã, que precisam se concentrar os nossos planos de vida e as nossas forças de ação. Esse objetivo é também nosso porque Deus nos tornou conscientes dele ao nos conceder o seu Espírito, para que as nossas vidas sejam dirigidas pelo Espírito e não mais pela nossa carne, escravizada pelo pecado e pela morte. Diante de tudo isso, podemos concluir que Deus está trabalhando nas nossas vidas, de dia e de noite, 7 dias por semana, 365 dias por ano, com um único objetivo, que é formar o seu Filho em nós. Cientes dessa verdade do Evangelho, como vamos viver daqui em diante? Como vamos responder ao fato de que Deus está empenhado nesse projeto e que todas as outras coisas que farão parte da nossa vida são dependentes desse que é o grande objetivo das nossas vidas? E este foi mais um episódio do Deus na Vida. E foi uma alegria ter aqui sua companhia por mais esta vez. Lembrem-se de que Deus está trabalhando aí na sua vida para que Cristo Jesus, seu Filho unigênito, seja formado em você. E eu oro a Deus por isso, para que Ele te conduza em seus pensamentos e em seus sentimentos sobre isso, e que você responda a Ele com o desejo de cumprir a sua parte nesse objetivo comum. Até o nosso próximo encontro.
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5: 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Olá, ouvinte, bem-vindo ao Conversando com Luiz Saião. Estamos novamente atendendo aos ouvintes que não tiveram suas questões respondidas. Seja porque o assunto não se encaixava ou porque a questão chegou atrasada. Mas não se preocupe, o professor Luiz Saião tira sua dúvida a partir de agora.
6: Olá, professor Luiz Saião, o ouvinte Vinícius do Acre andou pesquisando sobre o hebraico e diz que a palavra shalom tem o sentido de prosperidade e não de paz, como está na maioria das traduções. Isso significa que textos como Jeremias 29:11 mostram que Deus quer que seu povo seja rico?
7: Olha só que coisa boa, o pessoal que está nos ouvindo aqui já está, inclusive, consultando o hebraico. Parabéns aí ao Vinícius pelo seu interesse, né? E que todo mundo sempre tem esse zelo de procurar o sentido das palavras no original. Mas vamos lá. A palavra shalom é uma palavra de significado muito amplo em hebraico, né? A ideia, assim, básica de shalom, na verdade, tem a ver com o sentido de algo completo, né? De uma totalidade de bênção, especialmente bênção da parte de Deus. Então, alguém cheio do shalom, né? Alguém que está aí usufruindo de uma plenitude, de uma bênção completa na sua vida. Então, quem tem vários filhos, por exemplo, tem shalom. Quem está tranquilo na sua vida psicologicamente, ele tem shalom, né? A pessoa que está bastante segura, não tem receio de ser atingida pelo inimigo, ela tem shalom. A pessoa que tem muitas bênçãos materiais também tem shalom. O Vinícius tem razão que a palavra shalom tem o sentido de prosperidade, mas veja bem, não significa específica ou exclusivamente a prosperidade. A palavra shalom pode significar prosperidade e em versões contemporâneas, por exemplo, a palavra às vezes é traduzida corretamente por paz e às vezes corretamente por prosperidade, né? E às vezes traduzida corretamente por segurança. Então, o sentido pode variar, porque a palavra tem um sentido bastante amplo, que a gente chama em linguística de campo semântico, mais amplo do que a gente imagina à primeira vista. O fato de mencionar aí Jeremias 29:11, veja, o sentido de Jeremias 29:11 deve ser entendido principalmente no contexto, né? O que que acontece lá em Jeremias, né? O assunto é se é verdade ou não que o povo de Judá vai para o cativeiro e vai ser conquistado pelos babilônios. No versículo 8, né, a palavra de Jeremias vai dizer que eles não deveriam ser enganados pelos profetas falsos e os adivinhos que estavam profetizando aquilo que não era verdade. E aí no verso 10, diz o texto que o Senhor fala que depois dos 70 anos que eles iriam ficar na Babilônia, Deus iria abençoá-los novamente e cumprir a sua palavra. Aí ele diz, olha, eu sei os pensamentos que eu tenho para vocês, que são pensamentos de paz. A palavra paz aí não significa exclusivamente prosperidade. Significa, em primeiro lugar, o fim da guerra, porque eles estavam dominados e conquistados pelos inimigos, os babilônios, e aí eles iriam estar, então, num momento de paz diferente desse momento de guerra. E claro que essa paz futura envolve também bênçãos de todo tipo, incluindo prosperidade. Nesse caso, É verdade que a palavra pode incluir isso, mas não significa exclusivamente isso. Agora, é bom ter bastante claro na mente que não significa que qualquer texto onde a palavra shalom tenha o significado de prosperidade, que necessariamente isso é diretamente transferível para qualquer pessoa que lê o texto. É isso. O problema não é nem linguístico e nem de compreensão do que está escrito. Às vezes o problema é de aplicação do texto, que envolve um conhecimento de interpretação da Bíblia.
6: 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Parece que o Novo Testamento é bem diferente do Antigo quando o assunto é riqueza. Em Mateus 19:24 está escrito que é mais fácil passar um camelo pelo fundo de uma agulha do que um rico entrar no reino de Deus. Em outros textos, Jesus também defende os pobres. Isso significa que cristão bom é cristão pobre, professor?
7: Olha só, né? Diretamente da teologia da prosperidade para a teologia da falta de elementos financeiros. Como é que a gente deve entender essa situação? Por que é que Jesus, em muitos textos, critica aparentemente a riqueza? E principalmente no Evangelho de Lucas nós vamos encontrar isso. Qual é o problema? Veja, como nós dissemos, a Bíblia, de modo geral, não tem uma crítica à riqueza em si, porque a riqueza é simplesmente decorrente daquilo que Deus criou nesse mundo. Então não há um mal na matéria, não há mal no ouro, não existe uma irradiação perversa na prata que contamina a pessoa, não é essa a ideia. O problema da riqueza não está na riqueza, mas está no ser humano. Por quê? Porque o problema é que é mais fácil o ser humano cair na ilusão de que ele depende de si mesmo, acreditar na sua autonomia quando ele tem muitos recursos à sua disposição. Então, a crítica aos ricos, na verdade, está bem clara, estabelecida no texto, é aqueles que confiam em si mesmos e confiam nas riquezas. Por isso, 1 Timóteo capítulo 6, por exemplo, vai ter uma crítica interessante que todo mundo deve ouvir, que aqueles que querem ficar ricos caem em muitas tentações loucas e nocivas que destroem as pessoas. Então veja que o problema não é ser rico, o problema é querer, é desejar, é sonhar, é babar pela riqueza. Porque quando uma pessoa é dominada por esse sentimento, ela de fato cai na ilusão que se ela tiver recursos, todos os seus problemas estão resolvidos, ela não precisa depender de Deus, a riqueza representa a sua divindade. Por isso que o Novo Testamento vai falar que a gente não pode servir a Deus e a Mamom. Agora, quando uma pessoa tem uma teologia correta das riquezas na cabeça, é diferente. Ela entende que todas as riquezas pertencem a Deus. Na verdade, nós não somos dono de nada. Nós não somos dono nem de nós mesmos, né? Você não pode nem se garantir, porque daqui a pouco você vai morrer. Portanto, o que acontece? Como nós mesmos somos emprestados, nós somos alheios, quanto mais as coisas que estão debaixo do nosso controle. Portanto, como é que deve ser encarada a riqueza? Como uma oportunidade de administrar um bem que, na verdade, pertence a Deus. E nós vamos dar conta disso. Quando alguém tem o coração voltado para Deus, não é dependente da avareza e do amor ao dinheiro, e essa pessoa percebe que esses recursos foram colocados na sua mão como uma responsabilidade de mordomo administrativa para honrar o Rei dos Reis, tomara que um monte de riquezas pare na mão dessa pessoa, porque ele vai utilizar isso devidamente. Então, quando a gente entende isso, a gente vai ver que a Bíblia não tem nenhuma teologia de defesa nem da riqueza, nem da pobreza. Ela tem uma teologia que defende a glória de Deus. Além disso, para encerrar essa questão, é importante ressaltar que a gente tem que ter a maturidade que Paulo disse. Ele diz: aprendi a viver contente em toda e qualquer situação. A gente precisa estar tranquilo quando a gente tem fartura, que é bênção de Deus. Aproveite para beneficiar a vida de tantas pessoas que estão ao seu lado, e também, quando, além da fartura, quando, como se diz, quando está fartando também, né? Usando a linguagem do interior aí, quando você tem falta, saiba que Deus está no controle, que isso tem, é uma oportunidade para você crescer na sua vida em algumas áreas que Deus quer te ensinar, e onde você deve aprender adequadamente o que Deus tem a mostrar. Então, não se iluda com a riqueza e nem fique revoltado com os momentos difíceis. Deus permanece no controle e sabe muito bem o que faz.
6: Como todos sabemos, nosso grande exemplo é Jesus, professor. Por isso, o Leonardo, do Rio Grande do Sul, quer saber se existe alguma indicação na Bíblia se nos mostra se ele era pobre ou rico. Podemos ter alguma certeza quanto a isso?
7: Então, essa é a questão que está envolvida, vamos dizer, na continuação, né, daquilo que a gente falou já anteriormente. Nós vamos descobrir no Novo Testamento que, de fato, Jesus não é uma pessoa que é paradigma de riquezas de jeito nenhum. O Novo Testamento não apresenta em nenhum lugar a ideia de que Jesus tinha bens. Você vai ver em Mateus 8, verso 20, por exemplo, Jesus, quando está falando do desafio de que alguém deve ter quando vai ser seu discípulo, vai ser seguido, ele fala que as raposas têm as suas tocas e as aves dos céus têm ninhos, mas o Filho do Homem, o próprio Jesus, não tinha nem onde reclinar a cabeça. Então, essa é uma discussão até antiga da Idade Média, né? Jesus, por exemplo, era ou não dono das roupas que ele tinha, né? Então, Jesus não é referência a respeito disso. Agora, veja bem, isso não significa necessariamente que o fato de Jesus não ter nada assim que apresente-se, né, como referência de riqueza e de bem, que ninguém deve ter nada. O Novo Testamento não sugere isso. Simplesmente mostra que Jesus é um paradigma de uma vida desprendida. Olha, eu conheço gente que não tem nada, que é pobre, que vive em dificuldade, mas a pessoa, ela está mordida pela mosca da ilusão do dinheiro. Ela acredita, ela sonha, ela pensa, ela dorme com esse negócio na cabeça. E isso é que mata a pessoa. Então, você tem que ter um coração desprovido de ganância e avareza, porque se você não fizer isso, isso vai destruir você. Jesus é um exemplo de alguém que dependia de Deus. E nós devemos seguir isso com ou sem muitos recursos disponíveis na nossa vida.
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depois do programaço do querido pastor, do professor Luiz Saião, tô chegando para te fazer companhia até às 7 da noite. Muito prazer, eu sou o Cacá Rodrigues e eu agradeço a Deus, não canso de falar isso, sou muito grato a Deus por ele permitir que eu faça o que eu amo na rádio que eu gosto, que é a RTM Brasil, essa rádio que é 100% cristã. E eu tô muito feliz em ter você aqui comigo em mais um dia. Hoje é quinta-feira, dia 28 de maio 2026, finalzinho do mês de maio. Já vamos entrar aí no mês de junho, que é o mês mais bonito de todos os 12 meses. Como assim, Cacá, é o mês mais bonito de todos os 12 meses? Que é o mês do meu aniversário, né? Então, por isso que eu falo que é o mês mais bonito. E aí, como é que você tá? Tá tudo bem? Como é que foi a sua manhã? Trabalhou bastante? Cuidou da casa, dos filhos, da família? Cuidou do maridão? É, cuidou da esposa? Que bacana! Uma ótima tarde para você que tá em casa, boa tarde para você que tá trabalhando, uma tarde muito especial para você que tá conectado conosco através do aplicativo ou através do nosso site rtmbrasil.org.br. Uma ótima tarde também para você que tá me dando aquela carona. Muito obrigado aí pela carona no seu táxi, na van, no ônibus, no caminhão, no trator. Esteja onde estiver, meu muito obrigado. Você motorista de aplicativo, muito obrigado pela carona. Estamos chegando para mais um encontro, eu, você, você e eu, e claro que eu quero contar com a sua participação nesta quinta-feira, quinta-feira que tem o programa Nos Caminhos da Fé, e hoje nós iremos fechar a série da oração do Pai Nosso, vamos falar de louvor. Então eu quero contar com a sua participação, hein? Logo mais às 16h, mais um episódio do programa Nos Caminhos da Fé, com o pastor e professor João Paulo Gouveia. E claro que eu quero te convidar, por que não? Para você participar comigo através do nosso WhatsApp 11974181456. Aí você vai pedir a sua música, mandar o seu abraço, falar de onde é que você está ouvindo, há quanto tempo você ouve a programação da RTM Brasil, enfim, você vai interagir comigo. Como eu sempre digo, o rádio que eu faço é gente falando com gente, porque eu sempre digo também que rádio sem emoção é apenas uma caixinha de barulhos, é ou não é? Então participe com a gente, você pode enviar também a sua mensagem em áudio, só peço para que não grave uma mensagem assim muito longa, no máximo uns 45 segundos, para que a gente possa colocar a sua mensagem no ar, tá bom? Muito obrigado pelo carinho, pela audiência, vamos juntos até às 19h, e eu prometo que até o finalzinho do horário, eu vou fazer de tudo para que você não sinta o tempo passar. E a gente começa a nossa tarde com o Carlinhos Félix. Não, não julgueis, hein? Agora são 12h18. Vem comigo para uma tarde super gostosa. Vem comigo para uma tarde super alegre. Uma tarde com a graça e com a proteção do nosso Deus.

0: 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Carlinhos Félix, não julgueis RTM. Agora são exatamente 2:21, uma ótima tarde para você.
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não pregue mentiras. Se você é Jacó, não diga sou Esaú, conforme Gênesis capítulo 27, versículo 19. Faça como José, eu sou José, conforme Gênesis 45, versículo 3. Ou então como Jesus, eu sou Jesus, Atos capítulo 9, versículo 5. Identifique-se, revele a sua verdadeira identidade. Não se esconda no anonimato, não use documentos falsos. Assuma seu nome, sua filiação, sua naturalidade e a data de seu nascimento. Seja você mesmo. Não se engane, nem engane os outros a seu próprio respeito. Diga o que você é. Não encubra o seu mau caráter. Não minta. Se você é pecador, e certamente é, diga sem rodeios: Deus, tenha misericórdia de mim, porque eu sou pecador, conforme Lucas capítulo 18, versículo 13. Se você é um miserável, e certamente é, confesse sem acanhamento: eu sou pobre e necessitado, Senhor, conforme Salmo 40, 17 e 70, versículo 5. Arranque a máscara, deixe tudo a descoberto diante de Deus. Não seja como os tais sepulcros caiados que por fora se mostram belos, mas interiormente estão cheios de ossos de mortos e de toda imundícia. Mateus capítulo 23, versículo 27. Faça um autorretrato honesto e verdadeiro. Fique nu na presença de Deus. Tire os tais trapos de imundícia que o cobrem. Isaías 64, versículo 6. Acabadas todas as fantasias e todas as formas de hipocrisia, apresente-se diante de Deus tal qual você é e implore sua misericórdia, sua graça, seu perdão e a sua inferência. Então, você será atendido, você será perdoado, renovado e transformado, pois Deus não despreza coração compungido e contrito, conforme Salmo 51, versículo 17.

0: Isadora Pompeu, aqui na programação da RTM Brasil, processo. Agora são 2h29, eu vou para um rápido intervalo e na sequência nós teremos mais um episódio do programa Correndo para Vencer. E eu conto com a sua participação, hein? Então, daqui a pouquinho, mais um estudo com o pastor que vai comandar pra gente, o pastor Paulo Biasi, e também com o Héctor Nóbrega, em mais um episódio do programa Correndo para Vencer.
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0: 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Uma ótima tarde para você que nos acompanha. E agora está chegando mais um episódio do programa Correndo para Vencer. Mas antes, deixa eu fazer um convite para você. Nós colocamos sempre o programa no ar, nós sempre colocamos o episódio no ar. E eu também peço para que você participe, para que você opine, para que você traga a sua opinião, para que você nos dê um retorno, um feedback do episódio ou até mesmo do programa Correndo para Vencer como um todo. E muita gente me pergunta: ô Cacá, por que que você pede para que a gente envie um testemunho, para que a gente envie algum retorno em relação ao programa? Por exemplo, quando você vai numa peça de teatro, quando você assiste a um espetáculo, ao terminar o espetáculo, como é que você manifesta a sua alegria e o contentamento de ter assistido aquela peça, aquele espetáculo. É através de palmas, não é? Então o artista, ele entende que a apresentação, que a peça de teatro que ele apresentou foi boa, de acordo com o público. Como é que o público se manifesta? Através de palmas, através de gritos. Quando você vai num jogo de futebol e tem uma jogada bonita, que o estádio todo aplaude, então o jogador entende que ele fez uma jogada extraordinária, uma jogada bonita, e isso causou uma grande comoção aos torcedores do clube, ou até mesmo torcedores adversários, dependendo da jogada. E para nós, que apresentamos o programa Correndo para Vencer, o nosso retorno, a gente fica sabendo, se você que está aí do outro lado do rádio, se você que nos acompanha através de um aplicativo, você que nos acompanha pelo site, pelo celular, a gente quer saber como é que está sendo o programa Correndo para Vencer. E a sua manifestação é através deste retorno. Por isso que eu peço para você, ó, me fale o que você achou do programa de hoje, ou me fale como o programa Correndo para Vencer tem ajudado você na caminhada cristã. Tudo isso é fundamental. A gente não consegue medir palmas, a gente não consegue medir os aplausos, né? Os gritos calorosos, mas a gente tem o retorno através do nosso WhatsApp, 11 974 181 456. E o mais legal é que tudo que a gente recebe, todas as manifestações de carinho, aquilo que você nos diz, o seu testemunho, a sua palavra de incentivo e como esse programa tem ajudado você na caminhada cristã, tudo isso a gente encaminha para a Igreja Mude, lá nos Estados Unidos, Igreja, o ministério responsável pelo Correndo para Vencer. Então, você que está me ouvindo agora, você que gosta do programa Correndo para Vencer, você que já foi impactado com alguns episódios, com alguns ensinamentos do programa Correndo para Vencer, eu gostaria de verdade que hoje, quinta-feira, dia 28 de maio, fosse um dia em que você vai dedicar um tempinho do seu dia para que você envie a mensagem para a gente falando sobre o programa Correndo para Vencer. Pode ser sobre um episódio específico, pode ser sobre o episódio de hoje, pode ser sobre o programa, sobre o todo o programa. Enfim, o importante é que você me dê a sua opinião, o importante é que você se manifeste para que eu possa saber se você está gostando ou não do Correndo para Vencer. Muita gente tem baixado o programa, muita gente tem falado que o programa tem ajudado na caminhada cristã. Mas se você ainda não enviou, ou se você já enviou, eu gostaria que você enviasse novamente, porque eu quero enviar a sua mensagem para o povo, para os nossos irmãos lá da Igreja Mude nos Estados Unidos. Então, mande a sua mensagem através do nosso WhatsApp, 11 974 181 456. Mas eu vou pedir para que você envie a mensagem, nesse caso do Correndo para Vencer, que você envie a mensagem somente em texto. Tá combinado? Posso contar com a sua participação? Posso contar, meu amigo? Posso contar, minha irmã querida? Então envie a sua mensagem através do nosso WhatsApp, 11 974 181 456, porque está chegando mais um episódio do programa Correndo para Vencer.
6: 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Em primeiro lugar, nós escolhemos concordar com Deus e, em segundo, escolhemos adorá-lo.
7: Terceiro, decida se conscientizar. Com isso, quero dizer que alguns de vocês simplesmente não se sentem dispostos a deixar que Deus lhes ame, porque sabem muito bem que são tão difíceis de amar que Ele nem deveria fazer isso. Mas quanto melhor conhecemos a nós mesmos, fica mais provável nós dizermos: Deus, realmente o Senhor nem deveria me amar. E todos concordamos que, pela lógica, considerando a nossa natureza pecadora humana, Ele não deveria mesmo. A boa notícia é que Ele ama. Ele ama você. Você é o alvo da afeição dEle e uma prioridade na lista dEle entre todas as coisas que Ele cuida neste universo imenso e confuso. Agora, você consegue imaginar o cuidado específico que Deus tem ao ponto de nenhum pardal cair no chão sem que o Pai Celestial perceba? Existe um momento na oração em que você se conscientiza de que, como crente em Jesus Cristo, você está seguro nas mãos de Deus. Este é o momento em que nós adoramos a Deus e damos glória a Ele por causa do fato de que, como diz o Antigo Testamento, Ele se alegra em vocês com gritos de alegria. Então, você passa tempo refletindo sobre o que Deus disse nas promessas que Ele fez em relação a você, de que você realmente tem valor para Ele. Deus se importa com você. Ele se importa com quem você deve se casar e também com quem você não deve se casar, e se importa igualmente. Não é melhor buscar a direção dEle? Eu creio que sim. Agora, vamos em frente. Você escolhe se conscientizar e escolhe pedir a Deus. É aqui que entram os pedidos. A Bíblia diz isso com muita clareza nos versículos 6 e 7 do capítulo 4 de Filipenses. Não vivam preocupados com coisa alguma. Em vez disso, orem a Deus pedindo aquilo de que precisam e agradecendo-lhe por tudo que Ele já fez. Então, vocês experimentarão a paz de Deus, que excede todo entendimento, e que guardará seu coração e sua mente em Cristo Jesus. Repare que aqui o apóstolo Paulo não fez a mesma promessa que Jesus. As promessas de Jesus têm certas condições, claro, e Paulo também apresenta condições. Mas ouça isso novamente. Não vivam preocupados com coisa alguma. Em vez disso, orem a Deus pedindo aquilo de que precisam e agradecendo-lhe por tudo que Ele já fez. Então, vocês experimentarão a paz de Deus, que excede todo entendimento e que guardará seu coração e sua mente em Cristo Jesus. Isso tem a ver com compromisso. Isso tem a ver com nós rendermos as nossas preocupações e ansiedades, entregando-as para Deus. Mas isso significa entregar a nossa vida e tudo o que estamos vivendo nas mãos de Deus. E sabe o que acontece? Quando fazemos isso, não caímos naquele terrível ciclo pessimista de ficar imaginando, vez após vez, o pior resultado. Porque nos conscientizamos de que tudo está completamente debaixo do controle soberano e amoroso de Deus. Sim, nós fazemos os nossos pedidos, mas nós trazemos esses pedidos e os deixamos ali, submetidos à vontade e ao plano de Deus. Lembre-se de Jesus no Jardim do Getsêmani. Lucas capítulo 22, versículo 42 diz: Pai, se queres, afasta de mim este cálice, contudo que seja feita a tua vontade e não a minha. Você faz o pedido e o submete a Deus. E por fim, escolha nutrir e ampliar seu relacionamento com Ele. Para aumentar essa sua conexão, você pode escolher um versículo das Escrituras para levar com você e se lembrar dele ao longo do dia. Então, o que você faz Enquanto estiver lendo, é procurar uma promessa ou uma afirmação, uma verdade que você vai realmente conseguir guardar na mente pelo resto do dia. E assim você saboreia esse versículo durante o dia todo. É esse versículo ou essa promessa que você vai voltar a visitar nos seus momentos livres ao longo do dia. E assim, quando esse seu tempo diário com Deus termina, eu diria que você sai com o coração mais próximo e sintonizado com Deus. Você sai dizendo: Pai, o Senhor sabe que agora eu vou precisar trabalhar, precisar pegar o metrô, precisar ir ao banco, ao escritório, ao hospital e seja lá onde for. Mas eu não estou desligando a minha comunhão com o Senhor. Vamos continuar sintonizados em contato o dia todo. É assim que você começa a buscar a Deus. Agora você me pergunta: quanto tempo isso vai me levar? Mas olha, eu não vou lhe dizer quanto tempo isso deve tomar, porque se eu lhe desse um tempo, isso viraria só mais uma coisa legalista para você querer cumprir, meia hora, 20 minutos, seja lá o que for. Deixe que Deus e você decidam isso juntos. Simplesmente pergunte para Deus quanto tempo isso deveria levar. Porque é impressionante como o Pai Celestial comunica a vontade dele para os seus filhos que estão dispostos a ouvir e responder. Lembre-se do que a Bíblia diz em Hebreus capítulo 11, versículo 6. Quem deseja se aproximar de Deus deve crer que Ele existe e que recompensa aqueles que o buscam. E como vimos no grego original, fica claro que o sentido é o buscam com seriedade. Isso exige tempo, exige entrega e pode ser doloroso. Mas nenhum desses custos se compara com a recompensa. Então, o ponto principal aqui é que conhecer vem antes de pedir. O versículo 3 do capítulo 17 do Evangelho de João diz: E a vida eterna é isto, conhecer a ti, o único Deus verdadeiro, e a Jesus Cristo, a quem enviaste ao mundo. Conhecer vem antes de pedir, e a vontade de Deus vem antes da nossa. E isso é essencial. A vontade de Deus vem antes da nossa. E isso muda completamente o propósito da oração de muita gente. Talvez você esteja pensando: Pastor, não faço nem ideia de como eu começaria a fazer isso. Na verdade, nem sei se eu conheço Deus o suficiente para simplesmente aparecer e dizer: Deus, estou aqui. E agora já tenho que me submeter? Como é que a gente se conecta com esse Deus tão superior e tão santo? Qual é o primeiro passo? Como é que faço para começar? Bom, eu fico muito feliz que você perguntou. Mais uma vez, você está pensando com profundidade. Veja esse versículo. No livro de Hebreus está escrito que podemos entrar com toda confiança no lugar santíssimo. Esse era um lugar que no Antigo Testamento era conhecido como Santo dos Santos. Hebreus capítulo 10, versículo 19. Portanto, irmãos, por causa do sangue de Jesus, podemos entrar com toda confiança no lugar santíssimo. É assim que você chega até Deus. Você reconhece a sua condição de pecador, você percebe que precisa de redenção e de perdão. Foi por isso que Jesus Cristo derramou o sangue dele na cruz. Foi exatamente com esse propósito de remover o pecado dos pecadores. E nesse ponto, eu sei que, como crente em Jesus Cristo, você, seja quem for, está plenamente qualificado. Porque quando se trata do pecado, todos estamos no mesmo barco. Nós nascemos com ele e nós o cometemos. Mas é assim que você vem. Você diz: eu venho pelo sangue de Cristo. Eu venho para ser perdoado, eu venho para ser purificado, eu venho para concordar com Deus. E então, você começa a sua jornada de conhecê-lo. Daqui a um ano, você olha para trás. E eu acho que posso dizer isso com sinceridade. É verdade para mim. Pode ser um pouco ousado dizer, mas eu realmente acredito que eu conheço Deus melhor hoje do que eu conhecia no ano passado. E com certeza, daqui a um ano, quero conhecê-lo ainda melhor do que conheço hoje. Pense nesses versículos em Jeremias, capítulo 9, versículos 23 e 24. Assim diz o Senhor, que o sábio não se orgulhe de sua sabedoria, nem o poderoso de seu poder, nem o rico de suas riquezas. Aquele que deseja se orgulhar, que se orgulhe somente disto, de me conhecer e entender que eu sou o Senhor que demonstra amor leal e traz justiça e retidão à terra, e isso é o que me agrada. Vamos ser pessoas que encontram a sua alegria em Deus? Vamos orar. Pai, nesta congregação da Igreja Mude, com todos os seus dons, talentos e diversidade, que possamos caminhar juntos como um só povo que vive buscando lhe conhecer melhor. Pedimos, ó Senhor Deus, que o Senhor use esta mensagem como um ponto de partida para nos ensinar a lhe buscar. E a sua palavra nos garante que quem lhe busca, encontra. E a sua palavra também nos dá a certeza de que o Senhor recompensa aqueles que o buscam com seriedade. Ó Senhor, faz que esse buscar seja a nossa paixão. Essa é a nossa oração e a fazemos em nome de Jesus. Amém. Uma das coisas que aprendemos ao longo da caminhada com Deus por muitos anos é que estamos sempre reaprendendo lições vez após vez. Será que isso também não acontece na sua experiência de vida? Duas das lições que precisamos aprender são esperar em Deus e buscar a Deus de verdade. Por natureza, nós somos muito impacientes, então esperar em Deus e buscar não são atitudes naturais para nós. Não fazemos isso com facilidade. E Deus tenta nos ensinar, por meio da sua palavra, o que significa realmente buscá-lo, esperar por ele, nos render a ele e aprender dele. É por isso que apresentamos esta série de mensagens. Esperamos que você experimente a vitória da oração não atendida na sua vida.
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0: RTM Brasil, para todo mundo ouvir a música da Melissa, Conhecer a Deus. Agora faltando 4 minutos para as 3 da tarde, tá chegando a notícia.
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0: E a gente começa com o destaque nacional. O prazo para entrega do Imposto de Renda 2026 termina amanhã, dia 29 de maio, e quem ainda não declarou pode usar a opção de declaração pré-preenchida para agilizar o envio. Nesse modelo, os dados aparecem automaticamente no sistema da Receita Federal, como rendimentos, bens, dívidas e até informações sobre renda variável e empregados domésticos. Mas atenção! Mesmo com os dados preenchidos, é importante conferir tudo com cuidado para evitar erros e cair na malha fina. A Receita Federal informou ainda que quem usa a declaração pré-preenchida continua tendo prioridade na restituição. Para acessar o serviço, é preciso ter a conta gov.br nível prata ou ouro. E o presidente dos Estados Unidos, Donald Trump, voltou a defender que países árabes reconheçam Israel como parte de um possível acordo com o Irã. A proposta envolve os chamados Acordos de Abraão, que buscam normalizar relações diplomáticas no Oriente Médio. Especialistas avaliam, porém, que a chance de avanço é muito pequena. A Arábia Saudita afirmou recentemente que não pretende firmar acordo com Israel sem a criação de um Estado palestino. Enquanto isso, o conflito na região continua aumentando. Israel ampliou sua zona de operações militares no sul do Líbano, mesmo com o cessar-fogo em vigor. Segundo autoridades locais, mais de 1 milhão de libaneses já deixaram suas casas desde o início dos confrontos. Agora vamos falar do esporte. Ela já está por aqui, Karina Joubert. Boa tarde, Karina.
2: Boa tarde, tudo bem?
0: Tudo bem. Quais os destaques?
2: Bom, um dia decisivo para os brasileiros na Conmebol Libertadores. Palmeiras entra em campo às 19h no Allianz Parque contra o Junior Barranquilla, da Colômbia, pela última rodada da fase de grupos. Líder do Brasileirão com 38 pontos, o Verdão chega embalado após vencer o Flamengo por 3-0. Na Libertadores, porém, a equipe tenta se recuperar da derrota para o Cerro Porteño. Com 8 pontos no Grupo F, o Palmeiras precisa de apenas um empate para avançar às oitavas de final. Para terminar na liderança da chave, terá que vencer e ainda torcer por um tropeço do Cerro Porteño diante do Sporting Cristal. Já o Junior Barranquilla não tem mais chance de classificação para as oitavas, mas ainda sonha com uma vaga na Copa Sul-Americana. E tem mais brasileiro em campo. O Cruzeiro recebe o Barcelona de Guayaquil no Mineirão, também valendo vaga nas oitavas da Libertadores. A Raposa depende de uma vitória e fica de olho no confronto entre Boca Juniors e Universidade Católica, que acontece no mesmo horário em Buenos Aires.
0: Esses foram os destaques esportivos desta quinta-feira. Amanhã você volta a partir das 2h55, trazendo notícias do esporte. Um grande abraço, Karina, até amanhã. Com fontes CNN Brasil, G1 e Globo Esporte, esses foram os destaques da hora.
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3: Às 3h02, estamos chegando aqui para mais uma hora juntos. Eu, você, você e eu sou o Cacá Rodrigues e vamos juntos até às 7 da noite. E agora está chegando o programa Sons do Coração com o nosso querido Nelson Bomilcar, pastor, músico, grande compositor de músicas incríveis, e hoje ele apresenta mais um programaço Sons do Coração. Tá preparado? Então aumente o volume do seu rádio.
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1: Olá, amigos e ouvintes de todo o Brasil, Portugal e comunidades de língua portuguesa espalhados por tantos países no mundo. Aqui é Nelson Bomilcar, apresentando o programa Sons do Coração, programa que quer convidar a você a adorar a Deus e refletir sobre música, adoração e arte cristã, reconhecendo os sons que Deus coloca no coração criativo de homens e mulheres, autores e compositores que têm feito a história da música e arte cristã.
2: No programa Sons do Coração de hoje, participações do Grupo Elo, Grupo Caminhar, Grupo Quilt, Josane Pimenta, Marcos Almeida e Projeto Raízes. E uma reflexão sobre adoração contemporânea. Primeira música do programa Sons do Coração, Calmo, Sereno e Tranquilo, com o Grupo Elo.

0: ouvimos com o grupo Elo, calmo, sereno e tranquilo.
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0: Ouvimos com o grupo Caminhar, a primeira pedra.

0: ouvimos a primeira pedra com o grupo Caminhar nos Sons do Coração de hoje.
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0: Sempre bem-vindo o grupo Quilt, lá de Campina Grande, na Paraíba, com a música Nação Feliz.

0: Ouvimos Nação Feliz com o grupo Kilt.
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0: Uma das maiores ênfases e preocupações atuais é a expressão de uma adoração cada vez mais criativa. Isto é bom, conquanto que a ênfase seja em uma experiência global e não apenas ser criativa. Esta última expressão pode levar um culto da novidade que se tornará outra forma de idolatria. Um padrão é adoração total, usando todos os meios para ministrar a pessoa total e a comunidade, estendendo todas as expressões possíveis, criativas e que confirmem o evangelho que cremos. Todos os meios geralmente significam o uso de multimídia, música, elementos audiovisuais, movimento, drama, arquitetura, mobiliário, a fim de envolver através dos sentidos a pessoa toda, corpo, intelecto, emoções e vontade. Uma preocupação principal da igreja deve ser o planejamento e a direção nos cultos regulares semana após semana, a fim de que eles possam ser continuamente eficientes na vida da congregação. Toda congregação inclui as pessoas que regularmente se reúnem para a adoração comunitária. Esse conceito é, portanto, inclusivo na programação musical, pensando em todas as faixas etárias, desde juniores até os adultos, contribuindo para que os cultos sejam cada vez mais expressão coletiva e comunitária. Uma adoração total para toda a congregação deve significar mais do que isso. Todos devem reconhecer o caminho para uma adoração, uma consagração, uma rendição ao Deus que está sendo adorado e louvado. A adoração criativa pode trazer um impacto na comunidade e possibilitar que as nossas emoções sejam também sensibilizadas e temos também a oportunidade de prestar um culto também racional daquilo que nós cremos. Mais participação congregacional, a adoração com leituras bíblicas, orações. Uso de linguagem contemporânea, tanto quanto em palavras quanto na música e artes correlacionadas enquanto adoramos. Mais expressões de comunhão cristã entre os adoradores. Maior variedade de estilos musicais são bem-vindos no culto e maior espaço funcional também para que tudo que colocamos ali possa expressar de alguma forma uma adoração consciente e também reverente. Importante na adoração contemporânea estarmos falando para as pessoas com quem convivemos diariamente no nosso estilo de vida. Oiremos com Josane Pimenta, música de Sérgio Leoto, Descansa os Olhos.

0: Ouvimos Descansa os Olhos na voz de Josiane Pimenta, hoje nos Sons do Coração.
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0: Ouviremos com Marcos Almeida, Leve.

0: Leve, música que ouvimos com Marcos Almeida hoje no Sons do Coração.
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0: Saideira do programa Sons do Coração, bendito seja o seu nome com o Projeto Raízes.

0: grato a todos os ouvintes do Brasil, Portugal, comunidades de língua portuguesa que estão sintonizados no programa Sons do Coração. Nossa querida RTM Brasil acolhe o programa Sons do Coração já por quase 21 anos. Agradecemos a Pedro Campos o seu trabalho sempre eficiente, agradecemos ao Instituto Ser Adorador da W4 Editora e também a direção da Rádio Transmundial, que tem possibilitado a feitura do nosso programa. Nelson Bomilcar se despede nesta edição do programa Sons do Coração. Que Deus abençoe todos os ouvintes do programa Sons do Coração.
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11: Estamos de volta aqui com a programação da Rádio Transmundial. Uma ótima tarde para você. E eu quero, nesse momento que é tão especial para mim, é o momento que eu tenho a oportunidade de fazer com você, meu amigo, com você, amigo ouvinte da RTM Brasil, o nosso devocional. Você já fez a sua devocional hoje com o presente diário? Você não fez ainda? Ah, então você é o meu convidado, você é a minha convidada. Vai lá, pegue a sua Bíblia, pegue o seu exemplar do presente diário. Não tem ainda? Acesse loja.rtmbrasil.org.br e adquira o seu presente diário. Então, já está em mãos com a sua Bíblia? Já está aí com o seu PD? Então vamos juntos. Vamos fazer a devocional de hoje.
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11: Hoje é o dia 28 de maio e o título do Presente Diário é Viver em Cristo. Leitura bíblica, Filipenses capítulo 1, do versículo 12 ao versículo 21. Versículo-chave: porque para mim o viver é Cristo e o morrer é lucro. Filipenses 1, versículo 21. É comum nos concentrarmos na segunda parte do versículo em destaque, principalmente quando temos algum ente querido que já se foi, porque cremos que a morte é a parte boa para todo aquele que crê em Cristo. E é mesmo. Porém, hoje vamos nos concentrar na primeira parte do versículo. O viver é Cristo. Como estamos vivendo? Será que estamos mais concentrados nas coisas deste mundo, nas metas, nas conquistas ou no próprio eu? O apóstolo Paulo nos ensina que viver para Cristo é ter nosso Salvador e Senhor como foco, nosso objetivo principal, o ponto central de nossa mente, coração, corpo e alma. Tudo o que fazemos deve ser para a glória de Jesus. O autor da carta aos Hebreus instruiu aqueles irmãos: livremo-nos de tudo o que nos atrapalha e do pecado que nos envolve, e corramos com perseverança a corrida proposta para nós, tendo os olhos fitos em Jesus, autor e consumador da nossa fé. Hebreus capítulo 12, parte A, parte B do versículo 1 e parte A do versículo 2. O Filho de Deus é e deve ser a nossa vida. Nosso desafio é viver para Cristo em tudo o que fizermos, ao acordar, falar, no trabalho, em casa, nos estudos, nos planos, para que a todo momento ele seja exaltado em nossa vida. Seguir Jesus requer negar-se a si mesmo e tomar a sua cruz, conforme Marcos capítulo 8, versículo 34. Isso pode parecer duro e difícil, mas se pensarmos em seu amor sacrificial por nós, que o fez deixar sua glória e morrer em nosso lugar para que tivéssemos vida e vida em abundância, essa condição é mais do que justificável. Como você tem vivido? Se você dá espaço a Cristo em alguns momentos de sua vida e em outros não, arrependa-se e confesse seus pecados. Abandonar certas práticas pode significar tomar a sua cruz para segui-lo. Busque conhecer o seu Senhor cada vez mais por meio da leitura da palavra de Deus e da oração. Mostre Cristo em sua vida e ajude outras pessoas a se aproximarem dele. Enquanto estivermos por aqui, que vivamos em Cristo para que esta vida realmente valha a pena.
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0: Mudou meu viver, Vitor Quevedo, aqui na programação da RTM Brasil. Agora está chegando esse momento tão especial, Minuto do Guerreiro, aqui na RTM.
1: Como homens cristãos, talvez precisemos repensar o que significa liderar se quisermos que nosso casamento dê certo.
2: Hétori Nóbrega, locutor da Rádio Transmundial.
1: Durante um estudo bíblico para casais sobre a vida de Jacó, Stan fez um comentário. Eu senti pena de Jacó, ele disse. Como você pode viver em uma casa onde tem de controlar 4 mulheres? A esposa de Stan levantou-se de repente e gritou. Controlar? O que você quer dizer com controlar? O grupo ficou em silêncio. Como Stan, muitos homens têm uma visão errada da liderança no casamento. Não há nada de cristão em ser controlador, egocêntrico, insensível, exigente ou crítico. Jesus não era assim. Nenhum desses atributos faz de você um homem de verdade. Jesus foi bom, amoroso, paciente, teve a coragem de ir para a cruz. Esse é um homem de verdade e o modelo que devemos seguir.
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0: Esse Minuto do Guerreiro é muito legal. Você, homem, né? Dedica um tempo aí também para orar aqui com a gente. Mas agora tá chegando o programa Entrevista. E a Michele Gomes, ela fez uma entrevista muito legal, porque no dia 31 de maio agora, igrejas de todo o Brasil se unirão no domingo da Igreja Perseguida, DIP 2026, o maior movimento nacional de intercessão pelos cristãos que sofrem por sua fé em Jesus Cristo. Nesta entrevista exclusiva, a Michele conversou com o Willy Menezes, ele que é coordenador de relações institucionais da Missão Portas Abertas, que traz detalhes urgentes sobre o tema deste ano, fé corajosa no Oriente Médio e no Norte da África. E você também vai descobrir como a igreja local brasileira pode se mobilizar, baixar os materiais gratuitos e fazer parte dessa resposta global de amor e intercessão, que é o Domingo da Igreja Perseguida.
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3: Olá, está começando mais um episódio do programa Entrevista. Eu sou Michele Gomes e o tema do programa de hoje é sobre um assunto que desafia a nossa empatia e nos convoca à ação. Bom, no próximo domingo, dia 31 de maio, milhares de igrejas em todo o Brasil vão se unir em um clamor global. É o Domingo da Igreja Perseguida, o DIP 2026. Este ano, o movimento traz um tema urgentíssimo: fé corajosa no Oriente Médio e Norte da África. E para entender como a nossa igreja local pode fazer parte disso, conversamos com o Willy Menezes, que é coordenador de relações institucionais da Missão Portas Abertas. Willy, seja mais uma vez muito bem-vindo à nossa programação e ao programa Entrevista, tudo bem?
4: Tudo bem, muito obrigado mais uma vez. É sempre uma alegria poder compartilhar com vocês, com os ouvintes, e a gente fica muito feliz por essa oportunidade.
3: Maravilha. Bom, Willy, para quem está ouvindo sobre o DIP, né, o Domingo da Igreja Perseguida pela primeira vez, explica para o nosso ouvinte o que é exatamente esse movimento e qual é o tamanho do impacto dele hoje no Brasil.
4: Maravilha. Bom, o Domingo da Igreja Perseguida é o que a gente chama carinhosamente aí de DIP, né, das iniciais. Ele é um movimento de oração que foi iniciado pelo irmão André, o fundador da Missão Portas Abertas. Quem conhece um pouquinho aí da missão sabe, né, que foi o holandês que levava a Bíblia secretamente para o leste europeu. Então ele iniciou esse movimento e a gente organiza ele anualmente e basicamente é um reforço, uma convocação aí para o Brasil, e na verdade não somente para o Brasil, a gente alcança a América Latina também com esse movimento, para orar pelos cristãos perseguidos, por causa da urgência, por causa da necessidade. Então basicamente é um dia no ano em que a gente separa e a gente dedica especificamente para interceder pela igreja perseguida. E esses últimos anos, graças a Deus, esse movimento tem crescido. A gente tem uma expectativa aí de chegar até 20 mil igrejas, né? A gente já está com um pouco mais de 17 mil. Então, você que está nos ouvindo, corre que ainda dá tempo.
3: Boa! Agora, falando sobre o tema deste ano, vocês focaram no Oriente Médio e Norte da África. E quando a gente olha para o mapa, né, vemos regiões marcadas por guerras e extrema pobreza. Como que a perseguição religiosa se manifesta especificamente nesses lugares hoje?
4: Perfeito. Esses países, em geral, são países de maioria muçulmana, né? Então, a gente tem essa questão muito enraizada no nível de perseguição, no modo de serem perseguidos. Então, para você que está nos ouvindo, basicamente são países onde a maior parte da população é muçulmana. O cristão que vive ali, ele vive a sua fé de maneira escondida. Em alguns países, inclusive, até é permitido ter igrejas. Porém, essas igrejas são para cristãos de origem cristã. Então, aquela pessoa que ela era muçulmana, que ela teve um encontro com Jesus Cristo e ela se converteu, ela não pode, em hipótese nenhuma, frequentar essa igreja, frequentar esse templo. Por exemplo, na Síria tem igrejas, tem templos, né? No Iraque também, mas em geral são para cristãos de origem cristã. O pai era cristão, o avô, então ele herdou esse direito. O muçulmano que vive ali e teve um encontro com o evangelho, agora é um cristão, ele vai ser um cristão secreto. Por isso ele vai viver de maneira escondida, ele vai viver, cultuar secretamente, ele não pode ter bíblias. E é nesse momento que acontece a perseguição mais extrema, né, com esse grupo mais restrito, que a gente chama de cristãos de origem muçulmana. Então, o primeiro nível de perseguição é exatamente nesse momento da conversão para esse grupo, para esse primeiro grupo. Porém, eventualmente, até mesmo essas igrejas que têm autorização para funcionar são atacadas por extremistas. Na Síria, por exemplo, a gente tem relatos disso, no próprio Egito, em Iraque. Então, até mesmo os cristãos que possuem o direito de frequentar uma igreja, às vezes uma igreja ortodoxa, uma igreja que já está ali naquele país já há muito tempo, ele também é ameaçado, né? Então, esses são os principais grupos. Agora, a perseguição também ela é afetada, como você falou, pelos conflitos que acontecem ali naqueles países, né? Então, isso tudo acaba piorando a situação dos cristãos.
3: Eu ia perguntar o seguinte: quando você fala de tantos desafios, de que maneira Portas Abertas chega para dar alívio e suporte para essas pessoas?
4: Perfeito. Esse é o nosso trabalho, né? O nosso trabalho se resume exatamente em fortalecer os cristãos perseguidos, dar condições para que eles possam permanecer firmes ali onde Deus os plantou, onde eles estão, onde eles nasceram, onde eles cresceram. Então, de maneira geral, isso depende muito da necessidade específica dos cristãos em cada região. Então, por exemplo, a gente tem a experiência recente também de terremoto, então a gente ajudou com ajuda emergencial. Na Síria e no Iraque também a gente tem muitos projetos de microcréditos, projetos socioeconômicos. Qual que é a ideia? Dar condições para aqueles cristãos que tiveram seus negócios destruídos pelo extremismo, para que eles possam recomeçar. Capacitação profissional. Então, por exemplo, tem mulheres que aprendem a fazer unhas, manicure, trabalhar com essas questões, e elas têm a oportunidade de recomeçar a sua vida ali. Então, não somente os projetos nessa área socioeconômica, na área de microcrédito, a gente tem treinamento, aconselhamento, ajuda pós-trauma para aquelas pessoas que viveram em situações tão difíceis. E muitas vezes é simplesmente o fato de estar ali junto com eles, encorajá-los e fazer com que eles saibam que eles não estão sozinhos. Fazer com que eles saibam que, por exemplo, aqui no Brasil a gente tem milhares de igrejas orando por eles, né? Essa conexão, esse encorajamento é muito importante para eles.
3: E que lindo, né, ver esse movimento. Teremos aí no próximo domingo, dia 31, DIP. Ainda dá tempo, você comentou que ainda dá tempo da igreja participar. Então, o nosso ouvinte, que tem a sua comunidade de fé e quer fazer parte, explica aí os caminhos, né? Como que pode fazer a inscrição? Eu sei que vocês disponibilizam, né, um kit com material. Explica como que é essa dinâmica.
4: Perfeito, dá tempo, então você que está nos ouvindo, corre no nosso site portasabertas.org.br/DIP, né? Domingo da Igreja Perseguida, então só as iniciais, DIP. Ali você faz o seu cadastro, é um cadastro simples, você coloca o seu nome, seus dados, os dados da sua igreja, e ali você passa a ter acesso a um material, PowerPoints, com slides, com testemunhos, você tem acesso a um sermão que já está pronto. É um sermão ali para te ajudar a fazer uma reflexão que é baseado no texto de Daniel, quando Sadraque, Mesaque e Abednego estão diante de Nabucodonosor e eles não se prostram ali. Então, é muito simples de você fazer, mas é importante que, assim que você ouvir essa mensagem, fala com seu pastor, liga para ele, pastor, a gente precisa fazer, mesmo que seja 15 minutos de oração. Talvez você não tenha tempo de organizar como você gostaria, mas é melhor fazer algo, mesmo que simples, mas convoca a sua igreja para orar. Tem testemunho no nosso site, na área do organizador, você tem todo o roteiro, tem apresentações, tem marca-página, tem camiseta, tem tudo para que você não precise procurar em outro lugar. Você encontra tudo ali.
3: Tem para o Ministério Infantil também?
4: Também tem material para o Ministério Infantil. A gente tem formas, né, de envolver as crianças, porque a gente também quer, né, que essa geração, eles cresçam conscientes dessa realidade.
3: Sem dúvida. Agora, pensando, são tantos anos que Portas Abertas realiza esse movimento de oração, você poderia compartilhar com a gente algumas respostas, né, alguns frutos que esse movimento tem dado, né? Quando vocês realizam um DIP, a gente pensar em realidades de país que já passaram por fases tão difíceis e hoje colhem os frutos desse movimento?
4: Exatamente. A gente faz isso porque a gente acredita, primeiro, que a Bíblia diz que a oração do justo pode muito em seus efeitos, né? E quando a gente visita esses irmãos, é a primeira coisa que eles nos pedem: orem por nós. Então a gente já teve inúmeras respostas. Eu lembro, inclusive, de um caso que me marcou muito, de um pastor que teve sua filha sequestrada, e no momento do testemunho dele, a filha dele ainda estava sequestrada, ele disse o seguinte: olha, nós só podemos permanecer firmes porque sabemos que vocês estão orando por nós. Não é porque a gente estava doando, não é porque a gente fez isso ou aquilo, mas simplesmente pelo fato de orar. Os testemunhos que a gente encontra de como as pessoas foram fortalecidas, como esses cristãos foram fortalecidos por meio da oração. E às vezes a gente acha, mas o que eu posso fazer a mais? Só oração? Só oração? Não é só oração, é principalmente isso, né? Tudo que vem depois da oração faz sentido, mas se a gente fizer um monte de coisa sem orar, não vai fazer sentido, né? Então, a gente tem muito o reflexo disso, do efeito da oração. Mas, além disso, a gente tem também uma sensibilidade no Brasil, quando a igreja ela é estimulada, né? Ela começa a refletir sobre essa realidade, a unidade do corpo de Cristo, né, acaba sendo fortalecida, a gente consegue apoiar esses irmãos, a gente desenvolve uma consciência global para entender que os desafios não são só nossos, né? O mundo não se resume naquilo que a gente está vivendo aqui, né? É muito maior, e essas pessoas são parte do nosso corpo, é parte da nossa família. Então, esse senso de responsabilidade é muito bom para a igreja brasileira. E, ao mesmo tempo, como consequência disso, a gente passa a também valorizar a liberdade que a gente tem aqui.
3: Sem dúvida. Como esses irmãos nos ensinam, né? Com a sua fé, a sua perseverança em contextos tão difíceis. Bom, Willi, eu gostaria muito de agradecer a sua participação mais uma vez aqui no programa Entrevista, na nossa programação, e até uma próxima oportunidade para a gente divulgar outras atividades e ações aí da missão, combinado?
4: Beleza, muito obrigado mais uma vez vocês, que são parceiros maravilhosos aí dessa causa e da Portas Abertas. Que Deus abençoe.
3: Bom, hoje a gente teve a alegria de receber o Willi Menezes, coordenador de Relações Institucionais da Missão Portas Abertas. O programa Entrevista vai ficando por aqui. Produção e apresentação de Michele Gomes e, na mesa de som, Pedro Campos. Até o próximo Entrevista.
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5: Hoje é 28 de maio e o título da nossa oração é Auxílio. Levanto os meus olhos para os montes e pergunto: de onde me vem o socorro? O meu socorro vem do Senhor, que fez os céus e a terra. Salmo 121, versículos 1 e 2. Essa é a razão pela qual podemos apresentar tudo com gratidão diante do Senhor e pedir força. Deus vem a nós em Jesus, cujo nome significa Deus salva. Eu sou o Marcos Olivares e eu fico muito grato por ter você orando com a gente.
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0: Estamos iniciando mais um episódio do programa Nos Caminhos da Fé. Hoje nós vamos encerrar a série. Hoje é o último episódio da série da Oração do Pai Nosso. Eu quero aqui agradecer a todos vocês pela audiência, agradecer pelo carinho, você que está conectado conosco através do aplicativo, através do site. Muito obrigado pela conectividade. A você que nos acompanha através de uma rádio afiliada, muito obrigado pela sintonia. E claro, para você que nos acompanha pelo nosso YouTube, obrigado também aí por fazer parte desta família tão especial que é a família da RTM Brasil. Já estamos a postos, todo mundo por aqui, porque hoje, como eu disse, é o último episódio da série da Oração do Pai Nosso. Vamos falar sobre louvor. Hoje vamos estudar sobre porque teu é o reino e o poder e a glória para sempre. Amém. E quem vai falar sobre isso é o nosso querido pastor João Paulo Gouveia, que já está a postos. Combinamos hoje, todo mundo de preto.
9: Aê.
0: Boa tarde, pastor João Paulo Gouveia.
9: Fui até ver se eu estava de preto. Eu acordo, pego minha camiseta, visto, beleza. Não sei nem se eu estou. Mas estou de preto, muito bem. A gente nem combinou, mas poderia.
0: Poderia.
9: É. Mas é muito bom poder estar aqui mais uma vez, terminando uma série tão importante como essa que a gente fez. Vamos tentar fazer um apanhadão geral e aí partir para o que a gente chama de doxologia, que essa despedida final, em tentar entender o mistério que tem aí, né? Das palavras que estão em colchetes agora nesse lugar, por que que tá em colchete, qual o significado desse negócio todo.
0: Então, ó, prepare-se, pegue a sua Bíblia, pegue o seu bloco de anotações, porque hoje teremos um apanhado geral e vamos finalizar o episódio desta série da Oração do Pai Nosso. E para você participar, você quer saber como? Dona da Mansão, Michele Gomes, como é que o ouvinte participa? Boa tarde, Mi.
10: Oi, Cacá, boa tarde, pastor, e para você que tá ligadinho acompanhando essa série tão especial, sentirei saudades da série do Pai Nosso, porque a cada episódio um aprendizado é tão bom, né, quando a gente dedica tempo para meditar e refletir em cada versículo, cada palavra que sempre traz um conhecimento, e, inclusive essa palavra nova que eu aprendi, doxologia.
9: É a saudação final, a despedida.
10: Doxologia, então é a despedida. Tem que gastar aqui, né? Doxologia, mas já aprendi. Então é encerramento.
0: Você viu a minha cola?
10: Então anota aí no seu caderninho, vou anotar esse termo que eu não conhecia, doxologia.
0: A minha cola tá aqui, ó. Inclusive eu coloquei esta doxologia,
10: mas
0: tá vendo
10: só? Mas tá muito chique, rapaz. E você, tá anotando também tudo aí no seu caderninho? Eu sei que a Marcinha... Da IBA, ela sempre anota todas as informações, ela está acompanhando a gente pelo chat também, então faço um convite, você também pode participar, ter a sua participação, a sua pergunta, a sua mensagem, faz toda a diferença. Como o Cacá bem comentou, existem vários canais para você interagir com a gente, tem o nosso chat, vai lá, aproveita, se inscreve no nosso canal, curta, compartilha este link depois dessa série. Para quem está chegando agora, você pode acompanhar os outros episódios que ficam disponíveis tanto no nosso site quanto no nosso canal do YouTube. Você que gosta de podcast, Spotify, Deezer, enfim, escolha aí a sua plataforma preferida. Você encontra também o nosso programa por lá. Então, ó, já vai curtindo, porque conforme você curte e comenta no chat... Isso dá mais relevância, né? Então, a plataforma entende que é um conteúdo importante. Então, a gente conta aí com a sua participação para que essa série, esse conteúdo chegue a muita gente. Então, por favor, comente lá no nosso chat. Curta, é rapidinho, e se inscreva e divulgue aí o nosso canal, porque a gente está quase atingindo a marca de 100 mil inscritos. E o nosso WhatsApp, você que está chegando, pode anotar o nosso número, é bem fácil, 11, que é o DDD, aqui de São Paulo, 974-181-456. Muito bem, vamos para a doxologia.
0: Vamos estudar.
9: Muito bem, vou usar a sua Bíblia.
0: A minha Bíblia? Tá bom, peraí. Então deixa eu pegar.
9: Boa, né?
0: Boa.
9: Que ele vim correndo pra cá, porque eu sou tipo curva de rio, e eu vou enroscando em todos os lugares aqui da rádio, né?
10: E aí minha Bíblia ficou lá no estacionamento. A gente chama toco de enchente.
9: É toco de enchente, porque vai parando, né?
10: Para.
9: Eu tô nesse lugar aí. É muito legal aí o processo inteiro que a gente trabalhou até aqui. A gente conseguiu, pelo menos assim, dar uma esboçada de que esse texto não é simplesmente uma reflexão sobre petições, sobre como orar, mas ele também leva isso para que você tenha isso em mente o tempo todo, né? Isso é muito importante no pensamento hebraico, de qualquer forma, no pensamento judaico, que é a gente decorar as coisas. Elas precisam ser decoradas e recitadas. Isso faz parte do processo pedagógico, andragógico, como você quiser definir. Entende, né? Pedagógico e andragógico. Pedagógico é para criança, vem de pedo, né? De criança. E andro, que já vem do adulto. Então, movimento pedagógico é o ensino de crianças.
10: Sim.
9: E o andragógico é o ensino de adultos.
10: Tá?
9: Isso é muito colocado, assim... em todo pensamento hebraico, a educação é muito importante. E na educação é importante que seja também orgânico, no sentido de você entender e saber esboçar o que você entendeu, da interpretação e tudo, mas ele também é bastante formal, no sentido de decorar.
10: Sim.
9: Entendeu? Tem coisas que você decora e é necessário decorar. Entendeu? Para que a gente possa fazer. Então, e recitar aquilo que você também faz. A gente já entendeu isso no Pai Nosso, que ele tem uma importância de entendimento muito forte, o que Jesus está querendo dizer com essas palavras, mas ela também deve ser essa oração, ela também deve ser decorada e recitada. Tá? E a gente tem muito preconceito com esse tipo de coisa, porque a gente faz aquela questão da reza, que em algum momento a gente pensou lá atrás. Uma reza como um sistema de mandinga, né? Como uma coisa assim de crendice mística e todo esse processo. Mas quando a gente decora alguma coisa que a gente recita, sabendo o que realmente, a profundidade daquilo que a gente decorou, a gente consegue ter uma magnitude ainda muito maior. Porque a fé vem pelo
0: ouvir,
9: né? E ouvir a palavra de Deus. Quando você recita, aquilo tem um efeito rebote, né? Você diz e ouve aquilo, e aquilo faz sentido, então, no processo inteiro da sua oração. Então, é importante que a gente entenda que a gente também deve orar o Pai Nosso de maneira decorada, de maneira recitada e de maneira a trazer o entendimento disso para a mente e para o coração. Todas essas coisas precisam estar lá, sem preconceitos. Ah, mas é que isso é da Igreja Católica, eu não quero ser católico, era na... Beleza, então não recite isso como um sistema místico, um sistema de proteção cabalística, sei lá, tô dando qualquer nome para se entender isso. Entenda isso como uma recitação para que você também possa ouvir a sua voz e entenda tudo que você está falando na sua oração e faça isso acontecer na sua vida de forma geral. Tudo bem? Muito passamos bem. Por aí. Começamos então lá falando sobre o Pai Nosso, falamos da intimidade, né, de Deus. Quer dizer, Deus não é alguém que está lá longe de mim, mas agora ele está aqui perto e ele tem uma intimidade tão grande a ponto de eu simplesmente não chamá-lo de ó Deus, né, de chamar de pai, de chamar de carinhosamente. Quando a Gabi era pequena, um dia ela virou para mim e falou assim: é, né, João? Aí eu falei: João? Aí ela falou, parou assim, eu vi até a orelhinha baixando. Manja, sabe o cachorro quando o rabo... Né? A orelhinha deu uma baixadinha, ela falou: não é o seu nome? Eu falei: pra você não. Eu falo o quê? Pai, papai, paizinho, tudo isso. Porque não se pode perder essa intimidade.
10: Sim.
9: Com os nossos filhos. Você entendeu? E mostrei exatamente isso pra ela: não, pai, papai, paizinho, qualquer coisa nesse sentido, vai fazer com que a gente não tenha nenhum tipo de barreira entre nós dois. Nós somos pai e filho. Entendeu? Quando o pai tá bravo, ou a mãe tá brava, ou a esposa tá brava com a gente, ela não chama a gente de amor. Ela chama como?
0: Pelo nome. E dependendo do nível da braveza, é o nome completo.
9: Completo e silábico. João Paulo. Aí, vou apanhar. Já sei que vai rolar um negocinho, entendeu? Quando minha mãe queria só falar assim: ô, JP, vem cá. Ô, João, vem cá. Tal, alguma coisa muito assim, filhinho, vem cá. Mas quando ela tava brava: João Paulo. Aí eu, ixi, foi monossilábica, né? Foi silábica. Ainda ficou botando, entendeu? Tônicas. Eu, vou apanhar. Fiz alguma coisa errada. Não sei nem o que é, mas deve ter feito.
10: Não fui eu.
9: Deve ter sido, eu só não sei o que que é, entendeu? Então, assim, a ideia de transmitir esse processo de intimidade, dessa intimidade que se dá no coletivo, porque ele diz o Pai Nosso, e dessa intimidade que não vai agir em detrimento da autoridade do poder que ele tem.
10: Sim.
9: É o Pai Nosso que está no céu, quer dizer, ele tem intimidade comigo por meio da comunidade da fé, mas ele continua sendo autoridade.
10: Sim.
9: Você entendeu? Então Jesus trabalha isso aí. Primeiro grupo de petições, né? Então ele começa: Pai Nosso que estás nos céus, e aí ele diz: santificado o teu nome, que a gente disse nesse primeiro grupo, que essas três primeiras petições estão ligadas à nossa relação com Deus, né? Que o seu nome seja mantido santo, ou que não seja eu que suje o seu nome, né? Que ele continue com autoridade, com poder, que ele continue sendo santo para todas as pessoas que virem a sua pessoa em mim. Vem o teu reino, a ideia de vamos agora olhar tanto historicamente pontual dentro do mundo presente como escatológico, né? Vem o teu reino assim na terra como no céu, quer dizer, agora, mas já como é feito aí, como a gente vai vivenciar esse processo todo aí pra frente, né? E depois ele vai trabalhar a questão já no segundo bloco de petições, ele vai começar com a vida natural, dá-nos o pão nosso, né? Ou nos dá o pão nosso de cada dia hoje, né? Nos dá hoje o pão, né? Quer dizer, a maneira da gente sobreviver, sempre lembrando a questão lá do maná, da dependência que a gente tinha, sim, com Deus, e que Deus está preocupado com isso. No capítulo 6 de Mateus, já que a gente está aqui ainda, né, nesse capítulo 6, ele também vai falar um pouquinho mais pra frente sobre não andeis ansiosos, né, com o que você vai comer, o que você vai vestir. Está muito ligado a essa petição, né? Porque ele fala assim, quem pensa isso, quem duvida se Deus vai ou não te dá e de que você precisa agir para fazer isso, são os pagãos que não confiam em Deus. Tá? A gente vai ver isso um pouquinho mais para frente aí nesse texto. E a gente vai observar isso. Então ele vai dizer, perdoa também as nossas ofensas. Lembra da vida comunitária, não é pão meu, é pão nosso, não é minhas ofensas, são nossas ofensas, né? São nossos pecados, perdoa a gente, né? Perdoa todo mundo, não perdoa só eu. Você entendeu? Nesse processo. E depois ele vai terminar dizendo, não nos deixes cair em tentação. A ideia de que não permita que eu chegue até esse lugar, porque minha fragilidade vai ficar completamente exposta, porque eu não tenho força, nem competência, nem vontade de superar as tentações. E ela vai me engolir.
10: Né? Na terça, exatamente. Foi bem forte.
9: Né? E ela vai me engolir. Eu já estou dizendo para o senhor, esse é o sinal da nossa petição, aonde a gente declara a nossa humildade, onde a gente declara que a gente não tem força para fazer o negócio. Então a gente já está pedindo, ó, nem deixa eu chegar na porta. Não deixa eu ver a porta. Não deixa eu virar a rua. Você entendeu? Sim. Não deixa eu ver a rua onde a tentação está. Não é nem a porta, nem depois da porta, nem nada. Não deixa eu chegar no bairro. Entendeu? O cara vai botando assim um limite, pedindo, ó, não deixa. Não deixa nem eu saber que naquele bairro tem isso. Porque se eu souber, eu vou ter vontade de passar no bairro. Eu vou ter vontade de passar na rua, eu vou ter vontade de olhar a porta, eu vou ter vontade de entrar na porta. Você entendeu? Então, parece que essa petição é de alguém que está entendendo suas fraquezas e de que se ele for colocado diante das tentações, ele vai ficar exposto diante dessas fraquezas todas.
0: E nesse período que a gente está estudando a oração do Pai Nosso, de tudo que nós aprendemos, tudo que foi falado, eu percebi que muita coisa na Bíblia e no Novo Testamento está tudo baseado em cima da oração do Pai Nosso.
9: Totalmente.
0: Então, não sei se você já estava tendo essa visão.
10: Em algumas passagens, sim.
0: Mas depois que a gente começou a estudar mesmo, né? Esmiuçar cada versículo, falei, gente, todo o Novo Testamento, né? O que Cristo falou na oração do Pai Nosso é o que está acontecendo aqui em todo esse livro.
9: Exatamente. E você vai perceber agora, porque a gente passou por uma introdução, a gente passou pela fase das três petições que estão envolvidas com Deus, das três petições que estão falando da vida cotidiana na fé comunitária, né? Na fé individual e comunitária, que elas se misturam aí no processo. E agora a gente está entrando exatamente, que é o tema de hoje, o que a gente chama de doxologia, que é exatamente essa, eu ia falar saudação final, mas é a despedida, né? Aquela coisa de encerrar o que está acontecendo, tá? De maneira geral, os manuscritos terminam abruptamente, a grande maioria deles. Terminam com, e livra-nos do mal, amém. Essa é a oração que se pratica então na Igreja Católica de forma geral. Pai nosso que estás no céu, santificado seja o teu nome, venha o teu reino, seja feita a tua vontade, assim na terra como nos céus, o pão nosso de cada dia nos dá hoje, perdoa, né, as nossas dívidas, assim como perdoamos aos que nos devem. É isso ou faltou alguma coisa?
10: Não nos deixe isso.
9: E não nos deixe cair em tentação, mas livra-nos do mal, amém. Ponto.
10: Termina aí.
9: Certo? Mas existe aqui um acréscimo, tá? Então alguém falou assim, ei, termina muito abruptamente esse negócio. Então, posteriormente, apareceu então esse processo. Em alguns manuscritos ele até aparece, já. Tá? Mas na grande maioria deles, talvez os mais confiáveis, ele não aparece. Tá? Mas parece mesmo que termina de maneira muito abrupta. Então se colocou esse, que teologicamente é perfeito, que é teologicamente impecável no processo, faz o fechamento ligando com o primeiro versículo, porque ele começa, Pai Nosso que estás nos céus, né? E ele termina a, né, na sua doxologia, na sua despedida, no seu fechamento, também falando sobre isso, porque ele diz, pois teu é o reino, o poder e a glória para sempre, ótimo, tá? Mas assim, a coisa não veio do nada.
10: É, o que a gente... origem.
9: Muito bem. Esse é talvez o ponto, porque agora eu falei esse negócio, ficou todo mundo na dúvida, meu, é de Deus ou não é? Você entendeu? É. Abre aí sua Bíblia em 1 Crônicas 29:11. 1 Crônicas 29:11. Tudo bem? E aí é que vai a coisa vai acontecer. Pra você entender que não veio do nada, né, a coisa. Ah, o cara tirou da cabeça dele uma construção final. Olha só o que, que ele diz em 1 Crônicas 29, 11. 29, 11. Foi isso que eu falei?
0: Isso.
9: Foi. 29, 11. Ele diz assim, Teus, ó Senhor, são a grandeza, o poder, a glória, a majestade e o esplendor, pois tudo o que há nos céus e na terra é teu. Tudo bem? A base de quem colocou esse texto lá, e para mim não importa, o texto é inspirado por Deus, mesmo que tenha sido um acréscimo posterior do escritor original, Deus deu um jeito de botar aquilo lá porque ele queria que estivesse lá. E quando se fechou o texto, se entendeu que tudo era inspirado, como o final do capítulo de Marcos, que também não tem.
10: Ah, é?
9: Em muitos originais, em muitas cópias, não tem. Mas o final também terminava assim, do nada parou. Aí eles foram lá e colocaram o que tem lá. Principalmente um dos textos que são bastante famosos, mas a gente não vai entrar agora. Mas a ideia é essa, ele é inspirado? Claro que ele é inspirado. Por Deus. Claro que foi Deus que colocou esse texto lá. Colocou alguém, botou no coração desse cara inspirado e ele foi lá e colocou o texto. Ótimo. Não me importa o resto. Eu sei que está lá e ele é teologicamente perfeito, é embasado pelos textos bíblicos, tanto do Antigo quanto relatos do Novo Testamento, e ele está aí. E é ótimo. Então, o final da oração do Pai Nosso, dessa doxologia que a gente está falando, ele não aparece. Pode ver que isso no seu texto, principalmente nas João Ferreira de Almeida, ele está entre colchetes. Porque essa indicação, muitas vezes, eles nem colocam lá isso e colocam isso no rodapé das Bíblias, esse final. Fazem um apontamento e colocam lá no final. Olha, em alguns manuscritos aparece, pois teu é o reino, poder e a glória para sempre. Amém. Tudo bem? E ou você coloca lá no texto, ou você faz uma indicação de que alguns textos carregam esse lugar e você põe isso no rodapé. Tudo bem? O que não pode é deixar sem. Seja indicação no rodapé, ou seja indicação no próprio texto, isso não pode ficar sem. Por quê? Porque a base dele é bíblica e está no Antigo Testamento. Essa é a oração de Davi.
10: É, a oração de Davi.
9: Entendeu? E o cara olhou isso e falou, puxa, isso aqui é um fechamento muito bom. Parece que é isso que está acontecendo. O que a gente chama em teologia, quando a gente está falando sobre homilética, sobre a preparação de textos e tudo mais, sim, ou sobre uma teologia que seja realmente viável, a gente chama isso de texto-prova. Então, eu tenho uma ideia naquele texto, foi me apresentada naquele texto uma ideia, mas eu preciso confrontar outros textos da Bíblia para comprovar que aquela ideia realmente é real. Então, quando a gente está olhando aqui o texto, ele diz, pois teu é o reino, o poder e a glória para sempre. Amém. E olha lá, 1 Crônicas 29:11. Teus, ó Senhor, são a grandeza, o poder, a glória, a majestade e o esplendor, pois tudo que há na terra e nos céus, ou nos céus e na terra, é teu. Amém?
10: Amém.
9: Então a gente tem aqui um texto prova. Opa, É o cara inventou da cabeça dele, colocou qualquer teologia lá. O texto aponta para isso, é uma oração.

0: E além desse trecho, né, que é a oração do Pai Nosso, a Bíblia tem outros, em outros textos, o senhor comentou de Marcos, né, que tem também...
1: Final.
0: O final sempre vai aparecer em parênteses, em colchetes.
1: Deixa eu ver se está em Marcos, eu acho que o de Marcos não está.
0: Mas isso acontece talvez na reprodução do texto bíblico, é isso? Nas cópias, os manuscritos, alguns têm, outros não?
1: A partir do 9 para frente, ó, eu tenho até uma nota aqui, essa aqui que você tem é qual?
2: Essa é a NVI.
1: É a NVI. A NVI traz uma nota de rodapé, essa é a NVI antiga, né? De 2011 é atual. Tudo bem, tranquilo, vamos lá. Mas ele traz aqui uma nota, ó, 16 a 8. Há manuscritos que não trazem os versículos de 9 a 20.
0: Ah, ok.
1: Então existem manuscritos.
0: Informação.
1: Mesma coisa, aqui está trazendo essa informação. Outros manuscritos do Evangelho de Marcos apresentam finais diferentes. Quer dizer, ele para no versículo 8. Você entendeu o texto? Aí o outro veio e completou a coisa. Inclusive aqui tem... famosa grande comissão, né? Vão, ide, fazei discípulos de todas as nações.
0: Sim.
1: Batizando-os super... em nome do Pai, do Filho e do Espírito Santo. Ensinando-os a obedecer aquilo que eu lhes ensinei. Esse é um famoso texto. Aí você vai dizer que esse texto não tem nada a ver com o texto? Que ele não é inspirado? Eu já vi gente, é um absurdo. De gente que... gente arrogante... acadêmico, tudo, sentado lá, a hora que o camarada ouviu, falou, abram suas bíblias, versículo 9, nós vamos do 9 até o 20. Os caras levantaram e foram embora, dizendo assim, tanto texto bom, o cara foi pegar um texto que não existe. Assim, levantaram e foram embora. Quer dizer, isso é de uma prepotência, de uma arrogância, de não entender que o texto é inspirado por Deus e de que ele é importante lá no processo. E de que Deus fez um jeito do negócio estar lá. Se foi uma construção de vários autores, não importa.
0: Porque se a gente pensar, pastor, estou aqui, ó, meditando, na época de Jesus, a Bíblia era o Antigo Testamento.
1: Claro.
0: Era só o Antigo. E durante a história, né, se a gente pensar na linha do tempo, o texto sagrado, ele foi ganhando novos tempos com a vinda dos profetas, porque talvez lá no começo você tem Moisés que escreve Pentateuco, mas depois a história vai continuando.
1: Claro,
0: e aí depois você vai ter outros livros.
1: A gente tem um negócio, pessoas criticam muito, eu também não sou muito de aprovar o processo inteiro, mas é assim, a gente tem um problema que a gente chama de baixa crítica, né? Que é a crítica textual. Então os caras vão para cima, mas a ideia dos caras é desmontar o texto para dizer que ele não é inspirado por Deus. E para mim é o que mais prova que ele é inspirado por Deus é quando ele é um mosaicão. Tem texto de tudo que é lugar, de vários autores e tudo mais.
0: Sentido, né?
1: Fazem muito sentido.
0: Tá tudo interligado.
1: Então você pensar quantos anos demorou para se elaborar de Gênesis até Apocalipse? Quantos autores estavam envolvidos? E os caras são hiper coerentes, os textos se provam. De gente que nunca se viu, de que nunca se conheceu, de que nunca leu os processos.
0: De culturas diferentes, né?
1: E tá lá colocado o negócio e faz muito, é muito harmonioso o texto.
0: Você
1: entendeu? Então você tem assim um número baixíssimo, por exemplo, da Ilíada de Homero. E todo mundo, nossa, que texto maravilhoso, que não sei o que lá. E é baixíssimo, você quase não consegue comprovar que ele é verdadeiro. Você entendeu?
0: Quando
1: e todo mundo dá vazão. A Ilíada do Homero.
0: Explica para os nossos ouvintes.
1: É um livro do Homero. Homero é um autor. A Ilíada é um livro dele. Tá?
2: Inclusive tem peças de teatro.
1: Peças de teatro, exatamente.
2: Nesse
1: então,
2: livro.
1: Você tem textos.
0: Mas são
1: que
0: poucos exemplares.
1: Você tem quase nada de manuscritos. Não, entendeu? E as pessoas criticam. Agora, você tem milhares de manuscritos, de fragmentos de manuscritos do texto bíblico, e as pessoas querem criticar. Você entendeu? Porque não dá para você criticar o processo, tá bom? Mas é entender isso, tá? Pra gente não entrar em muita polêmica antes da gente falar do negócio. Mas olha só, aqui também vem uma nota de rodapé.
0: É?
1: Aqui na NVI. Ele diz assim, ó, versículo, no capítulo lá, 6, né? No versículo 13, há manuscritos que não trazem pois teu é o reino, o poder.

0: e agora para sempre. Amém. Então ele também está dizendo assim, ó, tá vendo? Na sua Bíblia está em colchetes, mas presta atenção. Alguns manuscritos não têm esse texto. Tudo bem? Okay. É um alerta. Isso modifica se ele é inspirado por Deus ou não? De maneira nenhuma, na minha
1: visão. Ainda mais depois que você falou, explicou, buscou lá em, no primeiro livro de Crônicas, trouxe pra gente, aí fica mais...
0: Muito mais simples,
1: muito mais simples de você entender por que que está lá.
0: Exato. Essa referência, né? E eu quis abrir com isso, porque isso sempre é um problema para todo mundo. Por que que ele está em colchetes? O que que está acontecendo? Poxa, eu já vi pastores pregando de que esse aí não existe mesmo, entendeu? De que essa é a diferenciação, foi crente que pôs. Já vi cara falando um monte de besteira, mas tudo bem, não importa. A ideia de que realmente em alguns manuscritos ele não compõe esse texto, mas é importante que ele esteja lá porque outros manuscritos trazem esse texto. Então, peraí, você precisa ou acrescentar ou fazer uma referência dele. Tudo bem?
2: Sim.
0: E ele está aí bem para a gente está estudando ele hoje. E essa doxologia, ele também vai trabalhar, eu já falei, em paralelo com o primeiro versículo. Ela é o fechamento ideal. Você entendeu? Porque ele começa, Pai nosso que estás nos céus, teu é o reino, o poder e a glória para sempre. Amém. Tá? Então isso é importante que a gente entenda. Mas quando ele diz assim, teu é o reino, a gente voltou para o processo inteiro da relação de controle que ele tem sobre todas as coisas. Porque esse é o começo para se falar sobre onde estão as nossas preocupações.
2: Sim.
0: Tá? E ele vai dizer assim, ele é o rei. Ele é o que tem o controle, o domínio, as decisões de para onde o mundo vai, de como o mundo avança, porque o reino é dele. Ele é o soberano, tá? Então, exatamente nesse paralelo, lembra que a gente falou, Pai, ele tem intimidade, mas ele é dos céus, né? Quer dizer, ele tem autoridade, continua. Quando ele entra, pois teu é o reino, ele está afirmando o que a gente trouxe no primeiro período, no primeiro versículo, de que ele continua sendo autoridade máxima no processo todo.
1: Soberania total.
0: Completamente soberano. Ele está lá, soberanamente, tá? Reinando. Jesus reafirma isso na oração. De que ele é o soberano e que nada dessas coisas abalam o processo de soberania dele.
1: Gente, que aula, como a gente aprende, como é importante a gente ter um estudo como esse para que possa abrir a nossa mente e que a gente possa entender o significado de cada versículo, o significado da oração do Pai Nosso que a gente tanto faz. Eu lembro que jogava futebol, o João Paulo Gouveia, antes da gente entrar em campo, todos nós segurávamos as mãos dos jogadores e todos nós fazíamos a oração do Pai Nosso.
2: Continua.
1: Continua. Todo jogo, eu vi o jogo do Vini, né, no Palmeiras, eu vi ele lá no meio de campo com o pessoal, com toda a equipe, fazendo a oração do Pai Nosso. Alguns jogadores profissionais também fazem o mesmo. E a gente está tendo a oportunidade de estudar detalhadamente cada versículo. Cacá, tô gostando demais, mas eu não acompanhei. Então faz o seguinte, acesse o nosso site rtmbrasil.org.br/programas Nos Caminhos da Fé. Lá você vai encontrar toda a série da oração do Pai Nosso, desde o primeiro episódio até o episódio de hoje. E agora a gente vai para um rápido intervalo e na sequência a gente continua com mais essa aula com o pastor João Paulo Gouveia. E claro que eu quero te convidar para participar conosco, já que hoje é o fechamento, né? Você vai participar trazendo aqui a sua opinião, trazendo aqui o seu testemunho, o que que você aprendeu, o que você achou, tudo isso é importante. Acesse o nosso youtube.com/@rtmbrasil e também você pode enviar a mensagem através do nosso WhatsApp 11 974 181 456. A gente vai para um rápido intervalo e já já a gente volta.
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0: De volta com o programa Nos Caminhos da Fé, você participando com a gente. Gente, que estudo, que aprendizado. 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Também disponível nas plataformas digitais, tanto para Deezer, Spotify e Apple Podcast. É só você procurar por Nos Caminhos da Fé RTM Brasil. Michele Gomes, participações é com você, Mi.
1: Bora lá, então quero agradecer as mensagens que estão chegando aqui no nosso chat. Um abração para a Erlei, ela comentou que estava no oftalmo, mas que ia acompanhar o programa logo na sequência. Então um abraço para ela, que está sempre com a gente. A Márcia Fagundes também. Osmani, Graça e Paz, está acompanhando a gente. A Cristina Feijó, sempre na audiência. Boa tarde, presente para mais um episódio. Que bom que vocês estão acompanhando. A nossa querida Fabi, que está de licença maternidade. Tô por aqui, querido. Saudades. Um beijo, Fabi, para você, para Helena, pro Emanuel, esse bebezão que está aproveitando a mãe de tempo integral.
2: É bom, né?
1: É, essa dedicação aí, essa fase, aproveita, amiga. É cansativo, mas passa muito rápido, então aproveita cada momento.
2: E é lindo ele.
1: É lindo demais. A Zilda Souza também tá com a gente. Aí tem um nickname aqui, Edificando o Reino. Ah, é o Ivan, lá de Vilhena, pastor. Rondônia, coisa boa. Estamos lá no, na região norte do nosso país, alcançando ouvintes de várias partes. E vindo aqui para o nosso WhatsApp, gente, quero mandar um abraço para o Jandir Tavares, de Campina Grande, na Paraíba. Ô, coisa boa! Olá, meus amados, tenho acompanhado esses episódios do programa Nos Caminhos da Fé. E hoje, como aprendi sobre o Pai Nosso, parabéns a todos, em especial ao professor João Paulo. Ele que é o Jandir Tavares, de Campina Grande, pastor.
2: Ô, Jandir, procura os outros aí, porque foram muito bons mesmo.
1: Esse
2: é só o finalzinho, procura os outros. Os outros também foram muito bons, a gente foi frase por frase, praticamente.
1: Que gostoso.
2: Foi bem isso, foi frase por frase.
1: Muito bom.
2: Foi frase
1: por frase. Às vezes até o termo, entendeu a palavra, né, o significado.
2: Muito bom.
1: Bom, a Mariana Velasco, de Cuiabá, Mato Grosso, está com a gente também. Que ensino maravilhoso. Queremos mais, pastor João Paulo. Muito obrigado a todos. RTM é um pedacinho do céu. Obrigada, Mariana. A Elcinete Coutinho está com a gente. A Elcinete, que é de São Luís do Maranhão. O Gerland, de Castanhal, no Pará, também acompanhando. Chegamos ao final de mais um mês e um estudo abençoado por Deus. Que bom. E um abração para a Graça Imperial. Graça, estamos recebendo sim a sua mensagem. A Graça, que é de Natal, no Rio Grande do Norte. Estamos sempre acompanhando as suas mensagens. Levamos também. Hoje tivemos o nosso culto, né? Uma vez por mês a gente se reúne, tem um culto presencial. Oramos pelos ouvintes. A Graça, que sempre manda os pedidos, os motivos de oração. Temos orado pela sua família. Obrigada pela mensagem. E encerrando aqui com a participação do nosso querido Ednael de Picos, Piauí, e a Dária Soares, de São Luís do Maranhão, que também está acompanhando. Obrigada por todas as mensagens que a gente recebeu até agora, mas continue participando.
0: Gente, e continua chegando mais mensagens, mas daqui a pouquinho a gente agradece as participações.
2: Tem nenhuma pergunta?
0: Hoje não, hoje o pessoal só tá, peraí, deixa eu ver. Ah, só porque você falou, acabou de entrar uma aqui. O Jean Lucas, de Taquara, do Rio Grande do Sul, ele fala assim, o Salmo pode ser considerado uma oração? Se sim, o Pai Nosso pode ser considerado um salmo?
2: Claro que sim. Os dois estão certinhos, porque a poesia, de forma geral, ela é, principalmente com Davi, né? Davi é quase uma oração mesmo, completa. Você pega o salmo que está em Jonas, né? No segundo capítulo, porque é um salmo, né? Uma poesia que está lá, um salmo. Composta é uma oração. Você pega o salmo que está no final de Abacuque, ele também é uma oração. Você entendeu? Então, com certeza, a gente enxerga o texto também como uma oração que está vindo do coração do poeta. Para o nosso coração, inspirado por Deus, para que fizesse sentido também nas nossas vidas, nas futuras vidas que virão por aí.
0: Deixa eu só acrescentar aqui, ele mandou aqui o... Ô Jean, sua pergunta foi maravilhosa, viu? Pode ficar com o coração em paz aí, porque o que eu sempre digo, a sua pergunta pode ajudar milhares de pessoas. Sim. Então tenha certeza que se você fez essa pergunta, é porque você foi usado por Deus, porque tem muita gente com a dúvida também, tá bom? Exatamente. Fique com o coração em paz, tá? Sua pergunta foi muito pertinente e tem tudo a ver com os ensinamentos da nossa série A Oração do Pai Nosso. Muito obrigado, meu querido amigo Jean Lucas.
1: Muito bem. Tem que participar mesmo, façam as perguntas, porque é interessante quando a gente para meditar no livro de Salmos, a gente se reconhece, né? Porque são orações profundas do
2: salmista. Não, e por isso a recitação, é isso que eu tô te falando. Você pega uma música, você vai cantando ela, né? Hoje, qualquer lugar, você põe no rádio, lá no seu carro, você vai cantando aquelas canções, aquilo vai te trazendo um entendimento, vai descendo pro seu coração, é a sua oração diária também nesse processo. E é recitado, porque você está fazendo a mesma coisa todas as vezes. Por que não fazer isso com o Pai Nosso? Por um mero preconceito de denominação, de placa, a gente tem que parar com esse tipo de bobagem. Você entendeu?
1: Para a cultura judaica, muitos dos salmos eram memorizados como música.
2: Decoração, muitas vezes.
1: E eles cantavam.
2: Cantavam, mas também decoravam.
1: Decoravam.
2: As orações, a gente acha que é tudo meio assim, tipo, de qualquer jeito. Não eram. As orações eram recitações. Deus Altíssimo, obrigado por causa disso, obrigado por causa daquilo. Você lembra? Jesus até faz, em algum momento, fala sobre os fariseus, né? Que falam, obrigado porque eu não nasci mulher, porque não sei o que lá. Tinham orações específicas e que eram recitadas e decoradas e feitas dessa maneira. Entendeu? Aí você fala, poxa, peraí, daí é zoado, né? Bagunçado, mas assim, aquilo fica ali, aquilo vai moldando o processo da cabeça das pessoas. Uma oração como essa que Jesus está ensinando, se a gente entende como a gente fez em toda essa série, de entender ela mais minuciosamente, e depois a gente recitá-las com a compreensão exata do que aquilo está querendo dizer, uau, é muito forte, você entendeu? Outro dia eu vi uma letra de música, tava com a Gabriela, com todo mundo e tal, eu tava vendo a letra de música e chorei, né? Lendo ela e recitando a letra da música. Não tava nem cantando, tava recitando. Mas é de um poder tão grande a palavra de Deus, ela entra no nosso coração tão absolutamente forte que é um negócio assim absurdo. Quase não choro, né?
0: Quase não choramos, né, JP?
1: É.
0: Quase.
1: O senhor também aponta o versículo do primeiro livro de Crônicas, né? Como uma inspiração para o fechamento da oração do Pai Nosso. E a gente coloca, inclusive, como temática desse episódio final, a palavra louvor. Muito bem. E aí, quando a gente vai lá para o primeiro Crônicas 29:11, eu acho que um versículo antes, o 10, fala sobre...
2: É o comecinho. O comecinho da oração, comecinho, né? Primeira Crônicas 29, né?
1: Por isso, Davi louvou o Senhor na presença de toda a congregação. É. Mas algo que é importante, que eu acho que muitas pessoas fazem uma confusão, que o louvor não está necessariamente ligado...
2: à música.
1: À música. Eu acho
2: geralmente
1: legal a gente... explicar o conceito correto do louvor, né?
2: Bom, vamos lá. Tem várias coisas que trazem confusão. Então fala assim, o músico é o levita. Não, o levita é o camarada que cuida da liturgia do culto, dos utensílios do culto. Esse é o levita.
1: Que tá lá no Antigo Testamento,
2: inclusive,
1: né?
2: Inclusive, ele é uma tribo que não tem direito à herança, não tem direito à terra. Porque ele vai ser sustentado pelo templo, pelas ofertas do templo. Tudo bem? Então, isso a gente já entendeu. E um dos grandes erros que se comete na igreja contemporânea é achar que a adoração tem a ver com música. E não tem. É zero a ver.
1: A música faz parte.
2: Opa! A música é um instrumento de louvor e adoração. Mas ela em si
1: não define.
2: É música. Acabou. Tá? Por quê? Porque louvor e adoração de verdade, ela tá colocada em cima de uma palavra, tá? Que é o reconhecimento da glória de Deus. Do reconhecimento de quem Deus é. Por isso Davi é o homem segundo o coração de Deus. Porque as suas orações, as suas letras, as suas poesias reconhecem quem Deus é. Por isso que ele é um adorador por excelência. Porque ele reconhece quem Deus é. Ponto. Entendeu? Esse é o lugar. Então, poxa, como é que é? E um elemento da nossa adoração, da nossa... é música. E a gente pode, diante da música, fazer isso. Mas eu reconheço quem ele é. Lá no culto, ele é feito de vários elementos de adoração. Um deles é a música.
1: Sim.
2: Tem mais um elemento de adoração, chamado entrega dos seus bens materiais. Que para nós é dízimos e ofertas. Tudo bem?
1: Uhum.
2: Isso também é um movimento de adoração e de louvor. Por quê? Eu reconheço quem Deus é, sabendo que é Ele quem vai cuidar de mim, e eu cuido da casa dEle para que a casa dEle possa ser uma casa de bênção para todos os que entrarem lá. Como eu reconheço quem Ele é, eu quero que aquele lugar também seja bênção para muitas pessoas encontrarem o Deus Todo-Poderoso. Por isso eu oferto. É uma obrigação do adorador ofertar e dizimar.
1: Com essa consciência,
2: essa é a consciência.
1: De reconhecer que ele já deu tudo e eu tô...
2: Deus se alegra com quem dá com alegria.
1: Sim.
2: Você entendeu? Eu dou porque eu sei quem ele é. Então eu não dou assim. É uma obrigação? É. Mas é uma obrigação de boa. Você entendeu? É uma obrigação você cuidar dos seus filhos?
1: É, mas eu faço por amor.
2: E você faz de boa, vai lá fazer. Você entendeu? É uma obrigação para mim vir aqui? É. Eu venho de boa. É uma obrigação para mim dar aula? É. É uma obrigação. Me comprometi, eu tenho que ir.
1: Uhum.
2: Faz parte. Você entendeu? Mas eu faço de boa? De boa.
1: Com amor, né?
2: Exato. Um elemento é música,
0: uhum.
2: Outro elemento são os bens materiais. O outro elemento é ouvir a voz de Deus por meio da mensagem que está sendo proferida. Quando você arrogantemente fala assim, esse cara é ruim, você bloqueia o Deus falar com você.
1: Uhum.
2: Deus não fala com você. Você bloqueou e falou, esse cara é ruim. Não importa se ele é ruim. Se Deus está usando até o cara ruim na pregação para falar alguma coisa para você. E você, como bom adorador, deve colocar os seus ouvidos e a sua mente, o seu coração,
1: uhum,
2: à mercê da mensagem que Deus está proferindo para você. Tá?
0: É por isso que em João 4, 23, 24 está escrito: mas a hora vem e agora é, em que os verdadeiros adoradores adorarão o Pai em espírito e em verdade.
2: Muito bem.
0: Porque o Pai procura tais adoradores. Deus é espírito e importa que os que o adoram, o adorem em espírito e em verdade.
2: Muito bem. A ideia é de que todos os elementos da liturgia, do culto, eles são movimentos de adoração. A recepção aos visitantes é um elemento de adoração, porque eu reconheço quem Deus é. E Deus diz para mim... receba os visitantes, receba os estrangeiros, seja hospitaleiro com eles, você entendeu? Então, da recepção e todos os movimentos da recepção, em todos os elementos que estão colocados na liturgia do culto, eles são movimentos de reconhecimento de quem Deus é.
1: Uhum.
2: Por isso que todos os elementos ali, eles são de adoração. Quando você vai para o culto, saiba, desde o momento que você sai da sua casa até o momento que você volta para ela, é um movimento de culto, de adoração, de reconhecimento quem Deus é. Eu paro para ouvi-lo, eu paro para agradecer com os meus bens, eu paro para, com os meus lábios, orar e reconhecer quem Ele é, com os meus lábios, mente e coração, canto para reconhecer quem Ele é e adorá-lo. Todos os movimentos dentro do culto são movimentos de adoração, porque eu reconheço quem Deus é.
0: Numa entrevista recente que eu fiz com a Raquel Novaes, ela falou sobre essa questão de adoração. E a resposta dela foi maravilhosa, lembra-me?
1: Sim.
0: O que ela falou sobre a adoração?
1: Que está muito além, né? Na realidade, você entregar a sua vida, né? Você buscar fazer aquilo que agrada a Deus. Então, aquilo que ele ama, eu quero amar também. Aquilo que ele odeia, né? Eu também preciso odiar, mas a busca é fazer a vontade do Pai, é agradar a Deus.
2: O pastor, né, aqui da nossa casa, o Nelsinho, né, o Bumilca, ele fala isso, fala assim, o erro da igreja contemporânea é achar que músicas e acordes são o único fator de adoração. Não, não é. É um dos elementos da adoração.
0: O seu dia a dia é um fator de adoração?
2: O tempo inteiro.
0: O seu dia a dia.
2: Tudo o que você faz. Tudo o que você faz deve ser enxergado por você como um fator, um elemento de adoração ao Senhor.
1: A Jesuscidência aí. A mensagem do presente diário de hoje.
2: Nunca teve isso de parecer.
1: De novo, gente. Quem fez o devocional vai entender do que eu tô falando.
0: Eu fiz quase agora, né? Foi sobre viver em Cristo o título.
1: Isso viver em Cristo. Então, tem seus desafios... Mas é o que a gente está compartilhando aqui, né? Tem tudo a ver.
2: E quando você vê aí na doxologia, né? Voltando lá para o texto que a gente estava falando, quando ele diz assim, pois teu é o reino, ele está em firme convicção com o começo do versículo 10. Porque o versículo 10 é, venha o teu reino.
1: É.
2: Entendeu? E ele termina exatamente, o reino é teu, que ele venha.
1: Sim,
2: entendeu?
1: Verdade.
2: Sobre mim. Quando você pega aí o poder, ele faz um contraste com o texto anterior. Porque ele está falando, mas livra-nos do poder do mal.
1: É.
2: Você entendeu? E ele está fazendo assim, porque o poder é teu.
1: Então livra-nos.
2: E ele está fazendo exatamente o contraponto com isso aí. O próprio processo todo está colocado aí. Quando ele termina, e a glória, porque o poder é teu e a glória é tua para sempre, ele está lembrando da segunda parte do primeiro versículo. Qual é mesmo? Santificado seja o teu nome, quer dizer, o teu nome é santo.
0: Venha a nós o vosso reino.
2: Ele está reconhecendo, seu nome é santo. E ele está falando assim, a glória é tua. Tá? Então, todo esse processo, ele está ligado a toda a conjunção, todos os processos estão colocados dentro.
0: E nessa questão de adoração também é importante, porque aquilo que você nos ensinou, santificado seja o seu nome, não sou eu que quero colocar o teu nome no SPC, entendeu?
2: Exatamente.
0: Então, tem a ver com a adoração, porque você, né, o seu dia a dia mostra quem você é e mostra o Deus que você serve.
2: Exatamente, esse é o ponto todo. Então, você vê, fica tudo amarradinho ali dentro do pensamento, tá? E por causa de preconceito, a gente não recita esse salmo, a gente não usa ele como oração, a gente usa a música do Baruch de oração. A gente usa a música do Vencedores por Cristo como adoração. E por causa de preconceito, a gente não usa esse texto como adoração, que está dentro do texto bíblico, inspirado por Deus.
0: Falado por Jesus.
1: Ensinado por Jesus.
2: Então, vou reforçar mais uma vez para vocês. Decore. Preste atenção nos elementos que estão colocados aí e permita que esse ensinamento vá para sua mente e coração.
1: Vamos fazer juntos?
2: Esse é o ponto. A gente vai terminar fazendo a oração.
1: Vamos terminar com a oração do Pai Nosso juntos? E aí a gente te convida a participar junto com a gente. Você aí na sua casa, no seu trabalho, no ônibus, não sei, no carro. A gente termina fazendo essa oração.
2: Bora.
1: Tá bom? A gente já vai anunciar para os ouvintes a nossa próxima série.
2: Acho que é, né? Você que é a produtora, né?
0: Você que manda
2: aqui, você que é a dona da empresa.
1: A gente está no finalzinho já, antes de fazer a oração juntos. Então, ó, procura lá. A oração do Pai Nosso, a gente está usando como referência o livro de Mateus, capítulo 6, a partir do versículo 10, é isso?
2: Muito bem.
1: Então, a partir do versículo 10, vamos fazer essa oração juntos.
2: Não, a oração é a partir do 9.
1: A 9, perdão, gente, do 9.
2: Até o final do 13.
1: Do 9 ao 13. Então, ó, Mateus, abra sua Bíblia, Mateus, capítulo 6, versículos 9...
2: A 13.
1: Combinado? Daqui a pouco a gente vai fazer essa oração juntos. Para encerrar bonito, né, essa série. Já que a gente tem que recitar... Com consciência, entendendo o significado de cada versículo, faremos isso juntos. Mas para você que está acompanhando e já está, eu não acredito, acabou essa série, né? Vou ficar com saudade. Temos uma nova série, um novo estudo.
2: Uau.
1: E desta vez também, no Novo Testamento, vamos estudar o livro de Hebreus. Hebreus. Cacá.
0: Vamos usar o livro do Itamir?
2: Vamos indicar o livro do Itamir. É.
1: Temos até na nossa loja, né, na nossa editora, RTM Editora, um livro do pastor Itamir, um comentário bíblico maravilhoso. Você que gosta, né, de realmente entender tudo, pesquisar a fundo, tem esse livro, essa obra, para você também fazer esse estudo mais aprofundado. Serão 9 capítulos, Cacá. 9 episódios. Então, mês de junho todo estudando Hebreus. Uhum. Você é o nosso convidado a participar com a gente. Teremos pastores convidados também.
2: Ô, coitado!
1: Para refletir junto com a gente, Cacá. Pastor Júnior Martins, quem tá com saudade do pastor Júnior Martins, que já participou várias vezes aqui
2: no programa. Ele vai vir falar sobre os heróis da fé.
1: Tem também o
2: pastor Max Moraes, que a gente chama de Chan. Pastor Chan.
1: Vai estar com a gente.
2: Por que te chama de Chan? É porque é Max, ao contrário. A festa tá brincando. Ele falou, não, a molecada me chama de Chan. A festa tá bom. E ele vai vir falar sobre a nova aliança.
1: Muito bem.
2: E a gente vai ter o pastor Jonathan Hübner, que vai falar sobre a antiga aliança e o papel dela no processo inteiro.
1: E pastor Itamir participará também. Você que gosta do pastor Itamir estará com a gente. E no último episódio faremos, igual fizemos hoje, uma doxologia livro de Hebreus.
0: Aprendeu.
1: Gente, você aprendeu também? Então, faremos uma doxologia do
0: agora
1: livro de Hebreus.
0: Agora vai ser assim, no almoço da família. Peraí, gente, deixa eu fazer uma doxologia aqui para encerrar o almoço.
1: Mais uma série maravilhosa, a gente agradece a participação de todos, foi um tempo muito bom, de muito aprendizado, que tempo bom, gente. E aí, vamos para a oração do Pai Nosso?
2: Só se for agora.
1: Vamos fazer juntos?
0: Juntos.
1: Então tem aqui, ó, é que a gente tem algumas versões, né?
2: Vamos seguir essa sua aí.
1: Então essa daqui.
0: É. Tá essa daí é das ofensas ou dívidas? Porque cada, né?
1: Essa
2: não
1: das
2: importa,
1: ofensas.
2: Essa é das ofensas.
0: Essa, então, tá
2: essa
0: bom.
2: É das ofensas.
1: Que tem
0: não
1: os mesmos. Que tem
2: ou é melhor, mesmo. É melhor ofender do que ter dívida. É assim, como assim, irmão?
1: Então vamos juntos.
2: Vamos lá. Pai nosso
1: que estás nos céus, santificado seja o teu nome. Venha o teu reino, seja feita a tua vontade, assim na terra como nos céus. Dá-nos hoje o pão nosso de cada dia, perdoa as nossas ofensas, como também
2: temos perdoado
1: aqueles
2: que nos têm ofendido.
1: E não nos deixeis cair em tentação, mas livra-nos do mal
2: ou do maligno,
1: pois teu é o reino, o poder e a glória para sempre. Amém.
2: Muito bom, muito bom. Irmãos, decorem. Comece a conversar com isso.
1: Por mais que a versão tenha sido diferente, não tem problema.
2: E permita que todos os elementos que a gente passou a entender agora desçam da sua mente para o seu coração.
1: Amém.
2: Da decoração para o coração. Amém? Ô, glória. Amém. Eu ia gostar disso. Da decoração para o coração.
1: Boa, rimando.
2: Em oração.
0: Gente, que maravilha. Encerramos então a série da oração do Pai Nosso e mais uma vez eu quero repetir, quero falar para você. 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Lá você encontra a série completa. Também disponível no YouTube. 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Acesse, participe e na terça-feira que vem nós vamos começar uma nova série. Pastor João Paulo Gouveia, muito obrigado pelos ensinamentos, foi uma grande bênção.
2: Pela paciência de me ouvir.
0: Michele Gomes, muito obrigado.
1: Valeu, Cacá. Quero agradecer a participação dos ouvintes também. A gente aguarda vocês para a nova série, terça-feira, aprendendo mais sobre Hebreus. Um abraço a todos.
0: Um grande abraço. Tchau, gente. Muito obrigado. Tchau. E até terça-feira em mais uma edição do nosso
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5: Eterno, nós intercedemos neste momento pelas eleições na Etiópia, que devem ser realizadas no dia 1 de junho. O pleito está marcado para ocorrer em um momento de aumento das tensões no norte do país africano devido aos conflitos entre as milícias locais das regiões de Tigray e Afar. Senhor, pedimos agora pelo Teu agir em todo o território etíope, que as cidadãs e os cidadãos tenham tranquilidade para escolherem os seus líderes e não aconteçam conflitos durante as votações. Pai, clamamos ainda para que dê sabedoria e discernimento à população local, que líderes íntegros sejam eleitos e assim a Etiópia possa ser conduzida por um caminho de igualdade, desenvolvimento social e harmonia plena. Oramos em nome de Jesus. Eu, Israel Mazakorati, agradeço a Deus pelo privilégio de orarmos juntos.
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0: Essa é a nossa querida Raquel Novaes. Jesus provou aqui na RTM Brasil para todo mundo ouvir. Agora tá chegando mais um programa super legal, Questões sobre a Vida. O programa Questões sobre a Vida trata de perguntas sobre Deus. Ele foi desenvolvido, mas sim, de uma maneira que você possa entender. Ele foi desenvolvido de uma maneira de perguntas e também de respostas, né? E hoje nós vamos falar sobre a questão traição. É o tema de hoje do programa Questões sobre a Vida. E também, claro, eu quero pedir para você, para que no finalzinho do programa, você mande uma mensagem falando sobre o que você achou do tema de hoje. Então, preste muita atenção. Se você puder aumentar aí o volume do seu rádio, se você puder dedicar um tempinho para acompanhar o programa, e no finalzinho, você enviar uma mensagem para a gente no nosso WhatsApp, 11 974 181 456, e me contar o que você achou do episódio de hoje, eu ficarei muito contente. Tá chegando então Questões sobre a Vida.
1: Olá e bem-vindo ao Questões sobre a Vida, trazido até você pela CTTW e pela RTM Brasil. Sou sua apresentadora e meu nome é Fernanda Lima. Nossos programas estão em formato de perguntas e respostas e consistem em questões típicas que ouvintes como você possam ter sobre diferentes assuntos importantes. Abordamos questões sobre a vida como a solidão, o luto, a depressão, família, propósito e morte. E também abordamos questões sobre Deus, Jesus, céu e oração. E nenhuma pergunta está fora dos nossos limites. Meu convidado de hoje é o Marcos Olivares. Olá, Marcos, seja bem-vindo.
2: Olá, Fernanda Lima. Olá também a quem nos acompanha.
1: Bom, e no nosso programa de hoje, a gente vai falar sobre traição, que vai levantar questões importantes sobre sentimentos e comportamentos relacionados à traição e de como lidar com esses sentimentos e comportamentos de acordo com o plano de Deus para as nossas vidas. Então, nós vamos começar pedindo a Deus que nos ajude em oração. Querido Deus, por favor, ajude-nos enquanto consideramos questões importantes sobre traição à luz de sua palavra. Em nome de Jesus, amém. Marcos, então começando, como você definiria traição?
2: Bom, de acordo com os melhores dicionários, a traição inclui coisas como violação da confiança de uma pessoa, de um padrão moral. Também inclui revelação de algo oculto ou secreto.
1: E o que causaria a traição?
2: Olha, as razões para a traição provavelmente variam tanto quanto as pessoas variam. Muitas das razões comuns incluem o egoísmo, a ganância, crença de que as regras não se aplicam a eles, insegurança, ciúme, medo das consequências de seu próprio comportamento e falta de consideração com os outros.
1: Marcos, e como que alguém poderia lidar com a traição?
2: Olha, Fernando, inicialmente a pessoa lamenta, né, por alguém que confiava que traiu a confiança dela, né? A pessoa passa do choque inicial e da incapacidade de acreditar que tal coisa pudesse acontecer para o desespero do que realmente aconteceu. Olha, a pessoa passa por um momento de raiva, né? Tenta racionalizar para entender e obter uma saída para o que realmente havia acontecido. Aí depois ela tenta apaziguar com o fato de que isso realmente havia acontecido e que o problema, na verdade, pertencia aos traidores, né? Não a ela. Sim, a pessoa sofre, né, com suas ações. No entanto, eles é quem devem viver com a realidade do que fizeram, né? Aqueles que traíram devem viver com isso.
1: Marcos, eu tenho uma pergunta aqui de um ouvinte que diz assim: meu melhor amigo me traiu, embora ele tenha se desculpado, pediu perdão e tenha querido retomar a amizade. Está tendo dificuldade em perdoar e seguir em frente.
2: Olha, nem todo mundo que trai pede perdão. Então você pode agradecer por seu amigo ter reconhecido o erro dele e ter se desculpado por isso. Embora ele queira restaurar a sua amizade, agora você é que deve decidir perdoá-lo e aceitá-lo novamente em sua vida. Para o seu próprio bem, bem como para o dele, você precisa perdoar. A falha em perdoar faz você viver miseravelmente. Quando você perdoa, você libera esses sentimentos negativos. Eles não controlam mais as suas emoções, A Bíblia nos diz, se perdoarem as ofensas uns dos outros, o Pai Celestial lhes perdoará. Mas, se não perdoarem uns aos outros, o Pai Celestial não lhes perdoará as ofensas. Está lá em Mateus 6, 14 e 15.
1: Uma nova pergunta, Marcos. Meus irmãos acham que sou muito mais bem tratada pelos meus pais do que eles são. Eles falam cruelmente de mim e para mim e me maltratam muito. Como posso fazer com que eles enxerguem que quero ter um relacionamento positivo com eles?
2: Olha, o ciúme entre irmãos não é novidade, né? A Bíblia conta a história de José e seus irmãos. José era um filho predileto e seus irmãos descontaram sua raiva nele. Eles o venderam como escravo e pensaram que seria o fim dele. Enquanto estava no Egito, José se tornou um grande líder. Por causa da fome, seus irmãos foram ao Egito para comprar cereais. Eles compareceram diante de José, que os reconheceu, mas eles não reconheceram. José acabou se revelando a seus irmãos e mudou sua família para perto a fim de cuidar deles. Depois da morte de seu pai e seus irmãos, tiveram muito medo sobre o que aconteceria com eles. José então disse, vocês planejaram mal contra mim, mas Deus o tornou em bem, para que hoje fosse preservada a vida de muitos. Por isso não tenham medo, eu sustentarei vocês e seus filhos. E assim os tranquilizou e lhes falou amavelmente. Fala em Gênesis capítulo 50, hein, versos 20 e 21. Quando somos maltratados, nossa reação normal é tentar nos vingar. No entanto, Deus oferece um caminho melhor. A Bíblia nos orienta, não se deixem vencer pelo mal, mas vençam o mal com o bem. Está lá em Romanos 12, 21. Retribuir o mal com o bem pode ou não mudar seus irmãos. Qualquer mudança de sua parte pode levar muito tempo. Mesmo assim, você saberá que está fazendo o que é certo e pode ter esperança de que o seu comportamento positivo resulte em uma mudança.
1: Marcos, mais uma pergunta aqui de um ouvinte que diz assim, há alguns anos traí várias pessoas próximas a mim. Desde então, tenho tentado evitá-los, mas a culpa nunca vai embora. O que eu devo fazer?
2: Olha, eu fico feliz em saber que você reconhece e deseja corrigir o erro que cometeu. Os próximos passos envolvem não mais evitá-las. Elas podem ou não querer o contato, mas você precisa fazer o que puder para consertar as coisas nesses seus relacionamentos. Reconheça e peça desculpas pelo seu comportamento. Se ofereça para fazer o que puder para corrigir o delito. Pergunte o que elas precisam que você faça nesse momento, de maneira a fazer tudo certo, ou o mais certo possível, né? Elas podem perdoá-lo e aceitar as suas ofertas de correção, ou podem rejeitá-lo e a tudo que você diz ou oferece. Você não é o responsável pelas reações deles. Você é responsável pela oferta. A Bíblia nos diz, confessem os seus pecados uns aos outros e orem uns pelos outros. Está lá em Tiago 5,16. Eu te encorajo a buscar a Deus e também a direção dele neste assunto.
1: Marcos, você continua citando a Bíblia, mas eu não sigo Jesus e nunca li a Bíblia, diz aqui um ouvinte.
2: Olha, você levantou um bom ponto, viu? Estou ciente de que muitos dos nossos ouvintes, de quem nos assiste agora, não seguem a Jesus. No entanto, a Bíblia oferece a verdade absoluta e eterna. Seus ensinamentos se aplicam a todas as pessoas. Eu recomendaria você a lê-la por si mesmo. Se você nunca souber o que ela diz, como pode argumentar contra isso, hein? Não quero confiar em outra pessoa me dizendo o que a Bíblia diz e se isso é verdade. Eu quero saber pessoalmente. Se você ler, vai descobrir a história de José, que eu mencionei agora há pouco, além de outras histórias de traição. A Bíblia não ignora tais comportamentos. Em vez disso, ela as inclui para então aprendermos com elas. E ela também nos ensina como viver de maneira melhor.
1: Bom, Marcos, mais uma pergunta aqui. Diz assim, fui tão traída que me pergunto se algum dia poderei confiar novamente. Como eu posso superar esses sentimentos negativos?
2: Olha, como eu sugeri quando citei anteriormente em como lidar com a dor pela traição, a confiança leva tempo, né? Quando a confiança foi repetidamente quebrada e violada, pode ser necessário mais tempo, claro. Todas as pessoas de vez em quando erram. Então, nunca podemos esperar a perfeição de ninguém. No entanto, devemos estar dispostos a permitir que as pessoas entrem em nossas vidas. Se as pessoas de seu passado continuarem com seus padrões de comportamento, que são consistentemente negativos, talvez seja necessário estabelecer novas amizades. Você pode considerar um conselheiro ou mentor para ajudar a te orientar durante todo esse processo.
1: Nova pergunta. Existe alguém em algum lugar que nunca me trairá? Eu me sinto tão incerta e sozinha.
2: Olha, essa pergunta já passou provavelmente em algum momento pela maioria por todas as nossas mentes, né? Independentemente do número de amigos ou familiares próximos que temos, nós ansiamos por algo mais. Algo ou alguém em quem sempre possamos confiar. Quer reconheçamos ou não, temos um vazio dentro de nós que nada, nem ninguém além de Deus, pode preencher. Deus promete àqueles que o seguem: nunca o deixarei, nunca o abandonarei. Seja forte e corajoso, não se apavore nem desanime, pois o Senhor, o seu Deus, estará com você por onde você andar. Josué capítulo 1, versículos 5 e 9.
1: Mais uma pergunta, Marcos. Como Deus preenche esse vazio? Deus pode me dar o alívio que desejo?
2: Deus pode. Com certeza Ele pode te dar o alívio que você deseja, sim. Deus te ama, vai te encher com sua paz e presença por toda a eternidade se você entregar a sua vida a Jesus. Jesus promete a seus seguidores: deixo-lhes a paz, a minha paz lhes dou, não a dou como o mundo a dá. Não se perturbe o seu coração, nem tenham medo. Está lá em João, capítulo 14, versículo 27.
1: Marcos, mais uma pergunta de ouvinte que diz assim: como Deus preenche esse vazio? Deus pode me dar o alívio que eu desejo?
2: Sim, Deus pode com certeza te dar o alívio que você deseja. Deus te ama, Ele vai te encher com a sua paz e presença por toda a eternidade se você entregar a sua vida a Jesus. Jesus promete a seus seguidores: deixo-lhes a paz, a minha paz lhes dou, não a dou como o mundo a dá. Não se perturbe o seu coração, nem tenham medo. Está lá em João, no capítulo 14, versículo 27.
1: Certo. Mais uma pergunta de ouvinte diz assim: fui ensinado a seguir outra religião que diz que devo ganhar meu caminho para o céu e que nunca saberei se chegarei ao céu até que eu morra. Você, entretanto, acabou de dizer que se eu seguir Jesus, posso saber que terei sua paz nesse momento e por toda a eternidade.
2: Exatamente. Isso é o que a Bíblia ensina. Isso também é o que me dá paz e segurança todos os dias. Deus é um Deus justo, mas Deus também é um Deus misericordioso. Por ambas as razões, Ele enviou Jesus ao mundo. Jesus é o primeiro e o único caminho para o céu. Pagou o preço por todos os nossos erros e oferece conforto para todas as nossas tristezas. Jesus atendeu a exigência de justiça de Deus ao mesmo tempo em que nos ofereceu o dom da misericórdia.
1: Mais uma pergunta: o que Jesus fez que faz tanta diferença assim? Como Ele pagou o preço por nossos erros e tornou a paz possível?
2: Olha, Jesus ofereceu o maior presente já conhecido nesta terra. Antes de sua morte na cruz, quando as pessoas pecavam, faziam algo errado, elas tinham que oferecer sacrifícios. Elas sacrificariam animais a Deus para obter o perdão dos seus pecados. As pessoas, no entanto, sempre tornavam a pecar e então tinham que continuar oferecendo sacrifícios repetidamente. Jesus, o Filho de Deus, veio à terra como um bebê, viveu uma vida sem pecado, depois morreu na cruz como sacrifício perfeito e sem pecado pelas pessoas de todos os tempos. Embora as autoridades religiosas e governamentais tenham acusado, prendido, condenado Jesus à morte, Ele voluntariamente deu sua vida por nós para que pudéssemos viver eternamente juntos. As pessoas não precisam mais oferecer sacrifícios temporários. Tudo o que temos a fazer é nos arrepender e colocar a nossa fé em Jesus como Salvador e Senhor. Se fizermos isso, teremos a paz e a presença de Deus imediata e permanentemente.
1: Um ouvinte diz assim: eu nunca teria ouvido isso. Você pode me contar mais?
2: Claro, terei o maior prazer em lhe contar mais sobre isso. Olha, o primeiro passo é entender que o único Deus que criou o mundo te ama e tem um plano especial para a sua vida. Como eu mencionei anteriormente, todas as pessoas pecam ou deixam de obedecer perfeitamente ao único Deus santo e justo. Esse pecado, que são atos, palavras, pensamentos, omissões, ou mesmo atitudes, né, que desagradam a Deus, separam você de Deus. A Bíblia então diz: não há nenhum justo, nenhum sequer. Todos pecaram, estão destituídos da glória de Deus. Está lá em Romanos, no capítulo 3, versos 10 e 23. Porém, Deus te ama tanto que enviou Jesus ao mundo para viver uma vida perfeita e morrer como sacrifício perfeito pelos seus pecados e pelos pecados de todas as pessoas. O que você nunca poderia fazer por si mesmo, Jesus fez por você. De acordo com a Bíblia, Deus demonstra o seu amor por nós. Cristo morreu em nosso favor quando ainda éramos pecadores, como relata o livro de Romanos, no capítulo 5, verso 8. Jesus morreu na cruz, foi sepultado, ressuscitou dos mortos no terceiro dia, vitorioso sobre o pecado e a morte, e voltou para o céu para preparar um lar eterno para todos os que escolherem segui-lo.
1: Obrigada por essa informação. Mas como que eu recebo a paz, a esperança, o amor e a alegria de Jesus? Como eu recebo perdão por meus erros para ter essa vida eterna? O que que eu devo fazer?
2: Olha, essas são ótimas perguntas, viu? Você deve se arrepender ou se afastar de seus pecados, de quaisquer falsos deuses em sua vida. Você deve colocar a sua fé e confiança em Jesus como Salvador e Senhor. Não basta acreditar apenas com a mente. Você deve dar toda a sua vida a Deus através da fé no dom de Jesus. A Bíblia promete, todo aquele que invocar o nome do Senhor será salvo. Está lá em Romanos 10, 13. Quando você dá o controle da sua vida a Jesus, você recebe a vitória de Jesus sobre o pecado e a morte. Você não trabalha para o seu perdão e salvação. Eles são dons da graça de Deus, assim como a sua paz, amor, esperança e alegria. Olha, você pode aceitar a salvação de Deus agora mesmo, onde você está. Suas palavras não são...

0: Jesus. Obrigado, Senhor Jesus, por me amar e por entrar em minha vida. Amém. Agora, junte-se a mim para fazer essa mesma oração. Vamos orar uma frase de cada vez. Olha, faça esse momento a sua oração a Deus. Ore em voz alta, se você puder. Dê significado disso com todo o seu coração. Vamos orar. Querido Deus, agora me afasto dos meus pecados. Estou colocando a minha fé e confiança somente em Jesus para ser meu Salvador e me perdoar. Deste dia em diante, seguirei Jesus. Obrigado, Senhor Jesus, por me amar e por entrar em minha vida. Amém. Olha, muito obrigado por fazer essa oração e seja bem-vindo à família de Deus.
1: Marcos pergunta: e se eu escolher seguir Jesus, como isso me ajudará com meus sentimentos de traição e minhas reações a eles?
0: Olha, como em qualquer situação difícil, gostaríamos de pensar que os nossos sentimentos sobre essas experiências desapareceriam quando seguíssemos Jesus. Na realidade, eles continuam fazendo parte da nossa história e da nossa memória. A Bíblia nos ensina como reagir a essas experiências e nos orienta a ir além delas. Confiamos nas promessas de Jesus e na esperança que Ele oferece todos os dias. Essas promessas e garantias incluem: bem-aventurados serão vocês quando por minha causa os insultarem, os perseguirem e levantarem todo tipo de calúnia contra vocês. Alegrem-se, regozijem-se, porque grande é a sua recompensa nos céus. Pois da mesma forma perseguiram os profetas que viveram antes de vocês. Mateus capítulo 5, versos 11 e 12. Não só isso, mas também nos gloriamos nas tribulações, porque sabemos que a tribulação produz perseverança. A perseverança, um caráter aprovado. E o caráter aprovado, esperança. Está em Romanos 5, versos 3 e 4. Que o Deus da esperança os encha de toda alegria e paz por sua confiança nele, para que vocês transbordem de esperança pelo poder do Espírito Santo. Está lá em Romanos 15, 13. Também nos lembramos do chamado bíblico para perdoar. Suportem-se uns aos outros e perdoem as queixas que tiverem uns contra os outros. Perdoem como o Senhor lhes perdoou. Está lá em Colossenses capítulo 3, verso 13.
1: Marcos, mais uma pergunta. Se eu seguir Jesus, corro o risco de traição e perseguição? Como eu faço para lidar com isso?
0: Olha, muitas pessoas são traídas e sofrem nas mãos daqueles que se opõem aos seguidores de Jesus. Jesus preparou seus seguidores para essa possibilidade enquanto ele ainda estava na terra. Ele disse: vocês serão traídos até por pais, irmãos, parentes e amigos, e eles entregarão vocês à morte. Está lá em Lucas 21,16. Se me perseguiram, também perseguirão vocês. Está lá em João 15,20. Jesus também disse: bem-aventurados os perseguidos por causa da justiça, porque deles é o reino dos céus. Mateus 5,10. Jesus não reagiu quando as pessoas o traíram, perseguiram e mataram. Em vez disso, ele ensinou por palavras e ações. Vocês ouviram o que foi dito: ame o seu próximo e odeiem o seu inimigo. Mas eu lhes digo: amem os seus inimigos e orem por aqueles que os perseguem. Está lá em Mateus 5, 43 e 44. Judas, um dos seguidores mais próximos de Jesus, traiu Jesus para aqueles que planejavam destruí-lo. Sabendo disso, Jesus ainda incluiu Judas em sua última refeição antes da sua crucificação. Jesus não nos deixa sozinhos para enfrentar tal traição e perseguição. Nem temos que confiar em nossa própria força. Deus, que ama e perdoa os nossos erros, também dá seu amor e perdão aos outros quando eles nos prejudicam. Costumo orar para que os seguidores de Jesus vivam de tal maneira que seus traidores, perseguidores ou ridicularizadores anseiem a paz de Deus que os crentes demonstram. No entanto, não somos responsáveis pelas reações de outras pessoas. Só podemos compartilhar o amor e o perdão de Deus e depois deixar a resposta para eles. Não encontramos maior exemplo do que quando Jesus foi pendurado na cruz pelos nossos pecados. Enquanto morria, ele orou por seus algozes: Pai, perdoa-lhes porque não sabem o que estão fazendo. Está lá em Lucas 23, 34.

0: Após a morte de Jesus, um soldado exclamou: verdadeiramente este era o Filho de Deus. Mateus 27:54. Seja o que o futuro nos reserve, a Bíblia nos lembra: não andem ansiosos por coisa alguma, mas em tudo, pela oração e súplicas, com ação de graças, apresentem seus pedidos a Deus. E a paz de Deus, que excede todo entendimento, guardará o coração e a mente de vocês em Cristo Jesus. Filipenses 4, 6 e 7. Deus o abençoe à medida que você cresce em sua fé.
1: Bom, chegamos ao fim do nosso programa de hoje. Muito obrigada por nos ouvir. Aproveito e encorajo você a ouvir mais perguntas sobre os programas de vida trazidos até você pela CTTW e pela RTM Brasil. Obrigado por nos acompanhar. Eu, Fernanda Lima, fico por aqui e nos vemos no nosso próximo programa. Até lá!

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2: Estamos de volta aqui na programação da RTM Brasil, para todo mundo ouvir. Uma ótima tarde para você. Muito obrigado pelo carinho, obrigado pela audiência. Agradecendo aqui as participações, tem muita gente, né? Tá dando alguns erros aqui no sistema, mas a gente vai atendendo aqui, tá bom? Ó, meu boa tarde vai para nossa querida ouvinte, Geni, da Primeira Igreja Presbiteriana de Florestal, em Minas Gerais. Ela falou que tá amando a rádio. Brigadão, um abraço para você, Geni. Kleber Ranieri também participando conosco, mandou uma mensagem pra gente em áudio. Ô Kleber, um grande abraço para você.
4: Oi Cacá, boa tarde, tudo bom, meu irmão?
2: Tudo bem.
4: Tô passando aqui para parabenizar hoje o meu filho, Samuel Henrique, que celebra 13 anos de vida, tá comigo no carro, indo pra escola, e estamos ligados aqui na Transmundial. Um grande abraço, comemoração em dose dupla, ontem o Vitor Hugo e hoje o Samuel Henrique, desejando a ele muitas felicidades, muitos anos de vida. Um abraço, estamos ligados aqui em Tucuruí, no Pará. Calorão daquele, meu irmão.
2: Ih, rapaz, aqui tá frio, mas, ô gente, aniversário ontem do Vitor Hugo e hoje do Samuel Henrique, os filhos do nosso querido amigo Kleber, lá do Pará. Ô gente, parabéns, vamos lá. Aê, dia de festa. Festa dupla. Ô Vitor, parabéns pra você. Ô Samuel, um grande abraço, que Deus abençoe grandemente a vida de cada um de vocês. Parabéns aí pelo paizão que vocês têm, um paizão que ama demais, a gente percebe pela maneira que ele fala. Receba todas as bênçãos do nosso Criador. Parabéns mais uma vez, Vitor Hugo e também Samuel Henrique. dia de festa, dia de comemoração. Quem mais está conosco participando? A Claudete Souza tá lá em Embu das Artes. Cacá, tô ligadinha na programação da RTM Brasil. A nossa querida amiga ouvinte, Cristina Feijó, também tá conosco. Gostou demais do programa Nos Caminhos da Fé. Obrigado, Cris. Um grande abraço para você. Um abraço carinhoso para todo o pessoal aí do Recreio, Rio de Janeiro. Meu amigo Paulo Farias, de São Bernardo do Campo. Alô, Paulinho.
5: Boa tarde, família Transmundial.
2: Boa tarde,
5: irmão Cacá.
2: Tudo bom?
5: Aqui estou eu no sítio, em Morro do Chapéu, Bahia.
2: Que legal.
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2: Obrigado, um abraço para você, meu querido amigo, meu irmão, Paulo Farias. Bom demais ter você com a gente. O José Carlos Borges, também no Rio de Janeiro, Petrópolis, acompanhando a nossa programação. Ô, Cacá, boa tarde, amigão. Eu amo Correndo para Vencer. Você tá bem de polo preta. Tô bem de polo preta? É bom usar preto, que dizem que preto emagrece. Eu não sei se é verdade, mas dizem que preto emagrece. É verdade? Será que emagrece mesmo? Deixa eu ver se minha barriga sumiu. É, deu uma diminuída. Dá pra dar uma disfarçada, né, Zé? Zeca, um abraço, meu irmão. O Fábio tá ouvindo a gente em São Luís, Maranhão. Fábio Garcês, que Deus abençoe a todos nós. Obrigado, Fabinho. E a nossa querida Salvina de Alicuns, em Goiás, também participando conosco. Salvina, um grande abraço para você e divulgue a programação da RTM para todo mundo. E você que não participou ainda, tô esperando, hein?
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0: Faltando 19 minutos para 6. Obras do Rei, aqui na programação da RTM Brasil. Um grande abraço a você pelo carinho, muito obrigado pela audiência. E tem mais participações, tanta gente enviando mensagem. Obrigado, gente, de coração, bom demais ter essa troca, né? Mensagens super bacanas, carinhosas, obrigado mesmo. Sabe quem tá ouvindo a gente? A Iracema Pedriva, lá em Barra do Bugres, em Mato Grosso. Ô Iracema, um grande abraço, muito obrigado aí pela audiência, obrigado pela sintonia. O nosso querido Jean Lucas, em Taquara, no Rio Grande do Sul. O Adilson também está ouvindo a gente, Adilson Araújo de Areial, na Paraíba, está na audiência. Muito bom ouvir vocês e é muito bom receber a sua mensagem, meu querido amigo Adilson. Olá, meus irmãos queridos, amo ouvi-los, eu sou a Elídia Moreira, de Goiânia, Goiás. Oi, Elídia, um grande abraço para você, obrigado pelo carinho. Meu amigo Jandir Tavares, de Campina Grande, também participando conosco. Alô, Campina Grande. A Mariana Velasco também, sempre na sintonia. Oi, Mariana, um grande abraço. A nossa querida Elcinete Coutinho, São Luís Maranhão, também participando conosco. Gerlan tá em Castanhal, no Pará. Uma ótima tarde, família da fé. Tá aí, obrigado, Gerlão, grande abraço. A nossa querida Graça Imperial também está participando com a gente. Ô Graça, um grande abraço para você, muito obrigado pelo carinho, obrigado pela sintonia. Dária Soares, boa tarde, como vocês estão? Estamos bem, Dária, e você, como é que você está? Ó, que vocês tenham uma ótima quinta-feira, uma quinta-feira abençoada por Deus e para todos os ouvintes também. Obrigado, Dária. Alô, São Luís, Maranhão, bom demais ter você com a gente. O Edinael também em Picos, no Piauí, participando conosco. Alô, Edinael, um grande abraço. Alô, Picos, alô, Piauí. O José Augusto de São Gonçalo do Sapucaí, Minas Gerais. Ô, Cacá, como é que você tá? Tá tudo bem? Tudo ótimo, meu amigo Zé. Ó, estou bem, graças a Deus, ouvindo a RTM e trabalhando. Que Deus abençoe. Forte abraço. Obrigado, Zé. Ó, Eliel Soares, de São Sebastião, da Bela Vista, em Minas Gerais, também tá participando conosco. Ô, Cacá, boa tarde. Tô acompanhando aqui, hein? Obrigado, meu querido. Um grande abraço para você. Bom demais ter você sempre conosco. A nossa querida Magnólia também participando. Ô, Magnólia, como é que você tá?
1: Olá, Cacá Rodrigues. Aqui é Magnólia, professora aposentada, Assembleia de Deus, Macau, Rio Grande do Norte. É, Cacá.
0: Oi.
1: É possível você colocar o louvor, olhar aqui o nome do louvor.
0: Qual que é o nome? Fala aí.
1: Deixa eu ver aqui.
0: Qual que é?
1: O louvor é Sossegai.
0: Ah, Sossegai.
1: Esse hino aí. Viu, que eu achei muito lindo no programa de Renata Bojato. Deus abençoe você, seus familiares e todos que fazem essa rádio.
0: Obrigado, especialmente para nossa querida amiga Magnólia, de Macau, Rio Grande do Norte. A música do Paulo.

0: seu Paulo César Baruque, aqui na programação da RTM Brasil, para todo mundo ouvir, sossegar e atendendo ao pedido da nossa querida amiga ouvinte Magnólia. Ô Magnólia, obrigado pela participação, um grande abraço para você.
1: Mande o seu recado através do nosso WhatsApp, 11 97418-1456. 11 97418-1456.
0: Tem mais participações aqui. Deixa eu zerar as participações, gente, ó. O Genésio Rodrigues está acompanhando a gente na programação. Ele está em Itapecerica da Serra, em São Paulo. Ô, Genésio, um grande abraço, meu amigo. Bom demais ter você aqui com a gente. Meu amigo Newton, de São Paulo, de Interlagos, Zona Sul de São Paulo. Ô, Cacá, bom final de tarde. Também estou por aqui, sempre com vocês. Obrigado, Newton. Prazer tê-lo como amigo, como irmão querido, como ouvinte da RTM Brasil. O J. Mendonça, de Fernandópolis, da Rádio Difusora 91,3, também está acompanhando a gente. Ô, Jotinha, um grande abraço. Obrigado pela audiência. E a nossa querida irmã, a Sônia, lá em Tailândia, calma, é Tailândia no Pará, não é lá na Tailândia, é aqui na Tailândia, Brasil, mas no Pará também tá ouvindo a gente. Obrigado, Soninha, um grande abraço, muito bom ter você com a gente. Divulgue aí para todo o pessoal aí, pro pessoal da sua comunidade, pros amigos, a programação da RTM Brasil, tá bom? Agora tá chegando o Chagas Sobrinho, que canta pra gente o Cego de Jericó. 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
1: Filho de Davi.
0: Chagas Sobrinho, cego de Jericó. É a RTM com a melhor programação pra você. Eu falo que a RTM é uma rádio diferenciada.
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0: Ah, só aqui que você ouve músicas com essa qualidade. Claro, tem a curadoria do nosso querido Vavá Rodrigues. Ele que é o responsável pela nossa programação, por isso toda música que a gente coloca aqui na programação da RTM, você pode ter certeza que é uma música de qualidade. Obrigado, Vavá. Faltando 5 minutos para as 6 horas, tá chegando a notícia.
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0: A gente começa com o destaque nacional. A Petrobras anunciou hoje um novo reajuste no preço da gasolina, vendida às distribuidoras. O aumento é de 48 centavos por litro, mas o subsídio de 44 centavos concedido pelo governo federal, o impacto final será de apenas 4 centavos por litro. Segundo a Petrobras, o reajuste ao consumidor deve ser pequeno, já que a gasolina vendida nos postos também contém etanol, anidro na mistura. A alta do petróleo acontece em meio às tensões no Oriente Médio, que afetam a circulação de navios no Estreito de Hormuz, uma das principais rotas mundiais de transporte da commodity. Estados Unidos, México e Canadá anunciaram novas medidas de saúde para viajantes vindos de regiões africanas afetadas pelo Ebola. A decisão busca reforçar a segurança durante a Copa do Mundo na América do Norte. Os três países ampliaram controles sanitários, restrições de entrada e períodos de quarentena para pessoas que passaram ou estiveram recentemente pela República Democrática do Congo, Uganda e Sudão do Sul. A medida ocorre após a Organização Mundial da Saúde declarar o surto de ebola como emergência de saúde pública internacional. Agora vamos falar do esporte. O Santos confirmou que Neymar sofreu uma lesão de grau 2 na panturrilha direita após exames realizados pela CBF. O clube afirmou que todas as informações médicas já haviam sido repassadas à seleção brasileira desde a convocação. Segundo o Santos, o prazo de recuperação termina neste domingo e o clube demonstrou confiança na recuperação do camisa 10, afirmando que Neymar deve estar pronto para disputar a Copa do Mundo. Com fontes G1, CNN e Globo Esporte, estes foram os destaques da hora.
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4: E agora está chegando o professor Itamir Neves em mais uma edição do programa Através da Bíblia. E eu vou ficando por aqui, prometendo voltar amanhã, se Deus quiser, a partir das 14h. Um grande abraço para você e muito obrigado pela sintonia. Agora tem o Através da Bíblia.

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1: Querido amigo, hoje o nosso propósito é estudarmos os dois penúltimos versos da carta de Judas. Vamos estudar Judas 22 e 23. Nesses versos nós vamos perceber que o autor está tratando sobre o ministério cristão, o ministério de abençoarmos os outros, o serviço que Deus quer que prestemos àqueles que estão perdidos. Sempre é importante lembrarmos que Deus tinha chamado Abraão para ser uma bênção, para abençoar a todos que tivessem contato com ele. Portanto, podemos dizer que esse também é o desejo de Deus para nós que formamos a sua igreja, nós que estamos nos dias da nova aliança. Mesmo sendo cristãos, ou melhor, por sermos cristãos, por pertencermos ao povo de Deus, é que temos a responsabilidade de ser uma bênção, de abençoar aqueles que nos cercam. Devemos ser uma bênção tanto para os outros cristãos, como para aqueles que ainda não encontraram Jesus Cristo como Senhor e Salvador de suas vidas. O pastor Ricardo Barbosa, de Brasília, querido amigo, comentando sobre o assunto, disse-nos uma vez: uma das grandes conquistas modernas foi a Declaração Universal dos Direitos Humanos. Depois das atrocidades da Segunda Guerra Mundial, a ONU nomeou uma comissão para elaborar um documento que assegurasse os direitos da humanidade. No fim de 1948, foi promulgada a primeira carta contendo os direitos da pessoa humana. A partir dela, muitas outras foram formuladas, garantindo então a dignidade humana diante dos abusos e da violência que ainda muitos hoje sofrem. Esse movimento mundial criou uma nova consciência na humanidade, principalmente no mundo ocidental. Nós nos tornamos cidadãos mais exigentes, consumidores com mais consciência, trabalhadores melhores informados. São direitos reais, necessários à vida e inerentes ao ser humano. São inúmeras as entidades e organizações que hoje lutam pelos direitos humanos. Elas se colocam a favor dos explorados e dos marginalizados. São também inúmeras as leis que, desde a Declaração dos Direitos Humanos, foram criadas para garantir a dignidade e o respeito do homem. Por outro lado, a consciência do direito de cada indivíduo criou um novo perfil no ser humano. Na medida em que nos tornamos cidadãos mais exigentes e conscientes dos nossos direitos, nós fomos perdendo a noção da dívida. A luta pelo direito hoje não se restringe apenas ao campo político, social e econômico. Ela foi incorporada à nossa cultura e, em todas as esferas da convivência social, ela está presente. Isso tem nos levado a não reconhecer mais nenhuma obrigação para com Deus, para com os pais, para com os mestres, para com o governo e para com a sociedade. A tônica tem sido a seguinte: todos nos devem, temos o direito de receber e esquecemos, então, que também nós somos devedores. Esse sentimento tira-nos a consciência de que somos protagonistas da história e lentamente vai criando em nós uma atitude passiva de espectadores ingratos. Vamos vivendo como se o mundo, os amigos, a família, a igreja, a sociedade e o governo nos devessem algo. Nossa responsabilidade diminuiu na mesma proporção que cresce a nossa expectativa em relação ao que esperamos dos outros. Quando Deus chamou Abraão para deixar a sua terra, seus parentes e amigos, e chamou-o para seguir para um lugar que ele ainda não sabia ao certo onde seria, para ali criar uma nova nação e estabelecer um novo povo para Deus, o próprio Deus deu-lhe uma recomendação nesses termos. Gênesis 12, 2. Sê tu uma bênção. Tal imperativo definiu um perfil diferente na vida de Abraão. Ser bênção e não simplesmente viver à procura dela. Isso faz uma grande diferença. Muitos hoje perguntam por que a igreja evangélica no Brasil, que tanto cresceu nas últimas décadas, não tem promovido as mudanças que imaginávamos iria promover quando tivesse as oportunidades que tem hoje. Arriscaria eu a dizer e a responder de uma maneira bem simples. Nós nos tornamos consumidores religiosos com todos os direitos que um consumidor tem. Ao invés de ser bênçãos, queremos as bênçãos. Usamos a igreja, a família, a sociedade para alimentar as nossas ambições mais mesquinhas. Não somos mais os agentes de transformação. Viramos, sim, espectadores ingratos e exigentes. Ao invés de promover a prosperidade social, nós nos transformamos em parasitas sociais, querendo cada vez mais e mais e melhor para nós e não para os outros. A vida de muitos homens e mulheres de Deus ao longo da história foi ricamente abençoada porque viveram dominados pelo sentimento de dívida, de compromisso para com seu semelhante. Isso fez deles pessoas gratas, generosas, entregues e pessoas corajosas. Não esperavam que os outros viessem consolá-los. Eles é que iam até eles para consolá-los. Não viviam exigindo ou reivindicando direitos, mas carregavam um enorme senso de responsabilidade, de dívida. Não viviam aguardando que alguém fosse procurá-los. Eles é que procuravam aqueles que estavam necessitados. Essas pessoas eram bênção na vida dos outros e, consequentemente, eram abençoados. Ser bênção para a vida dos outros é criar os meios para que a graça de Deus os envolva, trazendo salvação, reconciliação, cura, libertação e edificação. É criar os meios para que o cansado encontre alívio, para que o doente ache consolo, para que o perdido seja achado. Ser bênção para a vida dos outros é criar esses mecanismos para que Deus possa operar na vida deles. Ser bênção é usar os dons e talentos que Deus nos deu para criar novas esperanças e para alimentar a fé dos outros. Sê tu uma bênção. Novamente, Gênesis 12, 2. É também uma recomendação de Deus para cada um de nós. Não busque, querido amigo, uma igreja abençoada. Seja você mesmo uma bênção para a sua igreja. Não espere que seus irmãos sejam uma bênção para você. Seja você mesmo uma bênção para eles. Não fique em casa aguardando algo extraordinário. Saia e torne, em nome de Jesus, a sua vida e a vida dos outros extraordinária. À medida em que caminhamos em obediência e submissão, mesmo sem saber para onde estamos indo, mesmo sem ter uma garantia do que vamos encontrar, se mantivermos uma consciência de dívida, de responsabilidade, de compromisso, e mantivermos completa confiança no Senhor, aí sim seremos uma bênção. Paulo se sentia assim. Ele disse, pois eu sou o devedor, tanto a gregos como a bárbaros, tanto a sábios como a ignorantes. Por isso, quanto está em mim, estou pronto a anunciar o Evangelho também a vós outros. Palavras escritas em Romanos 1, 14 e 15. E mesmo depois de anos do seu ministério, Paulo ainda manteve esse desejo de abençoar. E ele disse aos Coríntios o seguinte, se anuncio o Evangelho, não tenho do que me gloriar, pois sobre mim pesa essa obrigação, porque ai de mim se não pregar o Evangelho. 1 Coríntios 9, 16. Querido amigo, assim aconteceu com Abraão, com José, com Daniel, com o próprio Senhor Jesus e também com o apóstolo Paulo. Eles foram abençoados porque abençoaram. Então, diante dessas verdades, podemos estudar esse texto considerando esse título. O ministério abençoador do cristão. Eu repito. Com base em Judas 22 e 23, vamos estudar esses dois versos sob esse título, O Ministério Abençoador do Cristão. Querido amigo, Deus quer que estejamos firmes na sua obra. Deus quer que estejamos envolvidos no seu trabalho. Deus quer que o seu reino seja divulgado e proclamado. Deus quer que o mundo saiba que temos um novo rei e temos um reino que está aberto para receber aqueles que pela fé aceitam o seu convite. Esse é o desejo do Pai, esse é o convite do Pai, esse é o seu querer, é a vontade de Deus que sejamos uma bênção para aqueles que convivem conosco. O seu maior desejo para as nossas vidas é que sejamos uma bênção. Então, o grande desafio da igreja de hoje, o grande desafio para nós hoje é sermos uma bênção nesse mundo desprovido dela. A Bíblia afirma que somos sal da terra, Mateus 5,13. Por isso, nós temos que evitar que essa terra apodreça, se degenere. Mas nós somos também luz do mundo, Mateus 5,14. E por isso temos que clarear no meio das densas trevas. Nós devemos espargir a luz aos povos. Esta é a nossa missão. Este é o desejo de Deus para nós. Os filhos de Deus, nós estamos no mundo para que Deus, através de cada um de nós, continue a fazer as suas grandes obras. Nós somos embaixadores de Cristo, instrumentos do Espírito Santo, representantes legais do céu. Mas às vezes esquecemos disso e não desempenhamos a obra que nos foi confiada. Vivemos confortavelmente em nossos lares, com uma boa condição financeira, uma boa situação de vida e de saúde. Porém, nós estamos fracos e quebrados espiritualmente. Nós ficamos precisando de ajuda e de socorro, ou às vezes até nos mascaramos, maquiamos uma situação espiritual diante de Deus e dos homens. Mas lá no nosso íntimo, nós não conseguimos nem mais chegar a Deus em oração, nem tampouco ler a palavra de Deus. Não temos testemunhos de bênçãos, nem coisas semelhantes que acompanham a obra da salvação acontece em nossas vidas. Quando chegamos a esse ponto, ou melhor, antes de chegarmos a esse ponto, temos que ouvir o alerta de Judas. Temos que dar atenção às palavras dessa carta, pois elas nos desafiam, nos chamam a atenção para o que Deus quer que façamos enquanto lutamos para não cairmos nos enganos dos falsos mestres. Embora tenhamos que lutar constantemente contra os erros e as artimanhas do inimigo, o Senhor quer o nosso envolvimento ativo para tirarmos outros dos laços do diabo. Esse é um desafio constante. Por quê? Porque o inimigo é constante no seu objetivo. O texto, então, desses versos nos desafia a essa atitude positiva. O princípio que extraímos desses dois versos se vê, então, nessa frase. Todo cristão firmado na sã doutrina deve exercer o ministério de ser abençoador. Eu repito. O princípio que os versos 22 e 23 de Judas nos oferecem, nos apresentam, é o seguinte. Todo cristão firmado na sã doutrina deve exercer o ministério de ser abençoador. E nesse texto nós vamos encontrar três ordens que devemos obedecer para exercermos um ministério abençoador. A primeira ordem é compadecer-nos dos que estão em dúvida. Veja o versículo 22. Salvando-os porque eles estão se queimando. É interessante. Essas são as palavras de Judas. Temos esse dever. Essa é a nossa responsabilidade. Lembre-se dessas palavras. Devemos admoestar os insubmissos, consolar os desanimados, amparar os fracos e sermos longânimos para com todos. São palavras de Paulo em 1 Tessalonicenses 5,14. Mas qual a razão dessa ordem? É que estamos lutando contra o diabo e os seus ministros. E você sabe muito bem como Judas descreveu esses ministros do maligno. Esses falsos mestres foram detalhadamente descritos por Judas e vale a pena relembrarmos como ele os caracterizou. São 20 as características que Judas alistou desses falsos mestres. Veja só, eles se infiltram dissimuladamente entre os santos. Eles transformam a graça em libertinagem. Eles negam o soberano Senhor Jesus Cristo. Eles são sonhadores que contaminam o próprio corpo. Eles rejeitam autoridades. Eles difamam seres celestiais. Difamam tudo o que não entendem e buscam o lucro para o seu próprio benefício. Participam do corpo de uma maneira desonrosa. Eles são pastores que se apacentam a si mesmo. Essa foi a 10ª característica desses homens. 11ª, eles são improdutivos. Vivem se queixando de tudo. São descontentes. Seguem os seus desejos impuros. 15ª característica, são cheios de si. São interesseiros, são zombadores que seguem seus desejos ímpios. São a causa das divisões, seguem a sua própria alma. E a 20ª característica é que eles não têm o Espírito Santo. Querido amigo, sem dúvida, esses indivíduos têm semeado muitas dúvidas em muitos corações. Muitos estão caminhando cegamente para a perdição porque não conseguem discernir o bem do mal. Muitos têm sido iludidos, muitos estão indecisos, muitos estão em conflito consigo mesmos e necessitam do nosso apoio, da nossa ajuda, da nossa firmeza e convicção de fé. A responsabilidade, então, é confrontar esses falsos mestres, como disse Paulo a Tito. É nossa responsabilidade tanto exortar pelo reto ensino como convencer os que o contradizem. Tito 1:9. Querido amigo, precisamos confrontá-los para poder ajudar esses que estão indecisos. E Paulo dá as seguintes razões para agirmos assim. Porque existem muitos insubordinados, palradores, frívolos e enganadores, especialmente os da circuncisão. É preciso fazê-los calar, porque andam pervertendo casas inteiras, ensinando que não devem, por torpe ganância. Tito 1, 10 e 11. Você tem se envolvido na tentativa de salvar esses que estão em dúvidas? Dúvidas lançadas por Satanás e seus ministros? A segunda ordem é compadecer-nos dos que estão em pecado, exercendo a compaixão com temor. Por quê? Porque eles já foram enfeitiçados pelos falsos mestres e seus ensinos. Eles já foram influenciados pelos que negam a Cristo e distorcem a graça da salvação. O temor, o cuidado, a precaução é para que não caiamos na tentação do que eles já foram alvo. Não caiamos na tentação de que eles mesmos já caíram. O perigo, então, é de quem ajuda se achar superior. O perigo de quem ajuda é achar que nunca vai cair. Mas Paulo nos adverte para que não corramos esse mesmo risco que eles correram. Quem pensa que está de pé, veja que não caia. 1 Coríntios 10, 12. E enfim, a terceira ordem é compadecer-nos sem nos contaminar. Versículo 23. Detestando até a roupa contaminada. Essa é a palavra muito clara de Judas para nós. Não há condições de mantermos comunhão com quem não professa a mesma fé. Ou como Paulo nos advertiu. Já em carta vos escrevi que não vos associasseis com os impuros. Refiro-me com isso não propriamente aos impuros desse mundo, aos avarentos ou roubadores, idólatras, pois nesse caso teríeis que sair do mundo. Mas agora vos escrevo que não vos associeis com alguém que, dizendo-se irmão, for impuro ou avarento ou idólatra ou maldizente ou beberrão ou roubador, com esse tal, nem ainda com mais. Querido amigo, esse é o cuidado que devemos ter. Devemos ser uma bênção para todos, mas ao mesmo tempo devemos pedir a Deus que nos dê discernimento para não sermos enganados e servirmos os interesses desses que, se dizendo cristãos, irmãos, podem nos enganar e podem nos usar para enganar a outros. A prudência é uma característica do cristão maduro. Querido amigo, nos versos 20 a 23, estudados no programa passado e nesse programa, notamos um contraste precioso. Em contraste com os falsos mestres, em contraste com os apóstatas, nesses versos se descrevem os crentes fiéis. Eles se aperfeiçoam na fé, oram no Espírito, mantêm-se no amor de Deus, esperam a vida eterna na vinda de Jesus Cristo e ajudam os crentes novos e os vacilantes. Esse contraste nos faz perceber que se assim vivermos, seremos uma bênção. Você está envolvido ministerialmente? Você tem sido uma bênção entre aqueles com os quais você convive? Lembre-se, esse é o desafio para todo cristão. Todo cristão, firmado na sã doutrina, deve exercer o ministério de ser abençoador. Um grande abraço, que o Senhor te abençoe. Até o próximo programa.
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4: A questão é que nós, na nossa ilusão, no nosso pecado e fragilidade, nós vivemos como se nós fôssemos viver para sempre. Ninguém está planejando morrer amanhã.
3: Falando de vida e paz, é o programa Rota 66 em seu rádio outra vez. Estamos numa série de estudos no livro de Salmos, seguindo a trilha da poesia hebraica em busca da sabedoria. O professor Luiz Saião separou Salmos 90 e 93 para trazer a seguinte reflexão: contemplando o infinito. Você já deve ter pensado em alcançar a sabedoria para ter sucesso na vida, não é mesmo? Mas não confunda mais conhecimento com sabedoria. Um o ajuda a ganhar a vida, o outro a construir uma vida. Quer saber a receita para uma vida melhor? Vamos então acompanhar essa exposição com o mestre Saião.
4: Rota 66, prosseguindo em nosso estudo do livro de Salmos. Hoje nós chegamos ao Salmo de número 90, que será estudado com o Salmo 93. Estamos no quarto livro do Saltério e o tema de hoje será Contemplando o Infinito. O Salmo 90 é uma das composições mais bonitas e famosas do Saltério hebraico. É o único salmo atribuído a Moisés e é uma reflexão sobre o Deus infinito e especificamente em termos da eternidade infinito no aspecto do tempo. E o salmo, conforme vemos na Nova Versão Internacional da Bíblia, começa dizendo: Senhor, Tu és o nosso refúgio sempre, de geração em geração. Antes de nascerem os montes e de criares a terra e o mundo, de eternidade a eternidade Tu és Deus. Fazes os homens voltarem ao pó, dizendo: retornem ao pó, seres humanos. O salmo tem início fazendo um convite à reflexão. O salmista fala da descoberta da eternidade de Deus e nos mostra que, quando se olha para a criação e quando se olha para a história. Observe que logo no começo ele fala sobre o Deus eterno que existe antes de nascerem as montanhas. Imagine só como é que é possível pensar no tempo que uma montanha leva para ser formada e ser estabelecida. E aqui nós vemos a reflexão sobre a grande diferença entre Deus e o ser humano. Deus é eterno e simplesmente ele nos ordena: voltem ao pó, e nós morremos e perecemos fisicamente. Nós descobrimos que Deus é eterno, olhando para a criação e olhando para a história, o transcorrer do tempo. E o salmista prossegue com muita sabedoria e precisão de pensamento, dizendo: de fato, 1000 anos para ti são como o dia de ontem que passou, como as horas da noite, como uma correnteza, tu arrasta os homens, são breves como o sono, são como a relva que brota ao amanhecer, germina e brota pela manhã, mas à tarde murcha e seca. Diante da grandiosidade, do infinito e da eternidade de Deus, que se pode observar olhando para nós mesmos? É o reconhecimento da fragilidade humana diante da morte. Somos como o dia de ontem que passou, como somos limitados e como Deus pode nos chamar a qualquer hora. O salmista, olhando para o infinito, conhece a sua finitude, a sua fragilidade e a sua limitação diante do Deus eterno, poderoso e absolutamente capaz de qualquer coisa que seja coerente com seus atributos. E o salmista, depois de entender e perceber a grandiosidade e a infinitude divina, agora começa a perceber sua limitação e, no próximo passo da sua reflexão, ele diz: somos consumidos pela tua ira e aterrorizados pelo teu furor. Conheces as nossas iniquidades, não escapam os nossos pensamentos secretos à luz da tua presença. Todos os nossos dias passam debaixo do teu furor, vão-se como um murmúrio. Os anos de nossa vida chegam a 70 ou 80 para os que têm mais vigor. Entretanto, são anos difíceis e cheios de sofrimento, pois a vida passa depressa e nós voamos. Olha só que coisa interessante. Depois de perceber a sua fragilidade ao contemplar o Deus eterno, o próximo passo da reflexão mosaica do Salmo 90 é o medo da ira divina em face do pecado. A consciência clara de quanto tempo temos surge depois de percebermos quem Deus é, o infinito, o eterno, de percebermos a nossa limitação e percebermos o nosso pecado, a nossa maldade. Então, temos uma visão clara e absolutamente nítida da realidade. E o salmo prossegue dizendo: quem conhece o poder da tua ira? Pois o teu furor é tão grande como o temor que te é devido. Ensina-nos a contar os nossos dias, para que o nosso coração alcance sabedoria. Aqui vamos observar que este conhecimento de Deus que produz em nós temor, o temor é a reação do coração à grandiosidade e infinitude de Deus, que está em profundo e grande contraste com a nossa natureza frágil, limitada e decaída. Diante disso, nós adquirimos um temor que nos dá sabedoria para a vida. Por isso, agora vamos contar os nossos dias para alcançar um coração sábio, agora podemos estabelecer as verdadeiras prioridades na vida. E o salmista, diante deste quadro, diante desta descoberta de quem Deus é e de quem nós somos, agora ele prossegue na sua palavra voltada para Deus. Volta-te, Senhor, diz a NVI. Até quando será assim? Tem compaixão dos teus servos? Satisfaze-nos pela manhã com o teu amor leal e todos os nossos dias cantaremos felizes. Dá-nos alegria pelo tempo que nos afligiste, pelos anos em que tanto sofremos. Agora, depois da correta reflexão, vem a grande descoberta. A verdade de que eu preciso de Deus desesperadamente, de sua compaixão, de sua satisfação e de sua alegria. Quando eu sei quem Deus é, certamente saberei o quanto dependo dele para o meu bem-estar espiritual, meu bem-estar físico, psicológico e existencial. E o salmista vai terminar o salmo dizendo: sejam manifestos os teus feitos aos teus servos e aos filhos deles o teu esplendor. Esteja sobre nós a bondade do nosso Deus soberano, consolida para nós a obra de nossas mãos, consolida a obra de nossas mãos. E aqui nós temos os pedidos finais do salmo que dizem: eu quero que todo mundo descubra aquilo que descobri, que eu preciso da tua bondade, ó Deus. Eu vou morrer, mas o que eu fiz certamente permanecerá. O pedido do salmista é que a sua obra, a obra de suas mãos, seja consolidada. Ele sabe que para que algo tenha duração permanente, depende completamente do Deus eterno, do Deus poderoso, do Deus infinito, do Deus Senhor do céu e da terra, onipresente, onisciente e onipotente. O Salmo 93 prossegue o nosso estudo, apresentando ecos que correspondem à ênfase do Salmo 90. Salmo 93 focaliza Deus como rei. Aliás, esse tema vai até o Salmo 100 no Saltério, mostrando que ele está cheio de poder e cheio de realeza. Mas, assim como o Salmo 90, que enfatiza a infinitude e a eternidade do Senhor, o Salmo 93 também diz: o teu trono está firme desde a antiguidade, tu existes desde a eternidade. E aí está o fundamento do poder do Senhor e da sua grandiosidade. Os mandamentos do Senhor permanecem firmes e fiéis. A santidade, Senhor, é o ornamento perpétuo da tua casa. Tudo é derivado do Deus infinito e do Deus eterno. A infinitude divina, a eternidade de Deus, é o fundamento de muitos dos seus outros atributos e qualidades. E aqui, então, vamos encerrar a nossa reflexão enfatizando aquilo que vemos o salmista enfatizar. Só é possível ter um coração sábio, agir adequadamente na própria vida, quando descobrimos que Deus é o Deus eterno e quando, a partir do conhecimento de Deus, entendemos corretamente quem somos, nossa fragilidade e o nosso pecado. Este conhecimento espiritual adequado é que nos conduz à atitude correta da vida, a atitude correta que é desejar a mão abençoadora do Senhor, desejar o próprio Senhor abençoando a nossa vida, somente o Deus eterno, para resolver a fragilidade da nossa limitação espacial e temporal. Louvado seja Deus, que Ele nos abençoe, que Ele nos dê coração sábio para entendermos corretamente os nossos dias e que a obra de nossas mãos, aquilo que fazemos para o próprio Deus, seja consolidado para o benefício das próximas gerações.

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0: série em Salmos está pegando fogo. Não literalmente, já estamos no Salmo 90 e também olhando aqui o 93 e o professor Luiz Saião vai responder as perguntas após a sua exposição. Professor, chama atenção esse Salmo ser de Moisés, escrito por Moisés, mas os Salmos não são posteriores a Moisés, não vieram na época de Davi e etc. Agora aparece um escrito de Moisés?
1: Pois é, pastor Alberto, isso chama a nossa atenção e há alguns estudiosos que até sugerem que a razão da elaboração desse salmo tem a ver com a experiência de Moisés no deserto, e vamos lembrar que Moisés viu montanhas à vontade, né? E não só o Monte Sinai, mas até mesmo durante a sua jornada, já chegando a Canaã. E isso seria suficiente para que nós pudéssemos aqui perceber essa ligação do Salmo com Moisés. A grande pergunta, a grande questão que devemos levantar é como é que esse Salmo foi parar ou está relacionado com o Saltério, que é posterior à vida de Moisés. O que nós descobrimos com os estudos bíblicos mais profundos e da arqueologia é que muita coisa no Israel antigo era preservada por meio de tradição oral. Então é possível que esse salmo tenha uma origem remota ligada a Moisés e que ele foi preservado, talvez em parte de modo oral, talvez em parte de modo escrito, e que tudo indica que ele sofreu algum processo editorial mais tarde. Conforme nós já dissemos, né, o livro de Salmos aqui, talvez aí seja muito razoável dizer que temos um período de pelo menos 500 anos entre um salmo e outro. É uma coletânea que marca a história de Israel. Então, o salmo pode claramente ter ligação direta com Moisés, a não ser que ele seja mosaico no sentido de em honra, em homenagem a Moisés, ou no estilo mosaico, e certamente ele passou por um processo editorial, como nós vamos observar nos versículos mais para baixo.
0: O Salmo 90, ele fala muito sobre a autoexistência de Deus, o Deus infinito. O verso 2 fala de eternidade, tu és Deus, e o verso 4 fala dos mil anos, etc. Como entender esta eternidade de Deus? Deus está fora do tempo, está acima do tempo. Como a gente pode enquadrar esse assunto para a nossa mente finita?
1: Pois é, pastor Alberto, esta pergunta é muito importante porque é uma pergunta teológica, realmente substancial. É verdade, o Salmo está destacando a eternidade de Deus. A eternidade de Deus é um dos seus atributos incomunicáveis, né? Existem atributos em Deus que são comunicáveis aos seres humanos e aos seres pessoais. Por exemplo, Deus é bondoso, Deus é amoroso e nós podemos ter esse atributo que vem de Deus. Mas essa qualidade de Deus, de eternidade, é um atributo que só Ele tem, só Ele possui. Isso é chamado de um atributo que não se pode passar para o outro ser. É verdade que Deus está acima do tempo, né? Ele é o princípio e o fim. Aliás, Deus mesmo criou o próprio tempo. E quando nós lemos aí no verso 4, né, que mil anos são como o dia de ontem que passou, como as horas da noite, é uma maneira poética de mostrar que Deus está numa situação inimaginável pela nossa mente limitada, acima do tempo, acima da história. O impressionante, pastor Alberto, é que esse Deus eterno acima da história consegue entrar no tempo, na história, para estar em contato amoroso conosco, como ele fez, se revelando e nos trazendo redenção na pessoa de Jesus.
0: É isso que dá a mente finita tentar entender o infinito. Fica difícil, né?
1: Muito difícil.
0: Agora, o verso 12, ensina-nos a contar os nossos dias para que alcancemos o coração sábio. O que é esse contar dias, ter coração sábio? Verso 12 aqui do Salmo 90.
1: Olha, pastor Alberto, esta afirmação do Salmo, ela é a conclusão, assim, a lição mais importante do próprio Salmo de número 90. A questão é que nós, na nossa ilusão, no nosso pecado e fragilidade, nós vivemos como se nós fôssemos viver para sempre. Ninguém está planejando morrer amanhã. A gente sempre imagina que o domínio do tempo está debaixo do nosso poder. E quando o salmista traz essa meditação, ele diz: observe uma montanha, ó, você passam aí anos e anos, você não nota nada, pois é, antes de uma montanha nascer, Deus já era Deus desde toda a eternidade. Quando a gente entende isso e contrasta com a nossa limitação, a gente descobre como o nosso tempo é limitado. Portanto, ser sábio é descobrir que nós temos um limite de dias disponíveis que Deus nos permitiu ter aqui nessa terra, e isso deve nos ajudar a viver a vida com responsabilidade e estabelecendo as prioridades. Vivendo de maneira irresponsável, sem pensar, certamente é viver sem contar os dias e longe da sabedoria.
0: Bom, quem explica o verso 12 também pode explicar o verso 7, né? Veja só: somos consumidos pela tua ira e pelo teu furor. Agora complicou, né? Por que então Deus o tempo todo parece que está revoltado, irado, nervoso com a gente, hein?
1: É verdade, o Salmo a gente olha assim e fica meio assustado, né? É bom assim não ler de noite, assim, que a gente fica meio preocupado, né?
0: Antes de dormir, né?
1: Antes de dormir é bom ler de manhãzinha, né? Por quê? Porque o Salmo chama a atenção e, no fundo, o que ele está mostrando é o contraste. Depois de olhar o infinito, contemplar o Deus eterno, a gente olha de volta para a gente e fala: puxa, olha só como eu sou. Então, a primeira descoberta, quando se descobre quem Deus é, é descobrir a sua fragilidade e a sua limitação física e temporal. Agora, a segunda descoberta é perceber como nós somos pecadores e maus. E aí sim, a reação da santidade de Deus ao nosso pecado é a sua ira. Por isso o salmista não só descobre que ele é limitado temporalmente, mas ele percebe que o seu pecado, a sua maldade, são certamente repudiados e condenados pela santidade divina.
0: Muitos amigos que estão nos acompanhando agora, olhando o verso 10, já estão um pouco preocupados, né? Gente já está na segunda idade, na terceira idade, na quarta idade. A duração da vida humana, aqui neste Salmo, 70, 80, não pode passar disso, que senão é multado. Devemos entender isso como um poema ou algo mais literal mesmo?
1: Pois é, esta questão merece uma atenção especial. É muito importante destacar que os salmos, muitos desses versículos, não são promessas individuais para nós. Não quer dizer que todo mundo que ama Deus e que é um bom cristão vai viver 70, 80 anos. Não. O salmista está fazendo aquilo que é comum no seu tempo, de descrever uma realidade comum à sua volta, que as pessoas viviam em torno de 70, 80 anos. Isso era considerado uma boa longevidade. De modo geral, vamos assim dizer, que ele está bem dentro da nossa realidade ainda hoje, né? A gente vive até os 70 e 80 e depois a coisa começa a parecer hora extra, né? Começa a pesar, começa a ser difícil. Agora, isso não implica, não significa que a pessoa nunca pode chegar a 100 anos ou então quem morre com 60 tem algum problema com Deus. Não se pode fazer uma leitura equivocada dessa forma. É uma declaração genérica, não pode ser aplicado literalmente a qualquer pessoa.
0: Saião, obrigado pela explicação, pela aula. E você que está nos acompanhando, fique conosco mais alguns instantes. Temos a palavra de conclusão para você.
1: Hoje, no Rota 66, você acompanhou conosco o estudo do Salmo 90 e 93. E aqui o nosso assunto, o nosso foco foi discutir sabedoria. De onde vem a verdadeira sabedoria? Muitos imaginam que vem do estudo árduo, outros acham que talvez ela seja herdada geneticamente, outros entendem que ela vem principalmente das experiências da vida. A verdadeira sabedoria, de acordo com o Salmo 90, ela surge quando contemplamos o Deus infinito e eterno. Entendendo quem Deus é, entenderemos quem nós somos, qual é o nosso papel e quais são as verdadeiras prioridades da vida. Se você quer ser sábio, conheça Deus, você conhecerá a si mesmo e terá verdadeira sabedoria.
2: Ah, que pena, por hoje é só. 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

0: Bem, agora 7 horas e 13 minutos, 7 e 13, pelo horário de Brasília. Estamos chegando, hein, para mais uma edição do nosso Noite RTM e também Revista RTM nesta quinta-feira, 28 de maio de 2026, aqui na programação da RTM Brasil. Você já pode participar com a gente no nosso WhatsApp 5511-974-181-456. Nesse primeiro momento vamos trazer mais uma edição do Hinos que Tocam. E você pode aproveitar e pedir aquele hino clássico que você gosta muito, que não ouve há muito tempo. Vai ouvir aqui na programação do Hinos que Tocam desta quinta-feira. Além do Hinos que Tocam, hoje teremos mais um episódio de Espelho na Janela, mais um capítulo de História da Igreja. Vamos também orar pelos homens, pelas mulheres. Tem a missionária Dorothy. Vamos falar sobre finanças com Paulo de Tarso. Ouvir boa música. Tudo isso e muito mais. Para você que está ligado, conectado conosco, aqui acompanhando a programação do Noite RTM, nesta quinta-feira, 28 de maio de 2026. Comigo, Marcos Olivares, aqui no estúdio E da RTM Brasil, aqui no interior de São Paulo, neste estúdio que está conectado ao nosso estúdio C em São Paulo, capital, onde está ele, Dinho Oliveira, que apresenta comigo essa edição do nosso Noite RTM. Hoje, para quem nos assiste, com a presença especial de Cacá. Cacá Rodrigues! Tudo bem, Cacá?
1: Aí, Cacá, seja perguntou se tá tudo bem, aí. Cacá.
2: Tudo tranquilo? Tá, certo. Tá tudo bem?
1: Tá te ouvindo.
0: Tá certo. Tá. Não, tô ouvindo. Um
2: abraço.
0: Beleza. Valeu, obrigado. Tá aí o Cacá, né? Missão cumprida nesta quinta-feira, né? Durante todo o horário, agora vai descansar um pouquinho. E a responsabilidade agora é nossa, minha e do Dinho Oliveira, nessa programação, e a gente vai seguir, viu? Obrigado ao Cacá, né? Sempre quando a gente tem aí uma participação especial do Cacá, do Ricardo, né? Ah, dão aquela abrilhantada neste programa, mas que beleza! Então já começamos bem demais, mais uma vez aqui, nesta quinta-feira. Meu boa noite a você, Dinho Oliveira. Como é que você está, meu jovem? Tudo bem? Tá com cara de quem chegou mais cedo hoje?
1: Estou com cara de quem está alimentado. Ah, meu amigo, me alimentei muito bem hoje. Foi demais, estou feliz da vida. Vi toda a equipe aqui da RTM, reunião abençoada, né? E,
0: que bom,
1: e hoje,
0: que bom.
1: Hoje você tinha que ver, viu? Ricardo Santos com a jaqueta igual, Didinho Oliveira, os dois de jaqueta igual, parecida. Aí quando tiramos a jaqueta, os dois... Um camiseta xadrez por baixo. Você acredita nisso?
0: Que coisa, hein?
1: Daqui a pouco ele desce aí.
0: Nem se tivesse combinado, hein? Não tinha dado tão certo.
1: Valeu, pra não. Olha lá. Oh, mostra aí. Não, passa na frente. Olha lá. A jaqueta. Olha lá por baixo. Olha lá.
0: Tira a foto. Aí sim. Aí sim. Tá vendo?
1: Que é isso?
0: Ganhou até um beijinho de Ricardo Santos.
1: Isso é sintonia, né?
0: Você sabe que em 30 anos de RTM, dá pra contar nos dedos quantas pessoas ganharam um beijinho de Ricardo Santos, viu?
1: Ah, não, tem que falar dele agora. Tem que dar direito de resposta, né?
3: Ó, é que nem família, é que nem irmão, né? Se fosse você...
1: Ó, fizeram
0: dois ainda. Eu não ganhei nunca, viu?
1: Ih, tá com ciúmes.
0: Fiquei tanto tempo aí, viu?
1: Quando ele vir, então.
0: Fiquei tanto tempo aí, nunca ganhei um beijinho de Ricardo Santos. Que é isso?
1: Viu lá o que ele falou? Repete. Menino...
0: Fiquei tantos anos aí trocando horário com o Ricardo, nunca ganhei um beijinho de Ricardo Santos. Como está amoroso esse menino.
1: É ósculo santo.
0: É isso aí, tá certo. Grande Ricardo Santos, viu? Muito bem, tá vendo? Ó, nosso programa já muito brilhante nessa noite de quinta-feira. E aí, meu jovem, tudo bem contigo?
1: Tudo bem,
0: tudo ótimo, demais, né? Até beijinho do Ricardo, hoje... que é isso?
1: Hoje nós tivemos ali na reunião, né? Foi muito gostoso, viu? É muito gratificante. Dinho Oliveira hoje tava um pouco... um pouco mais, como é que se diz, mais solto do que o normal, porque eu tô feliz, né? Tô voltando a recuperado, né? Feliz da vida, graças a Deus, depois de um momento ali de enfermidade que eu enfrentei, tô 100%, como diria Marcos Olivares, então é motivo,
0: graças a Deus, né?
1: De alegria, né? A gente sempre agradece a Deus pela saúde, e quando a gente passa por um momento ali de enfermidade, e você retoma sua saúde mais ainda, né? Então, boa noite, Olivares, boa noite, ouvinte querido. Que alegria, viu, estar com você nesse dia 28 de maio, né? 28 de maio aqui. Isso. É uma alegria imensa estarmos aqui hoje. Estávamos ali conversando das mudanças boas que vão ter na rádio, viu, Olivares? Muito legal.
0: Que bom, que bom. Muito bem. Então tá certo. Sendo assim, se tá tudo bem, tudo certo, vamos iniciar os trabalhos desta quinta-feira com o nosso Hinos que Tocam, né? Trazendo nos clássicos da nossa programação para o nosso ouvinte, né? Então, meu caro Tim Oliveira, se tiver tudo bem, se tiver tudo certo aí, tudo funcionando corretamente, vamos para a edição de hoje, então, do nosso Hinos que Tocam. Por gentileza, aperte o rec.
1: Ah, bom, porque não ia apertar o rec se antes não tivesse o comando. Então vamos. Repete de novo, só porque, como eu interrompi aquela mágica pra ficar ali, né?
0: Por gentileza, aperte o rec e vamos à edição de hoje do Hinos que Tocam.
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0: Seja bem-vindo a mais uma edição do nosso Hinos que Tocam. Hoje falaremos sobre a história do hino Convite de Jesus. No programa passado, ouvimos sobre um autor de hinos grego que viveu nos primeiros séculos da igreja, chamado João Damasceno. É interessante saber que os primeiros hinos gregos vieram dos cristãos que moravam na Síria, na Mesopotâmia e também na Pérsia. Este povo estava perto do berço do cristianismo e seus hinos inicialmente eram em prosa, isto é, não metrificados como poesias. Convite de Jesus foi composto pelo sobrinho de João Damasceno, que se chamava Estevão, e também era conhecido como Estevão o Sabaíta. Ele se chamava assim porque, semelhante ao seu tio, Estevão foi morar e estudar no mosteiro do Mar Saba, um local que foi esculpido em um rochedo suspenso por cima do ribeiro Cidrom, entre Jerusalém e o Mar Morto. Estevão viveu 59 anos no mosteiro. Louvor, convite de Jesus chegou até nós através da adaptação do hinista John Mason New e pela tradução para o inglês feita em 1888 pela também hinista Sarah Paulton Kelly. Vamos então ouvir um hino de autoria de Estevão, o Sabaíta. Ouça o louvor Convite de Jesus nas vozes de Gerson do Amaral e Mariana Oliveira do Amaral.

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1: Muito bem, nós ouvimos Convite de Jesus nas vozes de Gerson do Amaral e Mariana Oliveira do Amaral, hino que nós destacamos na edição de hoje aqui do Hinos que Tocam, e ouviremos ainda outros belos hinos nesta edição. Você pode nos ajudar a fazer também o programa de hoje solicitando o seu hino através do WhatsApp 5511-974-181-456. Enquanto você vai participando, já vamos ouvir o próximo hino do programa de hoje. Dinho Oliveira, qual hino vamos ouvir então agora?
2: Olivares, vamos ouvir agora o hino Solta o Cabo Danal, na voz de Carlos Magrão.

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1: Muito bem, seguimos com o nosso Hinos que Tocam e você segue acompanhando aqui a nossa programação e participando através do WhatsApp 11974181456. Já vamos ouvir o próximo hino da edição de hoje. Dinho Oliveira, qual é o hino que nós vamos ouvir agora então?
2: Olivares, o hino que vamos ouvir agora é Nome Precioso, na voz de Kleber e Damares.

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1: E daqui a pouquinho nós vamos agradecer a você que está participando conosco, né? Aliás, vamos agradecer a todas as participações que estão chegando, as sugestões de belos hinos aqui para o Hinos que Tocam de hoje, não é? Mas antes, dá tempo ainda de ouvirmos mais um belo hino na edição de hoje do nosso Hinos que Tocam, meu caro Dinho Oliveira. Então, qual é o hino que a gente vai ouvir juntos agora?
2: Meu caro Olivares, o hino que vamos ouvir agora é Junto ao Jordão, na voz aqui da coletânea Inário Adventista Sétimo Dia. Vamos ouvir esse clássico.

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1: Muito bem, chegou a hora de agradecermos a você que participa conosco, envia sua mensagem e nos abençoa com a sua interação aqui no Hinos que Tocam. Então, nosso muito obrigado de hoje vai para quem? Dinho Oliveira.
2: Olivares, nosso muito obrigado de hoje vai para o Newton. Newton que está aqui em São Paulo, né? Na região de Interlagos. Também para o nosso querido Jota Mendonça, que nos ouve através da Difusora FM 91,3. É, ele que está na cidade de Fernandópolis. A Sônia, que está, sabe onde, Olivares? Na Tailândia. Que só pode ser onde? No Pará. Não tô te ouvindo, meu jovem.
1: Eu ia falar Maranhão, mas é no Pará, no Pará.
2: Isso. No Maranhão, quem nos ouve diretamente de São Luís é a nossa querida Elcinete Coutinho. E ela fala, meus irmãos, estou junto com vocês no ar.
1: Tamo juntos.
2: O professor José Alberto de São Bernardo do Campo também está aqui com a gente, ouvindo e acompanhando a programação do Hinos que Tocam. E o Paulo César, o Paulo César está junto com a Iraneide e Lorena na escuta aqui da programação. É o Paulo César que está no estado do Rio de Janeiro. E aqui de São Paulo, capital, quem nos ouve é o nosso querido Josias. Tem mais participação de São Luís do Maranhão, desta vez é o nosso querido Lima, taxista. Olha só, de Balneário Barra do Sul, né, estado de Santa Catarina, quem nos ouve é o pastor Arno. Arno Steuschus, né, ele fala, vocês são bênção de Deus.
1: Amém.
2: E de São Luís, no Maranhão, também, a nossa querida Danusa passa por aqui para dar um oi para nós e falar que está acompanhando a programação do Hinos que Tocam, viu, Olivares? Essas são as participações de hoje aqui na programação do Hinos que Tocam, viu, Olivares?
1: Muito bem, muito obrigado a todos os nossos ouvintes, né, que tiraram esse tempinho para participar com a gente, enviar as suas mensagens, nos ajudar a fazer esta edição do nosso Hinos que Tocam. Aproveito para agradecer a todos que estão na audiência do nosso programa, nos abençoando com a sua audiência pelas ondas do rádio, pelo site, pelo aplicativo da RTM Brasil, todos ligados e conectados aqui na edição do Hinos que Tocam. Lembrando que o nosso programa volta amanhã, sempre a partir das 7 da noite pelo horário de Brasília, e é claro que você já está convidado a estar conosco também na edição de amanhã, para juntos ouvirmos mais hinos clássicos aqui da programação da RTM Brasil. Hinos que Tocam fica por aqui, o Noite RTM continua, tem muita coisa importante ainda para acontecer nessa noite de quinta-feira, para abençoar a sua vida. Fica com a gente, vamos para o intervalinho agora, bem rápido, na volta, mais belas canções, e você segue acompanhando o nosso Noite RTM. A gente volta já.

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4: Muito bem, já estamos de volta com o nosso Noite RTM, agora faltando 20 minutos para as 8 da noite, a gente segue por aqui com a nossa programação, lembrando que hoje é quinta-feira, hoje tem mais um capítulo de História da Igreja com o pastor, professor, historiador Marcelo Santos, você vai acompanhar com a gente ainda nesta edição, tá bom? Por enquanto a gente vai ouvindo boa música por aqui, meu caro Dinho Oliveira, e aí, o que você separou para a gente nesse momento do nosso Noite RTM de hoje?
5: É sempre bom ouvir boa música, né, Olivares? E olha, boa música vamos ouvir agora com a Nívia Soares, viu? A música que vamos ouvir é A Bênção. Aqui tem também a participação aqui do Gabriel Guedes. Vamos ouvir?
4: Vamos lá.

0: Muito bem, são 7h53, né? A gente segue ouvindo boa música aqui no nosso Noite RTM de hoje. É claro que você continua participando conosco, mesmo que você tenha participado no Hinos que Tocam, participe também durante toda a edição do Noite RTM, comente sobre os programas que você vai ouvindo aqui na nossa programação, mande um boa noite para aquela pessoa querida, ofereça uma música, peça a sua música preferida para você ouvir mais vezes aqui na nossa programação, tá bom? Fique à vontade, espaço é seu para você participar com a gente através do WhatsApp 5511 974181456. Olha, antes da gente fechar essa primeira hora juntos, meu caro Dinho Oliveira, dá tempo ainda da gente ouvir mais uma bela canção por aqui, hein? O que você me diz?
1: Sim, dá tempo de ouvir boa música, né? Tá bacana demais, viu? Agora com o auxílio do nosso querido Vavá Rodrigues, temos algumas músicas novas aqui. E quero convidar você, Olivares, e aos nossos ouvintes para ouvir mais uma dessas novidades que o Vavá Rodrigues está trazendo para a gente. E, porventura, quem vai cantar agora é os nossos amigos do Templo Sol, que já mandaram mensagem de áudio aqui para a gente, né?
0: Verdade.
1: Né, o Rogério Sarralheiro, ele que é o vocalista e líder da banda, ele ouviu Noite, viu? Já mandou aqui, é amigo do Dinho Oliveira, mas é um pequeno detalhe.
0: Isso aí, mas, né? Só um detalhe.
1: Você sabe que esse trabalho que a gente vai ouvir agora, né? É a banda Templo Soul, junto com um outro grupo que eu não conhecia, que estou conhecendo agora, que chama-se Chique em Soul. Então, as duas bandas se juntaram e vão cantar aqui. Eles gravaram um álbum juntos, né? Então vão cantar aqui a música Grandes Coisas. Vamos ouvir?
0: Vamos lá.

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4: Agora são 8:03. Vamos lá então para mais uma hora juntos aqui no nosso Noite RTM desta quinta-feira. Hoje é dia 28 de maio de 2026. Estamos juntos por aqui, hein? Eu, Marcos Olivares e Lidinho Oliveira, levando para você esta programação. Aliás, você pode participar com a gente, né? E mandar o seu alô, o seu olá. Dinho Oliveira, esse jovem que está aqui ao meu lado, é quem vai falar o seu nome no ar daqui a pouquinho, no final da edição do nosso Noite RTM de hoje, que segue com você até as 22 horas, viu? Depois, a partir das 22, logo na sequência do Noite RTM, a gente traz para você o Revista RTM, com um resumo de notícias nacionais, internacionais, destaques esportivos e outras informações importantes, relevantes, para você fechar bem a sua noite de quinta-feira, muito bem informado aqui na programação do nosso Revista RTM, tá bom? Então fica ligado com a gente, acompanhando a nossa programação nesta noite. Dinho Oliveira, para a gente começar muito bem mais esta hora juntos, o que você preparou para a gente aí?
5: Boa música, Olivares, olha só, vamos atender a um pedido aqui do Alan Secon, ele que está em Adrianópolis, interior do Paraná, faz divisa com São Paulo, viu, Olivares? Ele pediu uma canção que é um clássico, né? Que eu tenho certeza que você conhece, gosta. Então vamos ouvir aqui o pedido do Alan Secon, que é a Aline Barros cantando Consagração. Lembra dessa música,
4: Aline Barros? Belíssima. Claro, com certeza. Vamos ouvir.

0: São 8h11, né? Relembramos aí Aline Barros cantando Consagração, passando por aqui mais uma vez no nosso Noite RTM. Agora são 8h12. Olha, a gente segue ouvindo boa música por aqui, música que edifica as nossas vidas. Dinho Oliveira, que você preparou aí no Estúdio C para esse momento do nosso Noite RTM de hoje?
1: Olivares, quem vai cantar para nós agora é o Trio Tris, cantando a música É Simples Assim.

0: Olha, são 8h22, quero te lembrar que hoje é quinta-feira, portanto, é dia de episódio de Espelho na Janela, não é? Com a nossa querida Renata Burjato, junto com o pastor Israel Mazacorati, trazendo histórias, né? De uma forma, histórias bíblicas, né, mas de uma forma muito diferente, né? Uma forma realmente em forma, numa espécie, vamos dizer assim, de romance, uma história contada de forma poética, algo que realmente se torna diferente e acrescenta um algo mais àquela história, né? São alguns movimentos ficcionais dentro daquela história para que a gente possa pensar em alguns detalhes, pensar em como poderia ter sido aquela determinada situação. E essas histórias são contadas sempre pelo pastor Israel Mazacorati junto com a Renata Burjato, né, no Espelho na Janela. Então, o episódio de hoje começa daqui a pouquinho. A gente convida você a permanecer conosco aqui no nosso Noite RTM para acompanhar então mais este episódio de Espelho na Janela, que chega daqui a pouco, viu? São 8h23. Antes disso, antes também da gente ir para o intervalo, dá tempo da gente ouvir mais uma bela canção enquanto a gente se prepara, né, para o Espelho na Janela, para a história da igreja, enquanto a gente se prepara para a mensagem que a missionária Dorothy vai nos trazer daqui a pouquinho, né? Dinho Oliveira, que você separou para a gente ouvir então agora, antes da gente ir para o intervalo.
1: Olivares, vamos ouvir agora Rodrigo Soeiro cantando uma música bonita, viu? Eu Me Rendo. Vamos ouvir?
0: Vamos lá.

levante suas mãos aos céus e diga: Jesus, Jesus, eis-me aqui.

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7: Voltamos com o nosso Noite RTM às 8 horas e 33 minutos no horário de Brasília. Olha, voltamos agora para chamar atenção sua, você que é mulher, está nos ouvindo, acompanha sempre aqui o nosso Noite RTM, não é porque nós vamos trazer uma mensagem da missionária Dorothy, daqui a pouquinho também nós vamos falar com os homens, viu? Já já, você homem aí também, fique atento porque nós vamos aí falar algo especial para você. Mas antes, vamos falar com as mulheres, né? Então, você que está, mulher que está ligada conosco, se puder, pare um pouquinho aí o que você está fazendo, porque a missionária Dorothy Bennett vai trazer o seu devocional, que é um devocional feito especialmente para as mulheres. A gente sempre fala aqui, né? Quando a missionária Dorothy traz o seu devocional, claro que a mensagem dela fala ao coração de todos nós, afinal, está falando das coisas de Deus, mas a forma, a linguagem, os exemplos, todos são direcionados para as mulheres, né? Para que as mulheres possam ter uma proximidade maior, né? Para que as mulheres possam se sentir ali representadas dentro daquela mensagem que a missionária Dorothy traz. Esse é o ministério da missionária Dorothy Bennett. Então, por isso que a gente sempre pede a atenção máxima de todas as mulheres que estão acompanhando o nosso Noite RTM, para a gente ouvir juntos o devocional Dorothy.
8: Olá, aqui é a Dorothy. Estamos olhando o livro de Daniel. Você pode estar pensando, eu não sou especialista em matemática para entender tudo sobre esse monte de números diferentes. Bem, Deus é um Deus de ordem e tempo. Por isso, em Daniel 9, versículos 24 a 27, nós lemos 70 semanas. Mas o que é isso, afinal? Você pode estar pensando, isso significa 70 semanas de 7 anos cada? Estão decretadas sobre o teu povo e sobre a tua santa cidade, Essa é Jerusalém, para fazer cessar a transgressão, para dar fim aos pecados e para expiar a iniquidade. Esses versículos estão bem explicados por outros textos das Escrituras. Esse versículo que estou lendo é útil para seguirmos o que aconteceu e o que acontecerá, porque as três últimas afirmações que lemos ainda não se cumpriram. É a profecia, e trazer a justiça eterna, e selar a visão e a profecia, e para ungir o Santíssimo. Mas eu não estou entendendo nada, você pode estar pensando. Ouça com atenção. Daniel, a quem todas essas coisas foram ditas, estava entre os primeiros cativos tirados de Jerusalém pelo rei Nabucodonosor e foi levado à Babilônia. Ele viveu uma vida oficial ali e viu o exílio do povo judeu do início ao fim, ou seja, por 70 anos. Ele testemunhou aquelas coisas. Por que uma profecia de 70 anos a respeito do profeta que estamos aprendendo com a cidade santa de Jerusalém e o povo de Daniel? O motivo encontraremos lá, em Levítico. A palavra de Deus toda é completa. O Antigo Testamento precisa do Novo Testamento e o Novo Testamento precisa do Antigo Testamento. O texto de Levítico 25 diz: quando tiverdes entrado na terra que eu vos dou, Deus estava dando ao povo a terra de Israel. A terra guardará um sábado, ou seja, um descanso para o Senhor. Durante 6 anos semearás a tua terra, podarás a tua vinda e colherás os seus frutos. Mas no 7º ano haverá sábado de descanso solene para a terra, um sábado para o Senhor. Não semearás o teu campo, nem podarás a tua vinha. Aí está. No 7º ano, a terra tinha de descansar. Dessa forma, o Senhor protegia não apenas a terra, mas o que a terra produziria. A terra precisava ser reabastecida. Deus, o Criador, sabia disso e sabia que para tirar o melhor proveito da terra, era preciso deixá-la sem plantar nada. Em Jeremias 25, nós lemos que foi profetizado que o cativeiro iria durar por 70 anos. Nessa passagem, a palavra cativeiro é usada. Você pode estar pensando, o que foi esse cativeiro? O que ele significava? Foi quando o povo foi levado cativo, o povo que estava no exílio, o povo que foi oprimido. Esse cativeiro de 70 anos, quando os filhos foram tirados de Israel e levados como escravos para a Babilônia, durou desde a primeira invasão, quando Nabucodonosor veio, e no período em que o templo de Salomão estava construído e tudo aquilo foi destruído por esses invasores. O cativeiro durou 70 anos, desde aquele tempo até o tempo sobre o qual lemos em Neemias 2. O rei Ciro estava então no trono e, é claro, Daniel ainda estava por ali. Foi por intermédio do rei Ciro que ordens foram dadas para que eles retornassem à sua terra e reconstruíssem o templo. Assim, quando somamos tudo isso, vemos que Jerusalém teve, no cronograma de Deus, os 70 anos para descansar. Isso tudo se encaixa no padrão perfeito do que Deus disse que aconteceria se o povo desobedecesse. Sabe, em Daniel 9, nós lemos no versículo 2, no primeiro ano do seu reinado, eu, Daniel, entendi pelos livros, compreensão pela leitura e compreensão de outros profetas, segundo o que o Senhor havia falado ao profeta Jeremias, que as desolações de Jerusalém durariam 70 anos. Você já pensou que não há provação, não há nada que Deus permita que passemos, para o qual a palavra de Deus não traga uma promessa e um encorajamento? Às vezes nós pensamos, por que que isso está acontecendo? Busque a palavra de Deus e você verá que Deus está fazendo uma obra em sua vida e na vida das pessoas à sua volta. Em outras palavras, Deus usa seu calendário ao máximo. Ele está fazendo sua obra, mesmo que não pareça que as coisas estão acontecendo. Elas estão. Voltando ao nosso texto, então, em Daniel 9, versículos 10 e 11, nós lemos: e não obedecemos à voz do Senhor, nosso Deus, para andarmos nas leis que nos deu por intermédio de seus servos, os profetas. Todo Israel transgrediu a tua lei, desviando-se para não obedecer à tua voz. Você obedece à voz do Senhor? Você está disposta a dizer, trate com a minha vida. Eu não tenho obedecido ao Senhor. Minha terra não tem obedecido ao Senhor. Eu confesso meu pecado e necessidade eu quero consertar as coisas com o Senhor hoje. Mande sua mensagem para dorothy@transmundial.org.br e conte-nos se você fez essa oração. Queremos ajudar você espiritualmente. No nome de Jesus. Amém.

0: aí, né? Ouvimos mais uma bela canção para edificar as nossas vidas depois da mensagem da missionária Dorothy. E agora eu gostaria de chamar a atenção dos homens que estão ligados com a gente, porque nós vamos trazer o Minuto do Guerreiro. Literalmente, um minuto com uma mensagem simples, rápida, porém de grande profundidade, que vai falar ao coração de todos os homens. Então, pare um pouquinho aí o que você está fazendo para acompanhar o nosso Minuto do Guerreiro.
1: Como homens cristãos, talvez precisemos repensar o que significa liderar se quisermos que nosso casamento dê certo.
2: Héctor Nóbrega, locutor da Rádio Transmundial.
1: Durante um estudo bíblico para casais sobre a vida de Jacó, Stan fez um comentário. Eu senti pena de Jacó, ele disse. Como você pode viver em uma casa onde tem de controlar 4 mulheres? A esposa de Stan levantou-se de repente e gritou. Controlar? O que você quer dizer com controlar? O grupo ficou em silêncio. Como Stan, muitos homens têm uma visão errada da liderança no casamento. Não há nada de cristão em ser controlador, egocêntrico, insensível, exigente ou crítico. Jesus não era assim. Nenhum desses atributos faz de você um homem de verdade. Jesus foi bom, amoroso, paciente, teve a coragem de ir para a cruz. Esse é um homem de verdade, o modelo que devemos seguir.
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0: Muito bem, acompanhamos o Minuto do Guerreiro aqui no nosso Noite RTM desta quinta-feira, faltando 9 minutos agora para as 9 da noite. Pastor Israel Mazzacurati, vem aí, hein? É, porque chegou a hora daquele nosso cafezinho costumeiro e daquele bom bate-papo com ele, o Israel Mazzacurati.
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2: Olá, eu sou o Israel. Sente-se, pegue o seu café e vamos conversar sobre Deus e sobre a vida, sobre a fé e sobre as nossas dúvidas. Seja muito bem-vindo, seja muito bem-vinda a mais este episódio do Deus na Vida. No nosso episódio anterior, falamos sobre o caminho que está posto por Deus diante de nós, aqueles que foram libertos da lei, do pecado e da morte, e que agora vivem sob a lei do Espírito de Vida. A vida de liberdade consiste em viver segundo o Espírito, desenvolvendo a mentalidade do Espírito. Eis o poder de decisão e de escolha que o Deus libertador nos concedeu. Nós fomos libertos da lei do pecado e da morte e agora podemos escolher viver segundo a vontade de Deus como filhos amados que anseiam ser como o seu Pai Celestial é. É nesse sentido que devemos ler um dos textos que contém a frase talvez mais famosa de Romanos 8. Todas as coisas cooperam para o bem. Quantas vezes já ouvimos e repetimos essa frase? Agora, vamos ler ela dentro do seu contexto. Sabemos que todas as coisas cooperam para o bem daqueles que amam a Deus, daqueles que são chamados segundo o seu propósito. Pois aqueles que Deus de antemão conheceu, Ele também predestinou para serem conformes à imagem de seu Filho, a fim de que Ele seja o primogênito entre muitos irmãos. E aos que predestinou, a estes também chamou, e aos que chamou, a estes também justificou, e aos que justificou, a estes também glorificou. Talvez a primeira pergunta que nós queiramos fazer para esse texto bíblico é a seguinte: quando Paulo fala de todas as coisas, ele está falando de todas as coisas mesmo? Você e eu somos hoje o resultado de vivências tanto boas e alegres quanto ruins e tristes. Mas pense comigo, muitas experiências vividas por nós deram alegria, mas foram experiências de pecado. Consegue lembrar de alguma? Outras experiências tristes foram causadas por circunstâncias sobre as quais não tivemos controle, mas no final se revelaram positivas, porque por meio delas a nossa intimidade com Deus cresceu e nós amadurecemos na fé. Consegue também lembrar de alguma? Deixe-me te contar uma experiência muito pessoal. Quando eu estava na faculdade de teologia, há 23 anos, eu tomei uma decisão. Quando eu terminar a graduação, eu farei o mestrado e logo depois o doutorado. Depois de 18 anos de estudos, eu concluí o doutorado em 2021. Quando eu observo a minha vida em retrospecto, eu posso te dizer com toda a certeza, quando eu tomei a decisão de seguir uma vida acadêmica até o doutorado, essa decisão foi baseada no meu orgulho. Eu fiz isso porque eu queria ser reconhecido como um doutor em teologia. Agora, todas as coisas cooperam para o bem. Essa minha decisão espiritualmente imatura, baseada no orgulho do meu coração e não na vontade de Deus, conduziu 18 anos da minha vida. Só que Deus estava lá, usando algo que inicialmente era fruto de orgulho para moldar a minha vida e me trazer até quem eu sou hoje. Nem mesmo os nossos erros e más decisões estão fora do todas as coisas. Isso revela muito mais sobre a graça de Deus atuando em nossas vidas por seu Espírito do que alimenta os nossos desejos de que tudo dê certo para nós segundo os nossos próprios desejos e padrões de bem. E o que é esse bem de que Paulo fala e qual é o seu propósito em nós? Vamos continuar a pensar nisso logo após a vinheta. Fique comigo.
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2: Todas as coisas cooperam para o bem daqueles que amam a Deus, daqueles que são chamados segundo o seu propósito. Você realmente ama a Deus? É importante que estejamos conscientes da profundidade dessa pergunta. Pois amar a Deus significa recusar todos os ídolos. Significa a submissão da nossa vontade à vontade dele. Então eu acredito que estamos no caminho diário de aprender a amar a Deus. E é o amor a Deus que está lançando os ídolos para fora da nossa vida. É o amor a Deus que está fazendo com que tenhamos clareza quanto aos maus desejos do nosso coração e a redimir a nossa vontade. E o bem, aqui, é o que Deus está produzindo na vida de quem o ama, de quem foi chamado segundo o seu propósito. E que propósito é esse que justifica o trabalho de Deus nas nossas vidas, fazendo que todas as coisas cooperem para o nosso bem? Paulo diz assim: pois aqueles que Deus de antemão conheceu, ele também predestinou para serem conformes à imagem do seu Filho, a fim de que ele seja o primogênito entre muitos irmãos. E aos que predestinou, a esses também chamou, e aos que chamou, a esses também justificou, e aos que justificou, a esses também glorificou. Esse é o grande objetivo da vida dos discípulos de Jesus Cristo. Agora nós temos como perceber que esse objetivo precisa ser visto e vivido por nós como um objetivo que temos em comum com Deus. Ele quer formar Cristo Jesus, o seu Filho, em nós. É aqui, meu irmão e minha irmã, que precisam se concentrar os nossos planos de vida e as nossas forças de ação. Esse objetivo é também nosso porque Deus nos tornou conscientes dele ao nos conceder o seu Espírito, para que as nossas vidas sejam dirigidas pelo Espírito e não mais pela nossa carne, escravizada pelo pecado e pela morte. Diante de tudo isso, podemos concluir que Deus está trabalhando nas nossas vidas, de dia e de noite, 7 dias por semana, 365 dias por ano, com um único objetivo, que é formar o seu Filho em nós. Cientes dessa verdade do Evangelho, como vamos viver daqui em diante? Como vamos responder ao fato de que Deus está empenhado nesse projeto e que todas as outras coisas que farão parte da nossa vida são dependentes desse que é o grande objetivo das nossas vidas? E este foi mais um episódio do Deus na Vida, e foi uma alegria ter aqui sua companhia por mais esta vez. Lembrem-se de que Deus está trabalhando aí na sua vida para que Cristo Jesus, seu Filho unigênito, seja formado em você. E eu oro a Deus por isso, para que Ele te conduza em seus pensamentos e em seus sentimentos sobre isso, e que você responda a Ele com o desejo de cumprir a sua parte nesse objetivo comum. Até o nosso próximo encontro.
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